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0: Eu sei, eu sei. É um domingo triste, né? Eu sei que muita gente, eu também cheguei tristão aqui, a gente fica triste, é uma mistura de tristeza com revolta, né? Ah, fulano não devia estar lá, Beltrano não sei o quê, fulano não fez nada, o outro não correu, eu sei, estamos todos chateados, mas vamos tentar amenizar isso tudo, vamos olhar pra frente, esperar que nos próximos 4 anos haja uma renovação, haja um padrão, né? E a gente acredita, a gente é brasileiro, a gente acredita e vamos acreditar. Falta muito, mas vamos acreditar. Uma hora vem. Ó, vamos amenizar o clima, vamos deixar um clima bem gostoso no seu domingo à noite. Vamos tocar música bonita, espalhar otimismo, espalhar amor, espalhar amizade. Eu conto com você nessa missão, tá bom? Manda tua mensagem aí, respira. Respira, vai, respira, pensa em coisas boas, pensa no teu love, na tua paixão, na tua família, nos teus amigos e manda tua mensagem a partir de agora aqui para o nosso Band Love Especial. 11 9 9991 9197, esse é o WhatsApp, aperta o microfoninho, 11 9 9991 9197, 11 9 9991 9197. 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Big porque é grandão, exclusivo porque tem a marca da Band FM. Ó, ele é moderno, viu? Você vai adorar. Manda aí, 10h30, história de amor do Band Love. Teremos a mais comentada da semana em música, gente, ó. Uma mais linda que a outra. Eric Clapton, Tears in Heaven, já já. Ela não está aqui.

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1: Band FM, 9 horas, 13 minutos. Vamos tocar uma poesia, uma sofrência das antigas. É tão bonita essa música. É Band Love Especial, com você, na noite de domingo.

0: Band FM Ser Humano ou Anjo, Matheus e Cauã, nosso Band Love especial de domingo. Ainda hoje, Diana Ross, Lana Reed. Emily's Love, isso é linda demais, né? Já toco inteirinha pra você no Band Love. Eu trouxe Exalta Samba, Desligue Vem, aquele pagode das antigas. Também Nelly Dilema, Could Be Right, isso é clássico mundial. Earth, Wind and Fire. E também Pior é Te Perder, com Zezé de Camargo e Luciano. São 9h31, os recados chegando. Primeiro recado é de família, vamos ouvir.
1: Oi, Band FM, meu nome é Juvenice, moro aqui em Guaianazes, mandar um recado pro meu amor, meu marido, meu companheiro, meu amigo, Diego, que está no hospital, no leito 40. Ô, meu amor, graças a Deus que você operou, sua operação foi abençoada, correu tudo bem, a recuperação vai ser melhor ainda.
0: É isso aí.
1: E sua família tá aqui te esperando, nós te amamos. Não vê a hora de você voltar pra casa. Nós damos a quem?
0: Diego! Aê! E um abraço pra ele, melhoras aí. Logo, logo ele tá em casa. Obrigado. Beijo pra família. Recado de amor chegando.
2: Aqui é o Felipe de Guarapari, Espírito Santo. Eu quero mandar um beijo pra minha namorada, Natália de Souza Barbosa. Fala que eu amo muito ela, tá bom?
0: Valeu, tá dado recado aqui então pra Natália. Tem casal ouvindo Band Love?
3: Boa noite, Band Love. Me chama Ariane, meu recadinho de hoje vai para o meu esposo Cláudio. Meu amor, sei que não sou a pessoa perfeita e sou uma pessoa difícil de lidar, mas saiba que por você vou além do infinito. O nosso amor é capaz de superar qualquer situação. Saiba que eu tenho muito orgulho do homem, do esposo e pai que você é. Chamarei por toda a eternidade. Beijos da sua esposa, Ariane.
0: Aê, recado lindo de amor. O John Santos mandou um recado aqui otimista, né, John? Vai lá.
4: Que programa maravilhoso. Noite
0: Obrigado.
4: De domingo, coração meio...
0: Cadê você, John? Sumiu? Cadê? Aqui.
4: E o murcho por conta dessa eliminação aí do Brasil na Copa, mas o Band Love é o melhor remédio pra alma. Então tô aqui ouvindo vocês, curtindo a minha própria companhia, em paz, cheio de gratidão. Quero aproveitar para desejar um início de semana maravilhoso, cheio de realizações pra gente, iluminado, não só pra mim, Marcelo Dias, toda a equipe da Band.
0: Obrigado.
4: Pra todos os ouvintes que, assim como eu, não dormem sem antes passar por aqui. Tá certo? Um grande abraço.
0: Obrigado, amigão. Um abraço pra você também. Ele espalhando otimismo, é o que a gente fala aqui. Vamos espalhar otimismo, vamos espalhar amor. E o amor não muda quem somos. O amor revela a melhor versão de nós. E quando é verdadeiro, transforma cada dia num bom motivo para sorrir. Espalhe o amor, vai!

Band FM, os irmãos, Kiko, Leandro e Bruno. Ela não está aqui, uma bela recordação para você no Band Lobby Especial. Tivemos também Luke Combs Fast Car, bela regravação desse clássico. 9:47, continua aqui, ó. O Band Love Especial.

0: FM Backstreet Boys, que recordação deliciosa, né? As Long As You Love Me, também Air Supply e o clássico I Can Wait Forever. Isso é lindo demais. 9:58, às 10:30 tem História de Amor do Band Love. Hoje teremos a história mais comentada da semana. Lembrando que a gente teve uma semana com muitas histórias fortes, emocionantes. Qual será de hoje? Você vai ouvir daqui a pouquinho, às 10:30, aqui na Band FM. Continue mandando seu áudio pro 11 99991-9197. Quer mandar uma mensagem de amor? Quer mandar um eu te amo? Aperta o microfone do WhatsApp e manda. Quer seguir Titio Celo no Insta? Siga Locutor Marcelo Dias no Instagram, Locutor Marcelo Dias no TikTok. Vou esperar você. Locutor Marcelo Dias no Insta, Locutor Marcelo Dias no TikTok. Aliás, quero agradecer todo mundo que tá curtindo o vídeo que a gente colocou no ar nas redes sociais da Band FM, no @BandFM lá no Instagram e também no @LocutorMarceloDias, um vídeo com a história da música The Greatest Love of All, da Whitney Houston. Na realidade, a música é da Linda Creed, a compositora. E a gente gravou um videozinho contando a história dessa música, tá todo mundo curtindo, comentando. Eu adorei ver vocês ali, viu? Entra lá no Insta agora, @BandFM, você vai ver a fotinho, a capa é a foto da Whitney Houston e você vai clicar e vai assistir o vídeo. 1:50, boa noite. 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
7: Amado por uns e odiado por outros, o árbitro de vídeo terá um pouco mais de autoridade no jogo a partir dessa edição da competição. Agora, o VAR poderá chamar o árbitro para revisar lances de segundo cartão amarelo que acaba gerando expulsão. Antes, ele só podia recomendar revisões para o cartão vermelho direto em lances de agressão. Ele também poderá corrigir escanteios, marcar

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14: Uma viagem deliciosa no tempo através da boa música. Esse é o nosso Band Love, onde a gente também, além de música bonita, espalha amor, espalha otimismo, espalha emoção. Eu sou Marcelo Dias, estou com você no Domingão da Band. 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

0: grava de novo, Daniel.
1: Pedia pros seus pais, igual anos atrás, tudo de novo. E com você, amor.
0: Agora aquela voltinha lá nos anos 80. Clássico mundial. Endless Love.

0: que você ouve aqui no nosso Band Love Especial. 10, né? 10:16. Kisses in the Moonlight, George Benson. Ainda hoje, pra você inteirinha, aqui no Band Love. 10:30 tem história com Murilo e a Tatá. Hoje é a mais comentada da semana. Tivemos Luan Santana, tivemos Sam Smith e Diana Ross com Lionel Rich. Endless Love.
1: Boa noite, Marcelo.
0: Boa noite.
1: Tudo bom? Aqui é o Thomas, motorista de aplicativo.
0: Fala, meu amigo.
1: Terminando mais um dia, graças a Deus. Ouvindo a Band FM o dia todo, vi o jogo. Não deu dessa vez, né? Mas faz parte. Passando pra desejar uma boa noite, uma boa semana pra todos.
0: Ok.
1: E dizer pra minha esposa e minha filha que estão esperando eu com uma pizza em casa, que eu amo muito e tô chegando.
0: Olha aí, a pizza tá chegando, quentinha, gostosa. Deixou com vontade. Fala, Ronaldo.
2: Alô, Band. É o Ronaldo aqui de Araçatuba.
0: E aí, meu amigo?
2: Eu escuto vocês toda noite. Manda um abraço pra minha avó Celina, que eu não vejo desde de 1990.
0: Rapaz.
2: Eu tinha 13 anos.
0: Tá certo, tá dado o recado aqui. Um abraço pra você. Leandro tá com a gente também, mandando recado. Me chamo Leandro, sou de Poço de Caldas. Karina, Karina ou Katrina? Sei que errei, me magoei algumas vezes, mas quero dizer o quanto eu amo você. Sinto saudade do seu toque e do seu beijo. Peço perdão por tudo. Vamos ser felizes novamente. Só lhe peço isso. Eu amo você. Com amor, Leandro. Tá dado o recado aqui. 10:18 no Band Love. E a gente tá aqui justamente para espalhar o amor. O amor é encontrar alguém que faça o tempo passar mais rápido quando tá por perto e mais devagar quando tá longe. O amor é descobrir que a felicidade não tá apenas nos grandes momentos, mas na alegria de compartilhar a vida com quem faz o coração tum, tum, tum, tum, bater mais forte, não é?

0: o Canhoto clássico, Fico Assim Sem Você, essa música é linda. E você ouve aqui no nosso Band Love. 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Hoje é Band Love especial, porque além de 4 horas de duração, a gente tem a história de amor do Band Love mais comentada da semana. Agora com Murilo e Tatá.
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2: Durante muito tempo eu também me perguntei como é que eu fui capaz de aceitar tantas coisas. Hoje eu sei que é fácil julgar quando se está do lado de fora. O difícil é enxergar a saída quando se vive todos os dias dentro do problema. Aos poucos, o medo, a culpa e a esperança de que tudo vai melhorar vão tomando conta da nossa vida. E quando a gente percebe, já não está mais tomando decisões por si mesma. Está apenas tentando sobreviver. Eu cresci numa família muito humilde. Minha mãe teve 10 filhos e desde criança eu vi meus pais lutando para colocar comida na mesa. Eles trabalhavam na lavoura e nós também ajudávamos na roça desde cedo. Foi assim que eu aprendi uma das lições mais importantes da minha vida. Nada vem sem esforço. Quando eu cheguei na adolescência, nossa família saiu da roça e foi morar na cidade. A gente tinha esperança de que a vida seria mais fácil, mas na verdade as dificuldades continuaram. Eu e as minhas irmãs começamos a lavar as roupas para outras famílias. E por causa da necessidade de ajudar em casa, eu não consegui estudar. Eu tinha sim, muita vontade, meu Deus. Mas naquela época, sobreviver vinha antes de todos os outros sonhos. Com o passar dos anos, eu fui trabalhando, fui amadurecendo e conquistando a minha independência financeira. Mas no fundo, meu maior sonho nunca foi ter dinheiro. O que eu mais queria era construir uma família. Eu sonhava em encontrar alguém que me amasse, que cuidasse de mim e estivesse ao meu lado para tudo. Eu queria um marido, queria uma casa cheia de amor, eu queria filhos correndo pela sala. Quando eu tinha 28 anos, eu conheci o Jaime. E tudo aconteceu rápido demais. A gente se conheceu, começou a conversar e quando eu fui perceber, eu já não conseguia imaginar minha vida sem ele. Pouco tempo depois, nós nos casamos. O Jaime era extremamente carinhoso. Ele fazia questão de saber onde eu estava, se eu tinha chegado bem, se estava me alimentando direito. Eu me sentia amada. Pela primeira vez na vida, tinha alguém cuidando de mim. E tudo que ele fazia, eu achava que era por me querer bem. Para mim, tudo aquilo era prova de amor.
3: Olha, deixa eu te falar uma coisa. Eu não gosto que você fique saindo por aí com as suas amigas, viu?
2: Ué, homem, mas por quê?
3: Porque você é uma mulher casada agora. Tem uma casa, tem um marido. Eu gosto de ter você por perto. É o certo, entende?
2: Eu nem saio tanto assim com elas.
3: Eu sei. Mas eu falo isso porque eu te amo. Eu quero cuidar de você e eu não quero que nada atrapalhe o nosso casamento. Eu quero você comigo pelo resto da vida. Entendeu?
2: Aos poucos eu fui deixando de sair com as minhas amigas e tudo mais que ele dizia pra eu fazer. Eu tinha me casado e eu tinha que fazer dar certo. Se eu tinha que mudar para preservar o nosso casamento, então eu mudaria. Até porque cada mês que passava eu ficava mais apaixonada por ele. Minha família dizia que eu estava distante, mas eu não enxergava daquela forma. Eu acreditava que eu estava só me dedicando a nossa família. A família que eu estava construindo. Depois de sonhar tanto com aquilo, eu queria ser a melhor esposa que eu pudesse ser. Depois de alguns anos, eu recebi uma das maiores alegrias da minha vida. A minha primeira gravidez. Quando eu contei pro Jaime, só faltou ele pular de alegria. O meu maior sonho estava se tornando realidade. E durante toda a gravidez, eu me senti muito realizada. Muitas vezes eu olhava para minha barriga e pensava que Deus tinha sido tão generoso comigo. Eu tinha um marido. Eu tinha minha casa. E agora um bebê. Era tudo que eu sempre tinha pedido. Quando a Raquel nasceu, meu coração transbordou de amor. Ver o Jaime segurando a nossa filha cuidando dela, dando carinho, me fazia ter a certeza de que eu tinha escolhido a pessoa certa. A vida podia estar longe de ser perfeita, né? Mas eu me sentia completa assim. Algum tempo depois, eu engravidei de novo e a Irani chegou para aumentar mais ainda a nossa alegria. Para mim, felicidade era aquilo. Para mim, aquela era a vida dos sonhos. Só que não durou muito tempo. Depois que as meninas nasceram, eu passei a me dedicar mais na criação delas. E o Jaime foi mudando comigo, sabe?
3: Tá fazendo o quê aí na porta?
2: Tava só aqui falando com a vizinha.
3: Entra, entra, sai, sai, sai.
2: Ei,
3: sai,
2: para vem, com vem, isso. Vem. Você entra, tá me machucando. Entra. Olha as meninas.
3: Isso é pra você aprender a ficar dentro de casa. Já falei. Você não faz nada direito mesmo, né?
2: Para de falar assim, Jaime. Que isso?
3: Eu só vou parar quando você aprender a ser mulher. Entendeu?
2: Cada dia que passava, as coisas pareciam piorar. Era briga atrás de briga. E não. Eu nunca dei motivo pra ele brigar comigo. Qualquer coisinha já era suficiente pra ele gritar. Se eu demorasse pra voltar de algum lugar, ele reclamava. Se eu conversasse com alguém, nossa, ele implicava. E se eu discordasse dele, então, aí é que ficava ruim mesmo. No começo eu tentava me convencer de que era só uma fase. Eu até pensava que todo casal tinha problemas e que mais cedo ou mais tarde as coisas iam melhorar sim. Eu amava o Jaime. Eu tinha construído uma família com ele e eu não queria desistir de tudo aquilo que a gente tinha conseguido construir. Mas aí o tempo foi passando. As discussões deram lugar a xingamentos. Vieram também as humilhações, as palavras que machucavam mais do que muita agressão física. Eu evitava a todo custo contrariar o Jaime. Eu media cada palavra que eu ia falar e eu vivia tentando impedir que uma nova briga começasse. O pior de tudo foi ver minhas filhas crescendo no meio disso tudo. Doía, viu? Porque mãe nenhuma quer criar filho num ambiente ruim. Elas não mereciam viver daquele jeito e eu também não. Muitas noites eu deitava pensando que no dia seguinte tudo seria diferente. Eu pensava que ele ia mudar e que a nossa família ainda poderia ser feliz. Mas cada dia que passava, tudo piorava. Depois das agressões verbais, vieram também as agressões físicas. Ele puxava o meu cabelo, ele me batia e eu vivia apavorada dentro da minha própria casa. Aos poucos eu fui me perdendo. Eu já não me reconhecia mais, eu vivia triste, sabe? Eu estava sempre preocupada, tentando impedir que algo pior acontecesse. Mas o meu limite chegou quando eu percebi que não era mais só eu quem estava sofrendo.
3: O que vocês estão fazendo aí deitadas? Pera, vamos lá, levanta, levanta. Vamos dar um jeito nessa casa. Tem muito trabalho aí.
2: Jaime, elas são só duas crianças.
3: Será que eu posso educar as minhas filhas? Ou você vai se meter pra atrapalhar?
2: Não, Jaime. Não, para, por favor. Não bate nas meninas, para.
3: Eu sou o pai delas. Se você não sabe educar, eu sei. E sai da minha frente.
2: Eu não vou sair. Você só encosta nelas. Se passar por cima de mim, você entendeu?
3: Ah, é? Então vai ser você primeiro.
2: Era um verdadeiro pesadelo. Enquanto era comigo, eu suportava, eu aguentava os xingamentos, aguentava as humilhações, as ameaças, eu aguentava as agressões físicas. Mas quando ele começou a fazer as mesmas coisas com as minhas filhas, eu entendi que tinha chegado no limite. Eu podia até continuar sofrendo, mas elas não. Não. As minhas filhas não podiam crescer achando que aquilo era normal, ou pior, que amor tinha alguma coisa a ver com medo. Elas tinham 6 e 7 anos. Duas meninas. Mas antes de tomar qualquer decisão, eu conversei com as duas. E por mais incrível que pareça, elas me apoiaram. Eram crianças. Mas já entendiam muito mais do que eu imaginava. Elas viam as brigas, ouviam os gritos, me viam chorando escondida e sabiam do sofrimento que existia dentro da nossa casa. Então, um dia eu criei coragem. Eu esperei o Jaime chegar do trabalho e disse que eu queria me separar dele. Não foi fácil, não. Ele fez um escândalo. Ele gritou, ele me humilhou, tentou me fazer voltar atrás, mas dessa vez não. Dessa vez eu estava decidida. Nem eu, nem as minhas filhas podíamos continuar vivendo daquele jeito. Quando Jaime saiu de casa, pela primeira vez em muitos anos, nós três tivemos paz. Claro que junto com ela, vieram também todas as dificuldades. Eu passei a carregar tudo sozinha. Nunca recebi uma pensão dele. Mas as minhas filhas se tornaram as minhas maiores companheiras e eu nunca vou esquecer delas dizendo: mãe, vai trabalhar. Não se preocupa com a gente vai ficar bem. Aquilo me cortava o coração, sim, porque eram só duas crianças e não deveriam carregar esse tipo de preocupação. Mas o que eu podia fazer, né? Tiveram dias bem difíceis, dias em que eu saía para trabalhar sem ter o que deixar para elas comerem. Eu passava o dia inteiro pensando nelas, com vontade de chorar e tentando descobrir como eu faria o dinheiro durar até o final do mês. Mas, mesmo nos momentos mais difíceis, eu nunca deixei de incentivar as minhas filhas a estudar. Não tive essa oportunidade, mas eu tinha certeza absoluta que a educação abriria as portas para elas. Então, eu trabalhava sem parar para mantê-las na escola, porque acreditava que aquele era o caminho para construir uma vida melhor. Minha filha mais velha dizia que queria ser médica. A mais nova sonhava em trabalhar com moda, ser estilista. Para muita gente, aquilo parecia impossível, né? Afinal, a nossa realidade era tão diferente. Mas eu nunca deixei que elas acreditassem que aqueles sonhos eram grandes demais para nós. Eu sempre dizia que não importava de onde a gente tinha vindo. O que importava era onde a gente queria chegar. Os anos foram passando e aos poucos eu comecei a ver os nossos sonhos se tornando realidade. A minha filha mais nova saiu de casa aos 17 anos para estudar designer de moda em outra cidade. Foi tão difícil vê-la partindo, porque nós sempre fomos muito unidas. Mas eu sabia que ela estava correndo atrás do sonho dela e eu me orgulhava muito disso. Já a caminhada da minha filha mais velha exigiu ainda mais perseverança. Ela tentou o Enem durante 4 anos. 4 anos estudando, fazendo provas, enfrentando frustrações, voltando para tentar de novo. Muitas vezes ela desanimava, achando que nunca ia conseguir o que queria. Mas eu também nunca deixei ela desistir, não. E depois de tanta luta, veio a notícia que mudou as nossas vidas. Uma bolsa de 100% para cursar medicina. Foi um dos dias mais emocionantes da minha vida. Ver a minha filha entrando na faculdade de medicina era a prova que nenhum esforço tinha sido em vão. Naquele momento, eu lembrei dos dias em que faltava dinheiro, das vezes em que saí para trabalhar sem saber como é que as contas seriam pagas e de todos os momentos que eu pensei que não ia conseguir continuar. E apesar de tudo, ali estava ela, realizando o sonho que ela carregava desde criança. Quando eu olhava para as minhas filhas, tinha certeza de que toda a luta tinha valido a pena. As meninas que cresceram em meio a tantas dificuldades construíram uma realidade completamente diferente. E eu também corri atrás dos meus próprios sonhos, viu? Sonhos que tinham ficado lá atrás. Aos 52 anos, eu voltei para a sala de aula. Eu consegui concluir os meus estudos. Essa com certeza foi uma das conquistas mais importantes da minha vida, só que depois que as duas saíram de casa, eu me senti sozinha. Durante muitos anos fomos só nós três, né? Foi nessa época que eu decidi dar uma nova chance pro amor e eu conheci o Francisco. A gente se conheceu na igreja onde eu congregava. No começo foi só amizade, só que aí aos poucos a gente foi se aproximando e eu confesso que eu tinha medo. Depois de tudo que eu vivi, né? Nunca imaginei que eu poderia confiar em alguém de novo. Mas aí vem a vida e surpreende a gente. Aos 65 anos, eu me casei com o Francisco, que tinha 78. E descobri que existia uma forma completamente diferente de viver um relacionamento. Uma forma de viver em paz. É. Ele me tratava com todo carinho. Eu acordava com elogios, eu ouvia palavras de carinho, me sentia importante. Pode parecer uma coisa simples, mas para quem passou tantos anos sendo humilhada, aquilo significava muito. Deus me deu uma nova chance de ser feliz com alguém que caminhava ao meu lado e não contra mim. A minha história é a prova de que nunca é tarde para a gente recomeçar. Nunca é tarde para voltar a estudar, realizar sonhos, reconstruir a vida ou encontrar o amor. Nunca. Eu sei que quando a gente está vivendo uma situação de violência, parece que não tem saída, né? Eu também olhava para as minhas duas filhas pequenas e me perguntava como é que eu ia conseguir criar aquelas meninas. Muitas vezes eu nem enxergava um futuro. Mas foi justamente no dia em que eu criei coragem que eu decidi sair daquele casamento que a minha vida começou a mudar. É claro que não foi fácil. Não dá nem para contar aqui o tanto que a gente sofreu, não dá. Só a gente sabe. Mas aí quando eu olho para tudo que nós enfrentamos, eu tenho certeza que valeu a pena. Hoje, quando eu olho para as minhas filhas, o meu coração transborda de gratidão. Tudo aquilo que um dia parecia impossível aconteceu. A minha filha mais velha se tornou médica. Agora ela está fazendo residência e sonha em se especializar em cardiologia. A mais nova se formou em design de moda, construiu a própria carreira, criou a própria marca. Ver as duas realizadas, independentes e vivendo sonhos que tinham desde criança é a maior recompensa da minha vida. Elas são uma prova de que a nossa história não foi definida pela dor ou pelas dificuldades, mas pela fé. Foi definida pela coragem e pela decisão de nunca desistir de uma vida melhor. Por isso, eu quero aqui deixar uma mensagem para todas as mulheres que de repente estão vivendo uma situação parecida com a minha. Não aceitem uma vida de agressões, de humilhações ou de medo. Olhem para os seus filhos, mas olhem também para vocês mesmas. Vocês merecem viver em paz. Eu acreditei que Deus tinha algo melhor para todos nós. E Ele tinha. Se eu conseguir sair daquele relacionamento, se eu conseguir criar as minhas filhas, ver os sonhos delas se realizarem e ainda encontrar o amor novamente aos 65 anos, outras mulheres também podem conseguir. E nunca tenham medo de sonhar grande. Sonhar pequeno, sonhar grande exige a mesma coragem. Se eu tivesse acreditado que a minha realidade definiria o futuro das minhas filhas, talvez nenhuma delas tivesse chegado onde chegou. Só realiza quem primeiro tem coragem de sonhar. Não desista dos seus sonhos. E principalmente, não desistam de vocês. Porque a vida pode mudar de um jeito que talvez você nem consiga imaginar.

0: Band FM, Isaías Saad. Isso é lindo demais, bondade de Deus. Fechando a história da Dona Dô, contada pelo Murilo e pela Tatá nessa semana, voltou ao ar hoje no nosso Band Love Especial, porque foi a mais comentada pelos nossos amigos e amigas no Quem Ama Não Esquece e também no Band Love. A Dona Dô transformou a dor em força e nunca deixou que as dificuldades definissem sua história. Com coragem, protegeu a Raquel, a Irani, acreditou no poder da educação e mostrou que recomeçar sempre vale a pena. A trajetória da Dona Dô inspirou demais ao provar que a esperança, o amor e a determinação são capazes de vencer até os desafios mais difíceis. Vamos ouvir a voz dessa guerreira, a voz dessa vencedora?
1: Oi, Tatá, bom dia. Bom dia, Murilo. Eu quero agradecer por vocês ter contado a minha história. Graças a Deus, hoje eu estou bem. Minha filha está maravilhosamente bem. Uma filha minha mais velha, que a Raquel, é médica. A mais nova é a Irani, tem a marca dela, é estilista. E assim, que Deus abençoe cada um de vocês, ok? Obrigado mesmo por vocês terem contado a minha história. Muito obrigado.
0: Um beijo no seu coração, Dona Dô. Ouvimos a voz dela, quero ouvir sua voz no Band Love Especial. 11 9 99 91 9197. Aperta o microfone do WhatsApp agora, aperta. 11 9 99 91 9197. Vamos comentar a história. 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
0: com a trilha sonora da sua vida, George Benson, clássico Kisses in the Moonlight.

0: Band FM, quem de nós dois? Ana Carolina, pra você, no nosso Band Love.
1: Eu sei que não é tão fácil.
0: Ainda hoje tem clássico de Fábio Júnior. Anos 80. Senta aqui.

0: essa música é linda, é linda, é linda. Você vai curtir comigo aqui no Band Love. Tivemos Zezé de Camargo e Luciano, Cada Volta é um Recomeço. Rihanna, Take a Bow, e George Benson, Kisses in the Moonlight. A trilha sonora da sua vida até uma da manhã. Manda teu áudio, participa com a gente, 11 99991 9197. Eu quero você falando aqui no Band Love a respeito da história. Todo mundo que participa concorre ao Big Copo Térmico exclusivo da Band FM. Grandão, bonitão, 1,2 litros, com a marca da Band. Deixa eu dar um beijo aqui na Flávia. Flávia, se manda um áudio, mas tem muito barulho, não tá dando pra ouvir sua voz. Mas logo abaixo do áudio ela escreveu: gostaria de ter a mesma coragem dessa guerreira. Sou muito medrosa. Ela comentando a história da dona Do. Menina, olha pra frente sempre e tenha coragem pra mudar, pra recomeçar. Tá bom? Beijo no seu coração. O Anderson deixou o áudio dele, né, Anderson?
1: Ô, meu amigo, Band Love, sempre com a história maravilhosa. Parei até a carreta pra poder falar.
0: Maravilha.
1: Ô, mulher guerreira, ô, mulher lutadora, ela deu um basta. Isso aí, as pessoas têm que ser respeitadas, o relacionamento tem que ser respeitado. Criou com a presença do Senhor e hoje vive feliz. Parabéns pra essa família. Construímos novamente. As filhas se formou. Que Deus abençoe sempre. E ó, amo muito Band Love.
0: Aê, obrigado, meu amigo. Vamos ouvir a Gislaine, que também mandou o áudio dela aqui pro Band Love.
2: Olá, boa noite, tudo bem?
0: Tudo bem?
2: Aqui é a Gislaine. Estou passando aí para dizer que a história foi muito bonita. Na semana eu não tinha ouvido ainda. Eu sou motorista de aplicativo, ligadinha aqui na Band.
0: Tá certo.
2: Um beijo.
0: Beijo pra você. Obrigado, bom trabalho. E obrigado por apresentar o Band Love pros seus passageiros. 11:13, até uma da manhã, vou colocando o teu áudio, aperta o microfone do WhatsApp, 11 99991 9197, eu quero ouvir sua voz aqui, ó.
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0: Agora vamos ouvir a voz de Toni Braxton.

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0: Band FM, valeu demais. Arte popular pra você aqui no nosso Band Love. Que recordação maravilhosa, né? Seu Jorge, quem não quer sou eu. Também Jason Mraz, 93 Million Miles. E a Toni Braxton, Breathe Again. Estamos no ar com os comentários da história de amor, a mais comentada da semana. Mas ó, não esquece não que no fim da manhã desta segunda-feira tem história inédita. Sim, história nova com o Murilo, com a Tatá, no programa Quem Ama Não Esquece. Sua rádio, do seu jeito.
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0: Band FM. 11h32. A gente continua a nossa viagem no tempo através da boa música. É Band Love. Até uma da manhã. Aqui na sua rádio do seu jeito, um clássico mundial. Chamado Nikita, Elton John.

Band FM, Jorge Mateus, Nocaute, no nosso Band Love. Eu vou mostrar o trechinho de uma música que eu vou tocar ainda hoje aqui no Band Love. É uma música instrumental. Isso é lindo demais.

0: Rude, Bam from Diane. Você vai ouvir comigo inteira daqui a pouco, tá, gente? No nosso Band Love. 11 horas 45 minutos, a Simone tá com a gente. Oi, Celo Dias, voz maravilhosa. Ligadinha no Band Love. Obrigado, Simone, tá toda noite aqui. Obrigado de coração pela sua companhia. Uma semana maravilhosa, tá? O Gibaldo Neres também tá aqui com a gente, curtindo o nosso Band Love. Vanilson, de Campos dos Goitacazes, também tá aqui ouvindo o Band Love. Obrigado, viu? Tem motorista de aplicativo aqui?
1: Alô, Band, alô, Band Love. Motorista de aplicativo, tô com vocês o tempo todo, só da Band.
0: Aê, muitíssimo obrigado, bom trabalho aí, viu? E mais comentário da história de amor do Band Love. Hoje foi a história mais comentada da semana. Continue mandando seu áudio pro 11 99991-9197.
2: Parabéns pra essa mulher guerreira. Que apareça mais mulheres assim. Que elas têm que ser tratadas bem, não com agressão. Mesmo que o relacionamento não dê certo, que termine e tal, não tem que partir para agressão. No momento que partir para agressão, não há mais amor.
0: É isso aí.
2: E sim obsessão. Ainda bem que ela conseguiu se livrar e viver a vida dela e cuidar das filhas.
0: Graças a Deus, né? Palavras do Anderson aqui no nosso Band Love. A gente continua tocando as melhores músicas.
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0: Fábio Júnior. Senta aqui.

0: clássico de Goo Goo Dolls, Iris, para você, aqui no nosso Band Love especial de domingo. Stevie Wonder, isso é lindo demais, Overjoy, e também Fábio Júnior, senta aqui no nosso Band Love especial. 11 horas 56 minutos, já tá seguindo o Titio Celo no Instagram e no TikTok? Ainda não? Então siga, vou te esperar ali. Locutor Marcelo Dias no Instagram, locutor Marcelo Dias no TikTok. Esse é o primeiro recado. O segundo é, nós temos para sortear no final do Band Love especial o Big Copo Térmico da Band FM. Big por quê? Grandão, 1,2 litros. Exclusivo porque foi feito para você. Sim, então tem a marca da Band FM ali, bonita. Ele é moderno, ele é grandão e ele vai ser seu. Então manda teu áudio, manda tua mensagem pro 11 99991 9197. Esse é o WhatsApp aqui da Band FM. 11 99991 9197. Espero. Até uma da manhã, viu? Band FM. Esse recado aqui, ó.
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0: Meia-noite em ponto. Já estamos na madrugada da segunda-feira, 6 de julho. Eu sou Marcelo Dias, estamos juntos, você e eu, até uma da manhã com as melhores músicas de todos os tempos, aqui no Band Love. O programa mais romântico, mais amigo, mais emocionante. Na sua rádio, do seu jeito, tocando a trilha sonora da sua vida.

Band FM, Band Love Especial. Meia-noite 10. Ótima madrugada pra você. Lembra dessa música? Leone, Garotos 2.

0: FM Marília, Eterna Mendonça, aqui no nosso Band Love, Flor e o Beija-Flor. Também New Kids on the Block, Let's Try It Again, classicão internacional. Tivemos a Vanessa Carlton, também Leone, Garotos 2. Lembrou de Leone, Garotos 2? Boa demais essa música, né? Daniel, Casava de Novo, Lenny Brody, Over You, classicão lá do passado. E a primeira música da hora foi uma instrumental linda, que emociona demais. Tame From Diane Kennedy, pra você aqui no nosso Band Love. A Cris, uau, linda. Kennedy, beijos da Cris, uma ótima semana pra você. Pra vocês, beijos pra você também, Cris. Curtiu Kennedy? A nossa amiga Eliana Max tá aqui com a gente.
1: Eu também tô toda noite aqui. Beijo, linda noite, abençoada semana pra você, sua linda família.
0: Obrigado, sua linda. Uma linda noite pra você, uma linda semana pra você. Abençoada. Quem mais tá com a gente? A Geisa de Pinhais, no Paraná, sempre curtindo aqui o Band Love, um beijinho. Célia tá em Recife também, um beijo. O Paulo Sérgio Félix tá em Rio Grande da Serra, tá curtindo aqui o nosso Band Love, obrigado, viu? O Michel tá em Sinop, aqui na audiência do Band Love. Valeu, escutando o Band Love no carro. Quero mandar um eu te amo para minha esposa Lília. Um abração para vocês aí da Band. Obrigado, viu? A Lígia também tá aqui curtindo o nosso Band Love, né, Lígia? Beijinho no seu coração. A Sandra comentou a história. Boa noite, meu Jesus. Aguentar um casamento abusivo é muito triste, doloroso demais. Mas que bom que ela superou junto com a sua família. Foram fortes. Amém. Obrigado, Sandra. Um beijinho no seu coração. Daqui a pouco, a partir da 1 da manhã, a gente tem o Band Coruja. O melhor programa para sua madrugada. Léo Júnior estará com você aqui no nosso Band Coruja. Vamos continuando com o Band Love? Vamos tocando mais música bonita para você curtir? Aqui,
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0: Pericles, canta pra gente.

Band FM, faltam 11 minutos para uma da manhã. Ótima madrugada para você. Daqui a pouco a uma tem o Band Coruja, agora mais um clássico internacional.

0: Band FM, Nene Cherry, You Sandu, 7 Seconds, classicão pra você, outro clássico lá dos anos 80, foi o Dire Straits, Your Latest Drake. Também Gustavo Lima, Relação Errada, participação de Bruno Marrone, Melim, Dois Corações, Seal, Stand By Me e That's What Our Friends Are For, Dionne Warwick. Isso é clássico dos clássicos para você aqui no nosso Band Love. Faltando 6 minutos para 1 da manhã, temos o Big Copo Térmico exclusivo da Band FM para você, Adriana Cristina Rocha. Adriana Cristina Rocha, parabéns, ganhou o Big Copo Térmico exclusivo. É Big por quê? Porque é grandão, 1,2 litros. Exclusivo porque tem a marca da Band FM e é modernão, você ganhou, tá bom, menina? É 00:55, o Léo já tá por...
1: Opa,
0: aqui.
1: Chegamos, e aí, Marcelão?
0: Chegou animado, hein?
1: Ai.
0: Vamos nessa, né? Prepare-se que hoje vai ser o Band Coruja da seleção.
1: Ah, não, só vai ter um monte de técnico agora, sabe?
0: Agora tem,
1: só
0: né?
1: Só técnico agora.
0: Agora tem um monte. Mas a gente entende um pouquinho, a gente torce um tanto, a gente sofre tanto,
1: verdade,
0: que a gente acaba entendendo um pouquinho, né?
1: É verdade.
0: Aí você fala, não, mas os caras que estão lá que são gênios, ó.
1: Prêmios, pois é.
0: O prêmio joinha para os gênios de plantão.
1: Só geniais, só gênios, gente.
0: Ó, o Band Love volta logo mais às 10 da noite, no fim da manhã. Tem o programa Queima, não esquece, com mais uma história nova, história inédita para você aqui na Band. Valeu, Léo.
1: Valeu, bom descanso.
0: Aquele abraço. E entra na câmera que o Léo tá de seleção brasileira.
1: Fazer o quê, infelizmente,
0: assiste,
1: né?
0: Assiste lá.
2: Assiste não lá. Saia daí. Já já tem muito mais músicas aqui na Band FM. 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
0: Band FM, meia-noite, ó. 1h50, meia-noite e 57, tá certo. Oxe, que isso? Imagine eu errando a hora aqui, mas tá certinho, gente do céu. Será que é por causa de você? É pós-jogo que acontece isso ou não? A sua rádio do seu jeito, você acha que é pós-jogo isso aí, viu? Só pode. Síndrome da pós-jogo, né? Fazer o quê? Tudo certo por aí, gente? Ai, gente, ó, vou te falar uma coisa, viu? A gente tava tão contente, né, meu? A gente tava tão feliz da vida e me acontece essa coisa. Que foi aquele jogo? Eu quero que alguém me explique o que foi aquele jogo da seleção, o que foi aquele jogo do Brasil, gente? Pelo amor de Deus. Ó, 1h02. Vamos começar o nosso Band Coruja. Vamos falar desse jogo horripilante, né? Que Brasil volta pra casa agora, né? Perdeu a Copa do Mundo, já eres. E, né, vamos falar de muita coisa. Vamos falar de muita coisa na nossa madrugada. Você vai participar junto com a gente. 11 999919197. Como é que tá a sua madrugada aí? Ah, tá tudo certo? Então tá bom. Depois do Marcelo Dias. Estamos chegando. Agora acho que agora vai, né? Cara, depois de jogo, desse jogo, velho, tudo começa a dar errado, velho. Como é que pode uma coisa dessa? Vamos lá colocar a nossa musiquinha de fundo, vai? Vamos lá. A nossa musiquinha. Cadê a musiquinha aqui, cara? Hã? Já começou, já fazendo caga. Ó, você viu, né? Depois, pós-jogo, gente. Pós-jogo. Ó, não adianta vocês falar. Vai lá no Band Play lá que vocês vão ver na câmera com a camiseta do Brasil. Quer dizer, fazer o quê, né? Vamos lá, vamos falar sobre jogo. Vamos falar sobre tudo hoje na nossa madrugada mais gostosa que só tá começando.
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Dois minutos, tá no ar aqui o nosso Band Coruja pra todo o Brasil, esse programa mais alegre do Brasil, gente! Tá no ar a partir de agora, bom dia, bom dia, bom dia! Vamos lá, vamos começar nossa bagunça! Ai, gente do céu, gente, olha, eu quero saber uma coisa, que jogo foi esse? Não acredito nisso, cara! Vamos esperar até 2030 pra esse ex agora? Hã? Não, não é possível, mano. Olha, vou te falar uma coisa. Eu tava dando 0-0 já. A prorrogação, mas não teve tempo de dar prorrogação. Não teve nem tempo. Oh, não teve nem tempo de prorrogação, cara. Não é possível. Não podem me zoar porque eu tô com a camiseta do Brasil. Vim direto pra cá, lá de Sorocaba hoje. Olha. Tô com a camisa do Brasil, não tem, pode zoar, tudo bem, não tem problema, mas nós perdemos o Hexa, gente. Infelizmente, né? Infelizmente. Ó, já vai começar os técnicos de plantão aqui já também, né? Técnica iada, já começa a escalação aí já. Ó, vocês podem preparar também já a escalação já pra Copa de 2030, tá bom? Fica à vontade, fiquem à vontade. Vocês já podem, já podemos falar de Copa do Mundo de 2030, já não? Ah, quem que vai jogar? Tá, vamos lá. Vamos ter...

0: que fazer, né? Bom, gente, enfim, vamos lá, começou nosso Band Coruja pra todo o Brasil até as 5 da manhã. A apresentação é minha, Léo Júnior. Pode falar aqui no nosso WhatsApp, tô esperando você, o seu áudio, tá? Vamos ver o povo já chegando por aqui, ó. Ó, a galera já mandando áudio pra gente. Ó, manda um vídeo aqui do quer dizer, o... Ai, não vou nem comentar, viu? Vamos lá, vai, fala aí.
1: Ui, Léo.
0: Bom dia. Oi, cara. Ó, é que o nosso WhatsApp é assim, quando a gente conecta o WhatsApp, ele dá uma travada, mas volta de novo. Agora vai.
1: Ui, Léo, te avisei, viu? Ah. O Brasil não passou.
0: Raiva, não. Que raiva, cara. Que raiva, viu, meu? Que coisa, viu?
1: Os irmãos tá vindo aí, que vai ganhar mais um caneco.
0: O jeito é torcer pros os irmãos,
1: Brasil,
0: né?
1: O Brasil não vai chegar com de nada.
0: Há um outro aqui já também. Meu Deus do céu, cara. 11999919197. Oi, bom dia.
2: Bom dia, Léo DiCaprio.
0: Olha os desanimados.
2: Aí.
0: Tudo bem, né?
2: Mais ou menos. Sai do armário.
0: Mais ou menos.
2: É, senão depois você não vai conseguir fazer mais programa, né? Porque eu preciso nem sentar, né?
0: Olha,
2: bom dia pra todos. Bom dia, ótima semana pra todos.
0: Tão ferrado. Então, pode vir, Neymar. Volta pra cá, Neymar. Companhia Limitada. Bom, aquele pênalti lá, eu vou te falar pra você, viu? Cara, os caras erraram um pênalti, cara. Primeiro pênalti. Já era pra ter uns 2-0 pro Brasil, vai. Ah, pelo amor de Deus, gente. Que coisa.
2: Bom dia, Léo. Bora pra cima pra mais uma, cara.
0: Ah, vamos lá, vamos
2: e aí, como
0: nessa.
2: Foi a folga? Ah, tomou muita bom. Gelada?
0: Ah!
2: Ô, mas eu vou falar pra você, esse Brasil jogou nada, hein, cara? Rapaz! Começou morto, depois quando foi acordar pro jogo,
0: pois
2: já
0: é.
2: Era.
0: Pois é.
2: Mas aquele Haaland é um monstro também, né, cara? Joga muito.
0: É,
2: fazer
0: cara,
2: o quê?
0: Os caras só remando,
2: não tenta chorar,
0: né?
2: Não. Perdeu, vem embora. É. Bora pra mais uma, até as 5 da manhã.
0: Aquele Haaland entrou no Brasil mesmo. O Haaland entrou no Brasil mesmo. Mais ou menos isso, a Haaland entrou no Brasil. O jeito é ficar com os Vick. O jeito é ficar com os Vick mesmo, tem jeito, vai.
3: Bom dia. A escalação da Copa de 2030.
0: Vamos começar a falar sobre isso.
3: É a mesma que jogou a Copa de 94.
0: Ó, oh, que legal,
3: vamos
0: hein?
3: Vamos ressuscitar todos.
0: Boa.
3: Eles,
0: boa.
3: Porque essa que jogou.
0: Deixar mais novinhos, caras.
3: Já era.
0: Já
3: joga
0: foi.
3: Mais não.
0: Já foi.
3: Tá eliminada. Sai fora.
0: Não, e outra coisa, essa foi a última Copa do Neymar também, né? Não joga mais. Esses caras não jogam mais. Agora vamos fazer uma escalação pra Copa de 2030 já. Tá? Por favor, se tiver alguém veinho aí, vamos deixar mais novo. Trata de fazer academia. Vai se mexendo na pele aí. Nada de ficar velho. Vamos jogar, vamos, gente. Ó, Copa de 2030 tá aí, viu? Ó, Copa de 2030 tá batendo na porta. Então tratem de jogar, pelo menos. Vamos lá, fala comigo aí.
4: Ô, Léo, eu só fico feliz por uma coisa.
0: Que foi?
4: 2030 não tem Neymar!
0: Pois é, cara. É, pra você ver, né?
4: Nos livramos, acabou.
0: Exatamente. Bom, meu... Nem eu quero ser convocado pra Copa, pra ficar no banco lá, viu? Se for assim, até eu, velho. Eu jogo pra caramba também.
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0: Valeu. Os caras tudo desanimados, né? Imagine a desânimo desses caras, é que tudo desanimado. Eu concordo com vocês pelo desânimo também. Eu também tô, cara.
6: Fala, Léo.
0: E aí, beleza?
6: Bom dia, meu querido.
0: Ah,
6: pá.
0: Ah.
6: Brincadeira não. Cheguei em casa agora, mano. Saí 7h40, mano. Acabei de bater uma laje aqui do meu amigo.
0: Ah, foi bater uma laje hoje, hein?
6: Cheguei em casa agora. E a mulher tá reclamando comigo. Porra. Como é que é, velho?
0: Você foi bater uma laje, velho. E a mulher tá reclamando. Claro, né, cara? Domingo você quer bater lá. Não, dia de jogo, domingo, o cara vai bater laje. Sei a laje que você foi bater. Ah, eu sei a laje que você foi bater, viu? Ó, bora participar com a gente. O nosso Band Coruja já tá no ar a partir de agora até as 5 da manhã, minha gente. Até as 5.
7: Fala, Léo. Bom dia.
0: Bom dia.

0: Buenos dias. E aí, mano?
1: Ô, Léo, se for parar pra ver certinho, o Brasil foi hexa.
0: É, claro, né?
1: Foi 24 hexa. Anos perdendo direto, ué.
0: É, daí chega um
1: erro,
0: é verdade.
1: Outra, tem, o Penta, tem lógica. Só nós que tem ainda.
0: É, bora. Tem lógica,
1: bom
0: tem
1: dia,
0: lógica.
1: Bom dia, ótima semana.
0: Não, isso é verdade. Uma coisa é certa. Pelo menos o Penta, só a gente tem, né? pois é, agora vamos ter que se contentar, torcer para outra, para outra seleção agora. Vamos ver isso aqui, vai.
2: A verdade é que o Rola deu duas roladas no Brasil.
0: Pois
2: essa é,
0: é
2: a verdade.
0: Essa
2: que
0: é verdade.
2: Forma mais humilhante de sair da
0: Exato,
2: Copa.
0: Exata, o Roland deu duas roladas no Brasil. Lascou tudo. Os caras foram remando, remando, remando, olha o que deu aí.
3: Ô Léo, bom dia, bom dia. Quem me volta, que era aí, meu Deus, carreteiro. Você sabe o que aconteceu no futebol lá?
0: Que
3: Majin Buu. Majin Buu. Acabou com o Brasil.
0: Ah, pelo amor de Deus. Que coisa, mas que jogo foi aquele, gente? Pô, mas 2-0, cara. Não, 2-1, né? Ficou, não, foi do Neymar, deu um pênalti lá, tudo bem, beleza, ah, tá legal, mas, pô, vai dar um pênalti, o cara vai chutar pro gol no pênalti no último, na última hora, velho, já não adiantava mais. Mas não, peraí, pô, aí não adiantava mais, né? Aquele primeiro pênalti do primeiro tempo, aquele sim os caras tinham que ter feito, mas, ó, vamos, convenhamos, o goleiro dos caras é bom lá, hein? O goleiro dos caras da Noruega é bom, hein? Isso que eu
3: Ô Léo, diz que foi uma maldição que falou: enquanto todos os pentacampeões não morrer, o Brasil não vai levar nada, hein? Então tem que torcer aí pros pentacampeões morrer aí, viu?
0: É verdade, cara. Pois é, foi verdade mesmo que você falou. 1:10, gente, 1:10. Bora participar do nosso WhatsApp aqui da Band FM 11 999919197. Quero você participando, vamos falar sobre esse jogo horripilante que aconteceu. Caramba, que coisa é essa, gente? Ô, louco!
4: Bom dia, Léo Júnior!
0: Bom dia!
4: E aí, firmeza? Shaolin aqui.
0: Ô, Shaolin, vai.
4: Rapaz, é o Brasil, é o país do me engana que eu gosto, né?
0: É.
4: É o país do me engana que eu gosto.
0: Pois é, pois é.
4: Pra quê, meu irmão?
0: Pra quê?
4: Pra que você confiar sua felicidade no cambada de perna de pau desse aí, ó. Que nunca coisa. Jogaram futebol na rua, nunca jogaram futebol no campinho.
0: E ganha bem ainda, né?
4: Só escolinha de futebol. Que gana que esses caras têm, que malícia que esses caras têm. Nenhuma.
0: É, verdade, verdade.
4: Nenhuma. Todo moleque que fica chutando bola na parede no apartamento. Você tá doido?
0: Chutando bola de apartamento, é. Uma parede do apartamento lá. Ai, gente do céu. 1:11, 1:11. Pois é, é complicado, viu, gente? É complicado. Olha, eu tava assim, pra mim, que a gente ia pelo menos fazer uns 2-1 pro Brasil. Tava bom? Tava, pô. A gente ia continuar, né? Ia pra próxima fase e tal. Mas voltamos pra casa. Voltamos pra casa. E agora vamos... Eu quero saber essa escalação, se já pode falar na Copa de 2030 já. Nessa escalação de 2030 aí. Eu já tô preocupado com essa escalação já, hein? Eu já tô de olho já.
5: Boa noite, Léo. Tudo bom, Léo? Rapaz, o goleiro não é bom, não. O goleiro não pegou a bola do Neymar. Lá ele.
0: É, lá ele, cara. O Roland entrou, né, cara, dessa vez, né? Lá ele também. Lá ele. Oi.
6: Fala, Léo. Bom dia.
0: Bom dia.
6: Ô, Léo, esse timinho do Brasil que tá tendo atual agora, que só anda de fio dental, não tem um comedor de viado? É tudo baitola?
0: É tudo baitola.
6: Na época era campeão, tinha comedor de viado. O Romário chegou a namorar um traveco, uai.
0: Pois é.
6: Só fica mexendo no cabelo e postando coisa na internet. Viado.
0: Fica tudo com como é que fala lá? Secadorzinho, que é isso, gente? Tá demais pra cabeça isso, viu? É demais pra nossa cabeça isso aí, cara. Mas vamos lá, né? Vamos lá. Estão prontos pra próxima Copa? Ah, eu já tô pensando lá na frente já, hein? Já tô assim já. Já tô pensando lá na frente. 11 999919197. Fala comigo aqui, vai.
7: Fala, Diguinho, bom dia, beleza?
0: Nossa, velho.
7: Família aqui de Sorocaba. Fazer a escalação aí da seleção 2030.
0: Diguinho, cara.
7: Enzo no gol.
0: Ah, tá, vai.
7: João
0: vai.
7: Paulo, João Pedro e João Gomes.
0: Tá.
7: É, Enzo Dias na lateral esquerda. Enzo Ricardo na lateral direita.
0: Ah.
7: Enzo João no meio.
0: Que coisa.
7: João Enzo no, na ponta esquerda.
0: Tudo Enzo.
7: Enzo no centroavante.
0: Aham.
7: E Enzo...
0: Enzo?
7: Dias, Enzo, Ricardo, João, Pedro, Enzo, na ponta direita.
0: Ah, tudo a mesma merda, né? Tudo a Merlin, né? Tudo a mesma Merlin, né? É, meu filho, não é fácil não, cara, não é fácil pra ninguém não, vai lá.
8: Bom dia, Léo, bom dia, Léo, bom dia, Léo.
0: Bom dia, bom dia, bom dia, bom dia.
8: Todo mundo tem que trabalhar na segunda-feira novamente.
0: É, cara, pois é, mano.
8: O grande culpado dessa seleção ter perdido não foi o técnico, não foi os jogadores. Eu vou te falar quem foi o grande culpado, foi o Mertiolati.
0: Mertiolati.
8: A partir do momento que o Mertiolati parou de arder, essa geração ficou fraca. Eu garanto pra você.
0: Ah, tá, você entendeu.
8: Se o Mertiolati
0: continuasse
8: ardendo,
0: tá falando,
8: hora que passasse aquela espátula que arrancava um pedaço da alma na canela desses bandos de frouxo aí.
0: Ixi, cara, nem fale, mano.
8: Eu duvido que a seleção ia ser frouxa que nem foi essa daí,
0: hein? Caramba, hein?
8: E deu vergonha.
0: Nossa, velho.
8: O cara pegava na bola, a rola pegava na bola, os caras recolhiam tudo, ficava tudo quietinho no campo, esperando a rola.
0: A rola
8: entrar.
0: É verdade, cara. O Roland entrou pro Brasil, na verdade, né? O Roland entrou pro Brasil, na verdade. Essa é a mais pura verdade, né? Mas eu vou falar o quê? Vai falar o quê pra esses caras, hein, meu? 11 999 919197. Você manda na sua mensagem pra mim? Quero falar com você aqui sobre esse jogo de hoje, né? Esse miserável jogo de hoje. Miserável esse jogo de hoje aí, viu? Que coisa é essa? Quer dizer, a família toda se junta, né? Pra a frente da televisão, pra poder assistir o jogo e tal. E aí o Brasil dá uma... Eu já tinha falado nos últimos programas aqui... Lembra que eu falei, gente? Tá fácil. Ah, pegou o Japão, pegou... Ah, tá fácil. Nos primeiros jogos, é tudo facinho. É uma seleção mais fraquinha. Mas depois, eu falei, gente, depois vamos começar a pegar umas pedreiras aí. Aí eu quero ver o bicho pegar. Ah? Mas tá aí, gente. Tá aí o resultado, né? Vamos ver. Aí eu tô preocupado, agora eu me preocupei com a escalação de 2030 agora. Agora eu quero falar da Copa de 2030 agora. Não, eu tô assim agora, tô lá na
9: frente.
0: Bom
9: dia, Léo. É a primeira vez que eu vejo a seleção brasileira perder pra outra seleção de um jogador só.
0: De um jogador só, é isso aí.
9: O cara ganhou sozinho do Brasil.
0: Caraca, velho.
9: Elias de Floripa.
0: Oh, uma coisa que você falou é verdade, cara. Ganhou sozinho. Meu Deus do céu, não é tão ferrado, velho. Oi.
10: Ô, Léo. Conhece a Ponte Preta aqui de Campinas pra jogar, que eu jogava melhor do que esses miseráveis.
0: É, jogou.
10: A seleção da Nike do caralho aí, importada aí, ó.
0: É, mas... Ei, gente, palavrão não, já falei.
10: Entendeu? Que vergonha, viu?
0: Que isso, gente, que isso, tá? Palavrão já não dá, velho, não dá, vai.
11: Boa noite, Léo Júnior.
0: Bom dia, boa noite. Boa noite, fala comigo aí, vai. Não, não, gente, não ligue no WhatsApp, gente. Não pode ligar, a gente vai atender todo. Calma aí.
11: Mais uma vez perdemos, mas é na derrota ou na vitória? Na vitória que somos brasileiros com muito orgulho, viu?
0: É verdade, né? Pois é, minha amiga, pois é. Obrigado pela sua participação com a gente por aqui, viu? 11 999 919197. Pra você participar aqui do nosso Band Coruja, que tá no ar até as 5 da manhã. A gente vai bater esse papo com você, né? Você vai falar sobre esse jogo de hoje também. Ai, Senhor Jesus. Bom dia, Léo Júnior. Já tô ligado aqui na Band FM. Tô com você e não abro mão. É isso, cara. É isso mesmo. Tá comigo e não abre mão. Vamos lá com o nosso Band Coruja. Até as 5 da manhã, tá bom? Manda lá sua mensagem. Cadê uma musiquinha aqui? Cadê aquela música boa lá, hein? Vamos aqui, ó. Olha lá.

0: nessa, gente. 1:18. Esse é o nosso Band Coruja. No ar com você. Vamos falar aqui com o nosso amigo técnico. Técnico Alexandre Fenomenal, Ale Fenomenal, o técnico, ele fala os detalhes, gente, ele fala, ele vê detalhes onde ninguém vê. Esse é o Alexandre Fenomenal. Fenomenal, não.
1: Falei, Léo Júnior.
0: Olha lá.
1: Eu falei, Léo Júnior, que o Haaland ia guardar dois.
0: O Haaland?
1: Fenomenal, não. Vai, Haaland, vai Noruega, vai Fenomenal, não, Haaland.
0: É, Haaland Brasil, né? Haaland Brasil, Haaland daqui, mais ou menos isso aí.
2: Oi, Léo, boa noite.
0: Oi, tudo bem?
2: Boa noite, todos do Band Coruja.
0: Tudo certo?
2: Juliana aqui de Jardim São Rafael.
0: Ô, Juliana, tudo bem?
2: Ainda bem que eu dormi, que eu tava tô ruim da garganta.
0: Você dormiu? Então tá bom, você não
2: e
0: perdeu
2: aí,
0: nada.
2: E aí eu dormi.
0: Não. Você não perdeu
2: jogo,
0: nada.
2: Dormi, tava em casa, tô em casa de folga, né?
0: Aham.
2: Então, dormi, não vi, ainda bem.
0: Ah, não, viu? Você...
2: Acabou a alegria do 6x1, que tava sendo... Povo de mercado, 6x1 estava sendo. Eu, pelo menos, um pão de açúcar estávamos sendo liberados.
0: Tava ajudando.
2: Quando
0: né?
2: era de tarde, o jogo mais cedo.
0: Agora já era agora. Agora todo mundo voltou ao trabalho. Agora acabou as folguinhas. Acabou as folguinhas de jogo agora. Todo mundo voltando ao trabalho. Todo mundo voltando ao trabalho. Não, acabou a folguinha de jogo. Agora já eres.
3: Bom dia, Léo Júnior. Andrezinho Cardoso.
0: E aí, cara?
3: A única coisa boa é que não vai ter mais Casemiro, nem Paquetá e nem Alisson.
0: É, mano.
3: Agora estamos nós aqui sofrendo e os jogadores vão tirar férias em Ibiza.
0: Agora?
3: É pra acabar. Vamos que vamos.
0: Agora vai tudo tirar férias. O Neymar pega o helicóptero dele. Entendeu? Vai lá pra mansão dele, lá, tá tudo certo, belezinha, beleza, tá. Os outros jogadores também, todo mundo, né? Os jogadores voltam pras suas casinhas, né? Suas casinhas, os seus carrinhos, os seus jatinhos e tá tudo certo, né?
4: Não, é safado, pilantra, né? Você gosta do Noruega, né? Seu vagabundo, seu lazarento.
0: Peraí, que coisa, cara? O que foi, cara? A gente nem começou o programa. Gente, já começou a treta, a gente nem começou o programa direito, cara. Mas o que foi, Davi? O que tá acontecendo, cara? Você tá bravo por causa do jogo também? Eu também tô, cara.
4: Perdemos essa Noruega aí que não é fácil, mano. Foi perder o pênalti, né? É pra partir do pênalti, acho que a história é outra, né?
0: Mas, okay, não, Davi é o técnico, Davi. Quem, né? Olha. Falo pra você, viu? É demais. Oi.
5: Fala, Léo, beleza? Aqui é o Charles. Cara, psicologicamente... Esse jogador, o técnico, tinha que pôr eles igual o rapaz ali pra bater uma laje de treino.
0: Exatamente, entendeu? Cara.
5: Porque conforme vai ficando mais rico, vai dando uma caidinha, vai tomando banho quentinho.
0: É isso.
5: Perfuminho.
0: Vai passando um creminho. Um creminho básico nas pernas, nas coxinhas.
5: Mais, né? Boiola.
0: Exatamente,
5: tinha
0: cara.
5: Tinha que pôr pra bater laje, igual esse moço aí fez. O técnico tinha que pôr eles pra bater laje no treinamento.
0: Quero só ver se não ia ganhar.
5: A mão cheia de calo. Só que tem que a bolha cortar, tem que vazar a bolha.
0: É.
5: Pra doer na mão. Aí ganhava.
0: Ai, capaz de falar, tá dodói, dodói, meu braço, meu bacinho tá dodói. Ah, vai se lascar, pelo amor de Deus, gente. Vai bater uma laje, pô. Ó. Se tivesse batendo uma laje ali, eu tenho certeza que estaria todo mundo indo pra cima da Noruega ali. Eu tenho certeza,
6: bom
0: cara.
6: Bom dia, Léo Júnior.
0: Bom dia.
6: É o Fábio de Poços de Caldas, Minas Gerais.
0: Ô, Fabião,
6: beleza?
0: E aí, tudo certo, cara?
6: A culpa do Brasil ser eliminado na Copa do Mundo foi do próprio brasileiro, que ficou fazendo meme com o Haaland. E o Haaland acabou tirando a gente.
0: É verdade. Foi o próprio Haaland que que rolou a gente, né? Todo mundo ficou rolado agora. Já era, velho. Já era. Lá vem o retardado, velho.
7: Você tá ligado que o Brasil só perdeu porque ele não ganhou, né? Porque foi 2x1, né? Se fizesse mais 2 gols, ia ser 3x2 e ia ter ganhado, né? É isso aí, né? Infelizmente eu não fiz minha fezinha aqui. É isso aí, tamo junto, Neymar, um abraço, espero que Deus te abençoe e que você possa jogar a próxima Copa.
0: É. Não, não vai, cara, não, não, não, deixa o Neymar quietinho lá, vai, deixa ele na dele lá, vai, por favor, deixa ele quietinho lá. Vamos fazer uma escalação, uma próxima escalação. Eu já tô preocupado com a Copa de 2030 já. Eu já tô lá em 2030. Esquece que essa aí é passado. Eu tô na Copa de 2030, já pra escalação, já pra próxima Copa já.
8: Vamos trabalhar, gente. Acabou esse negócio de sair cedo do trabalho.
0: Acabou, já era, né?
8: Não trabalhar.
0: Luma, é Luma?
8: Vamos inventar agora outra desculpa pra não trabalhar ou pra sair cedo, porque o Brasil acabou.
0: Pois é. Exatamente, gente, bora voltar ao trabalho normal. Acabou aquelas saidinhas aí do trabalho mais cedo. Como diz aí, ó, acabou a alegria, acabou o bolo, acabou tudo, já era. É, gente do céu. 11 999 919 197. Você participa aqui do nosso Band Coruja, que tá no ar até as 5 da manhã. Estamos pelo Band Play também. Vai na bandfm.com.br. Clica lá no playzinho lá. Você pode assistir o nosso estúdio ao vivo aqui. Você vai ver eu passando vergonha com a camiseta do Brasil aqui no estúdio. Meu Deus do céu. Vai lá, fala aí.
9: Bom dia, Léo.
0: Oi.
9: Parabéns pelo programa aí. O Neymar só joga quando o Brasil perde, porque...
0: É.
9: Enquanto o Brasil tava ganhando, ele não tava jogando. Foi só colocar o Neymar, o Brasil perdeu.
0: Pô, verdade,
9: abraço,
0: né, cara?
9: Pra vocês aí, pra nós aqui de São Miguel Arcanjo.
0: Enquanto não tava colocando o Neymar, que o pessoal tava pedindo Neymar, né? Enquanto não tava, pô, os caras tava fazendo um gol até. Colocou o Neymar, velho. Lascou. Ah, deixa eu ver aqui, ó. Vamos ver. Falei, Léo, que o Brasil ia perder. Pois é, cara. Não precisa nem comentar isso de novo. Não precisa nem falar isso.
2: Ai, Léo, que top. Você foi o único que colocou meu áudio no ar, viu? Os outros não colocavam.
0: Aí, tá aí o seu áudio.
2: Porque eu falava putaria, zoando demais. É. Mas aí, esse programa aí é o CAPS.
0: É um CAPS.
2: Então não tem problema, né?
0: É um CAPS.
2: Não tem problema, né? Ai, que delícia. Ai, vamos transar.
0: Que
2: alegrar,
0: isso?
2: Gente. Beijo.
0: Oxi. Oxi! Mas peraí. O que aconteceu agora aqui, nesse exato momento, hein? Cara, do nada, cara! Não, do nada, velho! Do nada! Olha, depois do que eu presenciei hoje, tudo pode acontecer nesse programa, velho! Não, tudo pode acontecer, velho! Não é possível! Vai, fala comigo, vai.
10: Ô, Léo.
0: Oi.
10: O Davi tem muito que boitei, Léo. Rabo, chifre e o cu grande.
0: Ai, meu Deus do céu. Tão ferrado, hein? Oi, bom dia, fala. Ô, João.
11: Léo. Bom dia, Léo.
0: E aí, cara, Léo, como é que tá?
11: Então, ô, Léo.
0: Ah.
11: Você tá preocupado com 2030, mas tem um porém. E tem que classificar ainda. Com esse time que tá aí.
0: Você é louco,
11: não sei,
0: né?
11: Não, você vai jogar a Copa em 2030.
0: É verdade, gente. Ai, eu vou te contar uma coisa, viu? É, gente. Não tem nem como contar depois disso. Não tem nem como, vai.
12: Boa noite a todos, boa noite a Band Coruja. Rapaz, essa seleção aí não tava com nada, não. Desde a convocação eu vi que não ia pra frente. O time do Corinthians, se jogar com a seleção, ganha de lapada.
0: Exatamente, ganha de cara. Ó, na boa. Coloca o Corinthians pra jogar lá contra os caras. Não, verdade, velho. Coloca o Corinthians pra jogar lá. Os caras jogam, velho. Ah, mas o Corinthians tá perdendo. Mas e daí, velho? Vai jogar, velho. Pronto, acabou. Ah, velho, porra.
13: Bom dia, Léo Júnior. Na paz,
0: e aí?
13: É três perguntas que eu te faço.
0: Fala aí.
13: E as bandeirinhas?
0: Ixi.
13: Que foi colocado nos fios, quem é que vai tirar?
0: É.
13: Isso é a primeira pergunta.
0: Tá, vai.
13: Segunda pergunta que eu te faço.
0: Segunda pergunta.
13: E o dinâmico? Não vai ter mais dinâmico. Eu sou Uber. Hoje, quem fez, quem não fez...
0: Não vai fazer mais.
13: Acabou o dinâmico.
0: É.
13: Terceira e última pergunta que eu te faço.
0: Vai lá, terceira.
13: Vamos pensar agora. É na política. Faz um L, meu Brasil. Faz um L.
0: Peraí, cara. Eu tô falando de futebol aqui, cara. e você vai se lascar, vai. Ah, vai, dá licença, cara.
14: Bom dia, cara. Bom dia, Leozinho.
0: Opa, aqui bom dia.
14: É o Elinho Pirata de Pouso Alegre.
0: Fala, Elinho.
14: Léo, você sabe qual que é a semelhança entre o Vini Júnior e a seleção brasileira?
0: Uhum.
14: É que os dois foram iludidos por uma loira. Tamo junto.
0: É verdade. Foi iludido até demais, né? Caramba, velho. Foi iludido até demais por uma por essa loira, né?
15: Vamos lá. Faz o L, é tetra, Diego.
0: Ih, que dia. Cara, você tá ouvindo o rádio aí, mano? Não, não tá, né? Pra falar no último. O Diegão não tá, cara. O Diegão é só mais tarde, velho. Aqui é o Léo que tá falando. Quer dizer, eles sabem disso, né? O povo sabe ficar zoando, né? Essa é a verdade, vai.
16: Fala, Léo. Aqui é o Carlos de Floripa.
0: Fala, cara,
16: a
0: beleza?
16: A pergunta é pra você, pra todos os ouvintes aí do Banco Coruja.
0: Mais um fazendo
16: pergunta.
0: O que
16: vocês têm contra o Neymar, hein?
0: Ah, velho.
16: Vocês estão alfinetando ele aí direto? O que vocês têm contra o Neymar, hein? Carlos Ancelotti coloca ele pra jogar em duas partidas.
0: É.
16: Coloca ele pra jogar uma merreca de tempo. E aí vocês queriam o quê? Que o cara jogasse o quê? Vocês bem sabem que Neymar soca a perna direita dele, joga muito mais do que todos os demais. É Ney.
0: Não, bora. Tudo bem. Não, ó, na boa, beleza. A gente sabe que o Neymar joga. A gente sabe disso. A gente sabe disso, mas é assim, cara. Uma andorinha só não faz verão, cara. Não adianta, uma andorinha só não faz verão. Era, porque era pra ter jogado hoje, né? O cara, e outra, o cara jogou todo o tempo lá, pô. Ficou todo o tempo jogando. Jogou todo o tempo lá. Ele não entrou no jogo pra ficar ali só meia horinha e tal. Não, não, ele entrou. Dessa vez entrou em campo. Quer dizer, vai fazer o quê, né? Hã? Fala pra mim. Vai fazer o quê, né? 11999919197. Deixa eu falar com o David. Fala, David, beleza?
17: Bom dia, Léo.
0: Bom dia.
17: Aqui é o Davi, taxista de Rio Preto.
0: Ah, Davi, ô, Léo, cara.
17: O que vai dizer pro pessoal aí que tava 1-0 quando o Neymar entrou? Tem mais. Seria 2-0, porque...
0: Não, seria, claro.
17: Aqueles caras lá são mole. Pra bater pênalti, hein? O Neymar com moleta fazia os dois gols de pênalti lá. Davi, São José do Rio Preto. Um abraço.
0: Não, exatamente, cara. É, podia ter colocado. Bom dia, Léo. É, podia ter porque colocado o cara taxista pra bater o pênalti na primeira, né? Porque ali, cara, era pra ser pra uns 2-0, 2-1. 2-0. Na boa, entendeu? Na boa, né? Era pra ser uns 2-0 ali já.
18: Bom dia, Léo. Beleza? Ah. Aqui é o Elson Bernardo do Campo.
0: Beleza.
18: De aplicativo.
0: Como é que você tá, parceiro?
18: Todo mundo alfinetando o Neymar, mano. Mas e o Vini Júnior, que é pipoqueiro? Que era pra ter batido o pênalti e não bateu.
0: Pois é.
18: Ninguém fala nada?
0: Não, todos, né? Não é só o Neymar, né? Todo tem culpa ali no cartório, né? Não é só o Neymar. É o time, né? Porque quando o time entra, todo mundo tá ali, ó, dando sangue. Mas assim... Teve falhas, né? Vamos lá. Teve falhas. Teve falhas nesse jogo. Teve falhas, né? Ancelotti, ele que comanda lá uma bagaça. Então, ele, né? A gente sabe que teve falhas ali, né? É, gente. É Copa do Mundo, né, pô? Não é um campeonato assim, não. Copa do Mundo. Ah, Léo Dias, o Brasil só iria ganhar se todos os jogadores entrassem no jogo. É, como é que é? Entrassem no jogo virados. Fedendo cachaça e com zóio vermelho. Pois é, cara, acho que se tivesse assim, imagina só, cara, né? Neymar vindo da noitada, coelhão vermelho, outro fumando uma maconhinha, virado que tá, entra no jogo, nossa, os caras iam atropelar, cara, ia atropelar, velho, acho que seria até melhor, viu? Chega tudo zoado lá, atropelando todo mundo.
19: E a galera que comprou televisão grande pra assistir o Brasil na Copa, não, o Brasil foi eliminado.
0: E tá pagando ainda a televisão.
19: Certo. A loja falou que se o Brasil fosse campeão, não precisaria pagar.
0: Pois é, pois é.
19: O Brasil foi eliminado e agora os caras estão endividados. E aí, Léo, como que faz agora?
0: Cara, viu, a pessoa vai lá e compra um puta de um cinema. Ó, ó. Compra um cinema, 60, 70, 80 polegadas e tudo e mais para assistir o jogo do Brasil. E aí, já era o jogo. Vai continuar pagando as parcelas até umas horas. lascou de vez. Oi.
20: Bom dia, Léo Júnior, beleza? Léo Júnior, tu acha que os caras estão preocupados, Léo Júnior? Que os torcedores estão tristes? Olha aí, os caras vão levar quase 2 milhões de reais, Léo Júnior, ainda.
0: É,
20: entendeu? É, e o Vinícius Júnior não bateu porque já estava certo e quem batia era aquele, antes de começar o jogo, nos treinos. O errado aí é o técnico mesmo e já era.
0: Não, sim, é o que eu tô falando, cara. O Ancelotti lá, ele errou demais, cara, nesse jogo aí, nesse último jogo. No último jogo lá contra o Japão, meu, foi numa cagada ali, vai. Foi numa cagada só ali, velho. Não, ali os caras por pouco, porque os japoneses também não perderam muito tempo, não. É bola no pé, os caras faziam gol também. É mais ou menos por aí, é mais ou menos por aí. Vamos ver, quem mais tá por aqui mandando seu alô, sua mensagem, seu ar da graça. 11 999919197, pode chegar que o nosso Bande Coruja tá no ar, eu quero você aqui comigo.
21: Boa
0: vai.
21: Noite, Léo, Tadeu de Sorocaba.
0: Ô Tadeu, beleza?
21: Vim mais cedo hoje só pra ver o que o Davi, o motivacional aí, vai falar sobre a seleção.
0: Não, cara,
21: que pena com não, Teixeira
0: vamos,
21: Lima,
0: vamos
21: que o
0: falar.
21: Sorocaba fechou, hein?
0: É.
21: Tinha vaga garantida dele, hein? Um cara que ninguém acreditava, era um fenomenal, hein? Ele errou o placar, mas falar pra você, viu? Eu acertei o placar, mandei na banda, mas não fui escolhido.
0: Ah, você não foi, cara? Não,
21: mas pegue no pé do Davi, ó, o Bande Coruja a noite inteira, aí vou ver o que ele vai falar com essas palavrinhas dele aí.
0: Tá, tá.
21: Guerreiros, o caramba. Guerreiro é o Haaland, dá duas bolas pra ele e definiu o jogo, hein?
0: Duas bolas só.
21: Um abraço, tô esperando aí a resposta do Davi, o calcinha vermelha, hein? Valeu, tchau, tchau.
0: Valeu, cara, valeu. Duas boladas do Haaland, lascou o Brasil. Hã? Só precisou de duas boladas, mais nada, cara.
22: Olha, quem saiu ganhando nisso tudo foi a Brahma, que prometeu cerveja de graça aí se o Brasil fosse penta. Ave Maria, o povo cajaceiro brasileiro, Deus me livre, ia falir.
0: O povo acredita em Papai Noel, né, cara? O povo acredita em Papai Noel, né, velho? 11 999919197, esse é o nosso Bande Coruja, o seu programa da madrugada. Oi.
23: Duas bolas em um Haaland e ele acabou com o Brasil, botou tudo na lona.
0: Exatamente, o povo se lascou, né? Olha lá, povo burro, Léo, quando o Neymar entrou, era 2-0, tá? Bande burros e outros, faltavam menos de 7 minutos pra acabar. Pô, me ajuda aí. Vamos ver, o que que ele tá falando? Ele mandou um áudio aqui, vai.
23: Bom dia pra nós aí.
0: Bom dia. Chegando
23: Capão Redondo, tamo junto aí.
0: Fala aí, cara, fala aí, meu, fala aí.
23: Então, Léo, as pessoas falam muita besteira, entendeu? É aquela coisa, perder faz parte.
0: Ah, mas
23: só que você tem que perder
0: duas vezes, cara? Três vezes, cara?
23: Se lá o chiquetudo lá do Tec lá, que só machucou o chiclete.
0: Nossa,
23: vai colocar do...
0: O Tec só fica
23: arrastado. Logo de cara.
0: Verdade, velho.
23: Desde o começo da Copa, né? O Vini Júnior na ponta, Neymar e outra na ponta direita, Vizinho na ponta esquerda. E o Hendrick no meio, filho, não tinha ganhado esse jogo, entendeu?
0: É, verdade.
23: Foi um jogo morto.
0: Exatamente, cara, exatamente, mano.
23: O Raul lá fez o gol andando. O jogo tava muito chato, entendeu?
0: Sossegado.
23: E o jogo do Brasil, cara, não tem nenhum no mundo, entendeu? O jogo do Brasil é, quando o Brasil quer jogar, o Brasil ganha. Entendeu? Faltou isso. Você viu lá? Veja o Vini Júnior bater um pênalti. Quem bateu foi o carinha lá, que a gente nunca viu falar na.
0: Que não tem
23: na
0: nada vida. A ver. É. E aí entendeu? Errou o pênalti, né?
23: Então, sabe o que lembra, Léo? Lembra a questão do Dunga. Você vê como ele não levou o Neymar,
0: foi horrível,
23: não levou o Ganso?
0: Foi horrível, né?
23: O Brasil perdeu?
0: Foi horrível também com o Dunga.
23: É que eu falei, uma coisa é você perder. Só que você tem que colocar os melhores.
0: Mas... É, exatamente, cara. Falou em disso aí. Valeu, mano. Valeu. Pô, é verdade. Ô, mano, e aquela seleção do Dunga também? Fale pra mim. Nossa, velho. É, cara. Vamos lá, fala comigo, vai.
24: É, Leozinho, a verdade é o seguinte, é uma só. Esse Brasil de hoje tá muito frouxo. Antigamente não tinha nada disso. O pessoal jogava pela força, pela raça.
0: Com vontade.
24: Pela camisa.
0: Exatamente.
24: Né? Saía pra noitada aí, bebia cachaça, ficava loucão, comia subia traveco. Na favela com fuzil na mão,
0: exatamente.
24: Comia traveco e no outro dia já ganhava jogo de tudo quanto
0: é
24: jeito.
0: É verdade.
24: Ah, tchau, obrigado.
0: Ele não, falou tudo, cara, falou tudo. Os caras viviam na balada mesmo assim, vinha virado, mas os caras vinham, ó, você tem uma ideia, os caras vinham cantando no avião, assim, um pagodão, velho. Os caras faziam pagodão, assim, ó. E chegava chegando, com classe. É isso, gente, é isso que a gente esperava, né? É isso que nós esperava, pelo menos. Vamos lá, vai. Não, agora tá tecnicaiada aqui, ó. De monte do nosso Bando de Coruja.
1: Bom dia, Léo. Ah, certeza que, ah, que aquela loja que começa com a letra B, que eu não vou falar o nome.
0: É.
1: Certeza que ela já sabia que o Brasil não ia pra frente. Por isso que ela fez aquela promoção da TV
0: só
1: lá.
0: Só pra enganar
1: se
0: o povo.
1: Se o Brasil ganhasse, a TV saia de graça. É.
0: Ai, ai, ai. Ah, mas sei lá, cara. Faz isso, né? Eu acho que pra comercial, né? Tá certo, mas o Brasil não foi, né? Não teve muito o que fazer, né? É fenomenal, meu amigo fenomenal. Fala aí, fenomenal.
3: Ô, Léo Júnior, o Corinthians é seleção. Corinthians tem raça, o Brasil não tem mais raça. Já era. Mas vocês têm que dar mérito aí, porque eu sempre falei, o Brasil não ia longe. É fenomenal. Não.
0: É, ó, o fenomenal falou, tá falado, hein? Vocês ouviram aí, né?
4: Bom dia, Léo.
0: Bom dia.
4: Neymar tava com medo de rola, por isso que o Brasil não ganhou.
0: É, cara. Tava com medo de Roland. Tava com medo mesmo, cara. E aí todo mundo levou, né? Levou Roland, né? É. Levou Roland, na verdade. 11-999-919-197. Esse é o nosso Bando de Coruja. Até às 5 da manhã, gente. Falando com você. Ah, o nosso assunto hoje é esse jogo da seleção. E eu tô aqui com a camiseta do Brasil ainda, velho. Meu Deus do céu, viu? Vai lá.
5: É, nessa situação toda aí, quem não ficou feliz é o Romário, né? Que vai ter que voltar pra trabalhar aqui no Brasil, né?
0: É. Verdade. Ó, na boa, velho. O Romário é deputado, né, cara? Ixi, agora vai ter que voltar de... Volta pra cá. Pode trabalhar, cara. Acabou as férias. Pode voltar ao trabalho, viu?
6: Bom dia, Léo.
0: Bom dia.
6: Você falou que uma andorinha não faz verão, né? A andorinha do Brasil, porque da Noruega fez. Só foi 2 gols dele.
0: É, eu falando de uma andorinha só não faz verão, realmente. Mas... os caras sabem jogar ali, né? A Noruega, os caras já tinham o jogo na cabeça, né? Então é isso, gente. Vamos lá, vamos falar com mais um aqui, fala aí.
25: Bom dia, Léo, bom?
0: Tudo bem, cara?
25: É o seguinte, antes o Brasil cair agora do que mais pra frente, cara. A pessoa, se ele pega uma Espanha...
0: É.
25: Se ele pega...
0: Espanha tá bem, cara. França também é brabo.
25: A pessoa, se ele leva mais um 7-1...
0: Ah, não, velho, não.
25: Então... caiu agora.
0: Não, mas no caso não tem mais a Alemanha pra levar, não tinha esse perigo mais, né? Porque a Alemanha foi pra casa. Mas, né, tem as outras.
25: Volta
0: aí.
25: Volta pra casa mais cedo. Já era. E se nesta Copa o Brasil não ganhou com Neymar e tudo mais, na próxima Copa não vai ter mais Neymar. A maioria desses caras aí não vai ter. Quem vai ser os próximos jogadores agora? O Brasil não tem ninguém, cara. Não tem. E saudade da época de Bebeto, Romário, Dunga. É. Por aí vai, né?
0: Não, é
25: não
0: época
25: tem
0: boa.
25: Mais jogador
0: com e olha só, e a gente vai acabar, o que é que vai acontecer? A gente vai acabar lembrando sempre desses caras, entendeu? Dunga, Romário, Rivaldo, Roberto Carlos, Ronaldinho Gaúcho, Ronaldo Fenômeno. Entendeu? O Kaká, né? Tafarel, cara. Então vai ter que. Vai ter que ficar lembrando esses caras aí, velho. Vamos lá, vai, fala comigo, vai lá.
26: Olha, o Romário não é deputado, não. O Romário é senador.
0: Ah, é senador, verdade. Foi mal, desculpa aí, velho. Verdade. Cara, tudo bem, vai. Mas tá fazendo alguma coisa? Tomara que esteja, né? É senador, verdade. Agora acabou as férias, Romário. Bote voltar ao trabalho.
27: Bom dia, Léo Júnior. Bom dia, Bando de Coruja.
0: Bom dia.
27: A culpa do Brasil ter perdido, a culpa de tudo isso aí, foi da Virgínia.
0: Ah,
27: ela não tinha nada que lá piscar tinha pra dar pro Vini Júnior, que ela largou dele. Aí ele pegou 2 dias de folga e ela foi lá dar pra ele.
0: Se lascou. Peraí, Maria. Corta aí, Maria. Peraí, eu tô falando com ele aqui.
27: Acabou com o Vini Júnior. Ele não conseguiu jogar. Marcelão de Mirandópolis.
0: Ô, oh, Marcelão, fala pra você, hein? Verdade que você falou, cara. A Virgínia foi lá, lascou com o cara. Ó, oh, é, perdemos essa Copa por causa da Virgínia também, velho. Não vem falar que foi, sim, mas foi, cara. Foi, foi.
2: Bom dia, Band FM, bom dia, Léo. Pipoca Mineiro por cá.
0: E aí, cara?
2: A culpa do Brasil ter perdido é do nove dedo, é do nove dedo.
0: Oh, meu Deus do céu, que aí, para, gente. Política, não, não vamos falar de política hoje. Pelo amor de Deus, não, não, não, não, não, não, não, não. Política não, agora não, agora não, agora não. Se tem 11999919197. Você participa com a gente aqui no nosso Band Coruja até 5 da manhã. Tem muita coisa pra falar aqui no programa, hein? Vai!
7: Potência, agora na boa. Boa noite, que é o Atila de Campos dos Goytacazes, irmão.
0: Olha lá, Atila.
7: Esse cara que falou em botar Neymar pela direita, meu irmão, só foi Rayan sair de lá que o Brasil tomou dois gols de rola. É, meu amigo, de rola. Você tá doido. Esse cara não entende nada de futebol. Você tá doido.
0: Tomou dois gols de Holland, Holland, Holland, Holland, vai.
8: Solta meu áudio aí, rapaz.
0: Nossa, os caras ficam pedindo. Solta meu áudio aí, meu Deus do céu, oi.
8: Bom dia, bom dia, bom dia. Vai, Brasil.
0: Vai pra cá. Vai, vai, Brasil. Vai, vai, vai pra casa. Vai pra casa, Brasil.
9: Fala, Léo Hamilton. Beleza? Bom dia. Boa semana aí. Deixa eu contar a fofoca aí.
0: Ah, conta.
9: Tem um cara aí que participa do Bando de Coruja.
0: Sim, sim.
9: Que ele fala que nossa categoria de motores de aplicativo somos todos fracassados, né? E agora tá lá no centro, lá fazendo corrida de 560. Ivan Neres. Uau!
0: O Ivan Neres virou taxista agora? Não tô sabendo disso aí não, cara. Vocês me contam mais depois sobre isso. Não sabia que o Ivan Neres tava fazendo corrida de táxi agora. Tá assim, cara? Tá assim?
10: Bom dia, Léo.
0: Mas tá bom, cara. Tá bom, tá, né?
10: Primeira vez que eu estou ouvindo. É a Norma, professora de dança.
0: Ô, minha amiga.
10: Eu já sabia que o Brasil ia perder.
0: É?
10: Eu falei pra minha irmã, falei pro meu sobrinho, falei pros meus amigos, pras minhas amigas, que o Brasil já ia perder.
0: Pois é.
10: Eu nem assisti o jogo. Eu já sabia. Esse time que não faz nada, só perde, só passa vergonha. Eu nem perdi meu tempo.
0: Ah,
10: tava
0: não,
10: fazendo,
0: né,
10: outra coisa muito mais interessante, muito mais gostosa do que ficar assistindo o jogo do Brasil.
0: Tá certo, minha amiga, tá certo. Teve outra que falou que na verdade, teve uma que falou que tava dormindo, né? Não perdeu tempo, né? Tá certo, tá certo. Não, você não perdeu nada, viu, minha amiga? Você não perdeu nada.
8: Ele, ó, as mulheradas hoje tá aboroçada, hein?
0: Você viu? Chama,
8: mulherada.
0: É, mulherada. Olha, hoje tá demais essa mulherada hoje aqui no programa, hein? 11999919197. Vamos lá, gente, não adianta vocês mandar 10 mil áudios, vou colocar um áudio só, não tem jeito, não tem jeito.
8: Ô, Léo, boa noite todo mundo aí, boa noite, até amanhã de manhã. Ô, Léo, a loirinha das branquelas comeu latrel.
0: Caramba! É bem isso, cara! Essa, boa.
8: Ô, Léo, é o velho do lixo, sai cachorro, vai pra essa nova me ensinar a dançar. Tamo junto na madrugada, sai cachorro.
0: Esse é o velho do lixo.
8: Comigo, menininha.
0: Aí, ó, tá certo, dança, ô, minha amiga. É a Norma, é isso, Norma, no seu nome? Dança com o velho do lixo lá. Dança com o velho, como que é seu nome? Fala aqui, manda aqui pro velho. Pra saber quem que é, pra falar pro velho do lixo aqui, ó. É a Norma. Você é dançarina, né? Então, o velho do lixo quer dançar com você uma música. Ó, já pensou? Então tá certo, um abraço aí, viu? 11999919197. Manda lá sua mensagem de áudio pra gente, eu quero saber de você, como é que foi esse jogo do Brasil. Me conta, vai!
9: Coisa mais gostosa sem ver o jogo do Brasil, eu até já sei o que ela tava fazendo. Ela tava vendo as bolas entrar, hein?
0: É, cara!

0: mais gostosa.
1: O Mundial é o ápice. Não esperar para 2030, não. Mês que vem já começa o Mundial das Mulheres. Vai fazer errado para nós de novo.
2: Como é que é aqui que ele falou aqui? Peraí.
1: Mês que vem já começa o Mundial das Mulheres. Vai fazer errado pra nós de novo.
2: É, cara. Verdade. Ai, ai, ai, ó. Ok, bom dia, Lejum, Sérgio Araújo. Fala, Sérgio, beleza? Como é que você tá? Os caras mandando as fotos aqui, ai, meu Deus do céu. Mas o que você falou, o que você mandou nessa foto é verdade, cara. É a mais pura verdade, oi. Ai, meu Deus, a Maria quer falar, ela fica ligando. Gente, quando vocês vão fazer o seguinte, a gente não atende ligação. A gente tem que deixar os amiguinhos falar também, pra todo mundo ter a oportunidade de falar, gente. Porque senão fica difícil, né? Tem hora que tem que dar uma educada nos ouvintes aqui. Fala, Maria.
3: Bom dia, Léo.
2: Bom dia, Léo. Bom dia.
3: Tudo bem, Léo?
2: Obrigado.
3: Fui ver um jogo lá no Rocha.
2: Ah.
3: Rocha, em São Gonçalo.
2: Oh.
3: Num telão. Chegar o jogador e parecia que ia cair em cima da gente.
2: É mesmo, é?
3: Fui ver, caramba. Fiquei triste, chorei lá. Chorei.
2: Ah.
3: Por quê? O Brasil perdeu, cara. No finalzinho que ele deu um gol. O outro que ganhou. Ah, eu fiquei muito chateada.
2: Ah.
3: Fiquei muito chateada mesmo.
2: Você ficou chateada? Então imagine nós aqui,
3: chorei,
2: pô.
3: Mesmo.
2: Você chorou? Ah, não.
3: Chorei mesmo. Fiquei muito triste. Ah, queria tanto que o Brasil ganhasse. Eu de camisa amarela, todo de amarelo. Amarelinha.
2: Tá certo, minha amiga. Infelizmente, não é fácil não, viu, Maria?
4: Ó, Maria, você não merece ver uma coisa dessa. Estou pedindo agora mesmo pra Papai do Céu remover a sua visão.
2: Não, para! Quer? Murilouco, que é isso, cara? Coitada Maria, pô! Que isso, meu? Oi?
5: Fala, Léo, bom dia. É, Léo, o rolo entrou no Brasil com bola e tudo, cara.
2: Putz, nem fale, cara. Cara, essa é a piada certa no momento. Entrou com o Roland em tudo. É uma piada pronta, né? Isso dá a gente ficar aqui o tempo inteiro com o Marcelo Café aqui no estúdio. Começa a aprender essas coisas aqui, ó. É que você fica do lado do Marcelo Café, o que acontece? A gente começa a fazer esse tipo de piada aqui, ó. Vai, vamos lá.
6: Léo, boa noite, Léo.
2: Bom dia, boa noite.
6: Televisão que tem que comprar, tem anteninha também.
2: Como é que é?
6: Anteninha da Globo, tá vendo propaganda pra comprar, velho.
2: Então, tem, cara.
6: Sem vergonha, Léo.
2: Agora lascou, né? Vambora. Vai, tem que ficar pagando a televisão zona aí, cara, que você comprou aí. Vixe, mano.
7: Ele...
2: Fala com a Angelita, que fala, Angelita.
8: Boa noite, Band Coruja. Eu e as minhas passageiras estamos muito tristes pelo Brasil ter perdido. Angelita, motorista aplicativo. Gostoso,
2: balançando a bundinha. Verdade, minha amiga, minhas amigas aí no carro, ouvindo a Band. Um abraço pra vocês aí, mas obrigado. Vai acompanhando o nosso Band Coruja aí. O Band Coruja é campeão na audiência aqui na madrugada, hein? Mete, vai.
9: Léo, bom dia. Ah, a verdade é o Brasil faltou raça, né?
2: Jogar com raça.
9: Parece que é a única raça que entrou no campo. É uma raça de baiano. Preguiçoso pra jogar, meu Deus.
2: Ah, para de falar mal dos baianos, cara. Que isso, mano? Não fala assim, pô. Não fala desse jeito. Ó, 11 999 1997. Participa, o nosso Bande Coruja tá no ar até as 5 da manhã. Deixa eu falar com você aqui. Quem mais tá por aqui? Vamos ver. Oi, fala comigo aí, vai.
10: Bom dia, Léo. Vinícius de Sumaré.
2: Ô, Vinícius.
10: O negócio é o seguinte. Ah. 19 não é 20. Se o Pix cair... Brasil perde, se o Pix não cair, Brasil ganha, simples assim. E esse role aí, rola, sei lá o que, o treinamento do cara...
2: Você viu?
10: Subir morro,
2: caraca,
10: cara, parece um Transformer.
2: É.
10: Brasil apanhou foi pouco. E o Neymar lá, querendo arrumar treta com o goleiro dos caras lá ainda lá.
2: Não. É só porque fez um pênalti no último jogo, no último tempo do jogo, no final do jogo, que tava perdendo já. não adiantava peitar o cara mais, pô. E peitar o cara no primeiro tempo, fazer um primeiro. Tem até acertar aquele pênalti. Aí o cara tinha moral pra chegar no goleiro e falar: aqui é Brasil, cara. Aqui é Brasil. Mas não teve moral pra isso, né? Infelizmente. Essa é a verdade, gente. Essa é a mais pura verdade. Oi.
0: Bom dia, Léo. Beleza? A culpa do Brasil ter perdido, pô, é dos motoristas de Uber e dos taxistas, pô. Fica um comendo rolando e o outro.
2: Que é isso? Ó, o outro já, velho. Ó, você tá doido. Ó, você tá doidinho pra arrumar uma treta hoje aqui também, né? Não, o povo tá louco pra arrumar uma treta hoje no programa, hein?
7: Boa, boa, boa, boa. Boa, Léo, meu Acla.
2: E aí, beleza?
7: Divaldão.
2: Divaldão.
7: Rapaz, vou falar pra você do jogo de hoje.
2: Tá.
7: Se o Brasil tivesse a raça que tem o Cabo Verde, a seleção do Cabo Verde.
2: Exatamente, isso aí.
7: Com esse futebol nosso, rapaz, nós ia longe. Mas infelizmente não tem. Perdeu aquele primeiro pênalti, né?
2: É.
7: Ah, e o. O Endrick não pode jogar na seleção muito por causa do. Da New Bala, né? Chuteira de Lanil Bala, né? E a Adidas é o patrocínio da seleção inteira, né?
2: É.
7: Aí ferrou, não põe o cara, né? Não põe o Endrick.
2: Pois é, cara, foi colocar o Endrick. Cara, é um conjunto ali, né? Não é só um cara, né? Na verdade é um conjunto, né? Mas não deu pro Brasil.
11: Bom dia, bom dia, bom dia.
2: Bom dia.
11: Aqui é a Ju de Pirituba.
2: Oi, Ju, tudo bem?
11: Estou trabalhando no momento, estou na região de Osasco. Bora, passageiros, cadê vocês?
2: Cadê
11: Quero
2: vocês?
11: Quero ganhar dinheiro.
2: Ó, tá vendo, né? Ela tá preocupada em ganhar dinheiro, tá certa você, viu? Ô, Ju, tá certinha você. Quando o pessoal é preocupado com o Brasil, você tá preocupado em ganhar dinheiro. É isso aí, pô. Tá certinho, vai lá, fala aí.
12: Boa noite, meu bem. Cara, eu tava vendo o pessoal falando, né? O gol do Cirola foi tão rápido que muita gente não viu. Inclusive, você viu a bola da rola entrar? Ou você tava de costas?
2: Olha, eu tava de longe. Eu tava de longe. É, muita gente viu aí, viu? Muita gente viu mesmo, viu?
13: Bom dia, Léo. Aqui é o Carl de Ourinhos. E aí? Você acha que o Brasil é campeão em 2030, não?
2: Cara, eu já tô lá na frente já, velho. Tô na Copa de 2030 já, velho. Eu tô assim, velho. Tô na Copa de 2030. Vamos ver o que que vai dar. Mas aí é outros jogadores. É. Vamos ver, né? Vamos ver.
14: O Brasil é tão fracassado. E as Casas Bahia tão inteligente que ferra o povo comprar televisão.
2: Tá
14: iludindo.
2: Tá certo,
14: pô. E não ia mais pagar se o Brasil ganhar.
2: Tá certo, eles.
14: Oh, meu Deus, eles já sabiam que eu não boto fé no Brasil.
2: Cara, vendedor é assim, cara. Viu? Vende até a mãe.

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9: FM, bom dia, bom dia, bom dia. Uma ótima madrugada pra você que tá junto com a gente aqui na Band FM. É, gente, obrigado pela sua companhia, pelo seu carinho sempre, sempre. Eu sou seu amigo Léo Júnior, eu tô aqui. 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

0: Band FM, eu sou a Sumante Coruja no ar pra você. Manda lá sua mensagem pra gente, 11 999919197, pra você participar com a gente aqui na nossa madrugada mais gostosa. Vamos lá, voltamos. E aí, gente, tudo certo? Ô, Mara Tassini, tudo certo? Chegou por aqui a Mara Tassini. Fala, Mara, fala aí.
1: Bom dia,
0: agora.
1: Leozinho, meu paneleiro favorito.
0: Tudo bem,
1: Olha, deixa eu falar uma coisa. A primeira vez que eu fiquei muito triste em ver Haaland, quer dizer.
0: O Haaland,
1: metendo bola. Duas bolas pra cima.
0: Você ficou triste, né? Foi triste.
1: Doeu. Imagina. Mais do que quando eu perdi minha virgindade. Vida que segue, né? Agora eu vou fazer igual o Brasil, né? Entrar em modo avião, começar a arrumar mala, porque é praia e. Vamos torcer, porque eu sou brasileira.
0: Tá certo, não podemos existir.
1: Se lasque o resto das seleções que tá jogando. Beijo.
0: Tá certo, um abraço pra você, Brio. Viu, Mara? Obrigado aí, viu? Ó, gente, 12 e 8. Fala aí, Salatiel. E aí?
2: Léo, bom dia.
0: Bom dia, bom dia.
2: Quem é essa menininha loira aí com a camisa da Noruega atrás de você?
0: Ah, para, parar com isso. Ó, tem ninguém atrás de mim aqui não, hein? Pelo amor de Deus, não me fale Noruega, mãe, pelo amor, não me fale, olha, dá até um arrepio na gente, Deus me livre.
3: Ah. Bom dia, Léo.
0: Bom dia.
3: Papo reto, hein, Léo? Essa seleção aí só frustra, viu? Vini pipoqueiro, queria saber só pegar a Virgínia só mesmo, viu?
0: Só mesmo, ou ele só entende disso, né, de pegar a Virgínia, de resto... Assim, mas vamos defender um pouquinho o Vini Júnior, porque assim, nessa Copa aí ele mostrou bem, sabe? Ele jogou bem até, né?

0: Ele jogou, não, a gente não vai ser, não vai mentir aqui, falar que ele não jogou nada. Ele jogou, claro, obviamente. Mas hoje, gente, era pra ter jogado todo mundo, principalmente ele, né? Era pra ter feito o gol ali, já. Que é isso, gente? Não é possível, hein? Ô, Davi, me fala sobre isso, me fala mais.
1: Isso é uma alegria, tirei pra Copa, Júlio. Como lá também, pronto, observatório. Fora, Argentina, fora! E essa pista pode não? Quem perde a pequena do lote.
0: É isso, meu. Fora a Argentina. Oh, gente do céu. A gente não atende ligação do WhatsApp. E se você liga pra gente aqui no WhatsApp, acaba atrapalhando o áudio, gente. Então vamos ter cuidado aí nesse negócio, né?
2: Vai, bom dia, Léo. Viu? Vamos parar de falar negócio de seleção, muda de assunto. Vamos falar de Xana, de Xota, de rolar.
0: Cala sua boca, você vai. Vai se lascar, você vai. Vamos ver, mais um aqui. Oi.
3: Bom dia, Léo.
0: Bom dia.
3: Aqui de Palestina, na Puxa do Paleto Doce, na Usina Colombo, Palestina, interior de São Paulo. Essa seleção aí, cara, voltou, foi garra. Vontade de jogar, honrar a camisa, né? O peso que tem essa camisa. Esse cara que tá aí não fez porra nenhuma. E aí, vamos preparar pro próximo, da próxima Copa, ver se vira alguma coisa, né? Valeu, abraço.
0: Valeu, cara, um abraço pra você, obrigado pela companhia. 2:10, já 2:10, gente, é o nosso Band Coruja que tá no ar. Manda a sua mensagem pra gente, 11 999919197. Tem mais áudio chegando? Tem, Jarrinha, fala, Jarrinha.
4: Bom dia, Léo Júnior, bom dia a todos. Jarrinha, carreteiro por cá, hein?
0: É.
4: Bora que bora até as 5 da manhã. Falou, Léo Júnior?
0: Ô, valeu.
4: Bora curtir a Band, que depois da decepção da seleção, hein? Um abraço aos carreteiros da Coca-Cola Jundiaí aí, falou?
0: Valeu.
4: A galera da Sincron. Tchau, obrigado.
0: Que legal, um abraço pra você aí, muito obrigado, hein? Bom dia, Léo, beleza? Que é o Guto. Fala, Guto, beleza? Do Paraná, o Guto, né? Já mandou mensagem aí. Não, esse aí é Jorge. Argentina tem umas horas, olha lá. É argentino, tá? Né? Tá certo, cara. Valeu pela companhia. E você tá ouvindo a Band FM Audio? Me conta, o que você faz de bom nessa madrugada aí? Fala comigo.
5: Enquanto os brasileiros estavam assistindo o jogo do Brasil, preocupados se ia ganhar ou perder, sofrendo, quase que infartando, eu estava era ganhando dinheiro, trabalhando no aplicativo. Eu quero saber de dinheiro, não quero saber do Brasil, não.
0: Tá aí, tá certo, ó. Tá aí uma verdade, gente. Tá aí uma verdade. Ela, todo mundo preocupado com futebol? É. Ela tá preocupada em ganhar dinheiro. Ó, faço das suas as minhas palavras, minha amiga. Faço das suas as minhas palavras. O negócio é ganhar dinheiro, pô. Não tem essa, tá. Olha, certo?
6: Tá com o parceiro aí, cara. E as marcas, a maioria da seleção é Nike, a segunda é Adidas, a terceira é New Balance, entendeu? Isso aí tem que acabar, Léo.
0: É.
6: Pô, mano, a gente tem um craque, que nem o Andic, né? Não pode colocar porque ele é a última marca, a terceira marca.
0: Que coisa, né? Horrível,
6: eu,
0: né, gente?
6: Por isso que essas marcas aí, gente, tem que acabar com o futebol, cara.
0: É uma briga de marca, né? Não é nem do futebol.
6: Antigamente,
0: né?
6: É isso, não.
0: É.
6: Entendeu? Não tinha coisa de marca, não, filho. Eu caía lá e jogava e ponto, acabou.
0: Não, e outra? Quem vai jogar vai ser o cara, não é a marca que vai entrar em campo e fazer gol, né? Então os caras colocam a marca na frente. Cara, hoje tá. Ó, vamos voltar um pouquinho lá. Vamos voltar assim lá? Vamos lá pra trás. Vamos lá! Ó. E o Pelé, gente? E o Pelé? Hã? Meu. Na época, o Pelé, na época do Pelé, os caras jogavam com raça, os caras jogavam com verdade, entendeu? É isso, os caras jogavam pra caramba. Era diferente, na época do Pelé nem se ganhava tanto dinheiro no futebol, não. Nem se ganhava dinheiro no futebol. E o Pelé e os outros jogadores da época, né? Grandes nomes, os caras jogavam com vontade, gente. Essa é a verdade, né? Vamos lá, fala com a gente. 11 999919197. Oi.
7: Iludido é Casas Bahia, achando que o povo vai continuar pagando televisão. Você tá doido? Daqui 5 anos, acabou, que é assim que o povo pensa. Você tá doido.
0: Valeu, amigão. Um abraço pra você. Valeu pela companhia. Fala aí. Fala aí.
8: Ô, Léo, boa noite. Daniel aqui de Osasco de novo.
0: Fala, Daniel.
8: Manda Ju vir trabalhar aqui comigo, aqui em Osasco. Alô, Léo, vem Ju pra cá.
0: Vamos lá, vamos nessa. Ó. Quem mais? Tá chegando por aqui. Fala aí comigo. Oi, bom dia.
9: Leozinho, bom dia, meu querido.
0: Tudo bem, cara?
9: Hoje eu tô no transporte de palito doce. Na verdade, hoje eu tô no Scania. Então é transporte de pau doce. Pauzinho doce. Manda um abraço aí pra nós, motorista de Scania.
0: Valeu, um abraço pra você, motorista de Scania, aí os nossos amigos, um abraço pra vocês. Tamo junto aqui na nossa madrugada, eu quero você interagindo com a gente. Estamos na segunda-feira, dia de voltar ao trabalho normal, todo mundo voltando ao trabalho, né? Segunda-feira, semana só começando. E olha, eu desejo que essa semana seja maravilhosa pra você, viu, meu amigo louquinho do Band Coruja? Que sejamos uma semana boa, né? Uma semana próspera. Fala aí. E com muita loucura aqui no Band Coruja também.
10: Bom dia. Vamos que vamos até as 5. Eu falei, bater no Haiti, na Escócia, no Japão é fácil.
0: Aí é fácil, é.
10: Catou uma seleçãozinha que só tinha um Haaland.
0: É.
10: O fumo entrou. Seleção véia e Vinícius Júnior é pipoqueiro, rapaz.
0: O cara só disse verdades, hein, meu? O cara só disse verdades, hein?
11: É Leozinho!
0: Oi!
11: Tati perigosa!
12: Quem vai jogar vai ser o cara, não é a marca que vai entrar em campo.
11: Bora que bora!
0: Aí, ó! Galera no carro voltando pra casa. Tá voltando da balada, Tati, hein? Voltando da balada, hein, Tati?
13: O Anderson de Poços de Caldas.
0: Fala, Anderson. Fala aí, cara.
13: Boa. Bom dia. Uma pergunta. E a Band, tá? Vai continuar sorteando a televisão também pra assistir a Copa? Porque a Copa não acabou.
0: Ah, claro que não acabou, cara, viu? Tem muita coisa pra acontecer ainda, velho. É, viu? Só o Brasil, cara, que saiu. A Copa não acabou, velho. Só o Brasil que saiu, que volta pra casa. Nada demais. Né não? É isso, gente, é isso. Vamos lá, vai, 2:16, o povo mandando mensagem pra gente, é muita mensagem e a gente agradece, viu? O programa só aumenta a audiência aqui, ó.
14: Motorista de Scania é viado. Viado.
0: Viado é você, cara.
14: Transportando pau doce, mas viado ainda. Viado de cor açucarado.
0: Ó quem fala. Ó, bom dia, Léo Júnior. Tô ligado aqui na Band FM, adoro essa rádio, amo demais, durmo ouvindo vocês. Só que o problema é que já tô tomando um remedinho. Meu nome é Felipe de Osasco. Ô, Felipão, já tá assim também, cara? Você já tá nesse esquema de tomar remédio já? Então pode esquecer, velho. Agora você não para de ouvir mais o Band Coruja. Quando começa assim, pode esquecer, viu? Pode esquecer. Já era, velho. Já era.
14: O Brasil foi pra Copa só pra fazer propaganda de tatuagem.
0: É, cara. Só propaganda ali, né? Só marca, na verdade.
15: Duas bolas que o Rola colocou. Duas bolas no brasileiro. Você sentiu quando entrou a primeira? E a segunda? Você viu como que entrou? O cara bate com força, hein?
0: E aí, você gostou? Como é que foi a sensação? Como é que foi? Me conta aí, cara. Ô, Queiroz, como é que foi a sensação disso, cara? É, tô ansioso pra saber.
16: Fala, meu amigo, aqui é Jason. Na sexta-feira 13, não.
0: Fala, Jason. Aqui
16: de Campos, Rio de Janeiro. Rapaz, esse Lancelotti insistiu nesse Casemiro até o último segundo. Cara ruim de bola. Elenco bom daquele e ainda conseguiu perder.
0: Pois é. Ai, gente do céu, viu? Vamos lá, 2:18, Band Coruja tá no ar. Fala aí, Davi, bora.
17: Eu só quero dinheiro, só vagabundo. Você tem dinheiro com essa casa, não? Vagabunda puta. Você vai se apanhar, filha da puta. Você vai se apanhar.
0: O que, Davi do céu, mas o que está bravo de novo? Como é que pode, cara? Não, tão ferrado com o Davi, viu?
18: Bom dia. Uma ótima semana abençoada pra nós. Bora iniciar a semana. Fiz uma semana muito abençoada, de muito trabalho pra nós.
0: Aí, valeu, cara. Não, como falou a mulher, é negócio é ganhar dinheiro. Vamos ganhar dinheiro, vamos lá. E vamos ouvir o nosso Band Coruja, né? Vamos ouvir o nosso Band Coruja por aqui. Agradecer as mensagens que vem chegando por aqui. São muitas e muitas mensagens. Rapaz do céu, hein? Esses áudios tá que tá, hein?
15: Duas bolas que
19: Bom dia, Léo Júnior. Bom dia a todos. Uma boa madrugada, início de manhã para todos aí. Everton falando diretamente aqui do Ribeirãozinho do Sul, viu? Ô, Léo, deixa eu te fazer uma pergunta.
0: Respondo.
19: Você tem um jeitinho que gosta de rapazes?
0: Eu?
19: Confirma aí para nós se você gosta de rapazes mesmo. Porque esse seu jeitinho não esconde, viu?
0: Que já tá.
19: Chapruma.
0: Sai pra lá, vai. Vê, que fresco é você, cara. Que, eu não gosto de rapazes, não. Tô fora, velho. Tá, tá vendo? Me erra, cara. Me erra, pô. Sai pra lá, Deus
20: é,
0: vai.
20: É, rapaziada. Se vocês quiserem sonho, tem que passar na padaria amanhã cedo. Só na padaria, sonho agora.
0: Só lá que você vai ter o sonho. Só lá, só lá.
21: E olha, bom dia a todos os ouvintes arrombados aí, ô Davi.
0: Ô, gente, peraí, vamos devagar nas palavras aí, pelo amor de Deus, hein? Vocês estão muito assim, como é que eu posso falar? Vocês estão demais, hein, nas palavras, hein? Vai com cuidado, vai com cuidado aí, vai.
21: O Brasil perdeu porque você não vestiu a calcinha fio dental vermelha da sorte, Davi. Se você tivesse vestido seu fio dental vermelhinho da sorte aí, o Brasil tinha ganhado o jogo, seu Davi. Se você tivesse feito o macarrão e mandado pro jogador da seleção, tinha ganhado também esse macarrão velho de chuca aí.
0: Ah, vai pra lá você, sai fora, cara. Fica, meu, vai encher o saco de outro, cara. Vai encher o saco de outro aí, ó. Vai, oi.
22: Ô, Leozão, bom dia.
0: Bom dia, bom dia.
22: Cara, eu dormia o jogo todo. Não assisti nada. Só fui ligar a televisão, o Roland fez o gol.
0: O Roland entrou.
22: Aí eu desanimei, desliguei a televisão, aí fui dormir de novo.
0: Caramba, hein?
22: Eu acho. Ô, Leozão, bom dia.
0: Acho que boa parte das pessoas aí foi dormir, né? Porque, tipo assim, já sabia, né? Caramba, hein? Pois, hein? Vamos lá.
23: Ô, Léo.
0: Oi.
23: Você viu que o Rola colocou o primeiro gol dele só a cabecinha? Foi só de cabecinha assim, botou pra dentro. Você sentiu aí, Léo?
0: Não deu pra sentir tanto não, viu, cara? Mais ou menos, um pouquinho deu pra sentir. Um pouquinho assim deu pra sentir. Mas tem que ver se essa batida pegou em você.
24: Oi, Léo, bom dia, né, Léo? Tô triste, o Brasil não ganhou, não vai ter cerveja grátis da Brahma.
0: É, rapaz.
24: Não vou dormir sozinho não, Léo. Tava aqui no bar do Urso, aqui na Bento Freitas. Galera, né? Com broxinha. Eu vou passar aí na rádio 5 da manhã e a gente vê o que faz, toma um café, tá bom?
0: Sai pra lá, cara. Meu, não vai passar aqui não, velho. Pode esquecer, velho. Eu quero ficar saindo com macho agora, cara. Eu quero ficar pé de macho. Tô fora, velho. Tô fora, velho. Ó, bom dia, Léo Júnior. Tudo bem? Sou o Henrique. Como se diz agora? É hora do plano B. Vamos ver. Ah, sim, é verdade. Não, eu não vou comentar sobre essa foto, não. Não, não, não, não, não, não. Mas eu entendi, mas é verdade o que você falou. Realmente é a mais pura verdade, cara.
25: Olá. Oi. Aí ele pegou, voltou a dormir e sonhou. Começou a sonhar as bolas do Rola entrando. Você tá doido, velho? Não tá não, hein?
0: Ó, o outro aqui, ó.
25: Essa seleção, esse.
0: Ó, o outro, ó, o que ele fez aqui? Fez, ó, ele foi lá no band.com.br, aqui no Band Play. O que ele fez? Foi lá e fez uma montagem minha aqui, ó. Uma mulher, uma menina da seleção da Noruega, uma loira. Olha, que. Gente, para de colocar assombração atrás de mim aí, ó. Olha que coisa feia, cara. Puxa vida, viu? Que isso, velho?
26: Como não tem ninguém atrás de você, Léo?
0: Olha, cara. Mano, olha isso, cara. Meu, olha. Como é que vocês conseguem fazer isso? Até eu me assustei agora, velho. Não tem ninguém atrás de mim aqui, não. Olha isso, gente.
27: Hit de melhor, mais uma aqui nós estamos.
0: Deus o livre, cara. Eu vou tirar isso aqui, velho. Não dá, velho. Olha. É deixar a gente com medo, é?
28: Ô, Léo.
0: Fala aí, cara.
28: Passando pra lembrar também que 2030, será que o Brasil vai fazer vergonha novamente?
0: Cara, que cigarrinho você fuma? Fala pra mim. Qual é o cigarrinho do capeta que você fuma? Cara, fala direito, abre essa boca pra falar, cara. Meu Deus do céu, não é possível. Uma vaia pra você aí, ó. Abre essa boca pra falar, mano. Não é possível, cara. Não é possível. 11 99991-9197. Mande Coruja, tá no ar até as 5. Até as 5 da manhã.
1: Dona de casa, olha a pamonha. Olha o curau.
0: Olha lá, Brasil, hexa eliminado. 2006, 2010, 2014, 2018, 2022 e 2026.
1: Unhas fresquinhas do jeitinho do
0: seu. É, meu filho, é isso. Não tem muito o que falar sobre isso, viu?
2: Bom dia, Léo Áquila. Mas será que você está torcendo pro Brasil? Porque sabendo que está torcendo pro Rola? É. O Rola entrar na semifinal? Você tá torcendo pro Rola entrar?
0: Não, você tava torcendo também junto. Eu não sei que você tava lá junto. Você ficou todo animadinho, cara. Você ficou todo felizinho, pulando de alegria ainda.
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0: Aí eu te pergunto: se eu te dou minha pamonha, tu me dá o seu curau? Vai.
3: Olha, esse parceiro tá fumando cigarro do capeta, rapaz. Ou se não tá cheirando um pó, rapaz. Mofado aí, ó.
1: Ai, pamonha.
0: Ai, gente do céu, vocês não prestam. Vocês não tem jeito. Esse povo do Bando de Coruja não perdoa mesmo, né, gente?
2: Ô, Léo, bom dia, bom dia. Não vai ter televisão das Casas Bahia.
0: Não.
2: Não vai ter 6 meses de seguro da Love. E não vai ter Brahma de graça.
0: É uma pena, hein? É uma pena.
2: É, só prejuízo, hein? Sérgio Florínia, São Paulo.
0: Florínia, São Paulo, um abraço pra vocês aí.
1: Mas quanto você.
0: Obrigado pela sua audiência. Tamo junto aqui na nossa madrugada mais gostosa. Manda lá sua mensagem pra gente, 11 99991-9197, pra você participar do nosso Band Coruja, que vai até às 5 da manhã falando com você por aqui, meu filho. Ô, meu amigo Alê, ô, fenomenal, fala aí.
4: E a TV da Band continua. É fenomenal, não.
0: Então, eu acredito que sim, né, cara? A Copa não acabou, né? Só o Brasil que acabou, né? Oi, bom dia, bom dia!
5: Léo Júnior!
0: Oi!
5: É o Showinho! Ô, por falar em pamonha e curau, tem uma outra música dos anos 80 e 90, de muita sabedoria, né? Que ela... fazer um questionamento. Eu vou fazer esse mesmo pergunta pra você. Léo Dias, Léo Júnior. Meu pipi no seu popô? Ou seu popô no meu pipi?
0: Cala a sua boca, velho. Ah.

0: Que música feia essa aqui, não? Bora participar aqui do nosso programa. O nosso Bando de Coruja tá no ar. Manda sua mensagem de áudio pra gente. Mas manda mesmo, que eu tô esperando você por aqui. Fala comigo, bom dia.
1: Bom dia, Léo Júnior. A culpa foi do Bruno Guimarães, que perdeu o pênalti. Se tivesse convertido 1-0, Brasil sufocando 2-0, podia até ter feito o terceiro. A culpa foi dele, exclusivamente dele. Não, seria verdade. Outra história esse jogo aí.
0: Não, se batesse bem aquele pênalti no primeiro tempo, cara, eu tenho certeza que ia dar tudo certo pro Brasil. Tenho certeza. Mas não foi, né? Não foi dessa vez, né? Infelizmente, não foi dessa vez. Ah, fazer o quê? Fazer o quê, né? Vamos lá, manda na sua mensagem 11 999919197. Bora participar, que é o nosso Bande Coruja no ar! Fala comigo aí.
2: Bom dia, Léo. JM aqui. Poderia e aí? Aplicativo, cidade maravilhosa.
0: Tudo certo?
2: Se liga só, tá pegando muito na pilha aí, hein, cara. Os caras aí, eu acho que você... Não é menino, hein?
0: É você que é.
2: É menino ou é menina? Sei não, hein? Tá pegando muita pilha aí, hein?
0: Eu pegar a pilha, viu? Deixa eu ver quem mais tá por aqui mandando mensagem pra gente. Olha, o que tem de gente aqui, ó. Agora, né? Ó. A gente anda na rua e vê todo mundo com a camiseta do Brasil, né? Agora vai sumir todo mundo, vai guardar a camiseta do Brasil agora. Agora você não vê mais. Só eu aqui na câmera com a camiseta do Brasil agora. De bobo alegre hoje.
3: Léo, eu tô trabalhando, Léo. Quer saber de merda de Brasil, mano? O Brasil vai pagar minhas contas, não. Eu tô aí trabalhando.
0: É ganhar dinheiro, né, cara?
3: Mas tem que se preocupar de fazer o L depois.
0: Ah, vai.
3: O Brasil já foi. Bora
0: vai, pra... vai. Vamos lá, vai. 11 999919197. Chama lá no nosso WhatsApp, quero você participando comigo. Me conta como é que tá sua madrugada. Ó, já nós vamos mudar esse assunto aí. Pô.
4: Bom dia, Léo. Bom dia. Aqui é o Nilton, motorista da Piquetur.
0: Fala, Nilton.
4: Passando por Itirapina aqui. Bom trabalho a todos aí. Obrigado aí pelo programa.
0: Valeu, cara, valeu. É que o programa é muito bom, não deixa ninguém dormir, né? O Bande Coruja é um programa diferenciado. Só que é o seguinte: tem louco, tem caps aqui, né? É, aqui é tudo loucura, gente. É a loucura da madrugada diferenciada pra você aqui. De noite nós vai. Fala aí.
5: Ô, Léo Júnior, as camisetas do Brasil agora vai tudo feder na naftalina.
0: É, gente, isso é verdade.
6: Ô, Léo, faz uma propaganda gratuita pra mim aí, ó. Tô vendendo minha camiseta do Brasil, usada poucas vezes, bem poucas mesmo.
0: É, entendi. Toda suada, toda fedendo, né? Fedendo CC. Boa sorte na venda da sua camiseta. Será que teve alguma alma viva que vai comprar sua camiseta aí? Boa sorte nas vendas, hein?
7: Bom dia. Todo mundo triste, chateado. E agora é só começar as brigas. As brigas da família.
0: É
7: vermelho ou é amarelo?
0: Ixi.
7: Ele até outubro.
0: Agora?
7: É o quebra-pau geral agora.
0: Ixi, agora? Viu? Agora, depois disso aí, ai, começa as eleições também, né? Aí o pau quebra direto. Meu, grupo da família, ó, agora mudou a história. Do grupo da família que todo mundo falava, ai, vamos, gente, ó, bom dia, ó, eu falando no grupo da família, gente, bom dia, ó, quem vai vir em casa hoje, vamos assistir o jogo do Brasil, tá? E, ó, eu quero que vocês tragam isso, tragam aquilo, vamos todo mundo assistir aí em família. Aí muda, acabou a Copa, acabou o Brasil, já era, e agora já começa o pau quebrar. Agora o pau começa a quebrar, agora vem eleição, agora lascou de vez, agora o pau quebra na família. Agora voltou pras tretas de antigamente, voltou pras tretas agora, vai. Ó, eu tenho uma pergunta pra fazer, pra gente ir mudando de assunto aos poucos aqui, porque eu sei que a gente vai até às 5 da manhã falando. É o seguinte, você tem, todo mundo tem grupo da família no WhatsApp. eu acredito que a maioria das pessoas tem lá aquele grupinho da família, né? Só a família, onde todo mundo se fala mal dos outros e tal. Você já mandou alguma foto sem querer pro grupo da família? Não, na boa, gente, na boa, eu quero saber. Não, eu quero saber. Não adianta. Você já mandou alguma fotinha, algum nudes, alguma coisa sem querer? Você acabou mandando o grupo da família? Tipo lá no grupo de oração, o cara vai lá e manda um nudes lá, grupo de oração lá da igreja. Você já deu uma dessa de mandar alguma coisa sem querer? Xingando, vai seu filho. Mandou no grupo da família. Eu tenho certeza, pra você que tá ouvindo o Band Coruja, eu tenho absoluta certeza que você já passou por isso. Ou alguém já passou por isso que você conhece, mas eu acho que você que tá me ouvindo passou por isso. Você já deu umas dessa no grupo da família aí? E aí, como é que foi? O pessoal te xingou, excluiu você, como é que foi?
8: Fala, Cacá. Agora pelo menos eu posso parar de passar raiva.
0: Cara, o meu nome não é Cacá, velho. Onde você tirou isso? Fala pra mim, de onde você tirou uma coisa dessa, mano? Nada a ver uma coisa com a outra, hein, cara? Você tá... Que rádio você tá ouvindo? Fala pra mim, velho.
9: Ô, Léo, aqui é o João, motorista do aplicativo. Manda um abraço pro meu amigo Paraíba, que tem uma loja aqui em Bento Gonçalves. Ele foi de São Paulo semana passada, comprou 1000 camisetas do Brasil. Tadinho. Manda um abraço pra aquele meu amigo, Paraíba.
0: Tadinho. Vamos lá, fala comigo.
10: Ô, Léo. Meu neto falou aqui que o Brasil só perdeu porque não forma o Aura.
0: Ah, o Aura?
10: Já falei, sai daqui, moleque, senão vou dar uns tapas no pé do ouvido seu.
0: Depois que o Brasil perde, o moleque tá falando, formou Aura?
11: Bom dia, Léo. Gerei aqui em Pirituba, mano. Mano, uma vez eu mandei no grupo da família, tá ligado? Tinha saído com a mina. Aí sempre tinha o costume de mandar, tá ligado? No grupo dos parceiros e tal. Nós tínhamos essa resenha, né?
0: Claro, mano? Normal, é.
11: De compartilhar os lanchinhos que nós pegávamos. Porra, Léo, na emoção, acabei mandando pro grupo da família, mano. Puta, deu mó bololô, Léo.
0: Não, você imagina. Ó, você tem um grupinho da rapaziada, da galera, da zoeira, né? Cê, claro, todo mundo tem aquele grupinho da galera da zoeira, um tirando um sarro do outro, e papapá, e pá, e pum. E aí, sem querer, você manda uma foto comprometedora ou uma mensagem comprometedora, aí você manda pro grupo da família ainda, cara. E aí, já aconteceu isso com você? Me conta.
12: Eita, Léo, tem um pena desses empresários que encheram a loja de verde e amarelo e azul. Coitado, tinha um que tava passando aqui, um meme dele, a loja toda, só Brasil. Lotado de verde e amarelo, agora vai ter que vender tudo a 10 reais.
0: Agora vai ficar também vender baratinho, e? Né, só? Vai vender baratinho. Ah, não, não acredito que os caras fizeram isso, cara. Não, vocês não fizeram isso. Ó, pegou um monte de mulher, uma mulherada que torce pra Noruega aqui, ó. Todo mundo do meu lado aqui, deixa eu ver quanta mulherada aqui, peraí. 1, 2, 3, 4, 5, 6, 7, 8, 9, 10 mulheres aqui do meu lado, eu não acredito, velho. Você tá de brincadeira. Olha os caras com a. Ó, depois o pau tora pra gente aqui, você não sabe por quê. Olha o Dumo na casinha do cachorro. Tudo bem que é a montagem da IA, né? Esses vagabundos não tem o que fazer da vida, viu? Que coisa, cara. Vamos lá, vai, fala comigo que eu quero saber, vai.
13: Bom dia, Léo Júnior.
0: Bom dia. Ô, Léo. E aí, cara, beleza?
13: Cara, já mandei aquele gemidão errado, cara. Aquele gemidão. Já mandei errado uma vez.
0: O gemidão.
13: Mandei pra um amigo, mandei pra um grupo, rapaz, mas foi tanta gente gritando.
0: Não acredito. Minha
13: irmã tava na igreja, cara. Achou que era alguma coisa...
0: Peraí, você mandou no grupo da igreja o gemidão? Rapaz do céu.
13: Urgente, né? Porque não tinha costume de mandar áudio naquela hora. Rapaz, o gemidão na igreja, cara.
0: Isso aí, imagina. Igreja lotada lá, o pessoal... Aí, fala.
14: Ô, Léo, eu tenho um grupo de putaria, né? Olha o nome do grupo, só os mala.
0: Só mala, cara.
14: É, besteira pra cá, besteira pra lá, zoeira, né?
0: Aham, sim.
14: E eu tava no grupo um dia, Aí manda um vídeo pornô, manda outro, um fala outra coisa, um fala outra. Aí nisso me ligaram.
0: Sei.
14: Fui atender a ligação. Atendi, normal, papo com pereca, né?
0: De boa, tal.
14: Ah. Aí eu voltei. Apertei, não é direito que grupo que era. Ah. Era o grupo da família. Mandei 10 pornô.
0: Ah, não.
14: Mandei, não foi, né? Aí saí do zap, né? Rapaz, demorou um pouquinho. Minha mulher me xingando. Nossa. Minha cunhada me xingando. Ô, seu vagabundo, você viu o que você fez? Minha mulher, toma vergonha, seu cachorro. Que é isso? Eu falei, vou, que é, amor? Ah. Ela falou, vê o que você fez aí no grupo da família. Menino, que foi. Ah, meu Deus, já paguei rapidinho. Mas já tinha xingado eu tudo. Já. Outro dia, não sabia onde apanhava a cara.
0: Depois disso, eu tinha xingado até a sua próxima vida, né, cara? Até a sua última existência, né? Aí o que acontece? Não é mais convidado pro grupo da família. Aí coloca lá, não sei quem lá removeu você do grupo da família. Removido na hora.
15: Turcado, deixa eu chofer mais uma vez. Ô, Léo, esqueci de falar uma coisa. Por lá que foi até bom o Brasil sair fora da Copa, viu? Tem um monte de coisa rolando aqui no Brasil aí, a politicaiada fazendo um monte de papagaiada aí. E a Copa tava tampando tudo isso aí. Quem sabe agora o povo acorda aí, porque tá acontecendo aqui dentro de casa, né?
0: É, tá certo, cara. É verdade. Isso é verdade mesmo. Vamos lá, vamos nessa. 2:38, é o nosso Band Coruja que tá no ar. E ó, eu já fiz uma pergunta, hein? Eu já fui pra outro assunto, claro que a gente vai falar de Copa, vamos sim, mas eu quero saber, grupo da família é um negócio agora. Você já mandou alguma coisa comprometedora pro grupo da família sem querer? Hã? Te xingaram até umas horas? De vagabundo pra cima? Você mandou alguma coisa errada lá? A avó de 80 anos teve que ver uma coisa dessa. E aí, como é que foi? Pô, conta pra mim, vai.
16: Bom dia, Fábio de São Roque, deficiente visual. Sou seu fã, parabéns pelo sucesso.
0: Fala, mano, fala aí.
16: Não liga que o pessoal fala de você, não. Parabéns, sou seu fã. Um abraço.
0: Obrigado, valeu.
16: Você todo dia. Parabéns, audiência nota mil.
0: Obrigado,
16: muito
0: cara.
16: Muito legal você.
0: Obrigado, valeu. Poxa, fico feliz aí pela mensagem, viu, cara? Tamo junto, hein? Tamo junto. Fala comigo, vai.
17: Ô, Léo, você tá bravo aí porque você tá fazendo montagem. Cheio de mulher do seu lado.
0: Deixa a mulherada lá, pô.
17: Ô, louco. Eu acho que fizesse a montagem do rolo atrás de você aí, né? Do seu lado aí. Do rolo atrás de você, você ia gostar, né? Ah, safadinho.
0: É, sai pra lá, vai. Sai pra lá, cara. Sai pra lá. 11999919197. Ó, a minha pergunta é essa. Já teve alguma mensagem vazada no grupo da família aí? Ah, todo mundo tem um grupo lá, né, da galerinha, aquele grupo que a galera gosta de zoar, né? Um zoando o outro, aquela coisa toda, tá? E aí, já aconteceu isso com você? Não, quero que você me conta, seja sincero, vai.
18: Fala, Léo, bom dia. Léo, você é top, cara, o programa tá top. Fica até o final do ano aí, vai.
0: Não, muito obrigado, agradeço. Eu agradeço imensamente. Deixa pro Diegão, deixa o Diegão, logo ele volta, logo ele volta.
19: Léo, bom dia.
0: Oi.
19: João Vale aqui, motorista do aplicativo. Cara, soube mandar foto aí no grupo da família, cara. Uma vez eu tomei todas as cachaças no rancho.
0: Ah.
19: Fui mandar num grupo de swing que eu pertencia, rapaz, a foto do rolo. Não mandei no grupo da família, rapaz.
0: Peraí. Você tinha um grupo de swing, tá? Você mandou o negócio lá pro grupo da família, não acredito que você fez isso.
19: Pai do céu, minha mãe queria me matar.
0: Você mandou um manjolo pro grupo da família.
19: Minhas irmãs, lá no banho ainda comi umas primas minhas ainda, né? Olharam o tamanho do gigante, ficaram loucas. Depois até casado eu soube que queria provar do negão. Ah, cara, que vergonha, hein? É, me bloquearam, me tiraram do grupo.
0: Claro, óbvio,
19: eu
0: né?
19: Eu saí com a cara da vergonha, irmão.
0: Se não bloquear, seria sacanagem mesmo, né? Depois de tudo que o cara fez, não foi bloqueado, cara. Removido do grupo da família. Gente do céu. Dá até medo, né? Desse negócio de grupo. Dá até medo, viu, gente? Que é isso? Vai, fala aí.
20: Ô, Léo, grupo da família não, mas tem um parceiro nosso que não manja muito mexer no celular, né? E sempre jogava ideia na cunhada dele, mandava uma fotinha ou outra e tal. Daí teve um belo dia Que ele mandou um monte de foto do mandiolo de perfil, de frente, tudo quanto é jeito.
0: Caramba!
20: Ele falou que parecia paparazzi.
0: Ah.
20: Mas mandou tudo quanto é jeito. Daí vi que não respondia. Quando foi ver, Léo, a sogra dele que tava vendo, cara.
0: Ai, meu Deus do céu.
20: A cunhada dele tinha saído e deixou a sogra com a sogra, que a sogra tava sem, mas viu tudo. Depois foi na casa dele e acabou com a raça dele. A mulher largou. Rapaz, deu mó fuzuê.
0: Deu
20: mó
0: problema.
20: Mas no final acabou voltando. Cara, eu falo pra ele, mas rapaz, e quando foi alguma coisa, almoço, domingo, alguma coisa, você ficou olhando pra casa da sua sogra, sabendo que viu seu mandiolo, sogro e tudo. Pensa no rolo, Léo.
0: Eu acho assim, cara. Imagina, aí depois depois de tudo, você vai na casa da sogra e tal. Você vai com que cara na casa da sogra depois disso? Fica todo mundo te observando, olhando pra sua cara, falando que vagabundo com a cara dá uma dessa. É, gente, é complicado. É complicado, viu?
1: Gente, boa madrugada aí pra quem fica. Vou dormir agora. Ah,
0: tá cedo.
1: Chega de aplicativo por hoje.
0: Não, peraí, fica mais um pouco aí. Ó. Imagina, puxa uma cadeira aí. Não, vai não. Fica aí.
1: Não ganhei o dinheiro esperado, não. Queria mais, mas beijos pra todos. Ajude, Pirituba.
0: Ô, Ju, peraí, Ju, não. Fica mais um pouquinho com a gente aí. Não. Não vamos perder você, não. Fica aqui na Band. Vai.
21: Ô, Léo, até tia minha, eu não vou falar o nome, não. Até as tias falaram pra mim no privado.
0: Ah!
21: Pedindo. Mandar os vídeos pra elas, cara.
0: Ó, até as tias falavam. Meu pai. E você não perdeu tempo, né? Né? Hã? Você não perdeu tempo na vida, né? Fala comigo, vai.
22: Ô, Léo, deixa eu falar pra você. O nome da ex-namorada minha, quando eu era moleque. O nome dela é Ana Bianca e a minha sogra é Ana Beatriz, né? Eu tava só na Bia. Ainda tinha feito um vampiro na madrugada passada. E depois, outro dia cedo, mandei a mensagem lá. Foi pra sogra, velho. Mandei falando assim... Nossa, ontem você chupou bem. Puta, cara, minha cara rachou, mano.
0: Que isso, cara? Mas você mandou isso no grupo? Daí você pode falar, pô, era sorvete e tal. Os caras, dá umas dessas, hein?
23: E aí, Léo?
0: E aí?
23: Bom dia, meu jovem.
0: Bom dia.
23: Vai, Brasil! Só se for pro avião, voltando.
0: Vai, Brasil, vai pra... Vai, oi!
24: Fala, Léo. Ô, Léo, não guarda as camisas não, hein? Camisa verde e amarela aí, não guarda não, cara. Ano que vem tem Copa do Mundo de novo. Só que aqui no Brasil, campeonato feminino. Eita, será que vão passar mais uma vergonha? É nóis. Ah,
0: mas quer saber uma coisa? Mudando um pouco de assunto, campeonato feminino, cara, a mulherada joga muito, hein, meu? Você viu? A mulherada joga muito, cara. Ó, pra caramba! Se fosse essa mulherada na final da Copa do Mundo aí, já tinha ganhado, velho. Não. É verdade, gente. Tô falando pra vocês. Ó, já vida. A mulherada joga, pô. A mulherada joga bem. Vamos lá, vai. 2h45.
25: Fala, Léo. Bom dia. Ruliço do Itabaiana, Sergipe.
0: O nome dele é Roliço. Roliço. Fala, Roliço.
25: Tá, viu? Bom dia, galera do Band Coruja, boa madrugada. Rapaz, eu não tô com pena desse jogador fraco, dessa seleção fraca, que só foi vergonha o Brasil, não. Não tenho pena deles, não. Eu só tenho pena dos coitados aí que tá com estoque grande de camisa, que ficou empolgado pra vender. E agora ninguém quer nem de graça, os coitados vão ficar com prejuízo.
0: Mas aí, eu tenho que... Você quer fazer um rolo na minha, cara? Ó, a minha é bonitona, tá aqui, ó. Tem, bonita, cara, diferenciado. Ó, ela tem o número 10 na frente, tem o número 10 atrás, e aqui é bordado, cara, da CBF, entendeu? Era bonitona e tal. Pô, a gente pode fazer um rolo, cara. Ó, faz o seguinte: me volta 2.000 reais. A gente faz um rolo aí, alguma coisa. E tá tudo certo, cara. Dou essa camiseta linda. Ó, camiseta nova, cara. Ó, foi usada uma vez só. Podemos fazer um rolo.
25: Oxe, Se tu me der de graça, eu não quero, macho. Não, eu quero a do Flamengo.
0: Rafa, pera aí, cara. Ó, na boa, eu dou essa aqui pra você e você me dá uma do Corinthians. O que você acha? Fica legal, fica legal. Entendeu? Você me dá uma do Corinthians e essa aqui fica com você, então. Ah, boa noite, Léo. Agora não tem Copa do Mundo. Vamos colocar a seleção pra jogar com o Corinthians. Qual é o pior? Se colocar seleção e Corinthians, não chama Copa do Brasil. Vai chamar seleção da insônia. Ai, ai, ai, ai, ai. Manda seu áudio pra gente, tô esperando você, vai.
19: Aí, Léo, nós chamava ele de cu pelado. Rapaz, esse cara queria matar nós, mano. Comprou uma arma pra matar nós. Ele não é... Como ela depilar, jogou lá no grupo. Você sabe que mulher com raiva é bicho vingativa, né?
0: É verdade,
19: jogou
0: verdade.
19: As fotos pra todo mundo do grupo dos amigos. Nossa, ela depilando ele,
0: cara.
19: Jogando os vídeos. Rapaz, esse cara ficava... Esse cara passou mais de 3 meses trancado aí no quarto, se a gente vê, cara.
0: Caramba.
19: Não ia mais no futebol, não ia na academia. Nós chamava ele de cu pelado.
0: Cu pelado. É, gente. Ó, quem nunca... Bom, eu... Comigo nunca aconteceu isso. Não, comigo nunca... Não, eu posso falar porque nunca aconteceu isso comigo. Mas muita maioria das pessoas aconteceu. Você jogar uma foto ou uma mensagem comprometedora no grupo da família. Hã? Me conta que eu quero saber. Vai, fala comigo.
19: Tá louco, Léo? Tá tão valorizada essa camisa sua assim?
0: Claro, pô.
19: Camisa que 10. É isso, moço? Não, pera aí, ó.
0: Camisa 10, pô.
19: Se é assim, então, vamos lá, vamos falar. Vai. Já que você tá entrando na faixa do troca-troca, vamos lá. Você me dá essa camisa sua aí, ó. Você aceita um zerinho aí, ó.
0: Como é que é? Aceita um zerinho? Não, cara, eu aceito dinheiro na troca, velho. Eu aceito grana, pode ser dinheiro, e aí tudo bem.
2: Ô, Léo, tu tava no ritmo da Copa. Quando o Brasil perdeu,
3: e essa aqui fica com você, então.
2: Tô no ritmo do 13º.
0: É, cara. Ó, e aí, tá? Ó, minha camiseta tá à venda, hein? Se alguém quiser comprar, fica à vontade, fique à vontade.
4: Ô, Léo, essa camiseta sua é do PT pra tá esse valor?
0: Cala a boca, você, vai! Ó, tem até um negócio da Nike aqui, ó. Ó, tá bordadinho, bonitinho, aqui e tal, diferenciado. Se quiser, se você quiser não lavar ela mais, entendeu? Porque eu só usei uma vez, fique à vontade, entendeu? Vamos lá, fala comigo aí, vai.
5: Não, pior que ficar fora da Copa, perder e não ter com que torcer, é ter que aguentar lá o Davi. Bora, bora, bora, Hexa, bora, bora, bora, bora, bora, Hexa, bora, bora, bora lá, bora, bora, bora. Ninguém merece aquele palhaço. Ô, bicho ruim.
0: Não, não xinga o cara. Ó, o Davi fica bravo, mano. Ele não pode xingar o Davi, velho. Ele sabe que ele pega ar fácil, pô. Ele pega ar fácil, não pode, velho.
4: Ô, Léo, vamos trocar de camisa então? Eu te dou uma pintada nas costas, depois você pega a minha lisa na frente. Quer trocar? Vamos trocar.
0: Não, muito obrigado. Com você eu não quero trocar, não. Tô afim de trocar com você, não. Vai lá, vai.
6: Ô, Léo Júnior. É o Marcelão de novo de Mirandópolis. Deixa eu te falar, Marcelo, pra vocês, fala, esse negócio de grupo da família aí. Eu, quando eu era... Tinha uns 5, 6 aninhos. Eu tenho 2 tias gêmeas.
0: Ah.
6: Aí eu ficava na casa da minha avó, né? E elas é 15 anos mais velhas do que eu.
0: Sei.
6: Aí elas me pegavam e faziam de peteca. Dava banho, passava talco.
0: Ah, que.
6: E pegava no manjolim, deixava durinho, beijava e catava.
0: Meu Deus.
6: Aí um tempo atrás aí, uma delas me ligou. Aí. E perguntou, e aí? E o pipi? Como é que tá? Falei, não, eu vou tirar uma foto e vou mandar pra senhora ver como é que tá agora. Aí eu tirei a foto e mandei o áudio junto e mandei no grupo da família. Pensa, minha avó, uns tempos atrás, uns 8 anos atrás, minha avó acabou com a minha vida. Deus me livre.
0: Você também não tem jeito, hein, cara? Você também não tem jeito, hein?
7: Ô, bom dia pra todos.
0: Bom dia.
7: Então, tem um grupo da família lá e eu tenho uma tia que chama Beth. E ela tem uma cachorrinha.
0: Ó, você pode perceber que sempre as tias, né? Sempre as tias, né?
7: Chama Pitu.
8: Eu fui digitar, começando com a minha tia Dete, aí eu digitei. Pessoal, cuidado com a Pitu.
0: Com a Pitu, tá.
8: Da que tia é
0: a
8: caixa... Dete.
0: Tá, tá.
8: Eu não reparei e escrevi puta. Aí, daqui a pouco, todo mundo virou e falou. E falta de respeito essa, chamada tia Dete de puta.
0: Putz, cara. Não, isso é horrível, porque assim, você vai digitar no celular, ó, quando você digita no celular, pô, engana muito você, porque você tá digitando uma coisa, sai outra, cara, isso acontece comigo direto. Mano, você imagina, cara, você não fez por mal, né, mas sai uma coisa dessa, velho. Ah, não, sinceramente, é complicado, o celular engana, que engana a gente também.
9: Aí, Léo, agora você falou a verdade. Era capaz de colocar a mulherada lá pra jogar e elas trazer o,
0: pois é,
9: o título pro Brasil.
0: É,
9: viu?
0: Verdade, cara.
9: Certo? Porque, querendo ou não, é muita estrela. Aí não pode machucar, não pode não sei o quê. Aí o bonitão tá vendo que tá perdendo, quer arrumar confusão. Ih, malandro, perdeu, põe o rabinho entre as pernas e volta pra casa. Fez feio.
0: Viu? Aí o que vai acontecer? Ai, vai atrapalhar aqui o meu creme. Ai, esse sol. Ai, eu tô passando um creme novo que eu comprei, sabe? Ah, vai se lascar, viu? Que é isso, gente? Oi, bom dia.
10: É, agora ele tem que esperar pro feminino, né? Porque os masculinos não deu certo, não. Vamos ver o feminino agora, né? Torcer pro feminino, porque... O masculino tá fora, já não vira nada.
0: É verdade, cara, verdade.
10: Não vira nada, nada, nada.
0: É isso aí, cara. 11 999 919 197. Bora participar aqui do nosso Band Coruja pra todo o Brasil. Vamos lá. Quero ouvir sua voz por aqui. E aí, do grupo da família, você já mandou alguma coisa comprometedora? Eu quero saber de você. Não, me conta. Você vai contar aqui pra todo mundo no nosso Band Coruja, pra todo o Brasil. 11 999 919 197. Fala comigo aqui.
11: Léo, bom dia. Léo, contar pra vocês aí, galera. O pior foi um amigo meu que tinha um tanto de vídeo. Pornô, essas coisas erradas, sabe?
0: Tá.
11: Rapaz, o celular dele deu um bug, pôs nos status.
0: Ai, caramba!
11: Pôs uns 30 vídeos nos status. Aí na
0: Meu! E aí, que do nada o celular travou e deu umas dessas?
11: Ligando pra ele, tarde, aqueles vídeos arados, a mulher dele louca. Rapaz, ele passou uma vergonha uma vez na empresa que eu trabalhava. Nossa, pai, né? Chorou de rir também, mas, ó. Isso aí é um perigo ter esses vídeos aí, ó.
0: Se lascou, né? Viu? O cara se lascou, acho que umas 10 vezes. Dos 10 vídeos que ele mandou no status, né? Se lascou 10 vezes, só pra saber.

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0: Opa, vamos lançar! Mais uma hora virando com você aqui na Band FM. Como é que tá a sua madrugada, belezinha? Hã? Depois do jogo de ontem, me fala aí, tá? Tá louco, hein? Pelo amor de Deus, tá? Não quer nem comentar, viu? Você já mandou alguma mensagem comprometedora, uma foto no grupo da família ou não?
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0: Tarde FM. Esse é o Sampa Crew. Quero ficar com você. Essa música é linda, hein, gente? É demais essa música. Ó, 3:11. 3:11. Pode chegar aqui. Esse programa aqui é todo seu, gente. Esse é o nosso Bande Coruja. Bora até as 5 da manhã falando com você aqui, ó. Pode chegar que o programa é nosso, nosso, nosso, nosso. Ó, segunda-feira. Segundou, segundou.
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0: Vamos lá, ó. O papo é esse. Você tá, você tem lá a galera no WhatsApp, a galera da zoeira. De repente você manda uma foto, até uma mensagem comprometedora, você acaba mandando lá pro grupo do o grupo da família, gente. E aí? O que que acontece? Eu quero saber se você já... Se você já mandou alguma mensagem ou até foto comprometedora pro grupo da família. Ou o grupo da oração da igreja lá. Ah, meu Deus. Lascou-se. Vai, fala comigo aí.
2: Eu sabia pra uma prima minha comprar uma soda limonada.
0: Uma soda.
2: Na hora que eu fui digitar, meu amigo, isso aí foi uma foda e uma mamada. Olha aí.
0: Essa cara, boa, hein? Bom, mas ó, eu tenho que concordar com você, porque a gente vai digitar no celular, digita uma coisa e sai outra, é verdade isso. muito bom, o Thiago tá por aqui também, né, Thiago? Um abraço pra você, tá ligado na Band FM? Tô esperando sua participação, 11 99991-9197, hein? Fala comigo aí, fala aí.
3: Fala, Léo Júnior, bom dia, bom Deus dia, abençoe dia. Nossa semana, equipe de entrega, Pouso Alegre, Léo Júnior, essa música que fez eu lembrar da Catrícia.
0: Ah, Catrícia, é verdade.
3: Eu quero que você mande pra ela que eu ainda vou cutucar o útero dela.
0: Ah, o útero
3: uau,
0: dela.
3: Uau, uau, cão de couro. Pouso Alegre na escuta, um abraço.
0: Valeu, cara. Um abraço pra você, obrigado pela companhia. Deixa eu ver quem mais tá por aqui pra falar com a gente. Oi, bom dia.
4: Bom dia, Léo Júnior, tudo bom? Aqui é o Odair de Campinas.
0: Odair, e aí, cara?
4: Já mandei já. Eu ia mandar, mandei num grupo da igreja.
0: Ai, meu Deus do céu.
4: Logo de manhã.
0: Não acredito, cara.
4: Um amigo meu tava me irritando no WhatsApp, né?
0: Sim.
4: Ele tava meio nervoso, né?
0: Aí
4: tem aquela figurinha, né? Tipo, se acalma, viado.
0: Se acalma.
4: Então, um rapaz passando a mão na cabeça de um Bambi, né?
0: Sim.
4: Aí, braço escrito, se acalma, viado. E aí, a pastora da igreja mandou um versículo bíblico, né?
0: Putz,
4: Salmo 91.
0: Ah,
4: e em seguida, em vez de eu mandar pra ele, eu mandei pro grupo da igreja.
0: Ah.
4: Só que eu achei que eu tinha mandado pra ele. Eu só fui perceber à tarde.
0: Caramba.
4: Quando me falaram, você viu que você mandou no grupo da igreja?
0: Ah.
4: E eu fiquei sem saber, eu fiquei tão sem graça. Eu fiquei uma semana sem ir pra igreja.
0: Viu? A pastora mandou um salmo na hora. Tá repreendido. Sai, capeta daí! Sai, capeta daí! Meu Deus, calma, viado. Se acalma, viado. Olha! Que isso, cara? Céu. E aí, você já passou por essa? Me conta aqui no WhatsApp da Band FM 11 99991-9197. Quero você comigo hoje.
5: Fala, meu amigo, bom dia. Manda um abraço aí pra equipe azul, tá te escutando aqui no Porto do Açu. Tamo junto.
0: Valeu, parceirão. Um abraço pra você e tamo junto aqui na nossa madrugada, hein? A nossa madruguinha, né? Mais gostosa do Brasil. Fala aí.
6: Então, Leozinho, doçura. No grupo da minha família eu não cheguei a mandar, mas eu mandei no grupo dos taxistas. Agora a mulher do região não para de me ligar de 15 em 15 minutos.
0: É Guilherme. Ai, não. Vai, fala comigo aí.
7: Ô, Léo Dias, fala pra mim, meu irmão. Você quer trocar sua camiseta por uma calça que eu tenho aqui furada na bunda?
0: Não, muito obrigado. Eu quero fazer um rolo na minha camiseta no Brasil. Se alguém puder aí me ajudar.
8: Ah? E aí, Léo, bom dia, Bande Coruja. Léo, não sei o que é que esse cara tem contra o Neymar. Esse cara não percebe que o goleiro da Noruega tava provocando o Neymar e simplesmente ele foi lá, bateu o pênalti e foi lá e esfregou na cara dele aí.
0: É.
8: Lagoinha.
0: Na última
8: motorista
0: hora.
8: Motorista canavieiro no puxa do palito doce.
0: Adiantou muito peitar o cara lá, né? Adiantou muito, né? O jogo acabou em 2 minutos.
9: Ah. Ô, Léo, bom dia.
0: Bom dia.
9: Primeira vez aqui do Rio ouvindo vocês.
0: Seja bem-vindo.
9: Falar nisso de empresa. Tem uma farmácia aqui de onde eu moro que botou no status o comprovante de pagamento do funcionário e botou a mensagem, tá dizendo que a gente não paga, olha aí.
0: Meu Deus do céu!
9: Aí eu peguei, eu vi, eu avisei, né? Botou errado no status.
0: Nossa!
9: Aí pegou, me agradeceu e apagou o status rapidinho.
0: Tô sabendo de tudo
9: agora. Só aí, não, né? Falo qual é a farmácia.
0: Caramba, velho. Olha, mandou na farmácia, negócio da farmácia, gente. Que, putz, ó, na boa, a gente acontece essas coisas.
10: Eu tava.
0: Sei lá, gente. Acontece. Então a gente acha que tá mandando pra outra pessoa, pra pessoa tal, né? Que é pra mandar o. Só que acaba mandando no grupo. Meu, já pensou que coisa, gente? Ah, não, velho. É complicado, é complicado. 11 999 919 197. Fala comigo aí, vai. Fala aí.
11: Ô, Léo, mas tem que lembrar que o feminino também tem Noruega. Os machos lá tem o rola. E no feminino tem precheca.
0: Tchá! É isso aí, vai.
10: Sumido com os fãs.
0: Vamos falar com o povo aqui. Fala aí o tal do roliço, roliço, vai.
2: Ei! Hora ruim na vida do cara. É o cara mandar uma mensagem pro amigo pedindo pra ele comprar uns tagalafina de 20 miligramas. Compra aí que é pra não cair a correr da bicicleta com 5 minutos. E achar que enviou pro amigo e enviou pra mulher dele. Ih, e aí a casa cai.
0: Aí totalmente a casa cai, mano. Totalmente a casa cai. Ô, meu, já pensou que coisa?
12: Fala, Léo, bom dia. Aí os motoristas carreteiros aí, tá ligado que é monitoramento, né? Central de monitoramento. Então, tomando banho aqui em Pernambuco, no posto do Zip, conheci uma menina e mandei o Nudes.
0: No Nudes?
12: E mandei, meu amigo, no monitoramento.
0: Ai.
12: Nada não, três dias de gancho.
0: Cara... Ah, mano, será que você fez isso, cara? Não, você conseguiu. Você mandou no monitoramento da empresa o Nudes. Meu, é complicado o negócio, hein? É complicado.
13: Não, comigo não, né?
0: Oi?
13: Foi assim, o meu marido chama Fred.
0: Ah.
13: E aí, a gente tem uma empresa de motoca, né?
0: Certo.
13: E aí, o cara da empresa, em vez de mandar pro Fred, pegou e mandou pro grupo que ele tem, que é Friends.
0: Friends, tem que ver meio que igual,
13: aí,
0: né? Tá, tá.
13: O Fred não respondeu, aí ele me pegou e me ligou. Ô, Tati, porra, nunca deu uma carta, né, nesse sentido, cara. Faz tempo que eu mandei pro Fred aí o endereço, falei que era urgente.
0: Sim.
13: Aí eu falei, mas você já perguntou pra ele? Ele falou, ah, eu já mandei, ele nem respondeu. Meu, ele tinha mandado pros amigos Friends. Aí, mano, aí virou a piada interna da empresa, né? Friends pra Fred, tudo bem, né?
0: Pô.
13: Mas, assim, foi engraçado, foi.
0: Não, Friends pra Fred, beleza, mas caramba, velho. Não, nessa aí ele foi zoado o ano inteiro e mais um pouco, né? O ano inteiro e mais um pouquinho, fala comigo.
14: Olha, o cabra aí ligou aí falando que ia furar o útero da Catriz. Mas ela também não tem útero. Não é,
0: então seria uma mentira, né? Fala comigo, vai.
15: Bom dia, Léo. O que eu não entendi, isso aqui é rola na camisa, com a camisa da seleção, não entendi. Tá muito estranho esse assunto aí.
0: Não, mas que tá, você tá muito preocupado com a rola, com o Roland. Você tá muito preocupadinho, hein, cara? Você tá muito preocupadinho, você quer saber, né, a grossura do... Por que você tá tão preocupadinho? Fala pra mim, viu?
10: É cavalo.
0: 11 999 919 197. Edmilson Caipirão, já chegou com tudo aqui. Fala, Edmilson, bom dia.
16: Não. Eu nunca mandei nada que se comprometedor em grupo de família, essas coisas, mas...
0: Não, eu imagino que você deve ter mandado. Não é possível que o Edmilson Caipirão não deve ter mandado alguma coisa, vazado alguma coisa aí, ó.
16: Inventaram um grupo de assovio aqui.
0: Que assovio?
16: E me colocaram. Eu já fui lá, já rasguei o verbo. Falei, quem foi o desgraçado que me pôs aqui? Já logo já mandaram uma figurinha de um passarinho falando assim, cala a boca e assovia. Nossa, mas foi muito constrangedor isso.
0: Vai ter que assoviar.
16: Olha, eu nunca mandei nada constrangedor, mas...
0: É, ô Caipirão, é complicado, hein? Vai ter que assoviar.
10: Quero o povo gritando, isso faz bem pra alma.
0: Só da mandar a sua mensagem pra gente lá, 11 999919197. Nosso Bando de Coruja, você já mandou uma foto comprometedora pra alguém do grupo da família, por exemplo? Ao grupo da igreja? Sei lá. Manda aí, manda pra gente aí.
17: Boa madrugada, meu amigo Léo. Wellington de Caruaru.
0: Ô, Wellington!
17: Sempre na escuta da programação do Bando de Coruja.
0: Obrigado, cara.
17: Meu amigo Léo, deixa eu te falar.
0: Fala aí, fala aí.
17: Eu tenho uma história louca pra contar.
0: Ai, conta, conta aí, conta que eu quero saber.
17: Conheci uma menina num bate-papo. Trocava ideia com ela. E aí, naqueles tempos, eu era bestalhado, né?
0: É abestalhado.
17: Aí a menina foi e falou pra mim que estava buchuda minha.
0: Ixi,
17: que eu ia ser papai.
0: Nossa.
17: Aí eu, na época, eu imaginava assim, nossa, eu embuchudei a menina. Que legal. Abestalhado, né? E aí minha irmã começou a zoar de mim, falou pros meus amigos. Aí falou que eu tava engravidando por telepatia.
0: Nossa senhora. gente. Cara, acontece esse tipo de situação, a gente, na verdade, quando acontece essa situação, pô, a gente fica mó sem graça, né? Acaba mandando negócio pra todo mundo ver ali. Ó, o cara mandou no grupo da oração, a mulher já mandou um salmo, cara. Já mandou um salmo, a pastora já mandou um salmo. Ai, ai, ai, ai, ai. Fala comigo, fala comigo.
6: Ô, Léo, ninguém vai guardar a camisa de seleção, não, porque a eleição tá chegando, agora é Flávio Bolsonaro na cabeça.
0: Para, filho. para de falar de política, cara. Poxa vida, meu. Eu falei pra você, ó, aqui palavrão em política não se discute, cara. Não, não dá, não tem como. Não é o momento disso, não é o momento. Eu tô falando de outra coisa, não é o momento disso agora. Vamos lá, vai, fala comigo aí.
18: Então, Léo, Vinícius do Sumaré.
0: Fala, Vinícius.
18: Uma história aí que aconteceu comigo, que um colega meu ia casar, né? Se casou.
0: Tá.
18: Aí a gente pegou os padrinhos, né? E né, fez um grupo no WhatsApp pra resolver onde ia ser a festa, a chácara, né?
0: Sim, claro, sim, sim.
18: Só que aí eu comecei a falar, né? O grupo, né? Que eu não ia com a cara da mulher dele, que a mulher dele é a maior cara de, né, de bosta.
0: Nossa,
18: comecei a falar um monte de coisa,
0: senhora,
18: né?
0: Senhora, velho!
18: E os caras não me vai e coloca a mulher no grupo?
0: Ah, não,
18: eu não sabia.
0: Você tá falando mal da mulher?
18: Aí depois o celular meu acabou a bateria. Quando eu liguei meu celular, nossa, a mulher falou que não era nem pra mim aparecer na frente dela.
0: Imagino, cara.
18: Ela deixou, falou pro colega meu não ser mais padrinho de casamento deles. Cara, deu maior B.O. isso aí.
0: Não, você imagina, não. O cara tá falando mal da mulher lá no grupo. Daí, do nada, coloca a mulher que o cara tava falando mal. Fala comigo, 11 999919197. Muriloco, eu quero ver essa meia história do Muriloco, vai.
19: Fala, Leleu. Nossa, cara, eu tenho duas vezes. Ó, teve a primeira vez, eu já contei no ar, cara, no programa do Jay Gay aí. Nossa, eu tava gravando umas atrocidades, ou pra Palestrina, ou pra Maratacine. Eu não me recordo qual das duas.
0: Tá.
19: E vim gravando, nossa, agora eu vou brilhar. Brilhei nada, mano. Eu mandei pra minha esposa o áudio, cara. Vai até explicar que eu sou humorista e aquilo era uma piada. É, mas não colou direito. Mas daí, a outra vez, cara, no grupo do condomínio, cara, eu mandei uma figurinha de um travesti fazendo um pirocóptero, cara. E aí eu corri pra apagar, aí eu apaguei pra mim, cara!
0: Ó, pediu pra morrer aí então, hein, cara? Você pediu pra morrer duas vezes, hein, caramba! Ó, mas vou ser sincero com você. Pô, aquele negócio é chato, hein? Quando você vai pagar, você mandou um negócio errado, você vai pagar pra todo mundo, você paga pra você. Quando você apaga pra você, já era, já foi o negócio. Não tem como mais. Imagina o cara mandando tudo isso aí, mandou pra mulher dele, cara. Até explicar que o focinho de porco não é tomada. E aí, filho? Você se lascou duas vezes, né? Duas vezes, vai. Fala comigo aí, vai. Meu, pra que mandar tanto áudio? Peraí, cara. Pra que tanto áudio assim, mano? Vai.
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1: ele, o Léo. Ô, Léo, e respondendo a sua enquete aí, eu já mandei um nudes pra minha sogra.
0: Já mandou? Nossa, isso aí, eu sou o locutor, né? Daqui a pouco, eu vou fazer o programa aqui, velho. Não, eu não existo mais daqui a pouco, velho. Só falta ele chamar a música agora aqui. Chamar a próxima música. Não, só faltava isso. Mas mandou pra sogra, cara. A sogra queria matar você, né, depois, né? Ai, meu pai do céu, em 11999919197, tem mais áudio? Tem, claro que tem.
21: Olha, olha, Léo, eu mandei pra minha patroa, cara.
0: Ixi, cara.
21: O meu nome da minha esposa é o nome da minha patroa.
0: Foi mandado embora,
21: ela.
0: Foi mandado embora, não.
21: Rapaz, ela mandou a resposta pra mim, ela, eita, é grande, né?
0: Ah,
21: rapaz, Deus. Deu pra rir. Eu falei, não, desculpa, desculpa.
0: Ainda bem que ela foi legal com você, hein? É grande, né? Ai, ai, ai, ai, ai. Olha, ela levou na brincadeira aí, cara. Poxa, vai saber se ela gostou também, né? Tem essa, né? Quando brinca assim, né? Tem um fundinho de verdade, né? Vai saber.
22: Léo, colega meu é Roland.
0: É Roland, Roland.
23: Ô, Léo, deixa eu te falar. Olha outra história minha, repara que loucura, né?
0: Vai, fala aí, fala aí.
23: Naquela época, eu acho que eu tinha uns 17 pra 18 anos. Aí, conheci uma garota, não só eu, né? Eu e outros meus amigos. Aí essa garota, ela queria ficar com a gente, Léo. Vê que naqui, ó.
0: É mesmo, é?
23: Né, uma noiada. Aí ela falou, ó, é o seguinte, noiada. Eu só dou a vocês se vocês me levar no colo. Pra o local, pra embarcar nela.
0: Ah, tem embarcar
23: aí
0: nela.
23: Fui,
0: entendi, entendi.
23: Aí os meus amigos falaram, não, vou levar não, essa doida não. Eu doido pra dar uns tapas na pichela dela. Aí eu digo, eu levo você no braço.
0: Tá.
23: Peguei a nega disse, então me leva no braço. Peguei a nega, levei a nega no braço. O povo da onde eu moro aqui é tudo curioso. Perguntou se ela tava doente. Aí eu falei assim, o que ela vai levar é de piroca.
0: Ah,
23: aí de quando piroca. Chegou lá na hora, a nega deu pros caras e não me deu pra mim, Léo. Eu fiquei puto da vida, Léo. Tu é doido.
0: Ó, puta raiva, hein, cara? Foi lá, deu pros caras, não deu pra ele, cara. O cara ficou tão feliz no começo. Ai, caramba, essa foi boa, essa foi
24: então,
0: boa.
24: Então, dessas duas situações aí, com certeza a pior foi pra explicar pra minha esposa, né? Porque do condomínio eu não quero, eu quero que se lasque. Tava falando, ah, que não sei o que tem que mudar a reunião, ai, que ninguém pode participar da reunião.
0: Já
24: a figurinha do travesti do pirocóptero, pra mim, era o que eu queria dizer naquele momento.
0: Ai, ai, ai, viu, gente? Esse programa que eu falo só tem louco na madrugada e a gente fica um pouquinho também, né?
25: Eu posso me gabar de nunca ter mandado nudes pra ninguém sem querer. Por quê? Porque não cabe na foto.
0: Ah, vai. Ah, esse... Aí os caras gostam de... Ah, vai ser mentiroso assim lá não sei aonde, né, cara? Ah, vai. Você quer enganar quem, cara? Quer enganar quem, mano?
26: Ô, Léo, bom dia, tudo bem?
0: Tudo bem?
26: Depende da sogra, né? Vai ter sogra aí que vai ficar atrás, querendo dar pro genro também.
0: Vai, 11999919197. Complicado.
27: Nossa, é grande, né? Parece uma azeitona. Ah, pronto, só faltou contar direito, né?
0: Só faltou.
27: Ah, Léo, o que eu ia falar? Minha mentira de certo, eu esqueci o que eu ia falar. Quando eu lembrar, eu falo.
0: Mas
27: tá?
0: eu já sei porque você esqueceu. Porque o cara falou que é tão grande, você ficou tão assim que você acabou esquecendo. Mexeu com você, entendeu, ô Caipirão? O cara falou que é grande, que não cabe nem na foto, e você ficou assim. Ai, meu Deus do céu. Pois é, vai.
28: Ah, Léo, uma vez, né, eu tava conversando com meu marido e ele descobriu que eu estava de trelê com outro garoto.
0: E aí?
28: Não, que é o samba. Através de um print, porque tipo assim, eu fui mandar uma foto pra ele, né, uma coisa aqui, aí eu acabei sem querer, mandei um print da conversa, não deu nem tempo de apagar, porque como a gente tava conversando, ele leu a conversa toda, e aí...
0: Ixi, né? Leu a conversa toda!
28: Tá quebrou, né, mas agora está tudo bem, não falo mais com esse louco toco, e mas pretendo falar um dia...
0: Tá certo. A Mara também passou pelo sufoco, hein, a Mara Tassini, hein? Que coisa, gente. Ó, todo mundo se lascando aqui, todo mundo se lascando, hein, olha lá.
2: E uma vez, ô Léo.
0: Fala aí, fala aí.
2: Eu tava com um vídeo, né, do Batman, né, das antigas, né?
0: Ah, sim, claro.
2: Tio Robin, dos anos 70.
0: Ah.
2: Tá. O cara mandou pra mim, o colega mandou pra mim, no começo um vídeo normal, pá. Eu, ô, que legal. Só que o restante era um vídeo de 4, 5 minutos. Era sexo, cara. Eu falei, ah, que legal, vou mandar pra minha mulher, pra minha filha.
0: Nossa. Ah, não acredito que você fez isso.
2: Quando foi no outro dia, cheguei em casa, a mulher, a cara fechada, minha filha chorando. Eu perguntei, o que foi? Você não tem vergonha, não, seu caba safado?
0: Caramba!
2: Mandando aquela safadeza pra mim, pra sua filha? Qual? O Batman?
0: Mandou.
2: Batman? Então, não é legal? É. Você olhou o vídeo todo, seu caba safado?
0: Oi.
2: Eu falei, não. Aí eu fui olhar.
0: Tempo fechou pra você.
2: Filha da mãe. O cara mandou um vídeo de sexo, cara.
0: Nossa, cara.
2: O Batman com uma mulher traçando ela, de perna aberta, a perereca cabeluda, o saco peludo. E eu pensei que era um vídeo infantil. O trouxa, mané.
0: Aí o trouxa se lascou, né? Ai, cara, como é que pode? Mas não deu, viu? Quando recebe um vídeo, dá uma olhada primeiro, cara. Uma vez eu tinha, ó, mas isso faz tempo, tá? Não foi de agora isso aí. Ó, nessa época faz tempo, gente, que eu tô falando faz tempo. Eu tinha aquele, lembra aquele celular que tinha o V3? É V10 ou V3 que falava? Acho que é V3, né? Era grandão assim. Aí tinha uns toques que a gente colocava no celular. Podia colocar o que quiser lá. É... Eu não sei que toque eu coloquei lá. Ah, eu já sei, faz tempo já isso. Lembra que tinha aquele toque do Bob Esponja? Quer ver? Deixa eu ver se eu acho aqui. Eu vou até dar uma olhada aqui. Ele fala, ei amigão, sou eu, atende o celular. Então, cara, eu tava numa fila do banco, eu acho. E o negócio tocava alto, velho. Ei amigão, sou eu. Hã? Vamos ver aqui. Vamos ver se eu acho aqui. Será que vai? Vamos ver. Aqui, ó. Cadê o Bob Esponja? Porque tem a do Bob Esponja, né? Vamos ver. 11999919197. Aqui, ó. Vamos ver. Era esse toque que eu tinha aqui, ó. Vamos ver.
3: Oi, sou eu. Atende. Atende o celular.
0: Puta, que merda. Que bosta, hein, cara. Que coisa horrível, horripilante, cara. Desanimei disso aqui, velho. Então, isso aí, cara. Aconteceu isso aí comigo também. Horripilante, horripilante, que isso?
28: Ô, Leozinho.
0: Oi.
28: Eu vou ligar aí agora aí na Band, você me atende. Porque o assunto é sério, hein.
0: Inxala. Lá vem, vamos ver o que é a coisa. Oi. Alô. Cadê? Deixa eu atender aqui. Ah, deixa eu atender a Tati. Pera aí, gente. Pera aí. Oi.
4: Alô.
0: Tati Perigosa, Tati Perigosa. Aê. E aí, Tati?
4: Tudo, seu lindo.
0: Como é que você tá, Tati? Tudo bem?
4: Eu tô bem, e você?
0: E conta as novidades. Ah, só tá, primeira coisa, Tati. Já aconteceu isso com você, já, se mandar foto sem querer num grupo aí ou não?
4: Eu não mando nem foto pra ninguém.
0: Não, sei lá. Não. Você mandou alguma coisa e acabou mandando pro grupo da família. Sei lá, todo mundo faz uma dessa.
4: Já mandei, tipo assim, só pra quem já mandei? Pro Dilson Campos, eu fui mandar o comprovante de pagamento.
0: Sei.
4: E mandei logo pro Dilson.
0: Ah, você também, não, Tati? Comprovante de pagamento.
4: Ô, Tati, você não mandou pra mim, eu falei, puta que pariu, você,
0: mano. Mas, ô, Tati, me contem as novidades. O que você quer contar de bom pra nós aqui?
4: A novidade é o seguinte, Léo.
0: Fala aí.
4: Eu fiz um grupo
28: Amigos do Coruja, pra você.
0: Pra mim?
28: Sim, pra quem gosta de você.
0: É, pra quem gosta do Léo Júnior, né? Tá certo.
28: Isso, pros ouvintes que gostam do Léozinho.
0: Tá certo.
28: A gente tem um grupo de WhatsApp já, assim, amigos do Bando de Coruja. E eu fiz esse especialmente pra quem curte o Léo Júnior.
0: Tá certo, é isso aí.
28: Todos os ouvintes que quiserem participar do grupo.
0: Aham.
28: Mas é um grupo de resenha, de brincadeira.
0: É verdade, gente.
28: Familiar,
0: uhum.
28: Não é nada de pornografia, nude, besteira, não.
0: Tá certo.
28: Tem que conversar de boa, fazer amizade, interagir com a gente, entendeu? Aí o link vai estar lá no meu Instagram.
0: Manda aí, manda lá seu Instagram.
28: Tati com Y.perigosa _.
0: Pronto.
28: E eu vou mandar pro seu também, Leozinho.
0: Tá bom, link. Tá bom.
28: Aí quem quiser participar do grupo, entra lá que eu envio e faz parte pra gente interagir, fazer amizade.
0: Tá certo. É isso que é legal, né? Gente, o pessoal quer entrar no grupo. Eu acho bacana, o pessoal fazer uma resenha legal, né? É assim que é. Agora o pessoal fica falando umas coisas que não tem nada a ver em grupo. É complicado, né?
28: Pra lá, entendeu?
0: É. Vamos lá, vamos nessa.
28: Outra coisa, o X9 que fica mandando mensagem pra você. Que Zé Povinho tá falando mal.
0: Manda se lascar.
28: Ignora, porque 6 pessoas não vai fazer diferença.
0: Exatamente.
28: Entendeu?
0: Falou bonito, Tati. Falou
28: do
0: bonito.
28: Do que é o Band, do que é a Band. E é nacional, cara. É para o Brasil inteiro. Yeah. Tem gente 20 agora que gosta de você.
0: Muita gente.
28: E a meia dúzia falando mal. Brasil, essas
0: não
28: coisas.
0: Conhece a gente.
28: Não vai fazer diferença, não.
0: Essas pessoas não conhecem o coração da gente, né? Não conhece.
28: Exatamente.
0: É isso aí.
28: Você tá cobrindo umas férias agora.
0: É, depois...
28: Tá fazendo o seu trabalho do seu jeito.
0: Põe em volta normal, gente.
28: Eu adoro você, eu adoro o Diegão.
0: Obrigado, viu, Tati?
28: Só que é o seguinte, você vai ganhar seu espaço. Quem não gosta de você...
0: Vacilas, quem não gosta, vá se lascar.
28: Exatamente.
0: Tá certo.
28: Mas você tá vendo que você já ganhou um monte de pessoas, um monte de ouvintes que gostam do seu trabalho.
0: Obrigado,
28: isso,
0: viu, Tati?
28: É importante.
0: Tá certo.
28: Então, pra mim, eu não sou nada em cima do mundo, não. Eu gosto de você, gosto do Diego, eu gosto do trabalho de vocês.
0: Obrigado, obrigado.
28: É isso que importa.
0: Mas,
28: não é verdade, Leozinho?
0: Tá certo, Tati.
28: Se quiser participar, tá lá, Tati com Y.perigosa _. E aí você passa o seu também.
0: Tá
28: vai
0: certo.
28: Vai estar um link lá pra quem quiser participar no nosso grupo do WhatsApp.
0: Tati, obrigado pela sua participação. Coruja. Obrigado, viu? E agradeço pelo carinho aí com a gente, viu?
28: E tamo junto.
0: Tamo junto, valeu.
28: Beijo.
0: Valeu, tchau, tchau. É a Tati, gente. É a Tati. Essa é a nossa amiga Tati Perigosa, tá vendo? Aí. A galera gosta da gente aqui, ó. Vamos ver o que o Muriloco tá falando. Fala aí.
5: Pelas palavras, Tati. É, seria desrespeito eu pedir pra você mostrar os mamilos.
0: Dá licença, cara. Ó, você. Lá vem, hein, cara. Lá ele, hein. Vai.
7: Pô, que lambição do saco do caramba, hein.
0: Ah, você ganhou também. Olha o outro com ciúminho já. Tá com ciúmes, é? Tá com ciúmes, é?
8: Ah, Tati, puxa saco. Vai procurar uma louça pra lavar, mulher. Para de encher o saco aqui.
0: Para de brigar com a Tati, você também, vai. Vai dormir um pouquinho, vai. Oi.
9: Léo, bom dia. É bom ouvir a voz da Tati, né? É, a Tati se alimentando, deve ser da hora, né? Que é bom Tati comendo, né, Léo? É bom, né?
0: Você cala a sua boca, velho. Vai se lascar, vai. Vem do lixo, sai cachorro.
8: Ô, Léo, manda um beijo pra essa Tati. Tati, Tati, Tati, te amo, Tati. Vem do lixo, sai cachorro. Manda aí.
0: Aí, Tati, ó, você viu? A galera manda aí, tá certo. 11999919197, nosso WhatsApp. Ó, deixa eu ver aqui, ó. Ô, Léo Júnior, eu sou o maior fã de vocês. Adoro escutar o Band Coruja. Quem que é aqui? É a Érica. Obrigado, Érica. Muito obrigado pela sua audiência aqui com a gente, tá bom?
11: Ô, Léo, tem uma história de um amigo meu também.
0: Fala aí, fala aí.
11: É. Que reunião família, pai, traz tia, pô, parentada toda, né?
0: Ah.
11: Em casa. Aí, ué, vamos ver o vídeo da confraternização, né? Videocassete, né? Confraternização da escola lá.
0: Confraternização,
11: do
0: sim.
11: Legal. O pai do meu amigo não pega o
6: uma fita pornô.
0: Nossa, coloca cara. Coloca lá. Não, você tá, tá de brincadeira,
6: vai
0: cara.
6: Vai ver se você me tomou um couro, mano. Ai, caralho.
0: Ó, o cara vai lá e coloca fita pornô pra todo mundo ver lá, cara. Fita ainda? Caramba. Ô, louco. Vamos lá, faltando 20 para as 4 aqui no nosso Band Coruja.
10: Fala, Léo, beleza? O Léo, aconteceu comigo o seguinte, eu tinha, pagava um plano de, dos canais ali da Claro TV.
0: Tá.
10: Aí, caiu os canais que não tava funcionando nada. Aí eu fui conversar com a atendente, aí de repente eu tava conversando com ela, a atendente falou assim, ó, não tô te entendendo, senhor. Fui ver o corretor do celular, eu fui reclamar do, falei pra ela que não tava funcionando os canais e escreveu lá, não tá funcionando os anais.
0: Ai, não tá funcionando os anais. Ai, ai, ai, ai, ai. É cada pérola que sai, gente. Você que tá ouvindo o Band Coruja, é cada pérola que sai e tudo isso é verdade, gente, acontece no dia a dia da gente, viu? Não, acontece, pô.
12: Ô, Caipirão, você quer a foto, cara? Eu mando pelo Mercado Livre pra você. Você quer que a foto? Manda seu zap aí que eu vou enviar pra você aí. Você vai adorar, hein? Você vai adorar. Tá ligado, Caipirão? Seu bumbum guloso.
0: Ó, o Caipirão ficou até desnorteado com o tamanho do negócio na foto. Ah, você viu o Caipirão? Ele ficou até desnorteado. Ficou até assim, nossa, você até sem jeito pra falar, né?
13: Ô, Léo, o Caipira já deu água na boca do Caipira, Léo. Quando ele escutou o cara falando que é grande.
0: É.
13: Deu água na boca e o Caipira foi pro banheiro.
0: Pois é, você viu? Não, e ele ficou tão assim desnorteado. Meu Deus do céu, imagina.
14: Bom dia, Léo. Tudo bom? Bueno por cá.
0: Fala, Bueno.
14: Então, Léo, eu era motorista de uma empresa. Não vou falar do que era, eu puxava material pra eles.
0: Tá.
14: E eu recebia dinheiro pra abastecer.
0: Puxava o material. É. Tá, vai lá.
14: Pra meus gastos, né?
0: Aham, entendi.
14: Comida, hotel, ficava em hotel. Então, né? Eu sempre tinha que, na volta da viagem, eu prestava conta com o RH.
0: Ah, dinheiro. Cara, eu vou cortar um pouco isso aí, só que tá muito grande aqui, viu?
14: Cheguei no hotel lá.
0: Vou ter que cortar, senão.
14: Animadinho, né? Se é que você me entende.
0: Tá bem animadinho.
14: O
0: Buenão
14: tava em posição de sentido.
0: Ih.
14: E eu peguei, vou mandar um nudes aí pros dois contatinhos, né?
0: É. Pros dois contatinhos.
14: Rapaz, eu mandei o nudes pro meu gerente.
0: Ah, não.
14: E pro RH.
0: Putz, não, aí você, cara, não, aí eu vou falar pra você, aí você chutou pro gol, cara. Olha pra quem que você mandou o nudes pra quem? Pro gerente e o outro pro RH. Pronto, você tá lascado. Não, aí você nem precisa ir passar na RH, você nem precisa nem voltar na empresa no outro dia, cara. Ah, não, velho. Olha pra quem que ele vai mandar o nudes.
15: Essa Tati deve ser uma puxa-saco do caramba, meu. Essa daquelas que levava maçã pra professora pra ganhar nota boa.
0: Para com isso.
15: Vai, babaú.
0: Vai puxar saco o quê, ô? Deixa ela falar, pô. Deixa ela falar, pô.
13: É, o cara ficou bravo, hein? O Caipirão falou que era totalmente azeitona, ele ficou bravo, hein, Léo DiCaprio? Ele pulou alto.
0: Eu acho que ele deve ter gostado, viu?
16: Léo, esse grupo da Tati eu já não quero. Não pode mandar nada, tá aparecendo o grupo da igreja. Nem uma tetinha, nem nada, nem um pirocóptero.
0: Ah, os caras já querem mandar um pirocóptero, cara. Aí já é demais, hein? Vocês estão bem entendidinho também, não? Vocês estão muito entendidos disso aí, né? Um pirocóptero, hein? Ó, vocês estão bem entendidos de pirocóptero, hein? Tô até vendo, hein?
17: Ô, mano, cadê o Pedrão? Viu, Pedrão? Cadê o Pedrão?
0: Pedrão? Ah, você tá falando do Pedro Rafael? Pedrão fez aqui, acho que na última madrugada, né? Pedrão fez a última madrugada aqui, pô. Vamos lá, fala, ô Edmilson, ô Caipirão, por favor, a sua réplica, vai.
17: Que caipira gostou, e eu vou mandar um pirocóptero pra você, você vai ver, Léo, pera aí, vou tirar uma foto do meu meninão.
0: Sai aqui. Daqui, ó.
17: Se os anais não tiver funcionando, use Hipocler. Se Hipocler não resolver, passa vaselina na bordinha ali, na auréola, né, não tiver coroando o rei, pronto, resolve.
0: Esse caipirão tá vendo, perde uma aí, cara. Esse não perde uma, hein?
1: Pedrão tá aqui no meu calção, aqui, ó. Tá aqui, ó.
0: Cala sua boca, vai. Vai dormir, vai. Se lascar.
18: Nossa, Zé. Mandou logo pro gerente pro RH. O gerente não precisa nem mandar embora pro passar no RH. O RH já tá sabendo já.
0: Não, viu? É, nem precisa, porque o RH já tá sabendo. O gerente fica até de boa, falando, não, já tá, o RH tá sabendo. Tá tranquilo, tá tranquilo. Já foi direto a mensagem, já foi direto.
18: Ó, o grupinho dos amigos do Leléu Cabação, hein? É, não conte comigo. Não adicione meu telefone.
0: Eu não quero.
18: Grupinho sem titiaria, não rola, não é comigo, não. É, o grupinho mais leve que eu tava era aquele lá que vazou. Eles são forças porque eles são
0: Ai, gente do céu. 11999919197, fala comigo aqui, vai.
19: Ô, Léo de Cabra, responde pra esse cara aí, o Pedrão tá pegando a prima dele lá, mano.
0: Mas agora é que eu entendi o que é Pedrão, eu achei que era o Pedro, cara, aqui da rádio, velho. Seus vagabundos, viu?
20: Léo, bom dia. Comigo aconteceu, eu tava pegando sol com um biquíni fiadão, Léo. E aí eu mandei, em vez de mandar pra um bofinho que eu tava saindo, eu mandei lá no grupo do condomínio.
0: Ah, meu Deus do céu, mano. Mandou no grupo do condomínio, hein? É. Lascou. Uma murtinha foi pra você, não foi? Uma multa já foi, tenho certeza que foi.
21: Eu não sei que eu mando áudio nessa rádio, meus áudios nunca saem. Vou mandar esse áudio pra ver se sai.
0: Então manda aí, cara.
21: Pela última vez.
0: Meu querido,
21: trabalhava numa empresa antigamente também, sou motorista de caminhão, tô aqui na Bandeirante sentido Jundiaí.
0: Tá, certo.
21: Aí um camarada sempre passava a mão no óleo, né? Todo dia ele sacava lá dois galãozinhos de 20 litros, 40 litros todo dia. E ele sempre mandava o áudio pros candangos que compravam.
0: Ah, sim, sim.
21: E um certo dia lá, ele, acho que apertou alguma coisa errada lá, acabou mandando o áudio pro encarregado.
0: Caramba, pro encarregado ainda.
21: Tava com os 40 litros de óleo na mão, tá pronto, guardado. Só passar lá na casa dele e pegar o óleo e deixar o dinheiro com a dona Maria.
0: Sim.
21: Encarregado ligou pra ele e falou, meu querido, você mandou o áudio pra mim aqui, ó. E à tarde passa aqui pra acertar as contas com a gente.
0: Nossa!
21: 12 anos.
0: Caramba. Vai
21: embora, justa causa.
0: Cara, imagina o que é 12 anos em empresa. O cara dando um negócio desse. Pô, o cara não perdoou os 12 anos, cara. Pô, 12 anos. O cara deu uma cagada dessa. Pelo menos com. Poxa, mandou embora direto, hein, cara. Eu, hein, dele não deu de se proteger, sei lá.
22: Alô, bando de coruja, aqui o Erlan. Caminhoneiro aqui, chegando aqui na
0: fala, Barreiras, Erlan.
22: Bahia.
0: Erlan, fala, Erlan.
22: Eu fui mandar um áudio pro meu irmão, daí eu botei lá e disse, você tá curando de pau pequeno, só fica fofo, só dá uma, ruim de transa. Aí daí, na hora de enviar, eu enviei pro meu patrão. Deu bom não,
0: soca fofo. Ruim de transa, nossa senhora, velho. Cara, é só figura nesse programa, hein?
20: Multa não, Léo, mas o que teve de homem casado me chamando no privado.
0: Ih, caramba, ô, rapaz do céu. Os caras se aproveitou da situação, hein?
23: Ah? Boa noite, bom dia, Bande de Coruja, bom dia, Léo.
0: Sucesso aí
23: no seu trabalho.
0: Obrigado, cara.
23: Deixa eu perguntar. Se o Rola quisesse ir na sua casa, você deixar o Rola entrar?
0: Ô, cara, já entrou, né, cara? Já entrou, né, mano? Já entrou, né? Entrou na de todo mundo, né, cara? Entrou na de no, do nosso Brasil, nós brasileiros, né, velho? Entrou, né, velho? Entrou, né? Entrou, né? 11999919197. Leozinho, quem me quebrou foi o Google. Google Fotos, na verdade ele falou aqui, ó, foi o Google Fotos, eu tirava fotos e mandava nos grupos de pornografia. Eu apagava do celular e um dia eu dei meu celular pra minha irmã procurar uma foto da minha gata, né? Procurando no Google lá, no Google Fotos, e encontrou um monte de fotos do Bilal. Meu Deus do céu. Puta que... Nossa, mano, imagino, cara. Que raiva, hein? Bom dia, Léo Júnior, tudo bem? Fernando Rocha, da cidade de Presidente Prudente, manda um abraço pra nós. Valeu, Fernandão, um abraço pra você, tamo junto. Ô, Caipirão, sua vez, vai.
2: Olha, eu acho que você nunca fez igual isso, né? Mandar as coisas equivocadas pra alguém. Eu vou te ensinar, tá? Pega o celular e abre o contato do Murilo aí.
0: Cala
2: o
0: sua chefe, boca.
2: Murilo. Isso. Agora você, primeira coisa que você fala, acorda arrombado. Acorda arrombado.
0: Para, para.
2: Isso é hora de estar dormindo. Para, manda isso pra ele.
0: Para, tá? Não, para de falar essas coisas. Para. Oh. Fica atrapalhando a gente aqui, viu? Meu Deus do céu. Peguei esse celular com cuidado aqui, né? Você é louco, velho. Você é doido, velho. Ah, daí eu passo um RH rapidinho ali, ó. Fala comigo, vai.
3: Boa noite, Wesley. Eu topei da vida porque...
0: Boa noite pra você também, vai. Boa noite pra você também.
3: A Patrícia voltou lá pro Bande Coruja. Aquela traidora.
0: Quer dizer... Como é que os caras... Então, é isso. Isso tá acontecendo. Ó, o cara mandou o WhatsApp pra outro lugar e mandou aqui sem querer. Então, é o que nós estamos conversando. É mais ou menos isso, essas cagadas que acontecem. Então... É o que nós estamos conversando, tá acontecendo. É isso, gente. Né? Ou a pessoa quer pegar a rabeira, né? Pra... Ou, né? Não sei. Ah, bom, deixa eu ficar quietinho, né? Vamos lá, vai. Manda na sua mensagem, 11 999919197. Fala comigo, vai.
4: Ô, Léo.
0: Oi.
4: Esse Shaolin é um mentiroso. Giovanni, nome dele.
0: É.
4: É um mentiroso. Cola no grupo, Shaolin mentiroso.
0: Ó, outra aqui, ó. Bom dia, Anselmo. Tá vendo? Tá vendo? Olha lá. É isso que nós estamos falando aqui. Os caras já começam a mandar de propósito, né? Os vagabundos, né? Os que não tem o que fazer na vida, né? Não, esses caras não tem o que fazer na vida. Bom dia, Léo Sambarilove. Tô aqui ligado com você até às 5 da manhã. Bora, rapaz. Bora aí. É nóis, é nóis. Fala aí.
5: Alô, mano velho, beleza? Muito bom dia. Manda pra nós, moranguinho do Nordeste.
0: Mano, velho. O cara mandou lá pra... Tá querendo mandar lá pra Nativa, cara. Olha lá, velho. Agora começa, velho. Agora lascou, mano. Agora lascou, vai.
24: Bom dia, Léo Júnior. Bom dia, Léo Júnior. Léo Zé, Fernanda. Vamos colocar. Pela resenha aí na Band, por hoje. Sei. Da Band de madrugada aí, assim, da noite. Nós estamos por cá. E aí? Fui pego aí, mandei a mensagem errada pra minha ex.
0: Pra ex ainda? Ah, não. Atual, não.
24: Pra ex, mandei pra atual. Vê bem como é que ficou a situação aí.
0: Putz, cara. Puta, o cara mandar pra ex, mandar pra atual, cara. Putz. Coitadinho de você depois, né, cara? Coitadinho, viu?
25: Ó, só vou ensinar uma vez, hein? Baixem, pra quem tem Android, baixem o aplicativo Zarchiver. Vão na pasta Android, na pasta WhatsApp,
0: aprenda
25: na
0: pasta aí.
25: Média.
0: Aprendam.
25: Aí lá dentro da pasta média vai ter a pasta Private e a pasta Sent. Lá você vai encontrar várias fotos, vamos dizer, maliciosas que você tenha tirado e apagado achando que apagou.
0: Olha!
25: Mas no fim tá tudo lá ainda. Várias fotos constrangedoras.
0: A outra aqui, ó.
25: Vocês vão se assustar.
0: Aí, ó. Ele tá querendo lascar com todo mundo, né? Né? Ele já tá dando uma dessa, ele já tá querendo ferrar com todo mundo aqui já. Você tá vendo? O Saratiel, ele não perde uma oportunidade, né?
26: Ô, correria! Põe o reggae aí, correria! Põe aí o reggae aí!
0: A outro já. Ah, tô correria da outra rádio lá. 11 999919197. Hoje o papo tá desse jeito, gente.
27: Bom dia, bom dia. Mandei meu primeiro áudio na noitada aí, irmão. Boa noite a todos. É o Roberto, motorista de aplicativo de Manaus, atualmente agora em SP, São Paulo, cidade de Tiradentes, Copia. Estamos desse jeito, já desembarcando pro rumo de casa. Hoje não vai dar de acompanhar até as 5. Um bom dia a todos.
0: Tá bom, tá bom. Pô, tudo bem, né? Fazer o quê? Não pode acompanhar até as 5, né, cara? Fala comigo aí, vai.
28: Bom dia, Zé Bete. Bom dia, amiguinho.
0: Bom dia, bom dia.
28: Bora, bora, bora, Zé Bete. Até as 5 da manhã.
0: Não sei se hoje tem o Zé Bete logo mais, hein? Será que tem o Zé Bete no Band Bom Dia? Vai, fala comigo.
29: Ô, Léo.
6: Deixa eu te falar.
0: Pare.
6: Esses dias atrás, me pegaram no Fraga, Léo.
0: E aí?
6: Tu acredita que eu tava batendo uma bronha pra Maratacine e chamando o nome dela, ai Maratacine, ai Maratacine.
0: Tá.
6: Aí na hora que me pegaram no Fraga, disseram, oxe, Maratacine?
0: Ah.
6: Quem é Maratacine? Eu fiquei amarelo, cara, tu é doido.
0: Pegou o CDG, e aí, você apanhou, cara? Ah, me conta o resto que eu quero saber. Não adianta você contar o começo da história e não terminar, pô.
7: Ah, foi Gil Gomes. Eu tava até com medo. Gil Gomes, Letias. Cuidado com os áudios que você manda pro WhatsApp errado. Boa noite.
0: Pois é.
8: Ô, Léo. Tá o Ricardo, tá o Luiz, tá o Cristiano. Tá o Vitor, tudo combinando de ir na rádio pra catar vocês. Fica esperto.
0: Ah, vai se lascar, você pra lá, vai.
8: Ô, Léo, deixa eu falar. Então, tá o Cristiano, Luiz, puta merda, uma porrada de cara falando mal de você, tudo no outro grupo lá, toma cuidado aí que eles vão invadir a Band aí.
0: Aí, tá vendo? Olha os caras já querendo já, olha lá, já estão querendo já.
9: Bom dia, Caju, ó, tem um amigo lá.
0: Caju, cara, nada a ver, cara. Nada a ver uma coisa com a outra. Vai, continua.
9: Na Band lá, o Léo. Léo Giro tá meio atrapalhado hoje, viu? Tá trocando a rádio, tá trocando.
0: Mentira, vai.
9: Programa. O Caju dá um jeito aí quando ele chegar em Sorocaba.
0: Você tem coragem de mandar esse áudio pro Caju lá no programa dele de manhã, lá na Band FM de Sorocaba? Tem coragem? Você tem coragem ou não tem? É?

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quarta-feira, né, gente? Pra começar bem a semana, pra gente dar boas risadas aqui pela Band FM. Vem comigo, vem! Muito prazer, eu sou o Léo Júnior. Já tem buzinaço, hein? 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

0: Tarde FM, Zé de Camargo e Luciano, hein? Essa música é linda, gente. Irmão da Lua, amigo das estrelas aqui no nosso Band Coruja, que segue na sua madruga, a madrugada mais gostosa do Brasil. Você pode chegar que esse programa é todo seu, é todo seu, é todo nosso, é todo nosso, é tudo nosso.
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0: WhatsApp 11 999919917. Fala comigo.
2: Eu lembrei de outra situação também que eu passei.
0: Uma vez,
2: a esposa de um contato pegou o celular dele e se passou por ele marcando um encontro comigo.
0: Ah, não acredito. E aí? E marcou? Marcou o encontro com você? Pô, fala no começo e não termina, né, meu? Pô, vai.
3: Não, mãe.
0: Fala.
3: O médico não enfiou o dedo em mim, não. Hoje em dia não tem mais isso, não, mãe.
0: Ele tá falando com a mãe dele, tá?

0: Tudo bem.
1: Ah, agora é uma maquininha que põe assim, vibre tudo assim, hein? É bom a mesma coisa. Não. É, mas não, mano. O médico pôs o dedo em mim, não.
0: Tá bom, tudo bem. Mas só foi um pouquinho do dedo só, né? Não foi nada assim de grave, né? Só uma enfiadinha, né? Vai lá.
2: Ô, Diego! Bom Olá. Dia, bom dia! Só passando para dizer... Chupa, Brasil!
0: Ai, caramba, hein? Fala comigo, 11 999919197, vai.
3: Fala, Diego Lopes, bom dia. E o Stitch, seu cachorro?
0: Tudo em ordem? Olha o outro. Nós estamos falando de mensagens diferentes, né? Você manda pra outra pessoa sem querer, agora tá todo mundo fazendo isso agora.
3: Norte! Vinícius Padeiro por aqui. Oh, quando o Brasil vai jogar?
0: Ai, caralho, agora não sei. Quando o Brasil vai jogar? Agora só no sonho, agora só no sonho. É bem por aí mesmo, vai.
4: Bom dia, Léo Júnior.
0: Bom dia.
4: Vamos trabalhar? Que o Brasil abriu as pernas ontem, o Rola entrou com tudo.
0: É. Fazer o que, né? O Roland entrou com tudo, hein? No Brasil, hein? É bem por aí, bem por aí. Obrigado pela audiência. Oi, bom dia.
5: Léo, mandar mensagem errada é ruim, cara. Agora, pior mesmo é quando o telefone disca sozinho no bolso, né, cara? Mas aí dá raiva, hein?
0: Disca sozinho, daí já começa, tipo assim, você atende sem querer, né? No bolso atende, você tá falando, e aí, cara? Isso também deve ser um perigo, hein? Eu nunca passei por isso, mas deve ser um perigo, gente do céu.
6: Oi. Bom dia, Léo Júnior. Bom dia, Léo Júnior. André Aplicativo.
7: Daí já começa.
0: Fala, mano. Um abraço, André, do Aplicativo, ligado na Band FM. Aquele abraço a você. Obrigado aí pela sua audiência. Fala aí, fala aí.
8: Leozão, meu melhor amigo. Cheguei, Léo. Cheguei no momento certo. Começa Bora. Logo aí o momento região e o buzinaço. Tô ansioso.
0: Ah, mas calma, cara. Calma. Pare com essa ansiedade, cara. Calma, vai tranquilo. Viu? Vai entrar devagar. Calma, tá entrando devagar, poxa vida. Tem que ser mais tranquilinho, né?
9: Bom dia, Léo. Então, o Luiz, ele falou que tá com vergonha de passar um zap aí na rádio. E ele falou que pode passar o número dele no ar.
0: Pode passar, hein? Pode passar, aproveita.
9: Léo, no caso o Luiz tá com vergonha de passar o número dele aí na rádio, posso passar o número dele no rádio aí pra todo mundo ligar pra ele? Pra falar com a turma aí?
0: Fica à vontade.
9: Bom dia, Léo.
0: Fique à vontade, pode ligar, pode passar o número dele aí. Ele que se lasque depois, entendeu? Ele que se lasque depois. Vai, fala comigo aí.
10: Boa noite, Marcelo Dias. Boa noite a todos os ouvintes da Band.
0: Fala. Essa foi legal, ó.
10: Boa noite, Marcelo Dias.
0: Boa noite.
10: Boa noite a todos os ouvintes da Band. Marcelo, está linda as músicas hoje.
0: Band Love,
10: que eu não esqueço.
0: Band Love tá no ar.
10: Muito bonito. Gostaria de mandar um abraço pra minha esposa. E minha futura amante. Sonho. Pera. Senhora Tati Perigosa.
0: Tá.
10: Muito lindas as músicas hoje, muito doce a sua voz quando você tomou.
0: Maravilhoso!
10: No seu pulo, carro. Muito lindo, Marcelo.
0: O programa tá maravilhoso. Nossa, só coisa boa o programa hoje, só coisa boa. Vai.
11: Fala, meu amigo Leléu. Vem com a tropa do Leléu. É o Cicaubi, vem comigo, Zé. Bom dia.
0: Eu falo que só tem louco, só tem doido na madrugada.
12: Ô, Ronco, bom dia.
0: Ô, Ronco, vai.
12: Rapaz, vai lá socorrer o Léo Júnior que ele tá perdido na programação. Corre lá, vinheta.
0: Corre.
12: Ô, Diego agora, né?
0: Diego.
12: O Léo tá perdido no Bando de Coruja.
0: Você vê, cara, Olha, nós estamos falando em mensagens pra indesejadas ou até fotos, né? Tá aí, ó o exemplo que o povo tá dando pra nós aqui. Esse é um exemplo, ó, gente. Vai, mais
13: esse
0: um.
13: Esse cara que tá ansioso aí, ele sofre de ansiedade. Ele sentado num manjaro bem grande do negão que ele passa ansiedade.
0: Rapidinho.
13: Ansiedade de corno.
0: É.
13: Fala pra ele, Léo. Sentar no manjaro de uns 22 centímetros.
0: Mas rapidinho
13: ele
0: melhora.
13: A ansiedade dele, ele tá querendo é rola.
0: Rapidinho ele melhora. Se ele quiser o Roland lá, a gente pega o Roland lá e dá pra ele.
14: Ô, Léo.
0: Oi.
14: Eu tô até hoje, Léo. Eu tô sendo chantageado por causa desse negócio, Léo.
0: Não acredito, cara.
14: Ai. Aí agora tu é lascado, Léo. Falaram assim pra mim: se você não fizer o que eu quero, eu vou dizer a sua mãe.
0: Ai, caramba.
14: Foi mais meu padrasto.
0: Putz. Eu não quero nem imaginar o que aconteceu depois dessa aí. Nem imaginar.
7: Bom dia, Léo Lins. Bom dia, programa muito top. Serjão de Taquaritinga. Um abraço a todos aí. Adoro a audiência de vocês aí, parceiro.
0: Ô, Serjão,
7: tamo
0: um abraço.
7: Tamo na estrada, tamo no pega.
0: Tamo aí na madrugada, Serjão. Taquaritinga. Tá ligado na Band FM? Vamos levando aqui o papo, né? Da 4h30 tem o nosso buzinaço. Isso você não pode perder, vai.
15: Fala, Léo. Beleza? Bom dia.
0: Beleza,
15: Mário,
0: mano?
15: Aqui de Santa Catarina.
0: Ô, Marião.
15: Carioca. Léo, tem uma muito boa, cara.
0: Vai, conta.
15: Eu participava de um grupo de célula na igreja.
0: Nossa senhora,
15: imagina. Não foi do grupo da família, não, foi da igreja, cara.
0: Ah.
15: Os colegas lá no outro grupo mandou pra mim uma foto do mundo, tá ligado?
0: Do mundo?
15: Só que onde tava o mapa do Brasil ali, a localização era um cu, cara. Um cu cheio de prega. Um cu limpinho cheio de prega. Pensa num cu limpinho cheio de prega.
0: Sim.
15: Caralho, cara. Quando eu mandei, minha irmã mandou uma mensagem pra mim: ô, Mário, tu é maluco? Vai lá ver o que tu fez. Quando eu entrei, cara, meu, que tinha de mensagem todo. Até o pastor tava rindo.
0: Até o pastor, né?
15: E apaguei, cara. O pastor era administrador,
0: que
15: podia
0: cuzão,
15: ser tirado, hein? Que ele podia pagar. E ele não apagou, cara. Me fez passar uma vergonha danada. Foi
0: Ai,
15: foda.
0: Caramba. Putz, cara. Não, mas esses negócios de te mandar pra igreja, pro pastor, sem querer. Ah, não, cara. Isso é demais, hein? Olha aí.
16: Já usaram droga, né? Já usaram droga, seus noia. Todo mundo de noia. Já usaram droga, né? Tá usando droga, né?
0: Já, tá todo mundo usando droga, seus noia. 11 999 919 197. Seu nosso Band Coruja, nosso papo tá desse jeito, hein? Mensagens erradas no grupo. Você manda pra uma pessoa, manda pro grupo. Manda pro grupo de oração, manda pro grupo da igreja. E aí, como é que fica? E aí, como é que fica, hein?
17: Nativa, bom dia, povo da Nativa.
0: Olha lá, Nativa, olha lá.
17: Pedi uma música aí, o Sertaneja.
0: Só pra acabar com sua graça, agora é só forró lá, cara. Tá, vida, viu? Vamos lá, vai, fala comigo aí, vai.
18: Fala, Léo, bom dia, Danilo de Prescaba.
0: Fala, Danilo.
18: Ô, Léo, dá os parabéns pro Pedrão aí, que tá. Ontem ele arrasou.
0: Ah, sim.
18: Ele fez 4h da manhã. Buzinaço.
0: Ele fez buzinaço?
18: E ele falou em especial a Léo Júnior.
0: Ah.
18: Pedrão foi foda,
0: não, eu tenho certeza que ele não fez o buzinaço. Ele tá falando isso aí absolutamente.
18: Pessoal adorou, Léo. Pessoal tá adorando o programa com você. A gente tá fazendo aquele baixo assinado pra deixar você.
0: Não,
18: com o locutor oficial. Oficial do Band Coruja.
0: Muito obrigado.
18: E o.
0: Não, não.
18: Perninha de canela seca vai pra rua. Tchau, obrigado.
0: Ó, muito obrigado. O programa é do Diegão mesmo. Eu só tô aqui por um tempo. Eu não quero, não. Não quero, não. Muito obrigado. Agradeço imensamente. Fala, Caipirão.
19: Léo, liga pro Alê Fenomenal e pergunta pra ele. O Diego Lopes mandou o Alê Fenomenal uns vídeos de sacanagem feitos por inteligência artificial dos famosos.
0: Não acredito.
19: E o Alê publicou nos stories do Instagram. Dia quase que o mundo acabou.
0: Ele achou que era de verdade? Não, ele achou, eu acho que o Alê achou que tava dando um furo de notícias, né? Só pode.
20: Bom dia, Léo. Aqui é o Mário do Japão.
0: Que Mário?
20: Então, Léo, o problema não é nem mandar mensagem errada, rapaz. O problema é você tá falando com a pessoa por telefone normal. Aí a pessoa pensa que desligou o telefone e a pessoa que você tava falando.
0: Nossa, mano.
20: Ela começa a falar mal de você, cara. Tipo. Falar mal de você e você tá ouvindo tudo.
0: Não,
20: já aconteceu isso comigo.
0: Não, isso já aconteceu comigo também. A pessoa desliga o telefone, ela acha que desligou, né? Ela não desligou nada. Travou o celular e ficou. Então, esse vagabundo desse cara aqui, ó, que eu tava falando com ele agora, e você ouvindo tudo lá. Cara do céu. Não, não. Sem a gente querer, isso acontece, cara. Não, isso é horrível. Vai. Fala comigo aí.
21: Bom dia.
0: Bom dia.
21: É nóis e acabou o Brasil, hein?
0: Acabou
21: o Brasil. Pergunta que não quer calar, Léo. O Fenomenal, o Bilisco Azulejo, põe essa enquete no ar, sim ou não?
0: Cara, eu não sei, cara. Eu não sei não, cara. Mas eu, pela sua voz, eu acho que você dá uma beliscadinha no azulejo, hein, cara? Hã?
1: Aê, Samu Brand! Aí sim, hein? Metropolitana!
0: A outra! Meu Deus do céu, vai, fala aí.
2: Ô, Léo, você gostou mais do Ale rolando ou do rolo entrando? Me fala aí.
0: Eu gostei do Ale rolando em cima de você. Pra ver se você gosta. Você gosta do Ale rolando em cima de você? Olha lá, 11 999919197, esse nosso Band Coruja no ar. Não, cara, você não colocou essa foto? Não. Você é louco, velho. Eu não vou. Não quero esse cara do meu lado. Jamais. Sai, sai. Tira esse cara daí, ô, do meu lado. Sai pra lá, ô. Tô fora. Os caras mandam uma foto dessa, velho. Ó, melhor programa da madrugada. Obrigado. Ai, ai. Vamos falar com mais um aqui, vai.
22: É, eu queria uma meia calabresa.
0: A outra. Pediu uma pizza.
22: Pepperoni. Uma portuguesa. E uma baiana também. Né? Tudo com bordo de caipirinha, por favor, tá bom? Quanto vai ficar? Manda pra mim, tá, por favor. Tá, moça?
0: Tá, você acha que eu tenho cara de quê? De pizzaria também agora aqui? No programa, Band Coruja, tem cara de pizzaria agora, pô? Eu tenho cara de pizzaiolo agora? Vai.
23: Léo, fui tocar num casamento, eu sou músico, né, de casamento. Toco tá. Violino. Porém, a marcha nupcial, ela não é tocável sozinha. Então, a noiva baixou os playback que ela queria que tocasse um antes ou depois.
0: Imagino, até.
23: Inclusive, o playback da marcha nupcial. Corrigindo, a marcha nupcial em si, o áudio.
0: Tá.
23: Cara, ela baixou a versão que tinha um gemidão no meio. Ela
0: Nossa,
23: não escutou tudo.
0: Nossa, mano.
23: Foi seu casamento com o Sam.
0: Você imagina, você tá no casamento, tocando marcha no nupcial, tá? O pessoal não é nem... O pessoal usa pendrive hoje? Não é pendrive mais, né? Tá mais moderno o negócio, tá mais moderno. Aí tem a música com gemidão no meio no casamento, cara. Bem no dia do casamento, é pra lascar mesmo.
24: Desculpa aí, é só mudar de assunto um pouquinho. É, tô precisando dar uma ajuda pro amigo meu. Ele tem uma camisa da seleção brasileira.
0: Tá, um amigo seu.
24: Seminova, tá. Foi usada só 5 vezes.
0: Tá, tá bom, tudo bem.
24: Ele precisa vender ela pra pagar o boleto. Vai chegar agora.
0: Ô, cara, na boa, ó, eu vou fazer o seguinte, já que você tocou nesse assunto, cara, ó, essa minha camisa da seleção aqui, ela é nova, foi usada hoje, ó, hora que você lavar ela, ela vai ficar perfeita, tá? Ó, duzentão na sua mão, cara, beleza? Duzentão, 250, não se fala mais isso, cara. Original, cara. Ó, camiseta da seleção, eu tô vendendo. Se você quiser, a gente pode negociar aí, cara. A gente negocia também, viu?
25: Ô, Léo, bom dia, Léo. Olha, eu não vejo a hora de acabar logo essa Copa do Mundo.
0: É.
25: Pra ver o meu Palmeiras jogar.
0: É
25: a melhor coisa. Fui me iludir com tal de seleção brasileira. Resumindo,
0: se lascou.
25: Só o rolo entrou e acabou.
0: Só o rolo entrou. É bem isso, cara. Entrou mesmo, hein? Pior que entrou mesmo, hein, cara. Falar entrar mesmo, quem tá mandando um áudio é o Caipirão. Você vê que ele já fala entrar mesmo, ele já sabe que ele já tá, né? Já conhece já, né? Ó.
26: Quando e é no céu. Eu ernário
0: matinho. Que é isso, gente? O fanho? Gente, é o fanho.
26: Eu ernário matinho.
0: Ah, pelo amor de Deus, cara. Vai cantar mal assim lá na. Olha. Olha.
27: Agora eu fiquei curiosa. O que é piscar o azulejo?
0: Nem me pergunte uma coisa dessa. Por favor, eu não vou te saber te explicar. Eu não vou saber te explicar isso, vai.
28: E aí, Léo Zé do Brejo? Segura essa. Volta logo pro Campeonato Brasileiro. Pelo amor de Deus. Obrigado.
0: Aqui, ó. Tem mais um aqui, ó. Bom dia, meu filho pegou o meu telefone e acabou caindo uma foto pornô. Ele chegou na escola e acabou falando que queria comer o cara. Coitado, velho. Eu não acredito que você fez isso, cara. Coitada criança. Ah, não, cara. Isso é demais. 11 999 919197. Os caras são tudo retardados, esses caras da madrugada, não presta, ninguém presta, velho.
3: Caraca, Léo Dias, você não me respondeu, vou perguntar de novo, hein?
0: Tá, vai.
3: Meu pipi no seu popô no meu pipi no seu popô no seu pipi.
0: Vai daqui, ô, vai. Vai te catar, vai te catar. Vai lá, Ale Fenomenal, vai.
4: Ô, Léo Júnior, o Ancelotti tá balançando no cargo depois dessa derrota pelo Haaland. É fenomenal, não, não. E vai Corinthians.
0: Ó, mas na verdade, cara, mas o Ancelotti, ele não tem um contrato lá de até 2030 na CBF lá, na seleção? Ele tem um contrato lá até 2030. Puta, vai ter que aguentar o Ancelotti até lá, velho. Meu pai do céu. Vamos lá, vai, vai.
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0: Cara, você não tem... Ó, esse é tão ruim pra vender um negócio que ninguém vai querer comprar o peixe dele. Mas é tão ruim pra comprar o negócio, velho. Pelo amor de Deus, cara.
6: Ainda falando em coisas que desvalorizaram muito rápido de ontem pra hoje, além da camiseta da seleção brasileira, né? Aqueles albin de figurinha também, eu acho que não rola mais, né?
0: Eu acho que acabou, também não.
6: Molecada, hein?
0: Ó, se alguém quiser também comprar um álbum que... Ó, na boa, cara, tô vendendo baratinho. Álbum de figurinha, já vem todas as figurinhas já. O álbum com as figurinhas. Pô, é caro o negócio. Então já vem com a figurinha. Se quiser, a gente tá vendendo também, entendeu? A gente vende. Se alguém quiser, tiver interessado, ó, vem todas as figurinhas. Não tem nenhuma que seja repetida, tá? Pode estar tranquilo.
28: Avisa essa mulher de penca aí que beliscar o azulejo é a mesma coisa que quando você morde a fronha. Tchau, obrigado.
0: É bem por aí,
8: Ô, Léo Júnior, fala pro Ale Fenomenal se atualizar. O Ancelotti já balançou depois que acabou o jogo.
0: Já. Aí ele ficou balançado, hein, cara. Pior que ficou balançado, hein.
9: Que quem ganhar ou quem perder, nem quem ganhar nem perder, vai ganhar ou perder. Vai todo mundo perder. É.
0: Pois é, e na verdade todo mundo perdeu nessa, né? Todo mundo se lascou nessa, né? O jogo de ontem foi... Ó, não vou nem comentar, viu? Não vou nem comentar sobre isso.
10: Olha o Júnior, bom dia. Aqui é Pouso Alegre. Ai, tem uma vez que eu mandei mensagem pra um bofe que eu queria sair. Ai, meu namorado descobriu, foi briga de espada, bola com bola, foi mó rolo. Nossa senhora, nunca mais eu mando mensagem.
0: Ó, briga de espada, bola com bola, nossa senhora, que é isso, cara? Vai.
11: Bom dia, Léo. É o Adeir de Curitiba. Eu tenho uma camiseta da Argentina pra vender, eu tô vendendo ela por R$1,99. Se caso a pessoa me der R$2, eu volto uma do Paraná Clube de troco.
0: Não, peraí, cara. Eu me interesso, mas só que é assim, eu dou essa camiseta que eu tenho do Brasil. Tá bom, já vale. Já vale essa camiseta aqui do Brasil, já. É nova, ela é nova ainda, hein? Vai.
12: Ô, Léo, realmente, o Ancelotti tá tão balançado que ele renovou mais 4 anos.
0: Pois é.
12: O contrato dele com a seleção brasileira é por 5 milhões, ou seja, se o Brasil mandar ele embora agora, rapaz, será que ele vai estar triste ou não?
0: Será?
12: Hã? Uma multinha básica e 5 milhões pra mais.
0: Nossa,
12: aí por
0: louco.
12: Mês na conta?
0: Você é doido.
12: Você tá doido, moço.
0: É,
12: ficaria triste também, viu?
0: Ô, não, você acha que ele tá preocupado que o Brasil perdeu a Copa? Não tá, meu. O dinheirinho tá entrando todo mês ali, velho. Tá tudo certo, velho.
29: Ô, Domênico Gato, bom dia. Bom dia pra todos da Energia 97.
0: Nossa, o outro já aqui, já quer demais, hein, cara? Você já quer demais também, hein, pô? Oxe, os caras estão levando a sério mesmo o negócio, hein? Estão levando a sério, hein? Oi, Mel. A minha amiga Mel Banana chegou por aqui. Fala, Mel, tudo bem? Bom dia.
30: Alô, Central, alô, Brasil. Bom dia a todos.
0: Bom dia, bom dia.
30: Uma ótima semana abençoada. A semana está começando com aquele calor europeu. Ai, tô falando, tá abrindo a janela, né? Pra eu ver como é que está o clima lá na rua. Tá nublado, aquela cara de chuva, mas a previsão é de calor.
0: Calor mais
30: essa
0: ainda.
30: Essa semana, né? O calor por aqui vai ser extremo, Central.
0: Vocês estão... Gente, você tá no... Você tá no tachão aí, você tá no tachão aí, né?
30: Muito calor. Ai, como eu queria que na rua tivesse um ar-condicionado.
0: Ó. Oh.
30: Um beijo, tá todo mundo bem? Eu estou ótima, com saúde e viva.
0: Tá certo.
30: Pra alegria de muitos. Beijo, beijo.
0: Essa é a Mel. Ó, oh, se você quiser também, lá dá pra até fritar um zoião lá na rua. Dá pra fritar um zoião na rua. Frita, como? Frita que é uma beleza. Frita que é uma beleza, zoião lá. Fala comigo, vai.
1: Fala, Júnior. Bom dia, bom dia. O tal do Roland arregaçou, hein? Rola, arregaçou o nosso jogador brasileiro, hein? É. Que vergonha. Só tinha um jogador pra marcar e não conseguiram.
0: É verdade, hein, cara? Pô, só tinha um cara pra marcar. Os caras não conseguiram marcar um. Caramba, hein?
7: Bom dia, Léo. Bom dia, Léo. É, eu tô triste só pelos pingaiada aí, ó. Que a Brahma tinha prometido aí. É
0: verdade.
7: Cerveja,
0: cara,
7: de graça aí, se o Brasil fosse campeão.
0: Se lascaram.
7: Iludidos, pingaiados, igual o Lula iludiu.
0: Peraí, cara, peraí.
7: O povo com a picanha.
0: Peraí, velho, peraí, peraí.
7: Agora lascou tudo.
0: É. Tá, entrou em política, ferrou, viu? Vai ferrar com tudo, cara. É complicado, hein? Deixa eu ver aqui, cadê? É, vamos pegar esse aqui, esse áudio aqui, vai. Fala aí, fala.
13: Ô, Léo,
0: fala aí.
13: Bom dia.
0: Bom
13: Mano,
0: dia.
13: Eu fui mandar uma mensagem pra uma pegaria. Fora, né? Dei uma puladinha. Aí mandei a mensagem pra ela, tal, que a noite foi maravilhosa do dia anterior e tal. Porra, mano, a mensagem não foi parar lá no celular da minha esposa, mano.
0: Você se lascou,
13: e ela perguntou,
0: véio,
13: assim, ué, ontem a gente não fez nada. Bota, Léo. Aí ficou ruim a parada, hein?
0: Caramba!
13: Tive que sair igual um pepino escorregadio desse.
0: É, imagino, cara! Pegou você de jeito, né, cara? Se lascou, hein?
14: Total! Leozinho, um monte de gente já tá entrando lá no grupo aqui.
0: Que legal! Que legal!
14: Brisada, não soube colocar o link direito. Agora, na questão do jogo, é o seguinte: o Ancelotti, ele fez o que ele pôde fazer. Ele colocou os jogadores nas posições certas. O time estava bom. Mas quem que não acerta o chute na cara do gol?
0: Putz.
14: Gente, deu raiva, deu ranço.
0: Ô, Tati, só cortando você. Até eu ir lá, se eu fizer, eu ia fazer o gol. Até eu, se eu ia lá chutar, eu ia fazer o gol.
14: Deu ódio. Como que errou? É. Como que o Brasil errou tanto gol? Errou pênalti. Aí, pelo amor, né? Posso lá? Joga fora no lixo.
0: Joga, é, exatamente, Tati. É isso aí. Ai, gente do céu, viu? Isso aí é uma vergonha. Fala comigo, fala comigo.
15: Vai, Brasil!
16: Não vai, não. Ele não vai, não.
0: Ah, não vai, não, não vai, não. De jeito nenhum, não vai, não. Vai, não, vai, não. 11 999 919197. Vou atrasar um pouquinho o buzinaço hoje, hein, cara. Hoje não teve o região também. Vou atrasar um pouquinho o buzinaço, porque a conversa tá boa aqui, ó, vai.
17: Léo, em relação ao jogo,
0: tá,
17: fica
0: rendendo.
17: Calma, gente, o menino Ney vai trazer o Hexa, o sexto filho logo logo chega.
0: Ó, o quinto filho do Neymar que vai jogar na Copa de 300 e pouco, aí você vai ouvir. Aí você vai. Aí sim ele vai trazer o Hexa. Mas tem que esperar o outro filho do Neymar nascer primeiro, tá? Fala comigo, é Edinaldo Plácido, vai. Fala aí.
18: Ah, Léo, eu tô muito triste aqui, Léo. Tô triste porque você tirou do ar o quadro do Rejão.
0: Você tá triste.
18: E agora, até agora não começou o buzinaço,
0: Léo. Você tá triste, cara. Você tá triste. Você tá tristinho. Vem aqui, deixa eu fazer um carinho em você. Vem aqui. Deixa eu te fazer um carinho. Fica tranquilo. Não liga pra isso, não. Liga pra isso, não. Ai, gente do céu. Vai, 4h35, vai.
19: Ô, Léo Júnior, põe esse áudio aí do Haaland. É fenomenal, não. Põe o áudio do Haaland. É fenomenal, não.
0: O que ele falou? Raudo do Haaland? Cara, entendi, foi a nada, velho.
20: Bom dia, Léo.
0: Bom dia!
20: Nossa, eu não aguento mais essas conversas de rola aí, de jogo da seleção. Não aguento mais. Cadê os malvadão solteiro aí?
0: Aí, ó, os malvadão solteiro. Aqui é que a gente tá falando de tudo, né? Falando de jogo, tá falando de o negócio da internet, que a gente tá vendo as mensagens e tal. Aqui, ó, olha, de madrugada rola de tudo aqui, viu, minha amiga? Pô, aqui não, só que esses caras aqui são tudo, você sabe, né? Tudo sai do armário. Tudo sai do armário. Só pra você saber, sai todo mundo aqui do armário. Todo mundo sai do armário aqui. 11 999919197. Vai lá, fala comigo.
2: Ô, Léo, faz um carinho na barbicha desse mal acabado do plástico aí. Ou na cabeça ali. E...
0: tá bom. 4h36. 11 999919197. Vamos ver quem é você? Fala comigo.
3: Ô, Léo, bom dia.
0: Bom dia, bom dia.
3: Vocês estão nervosos aí, o Hexa chegou, rapaz. 6 vezes sem ganhar a Copa, nós somos Hexa, cara. Isso não é pra qualquer um.
0: É. Não, 6 meses sem ganhar. Não é pra qualquer um, cara. Não é pra qualquer um isso. Você entendeu? Não é pra qualquer um, não é pra qualquer um. Vai, fala, ô fenomenal.
19: O áudio do Rala, o vídeo do Halad é fenomenal, não.
0: Ah, você quer colocar o vídeo do Halad no ar? Tá, vamos ver. Aí, ó, pronto. Puta piada pronta essa aqui do Rala ralando o Jan. Hã? Que piada pronta. Vocês aprenderam com quem? Com o Marcelo Café, isso aí, velho? Vocês aprenderam com o Café, isso eu tenho certeza, velho. Caramba, hein? Fala comigo, vai.
4: Aqui é o Giovanni, São José de Rio Preto.
0: Fala, Giovanni.
4: Fala pra essa mulher que falou aí que tá procurando os malvadão aí. Tá aqui um aqui, ó. Fala pra ela me chamar aí, passar o Insta pra nós aí. E outra, negócio de homem do armário, fale por você.
0: Não, peraí.
4: Fale por mim.
0: Todo mundo sai do armário.
4: Palavra na minha boca. Fale por você.
0: Eu? Ó, oh, viu? Ô, oh, minha amiga, esses caras mais nem saem tudo do armário, viu? Tudo do armário saem esses caras aí.
5: Ô, Léo, fala pra ela, Léo, que o malvadão tá aqui, diretamente de Pernambuco. Chama na bota, vem pro PV, cara.
0: Não vem, viu? Isso aí ele tá fazendo só de... Porque ele fala, ai, que nojo, entendeu? Ele pode, viu? Ele é assim, os caras fazem desse jeito, tá? Só pra você saber.
21: Ô, Léo, a promoção da Brahma não foi nada, cara. E eu que caí na besteira de ir na Casa dos Bahia, que tava na promoção, compra a TV de 85 polegadas.
0: Se lascou.
21: Se o Brasil for Hexa, você não paga nada. Aí. Eles que tava a televisão.
0: Agora...
21: paguei só 2 parcelas, Léo.
0: Nossa.
21: Tô enrolado, cara.
0: Agora quem paga é você. Podia ser a propaganda assim, né? Agora quem paga a parcela é você. Oh, bom dia, Léo. Fala comigo que eu sou seu amigo. Não tem mais a hora do boi e nem a homenagem ao John Tatu? Bom, cara, é isso aí. Logo a gente vai trazer. Porque assim, a gente muda um pouquinho pra não ficar muito enjoativo, né? Então eu gosto de dar uma mudada de vez em quando. Dá uma mudadinha aqui. Porque uns falam, ah, mas tá todo dia a mesma coisa. Então pra gente, pra o povo que tá falando que tá todo dia a mesma coisa, então a gente gosta de dar umas mudadas aqui de vez em quando. Tá bom? Oi, fala comigo aí.
22: Ô, Léo, vou falar um negócio pra você, que é o Bruce de Indiana, São Paulo. Se o Ancelotti for com esse contrato até 2030 na seleção brasileira, uma coisa pode ter certeza. O novo patrocínio da seleção vai ser o Trident.
0: O Trident, é verdade. Ai, gente do céu, vocês não têm jeito, hein? Vai, fala
17: aí. Léo, esse aí não sai do armário, não, ele sai do closet.
0: Falou bem, sai do closet.
23: Fala, Léo, beleza?
0: Beleza.
23: Aqui é Edenilson, motorista de aplicativo aqui.
0: Fala, Edenilson.
23: Na região metropolitana de Salvador.
0: Bom, gente, é o seguinte, ó. 4 horas e 40 minutos. Cadê a galera que gosta de dar uma buzinada aí? Fala comigo, a galera da buzina. Cadê a galera da buzina? Cadê? Cadê a galera da buzina? Mais uma chamada. Mais uma chamada pra buzina. Vamos buzinar ou não vamos? Vamos lá? Então chama lá no nosso WhatsApp. 11 999919197. Bora você participar. Vamos começar nosso buzinaço, vai. O buzinaço é rapidinho também, vai.
24: Fala comigo, Léo Júnior.
6: Bom dia, bom dia.
0: Aí, nossa, esse buzinaço foi que nem um coelho, hein, cara? Foi que nem um coelho esse buzinaço, hein, cara? Fala, fala comigo, vai.
8: Mandei o áudio, você não colocou, então vai na buzina agora, né, Léo? Vai, vai na buzina.
0: Vai, vai, vai.
8: Vamos lá.
0: Aí, ó, velho lixo, sai cachorro. Quem tá com a arruela doendo? Fala.
9: Ô, Léo, esse caminhão nem buzina não tem. Essa buzina de bicicleta aqui, você tá louco. De bicicleta.
0: É, de bicicleta ainda. Fala aí, buzina aí, meu filho.
9: Olha a buzina aí, Léo.
0: Nossa, velho. Onde você deve estar buzinando, cara? Deve estar numa rodovia, eu acho, hein, pelo jeito. Pé, pela buzina aí, deve estar na rodovia. Vai, vai, buzina aí.
10: Bom dia, Band Coruja. Vai, Brasil, ué.
0: Mas quem está? Vai, Brasil, vai, Brasil, vai, Brasil, pra casa. Quando ia dançar,
10: procurei. Oi. Fala, Léo Júnior. Gabriel aqui de São Paulo aqui.
0: Fala, Gabriel.
10: Bom dia, bora que bora.
0: Bora. Ó. Aí, ó. Vai, fala aí,
11: ô Léo, agora é só o Lula pra levar a taça pra nós.
0: Fala,
11: né?
0: Com isso, vai.
11: Tá doido.
0: Que é isso, gente do céu? Vamos, vamos lá pro nosso WhatsApp. Vai, vai, vai. 11 999919197.
12: Ela não
0: tá
12: vai.
0: Tá quase acabando o buzina. Quase, gente. Tá quase. É rapidinho o buzinaço. Vai.
24: Bom dia, Léo. Bom dia.
0: Bom dia, bom dia, bom dia. Vai, vai, vai, vai, vai, vai, vai. Nossa, não, essa não foi, essa não foi, tá muito fraca.
25: Bom dia, Léo. Tamo aí.
0: Ó, ó. Olha que buzinadona essa, cara. Gostei, gostei, gostei. Fala comigo, fala comigo, fala comigo.
26: Bom dia, Léo. Lá vai a buzina. Bi, bi,
0: bi, bi, bi, bi. Deus me livre, cara. Deus me livre, cara. Buzina horrível, cara.
27: Bom dia, Léo. Bom dia, bom dia, bom dia, bom dia, bom dia, bom dia, Léo.
0: Bom dia, bom dia, bom dia, bom dia, bom dia. Fala comigo.
28: Bora, Léo, bora, Léo.
0: Ó, a galera tá ligada, hein? A galera tá ligada no Band Coruja, hein? Ai, meu Deus do céu!
31: Ela não vai pro rodeio pra beber cachaça.
0: Vai, vai!
25: Ô, Léo, não vai pro céu, buzinei aqui o pé de breque foi pra acostamento.
0: Caramba, mano! Cuidado aí, cara! Ai, ai, ai, ai, ai! Vai, vai, vai, vai, vai,
28: buzinei! Léo, essa buzina vai pro rua lá.
0: Olha a galera buzinando que nem doido, cara. Meu Deus do céu.
32: Bom dia, Léo. A buzina.
0: Beleza, bem. Acabou, acabou. Tá bom demais. Gente, tá bom demais. Obrigado. A buzina foi legal, o buzinaço hoje, hein? Ó, perfeito, gente. Acabou o nosso buzinaço. Acabou, acabou. Ó, daqui a pouquinho o Diegão tá chegando aí. Toda a galera. Homem Vinheta. Pidôncio. Já, já tem Band Bom Dia pra você, hein? Enquanto isso... Vamos ver uma musiquinha? Vamos, rapidinho. A gente volta já já pra encerrar aqui o nosso Band Coruja.

0: 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Edson Hudson foi Deus. Nossa, essa música é linda, né, gente? Faz tempo que eu não tocava essa música do Edson Hudson, hein? Ó, faltando 11 minutos para 5 da manhã. 11 para 5! Tá quase acabando esse programa, hein? Meu Deus do céu!
1: Você conseguiu todo mundo pegar, meu bicho?
0: Bora mandar sua mensagem 11 999919197. Esse é o nosso Band Coruja para todo o Brasil.
1: Pode dançar.
0: Quem mais tá por aqui mandando aquele alô, aquela mensagem? Vai, fala comigo.
2: O gol do Roland chegou até a Dias Vista.
0: É mesmo?
2: Região taxista.
0: Você tá assim, é também? Né? O Roland, você ficou apaixonado pelo Roland, vai.
3: Bom dia. Todos os ouvintes aí da Band Coruja. É o Saulo Espírito Santo, olha o buzinaço aí.
0: Vai, faz zoeira então, vai. Tá certo, cara. 10 pra 5.
4: Fala, Léo, bom dia.
0: Bom dia.
4: Mandar um abraço aí pro meu amigo Casco Liso, o mestre da buzinada.
0: Olha, Casco Liso.
4: E você quer buzina? Então pega essa aí, ó.
0: Não tô vendo. Eu ouvi bem mesmo. Fala comigo.
4: Bom dia, Léo. Que é lá por cada scan, hein? Tamo juntão.
0: Esses caras de Scania, não sei não, mas o que vai buzinar aqui, vai. Bom, embora que acabou o buzinaço já, né?
5: Bom dia, Léo Júnior, aqui é o Leandro, entregador da Shopee. Estou com a sua entrega aqui em Sorocaba, na sua rua.
0: Sai pra lá, cara.
5: Só confirmando a entrega, tá? É um vibrador Jumbo.
0: Cala sua boca,
5: Simulator.
0: Para com isso.
5: De bengala.
0: Sai daqui, ó.
5: Tá? A foto está aqui.
0: Tá bom.
5: O produto está na sua caixa, no seu portão.
0: Tá bom.
5: Ok? Obrigado pela preferência, obrigado pela compra.
0: Tá, bom, tudo bem. Proveito. Só que é o seguinte, eu tô mandando pro meu representante, tá? Essa caixa com esse vibrador. Você pode pegar de volta aí no meu portão, por favor? Você pode mandar pro endereço que consta aí do Muriloco, tá? Você pode mandar porque ele é meu representante, ele vai receber com o maior carinho do mundo esse presente. Tá bom? Então, eu tenho meu representante pra isso. Ele é um representante que me ajuda nessa parte, entendeu? Ele vai nos eventos pra mim. Ele recebe até esses presentes assim também. Ele falou que ama receber presentes, então acho que... Né? Tá certo. É isso. Vamos ver.
6: Ô, Léo, no comercial da Band, né? Sabe o comercial, esses comercial que tem da Band? Tem a promoção da tatuagem, né? Que é nessa música aí do peão tatuado, né?
0: Ah...
6: O que a moça fala que vai tatuar? É alguma coisa no pulso? Porque eu tive a impressão que ela falava outra coisa, uma rosa no... Eu achei que não era no pulso, sabe? Presta atenção na hora que passar de novo pra você ver.
0: O Caipirão tem tanta coisa pra ele prestar atenção. O cara vai prestar atenção na letra da música, cara. Não é possível, cara. Não é possível isso, cara. Vamos ver, fala comigo.
4: É, o rolo entrou duas vezes, hein?
0: É.
4: Região rolista.
0: Região rolista. Meu Deus do céu, gente, esse povo não presta, meu, vai.
7: Ué, o Muriloco mora no Campolim ali ainda?
0: Olha, cara, eu acho que sim, é o Campolim que ele mora. Você pode entregar na porta dele, por favor? Pode entregar essa caixa aí com esse vibrador? Tá tudo completinho aí, né? Tá tudo com bonitinho, pluguinho, tudo, né? Então, beleza. Então, tá tudo certo. Pode entregar lá no portão dele lá, tá tudo certo.
8: Bom dia, Léo.
0: Aí, ele já tá sabendo disso já também. Tudo
8: tranquilo aí, é de Osasco. É, Léo, o que tem de torcedor da Noruega ouvindo o Band Coruja hoje, hein?
0: É verdade.
8: Essa madrugada,
0: muita
8: tá
0: gente.
8: Porque o tanto de cara que tem chifre na cabeça aí, ouvindo esse programa, eu acho que eles são todos noruegueses.
0: Verdade, os norueganos aqui, ó. Todo com chifre na cabeça, é. Porque, ó, os vikings, né? Usa aquele negócio de chifre lá.
9: É ruim
0: Vamos lá, mais um áudio pra gente encerrar o programa. Calma aí, vai.
9: Bom dia, Léo. Bom dia, bola de bola. Você tá filhando aqui, pessoal. Tudo de bom.
0: Tudo de bom, você também. Obrigado pela audiência, gente. Ai, mas o programa foi legal, né? Foi bacana o programa. Muitas participações. Falamos muito da seleção brasileira aqui hoje, não? Que coisa, né, cara? Por que será, né? Por que será? Vai. Fala comigo.
10: O Vitor na estrada, vê se você ouviu.
0: Meu Deus do céu.
10: Viu aí, Léo? É nóis, Queiroz.
0: Sérgio do Pão, vai.
11: Bom dia, Léo Júnior, Sérgio do Pão, padeiro. Léo Júnior, seleção vai desembarcar no Rio de Janeiro. Na minha opinião, carioca só serve pra bater carteira.
0: Cala, que isso?
11: Fazer uns assaltos, dar golpe na maquininha.
0: Para de falar isso.
11: Nos gringos. Mas dessa vez, faz um favor aí, pessoal. Vocês que é carioca, fluminense.
0: Para com isso.
11: Pega o Neymar, pega o Hendrick, pega o Vinícius Júnior. Pega todos eles. Tá. Bruno Guimarães, o Cunha, não tenha dó. Leva pra salinha, meia hora de cacete em cada um, por favor.
0: Calma, cara.
11: Eu sei que vocês é meio cansado igual o baiano, mas faz favor pro Sérgio do Pão.
0: Mas por que tanta raiva assim também? Chega a ser esse ponto, né, cara? Vou pegar você e levar pra salinha lá, você vai ver. Vamos ver.
12: Bom dia, Léo. Tirar uma dúvida aí. Será que na sequência aí no Band Bom Dia aí vai ter Zé Silveira? Fazer o comentário de ontem.
0: Seria legal,
12: fala,
0: hein?
12: Com nós, Léo.
0: Seria legal dar essa ideia pro Pidonce, que é o diretor do programa. O Pidonce é o diretor do programa, né? Então tem que dar essa ideia pro Pidonce. Seria legal, interessante, hein?
12: Recomendo aí pro Diego, mais um dia até.
0: Seria legal, seria bacana. 11 999 919197. Tá quase acabando o programa. Quase, gente. Quase. Sabe que é? Tá no quase? É no quase.
13: O homem que não tem chifre não é um homem feliz. Beijo, beijo. Bom descanso.
0: O homem que não tem chifre não é um homem infeliz. É um homem infeliz. É um infeliz. Vai.
14: Ô, Léo, acho interessante mesmo você dar essa ideia pro Pidonce. Mas o Pidonce tá igual a seleção, rapaz. Só chega atrasado.
0: Não é verdade. Não fala essas coisas perto do Pidonce que ele fica bravo, cara. Não. Ó. Não fale essas coisas perto do Pidoncio, cara. E ele pode estar ouvindo, hein? E ele pode estar ouvindo. Ele deve estar vindo pra cá, viu? Bom descanso pela... Valeu pela companhia. Valeu, Pato Roco aí, ó. A gente fez companhia na madruga com os caras aqui, ó. Fala, Salatiel, vai.
15: Ô, Léo, vi que você foi ameaçado hoje. E eu sei que você mora perto da Afonso Vergueiro. É o seguinte, tô juntando lá com uma tropa, fechou? Murilo Louco, Região do Pão. Região taxista, Tati Perigosa, estamos juntando com a tropa lá pra fazer sua escolta, fechou? Lá perto do Américo Figueiredo.
0: Ixi, não precisa, não. Não, eu vou sozinho, tranquilo, cara. Nem precisa, viu? Nem precisa, cara.
16: Fala, Léo Júnior, bom dia.
0: Bom dia.
16: Equipe de Pouso Alegre. Deixa eu te falar o seguinte, cadê o Davi, o homem de quatro bolas? Duas bolas dele e duas do outro cara atrás. Davi, o homem de quatro bolas.
0: Coitado do Davi, cara. O Davi participou pouco hoje, hein, do programa, hein? Bom dia, Léo. Aqui é o Rodrigo de Lisboa. Aqui tá 40 graus, eu imagino. Ô, Rodrigão, 40 graus, cara. Meu, você imagina? Deve tá um calor lascado, hein?
17: Ô, Léo, na verdade, o Pidonce, ele fica debaixo da mesa aí, nos computadores. Ele fica dormindo no meio dos fios.
0: É verdade, cara. Não, mas ele não tá aqui, não. Ele tá chegando daqui a pouco. Hein?
17: Ô, Léo, na verdade...
0: Bom, gente, acabou o programa de hoje. Chega por hoje, tudo de boa. Já era, acabou. Próxima madrugada tem mais, tá? A 1h a gente se fala um pouquinho mais. Ele já chegou por aqui. Não, ele já chegou todo na estica com essa jaqueta, né? Que eu, quer dizer, coisa que eu não... Olha, eu estou chegando agora na emissora. Eu não tenho uma jaqueta dessa, cara. O cara já tem, velho. É diretoria, velho. Diretoria, como é que faz? É diretoria, tem que ser da diretoria ou da negócio? Sim.
18: Bom dia, primeiramente, bom dia.
0: Bom dia,
18: cara, o negócio é esse, primeira coisa, você tá chegando agora, então calma aí, cara, espera um pouco aí.
0: Tem que ser a diretoria aí, alguma coisa?
18: Não, aqui, o segredo é fazer show, né, mano, que isso aqui é do show, é da equipe de show.
0: Caramba, hein, velho.
18: Equipe de eventos, né?
0: Tem que ser no evento.
18: É outro patamar.
0: É outro naipe. Cara, o que a gente falou...
18: E essa camisa aí que você tá aí, velho?
0: Então, eu tô vendendo, cara, se você quiser, a gente pode fazer um rolo. Ó, um rolinho legal, ó, você me dá essa blusa aí.
18: Tá.
0: Eu dou essa camiseta e mais duzentão, ué.
18: Tá bom.
0: Não,
18: tá bom.
0: Não, viu?
18: Beleza.
0: Foi usada hoje.
18: Pera aí que a gente já fecha esse negócio.
0: Ela é nova, entendeu? Eu tô fazendo rolo aqui com o pessoal, com a camiseta do Brasil.
18: Tá valendo nada, né, mano?
0: Então, pra você ver, cara.
18: Que coisa, né?
0: Cara, nós se lascamos, é. O Brasil se lascou e o coisa entrou no, com tudo.
18: Que coisa?
0: O Roland entrou no Brasil.
18: Ali sabia que ele ia entrar, né?
0: É.
18: O brasileiro já tá acostumado.
0: O Roland entrou duas vezes no Brasil.
18: O brasileiro já tá acostumado.
0: Já tá acostumadão já.
18: É, fazer o quê?
0: Ai, gente do céu. Um abraço, Diegão.
18: Valeu, tamo junto, mano. Bom descanso.
0: Volto mais tarde. Tchau, gente. Valeu. Vai.

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2: Oi, bom dia, um ótimo dia pra você que tá ligadinho aqui na Band 5 e 2. 5 horas, 2 minutos, tudo bem aí, né? Tá tudo certinho, tá tudo de boa. Vamos lá, é o jeito, né? Eu não tenho o que fazer, bora começar mais uma semana, mais uma segunda-feira. Aqui na sua rádio, do seu jeito.
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0: É só chegar, chega. Bora, que tá na hora, E hoje não tem jeito. Nós vamos ter que mandar a preguiça embora. Nós vamos ter que tirar energia do centro do olho, do meio de não sei aonde, pra poder continuar essa semana. Eu sei que tem muita gente abaladinha. Eu sei que tem muita gente, né, que ficou tristinha, da tristinha. Não fica triste, não. Bora começar. Mais uma semana, porque o CLT não tem tempo pra isso, não, viu? Bom dia pro meu amigo Thiago lá do Maitá, bom dia. Bom dia pro Alexandre, o Ale Fenomenal, bom dia. Bom dia pro Sambarilove, bom dia. É, meu amigo. Bom dia pra Maratacine, bom dia, Mel Banana. A nossa audiência internacional, bom dia. É, como é que é? É verdade. O Grosso já entrou. Bom dia pro Pedrão Rocha, bom dia. Bom dia, Fabiano Caçambeiro, você tá bem, seu Canela Seca, bom dia. Um ótimo dia pro Gregório lá da Love Night, bom dia. Bom dia, André Luiz, bom dia. Cadê meu bom dia? Manda aí.
1: Bom dia. Uma boa semana pra nós. Bom dia, Pidons. Vambora pra mais uma semana. Uma semana abençoada pra vocês aí.
0: É, macho.
1: E show preguiça.
0: Eu pro Pedrão Rocha, bom dia. Bom dia, Fabiano Caçambeiro, você tá bem, seu Canela Seca, bom dia. Um ótimo dia pro Gregório lá da Love Night, bom dia. Bom dia, André Luiz, bom dia. Cadê meu bom dia? Manda aí.
1: Bom dia. Uma boa semana pra nós. Bom dia, Pidons. Vambora pra mais uma semana. Uma semana abençoada pra vocês aí.
0: É, macho.
1: E show preguiça.

0: Quando que o Brasil vai jogar na Copa?
1: Não sei, cara, não quero nem saber. Não quero nem saber desse assunto aí.
2: Bom dia, Diego. Bom dia, pintos, homens, meninas, seus lindos.
1: Bom dia, Tati.
2: Tati Perigosa, tem de beijo.
1: É, tudo bem aí, né? Tudo tranquilinho, né? Ei, deixa pra lá isso aí, né, Tiagão? Vamos pegar nos boi que é melhor, né? Ainda bem que o Brasil é o país do carnaval e do boi garantido, do boi caprichoso, né, o Tiagão? Meus amigos lá do Maitá, um abraço.
3: Bom dia, Diegão, beleza? Ó, Diegão, posta hoje aquela foto tua lá com o cabelo comprido, você era a cara do Roland.
1: Não era não, eu vou pintar meu cabelo de amarelo e deixar crescer de novo nas férias, você vai ver se eu não vou voltar cara de rola. Cola.
4: Bom dia. Diego.
1: Apaguei os áudios antigos, hein? Quem quiser, manda de novo, hein?
4: O sol tá triste, mas a vida que segue, né?
1: É.
5: Show preguiça!
1: Manda aí a sua mensagem, 11 999 91 9197. Ouvir você é tudo de bom, é tudo de band. Cadê meu bom dia?
6: Bom dia, Diego. No começo tava apertado, como você disse, mas depois o Brasil abriu tudo e rola entrou com vontade. Duas vezes.
1: Eu entendi, hein? Bom dia. Fala ali. Você quer
7: show
1: fazer?
7: Show preguiça, vai rala de. Vai show Noruega. Vai. Não.
1: Você tá faceiro, você tá feliz, né, seu cretininho? Eu sei que você tá, que você queria bem isso mesmo. Todo mundo sabe, né? Mas enfim, faça a sua festa, seu vira-casaca, seu chato. Um abraço pra você. No exato momento em que o homem vinheta entra no estúdio, bom dia, vinheta!
8: Bom dia.
1: Tudo tranquilinho aí, tudo certinho? No ritmo da lambada.
8: Ai, lambada. Olha, eu adorava lambada, viu?
1: Era legal, né? Eu gostava porque eu era adolescente na época e eu gostava de ver as dançarinas do Beto Barbosa dançando lambada. Era uma maravilha.
8: Concordo.
1: Que coisa linda, né?
8: Gostava de ver também aquela sainha bem curtinha, né?
1: Nossa, era bom demais.
8: Igual a abertura de Rainha da Sucata. Lembra?
1: Exatamente, era uma lambada, né?
8: Era uma lambada, se não me engano, do Sidney Magal ou não?
1: Era o Magal?
8: Eu nem lembro, acho que Não era, né?
1: Eu acho que era.
8: Nem lembro. Era dançando lambada.
1: Ah,
8: não era. Não sei. A pessoa tá pegando no tranco ainda.
1: É verdade. Essa hora não podemos exigir muita coisa, né? Como é que foi o fim de semana? Tudo bem? Tudo certinho?
8: Ai, tudo ótimo.
1: Que bom.
8: Descansei, você descansou?
1: Descansei um pouquinho. Não muito, porque a gente parado em casa. Amanhã sempre arruma alguma coisa pra fazer.
8: Arruma, né? Não tem jeito.
1: É.
8: Arruma, não tem jeito. Inclusive, existem umas técnicas e táticas, né? Pra você final de semana. Pra mulher não ficar te chamando. Cê, ou sobe.
1: Ah, não acredito. Você tem técnica?
8: Você sobe. Ou você sobe em cima do telhado, você pega. Quem mora em casa, térrea.
1: Tá.
8: Pega uma caixinha de isopor. Enche de cerveja, escondido.
1: Tá, não deixa ela ver o que tem na
8: latinha,
1: caixa.
8: Não deixa ver. Não deixa nem ver a caixa. Aí você pega, sobe com os petiscos também, some pra cima do telhado.
1: Tá.
8: Tá? Com a caixinha, tudo.
1: Uhum.
8: Pega um lugarzinho legal, na laje ali, de repente com uma sombra, mas leva uma furadeira e um martelo.
1: Ah!
8: Leva uma furadeira e um martelo.
1: De vez em quando. Esse deixa ela ver.
8: Hã?
1: Deixa ela ver. A furadeira, o martelo deixa.
8: Deixa ver.
1: Tá.
8: Ah, vou ali subir pra fazer um reparo.
1: Tá.
8: Aí lá em cima do telhado, de vez em quando, uma martelada.
1: Tá, pra final, tá trabalhando lá.
8: Qualquer lugar, bate na laje, bate em qualquer lugar, martelada. Leva a extensão, de vez em quando liga a furadeira.
1: Tá.
8: Sabe?
1: Uhum.
8: Aí, nesses intervalos, cervejinhas, petiscos.
1: Que ideia maravilhosa, cara.
8: E
1: aí ela acha que você tá trabalhando, ela fica fazendo as coisinhas dela lá.
8: Porque deixar você sair, ela não vai.
1: Não vai, é.
8: Então você fala, bom, então eu vou ficar aqui, mas pelo menos eu vou ficar quietinho.
1: É.
8: E se possível, nessa época de jogo, celularzinho leva, com a internet, já o Wi-Fi vai pegar o W da casa mesmo.
1: Pronto.
8: Ali você assiste o joguinho tranquilo e aí vai tocar o teu dia ali.
1: Às 8 da noite você desce.
8: E olhe lá.
1: E fica de boa.
8: E olhe lá, olhe lá. Se tiver vizinhos ou vizinhas, leva um binóculo.
1: Leva.
8: Né?
1: Aquela diversão extra,
8: pra
1: né?
8: Pra dar uma olhadinha nas vizinhas e tal. E por aí vai, cara.
1: Pronto.
8: Tem que ser criativo.
1: Mas boa, gostei da dica, hein? Essa é sensacional.

0: Bom, ih, olha lá.
1: Vamos começar então? Vamos trabalhar que não tem jeito, né?
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1: A partir de agora.
0: 5 horas e 12 minutos, 5 e 12, entra no ar o seu gibi eletrônico O Pulo do Gado, edição de número 3. E claro que você sairá de casa bem informado. Aqui as informações precisas do Brasil e do mundo, deixando você conectado com tudo o que acontece. Vamos juntos? Eu sou o Pedro Quadras e ela está aqui. Bom dia, Ana Paula.
1: Bom dia, Pedro Quadras. Um ótimo dia para você. Hoje, segunda-feira, dia 6 de julho de 2026. Agora, 5 horas 12 minutos. Hoje, o dia do ano de número 187.
0: Olha que loucura.
1: A 28ª semana do ano. E já estamos em 51,2% do ano, Pedro Quadras.
0: Olha, a metade já foi, né?
1: É,
0: agora já tá vindo a outra metade.
1: É, agora já tá vindo. Então, já dá para sentir chegando.
0: Vamos, né, relaxar e vamos aguentar essa outra metade aí. Claro que muitas pessoas com a cabeça aí chateada por causa do Brasil e tal, mas eu não tô.
1: Nem eu.
0: Quero que se lasque.
1: Mas eu não tô.
0: Você só pensar que os caras agora, eu fico imaginando, Ana Paula,
1: sim,
0: comentário rápido a respeito, porque é uma das alegrias do brasileiro,
1: é,
0: né?
1: É verdade.
0: Pô, e tava assim, um momento gostoso, é aquele momento que a gente esquece um pouco dos problemas, mas aí eu fiquei pensando, cara, qual é o destino de cada jogador agora?
1: Tá, da seleção brasileira.
0: Da seleção.
1: Tá.
0: Aí eu pensei, terminou o jogo, eles foram pro vestiário.
1: Sim.
0: Aí conversa, pô, lamenta, tal, tristes, alguns choraram, Neymar ajoelhou chorando.
1: Verdade.
0: Aí, depois do vestiário, eles tomaram banho, saíram, entrevistas coletivas, tal. E depois, vão pra onde? Chorar?
1: Vão chorar, eu acho que provavelmente cada um na sua mansão, com a sua Ferrari na garagem, com as suas mulheres, alguns não, né?
0: Você entendeu?
1: É, eu pensei exatamente a mesma
0: algumas
1: coisa quando
0: férias,
1: eu vi o Neymar chorando.
0: Alguns tiram férias, tal, e vão... Quer dizer, se eles choram, sabendo que vão voltar pra casa, suas casas milionárias, ah, não, mas eles também são humanos, eles também choram, eu tenho certeza disso. Mas, gente, não dá tempo da gente chorar, não.
1: É. Tanto é que hoje tivemos que acordar. No mesmo horário de sempre, colocar a nossa roupinha, tomar a nossa dosezinha de coragem e vir trabalhar, porque não tem essa, não, cara.
0: Não tem essa, não. É. Então, Ana Paula, vamos enxugar essas lágrimas.
1: Vamos.
0: E vamos tocar o barco?
1: Vamos lá, então.
0: Bora lá. 5 horas e 14 minutos, 5 e 14.
1: Continuamos na lua minguante, Pedro Quadras.
0: Olha só, continua na lua minguante.
1: É.
0: Tá demorando essa lua, hein?
1: Tá demorando.
0: Metida ela, hein?
1: Metida.
0: Só ela quer aparecer.
1: Só
0: é aí
1: ela
0: que tá.
1: Vocês
0: se entenderam, gente?
1: É verdade.
0: Vamos ver até quando vai essa lua.
1: Vamos ver.
0: Vamos,
1: é verdade,
0: hein?
1: Olha o período, lua minguante. Que coisa.
0: É
1: bom pra terminar relações, é bom pra... pra
0: faz
1: findar
0: tempo
1: coisa.
0: Que você tá falando sobre a lua minguante, viu?
1: Pois é.
0: Vamos ficar de olho, viu, gente?
1: É verdade,
0: ficar de olho, não vou deixar ela crescer assim, não.
1: Vamos às efemérides de hoje. Hoje é o dia da criação do IBGE. Instituto Brasileiro de Geografia e Estatística, não é isso?
0: Muito bem, IBGE, claro.
1: Hoje dia de Santa Maria Gorete.
0: A Gorete.
1: A Santa Maria Gorete, ela é a santa da beleza.
0: Ah, ela é a santa da beleza.
1: Considerada a santa da beleza.
0: Poxa vida, então um abraço a todas as Goretes que estão ouvindo. Gorete, muito obrigado pelo seu carinho. Mesmo você olhando no espelho e não concordando com essa frase da Ana Paula, mas vamos lá.
1: Nosso dia não é hoje, né, Pedro?
0: Então, engraçado isso, né?
1: Dia Mundial da Criação das Zoonoses e Dia Mundial do Desenvolvimento Rural. Um abraço a todos os nossos queridos amigos aí. Produtores rurais, pequenos ou grandes,
0: isso,
1: povo do agro, né?
0: Isso, você que planta, você que cria, muito obrigado, viu? Nós dependemos de você, o agro realmente é muito importante para nós. O que seria de nós sem o agro? Não entraria mandioca na gente, né? Não entraria tomate, ou entraria alface.
1: Nada, nenhum nabo, nada.
0: Nada. Então, obrigado a você que cultiva mandioca e nabo. São 5 horas e 16 minutos, 5 e 16. Ah, pelo amor de Deus.
1: O quê?
0: Ana, quase que eu esqueço.
1: O que que você tava esquecendo?
0: Aniversário da cidade de Citeré.
1: Ah, Citeré.
0: Citeré, citererense.
1: Parabéns a todos os citererenses.
0: Estão ouvindo a gente, muito obrigado pelo carinho. Cidade que tem 6.000 habitantes, pequenininha.
1: Olha, pequenininha.
0: Pequenininha, acabou de surgir, Citeré.
1: Citeré.
0: Tá ouvindo a gente, Citeré, que em Tupi-Guarani. Significa nada mais, nada menos do que o Brasil se lascou. 5 horas e 16 minutos.
1: Hoje Citeré está em festa, todos os citererenses, né? Ai, um ótimo dia pra você que tá sintonizado aqui com a gente. Hoje, aniversariante famoso, Sylvester Stallone aniversaria hoje,
0: Cê Pedro Quadra. Você tá de brincadeira.
1: Não, Cê aniversário tá de brincadeira. Dele. É, pois é.
0: Vamos mandar um alô pra ele aqui, rapidinho.
1: Vai mandar, vai mandar. O Pedro Quadras, ele conhece muitos famosos, muitas celebridades. Vai mandar um áudio pra ele.
0: Hi, good morning. Yes, congratulations. Now I'm from Brazil. Yes, no. Yes, no. Yes, no.
1: Ele tá mandando mensagem pro Stallone.
0: Yes. Quer mandar um alô pra ele? Manda de longe.
1: Hello, Mr. Stallone. Who are you? Congratulations. Isso, congratulations isso. Pelo seu aniversário.
0: Isso. Thank you. Bye. Tá, tchau. Ele é uma figura, eu gosto dele, viu?
1: Ele é, né?
0: São 5 horas.
1: Adrian.
0: Isso, 17 minutos. 5:17, Ana.
1: Muito bem. Vaga de emprego chegando já por aqui. Antes de eu mandar um bom dia aqui para os nossos ouvintes do Japão, acordei às 5 da manhã para ver o Brasil perder de novo. É o Walter do Japão. Você tá no Japão, os horários são diferentes, né?
0: Pior que agora o Japão saiu, o Brasil saiu.
1: Pois é.
0: Pra quem ele vai torcer agora? Depois manda pra nós, pra quem você vai torcer.
1: É mesmo. Aí. Os nossos ouvintes do Japão, hein? Qual é a torcida agora?
0: Ana Paula, você tem palpite pra quem vai ganhar a Copa, não?
1: Sabe que eu não tenho nem acompanhado muito, assim, como é que tá o futebol das outras seleções. Também não sei, viu? Não sei.
0: Pergunte pra mim.
1: Pra quem que você acha que vai ganhar a
0: Também
1: Copa?
0: Não sei. 5:18.
1: Ai. Vaga de emprego, secador de gelo, salário R$2.000 mais benefícios. A jornada é longa, né?
0: Qual que é o emprego? Desculpa, Elfer.
1: Secador de gelo.
0: Ah, essa daí é... Quanto que é o valor? Tem...
1: R$2.000 de salário, não, mais benefícios.
0: Mas tá pouco, viu, gente?
1: Eu também acho que tá pouco.
0: A quem tá oferecendo essa vaga aí, realmente, vamos aumentar um pouquinho, porque... É um trabalho muito, muito pesado, um trabalho que exige muito da gente.
1: Sim.
0: E secar gelo não é fácil.
1: Não é.
0: Eu falo isso porque eu já fiz, tá?
1: Ah, já?
0: Não pensa que eu comecei por cima, não.
1: Caramba, cara.
0: Enxugava aquelas barras grandes de... Você que mora no litoral sabe, sim, quando vem aquelas barras de gelo no quiosque?
1: Sim. Aquelas gigantescas, né? Grande. Parece uma mesa.
0: Não parece?
1: É.
0: Eu secava aquilo, era realmente muito difícil. Mas a gente sempre tem que começar por algo.
1: É verdade.
0: Vamos lá, mais ofertas de emprego, Ana Paula.
1: Mais ofertas de emprego. Pescador de sapo com as mãos no brejo perto de casa, porque eles ficam falando gol, gol, gol.
0: Isso não... então, mas aí é difícil. Eu já fui, já pesquei, não sei se é pesquei ou caça ou sei lá o que, rã.
1: Já
0: muito, peguei muito com as fisgas.
1: Sério?
0: Né? Muito, muito. No litoral sul de São Paulo, ali no Balneário Gaivota, cidade de Itanhaém. Quando eu mudei pra lá em 1985, na época, tinha muito brejo, né?
1: Uhum.
0: E eu ali ia pegar rã com as fisgas. O pessoal acha que é maldade.
1: Não.
0: Porque você soca a fisga na rã, né?
1: Ah, é?
0: E aí, depois, você já viu rã? Já comeu?
1: Não, comi ainda não.
0: É uma delícia.
1: Não.
0: Você tira o macacão dela, né? Aquela pele.
1: Tá.
0: E ela fica parecendo...
1: Parece um macacãozinho
0: mesmo. Você já viu uma rã pelada, não?
1: Não vi também, não.
0: Fisiculturista, total, sem fazer e sem tomar nada.
1: Ah, é?
0: O quê? Um dia pega uma rã macho, de preferência.
1: Tá.
0: E tire a pele dela, que você vai ver todos os músculos, os bíceps, as costas muito bem trabalhadas.
1: Que coisa!
0: Muito legal,
1: muitas,
0: viu?
1: Horas de academia,
0: Ana Paula, muito legal. A rã realmente, ela é uma fisiculturista.
1: Mais uma última vaga de emprego aqui para cheirador de puns para nutricionista. Serve para saber se realmente o paciente está comendo o que está na dieta.
0: É aí que tá. E não dá pra enganar, né?
1: A Edna, que é nutricionista, ela tá oferecendo essa vaga.
0: E não dá pra enganar, porque realmente, de repente, a nutricionista sabe, né? Não tem
1: pelo
0: jeito.
1: Cheirinho, pelo aroma, né? Olha, você comeu coisa errada, por isso que você não tá emagrecendo.
0: Poxa vida, e aqui você vai falar, não dá pra sentir. Como é que o é vinólogo que chama? Não, não é vinólogo, é...
1: Enólogo.
0: Enólogo. Sabe quando ele cheira o vinho, sabe. Ele sabe de que uva é, de que safra é. Por que que não pode saber o que que a pessoa comeu pelo pum? Então, uma vaga... Tem salário, Ana Paula?
1: Salário é combinado, tá aqui, viu?
0: Né? Então vamos lá, gente. Quem oferece é uma nutricionista, né?
1: É uma nutricionista,
0: Então ela sabe do que tá falando, tem total experiência nisso.
1: É isso, exatamente.
0: Atenção, mudou a trilha, mudou o tom. O Brasil ontem enfrentou a Noruega do grande, do Viking Holland. E aí? Como é que foi pra você encarar tudo aquilo? Realmente... um momento muito triste. E de verdade, não sei se foi raiva, eu não sei se foi uma loucura que deu na cabeça dessa pessoa, eu não sei se foi desespero, revolta, mas ontem, após o jogo, um lojista, vendedor das camisetas do Brasil, ele foi pro hospital.
1: Meu Deus.
0: Foi pro hospital. Logo após o jogo, e os enfermeiros e médicos pensando que estava tendo um problema no coração, não. Não sei se foi uma revolta da parte dele, mas depois dos exames de raio-x ali, ultrassom e tudo, pegaram 157 camisetas no reto dele.
1: Meu Deus do céu.
0: 5:22.
1: Vamos lá,
0: 22.
1: Já pra aqui pro nosso... Peça o seu mugido, manda o seu bom dia, peça o seu mugido, fica à vontade pra participar com a gente no 11999919197. Um mugido lá pro Edmilson Caipirão. Tá sempre na sintonia com a gente, ele aqui é pequeno produtor rural, então parabéns pelo seu dia.
0: Muito bem.
1: Mara Tassini mandando figurinhas enlouquecidamente, um abraço pra você também.
0: Abraço, Mara Tassini.
1: A Raquel falou que tem vaga de emprego ainda para animador da torcida brasileira. Eu acho que essa especificamente vai dar um trabalho a mais, né?
0: Qual é a vaga? Desculpa, Ana Paula.
1: Animador de torcida para a torcida brasileira, animador de torcida para o Brasil.
0: A não ser que seja algum time brasileiro, né? Porque vai voltar o Campeonato Brasileiro.
1: É verdade,
0: Enfim.
1: Você sabe que tem algumas mensagens chegando aqui falando que talvez a culpa seja nossa, porque nós fizemos a remada. Umas 3 mensagens, eu tenho percebido aqui que tá chegando, pode ser que a culpa seja nossa.
0: Não seja nossa, não foi nossa porque nós fizemos a remada, em homenagem também à cultura viking.
1: Exatamente.
0: Agora, aqueles que fizeram a remada colocando o Creu, aí sim, foi ali que eu falei, agora...
1: Eu acho que é o tal do cantar vitória antes.
0: Cantaram vitória antes, todo mundo não, Creu, Creu. Não, nós fizemos... uma homenagem à cultura Vic.
1: Não teve nada de
0: cara. Ali, eu recebi mensagens aqui do pessoal da Noruega.
1: Ah, é?
0: Falando a respeito. Falaram, muito obrigado pela homenagem.
1: Olha que legal.
0: Enquanto outros estão satirizando a nossa cultura, vocês fizeram uma homenagem muito bonita.
1: Sim.
0: E com muito respeito, nós vamos respeitar também o time do Brasil. Respeitaram. Foi 2 gols, né?
1: É verdade, então, seguraram a onda.
0: Então não foi a gente, não.
1: Não foi, não. Não temos nada a ver com isso.
3: Bom dia, Ana Canela Seca. Bom dia, bom Pedrão. Dia. Tamo junto, hein? Uma ótima semana pra todos aí, ó. Eu vou torcer pro Messi. Vamos ver o que vai dar esses jogos aí, né? Brasil perdeu, o Japão veio embora. Tamo junto, forte abraço.
1: Um abraço pra você, um mugido pra você, meu amigo. Vamos acompanhar como é que vai ser o desempenho do Messi também.
4: Vaga de emprego para secador de lágrimas de jogador do Brasil. Um minuto trabalho. Um minuto a cada 4 anos. Depois, acabou.
1: É verdade. É um minuto. Dura um minuto esse trabalho, esse emprego.
0: Dura um minuto.
5: Bom dia.
1: Opa.
5: Eu, PH, motorista de APP.
0: Olá, como é que você tá?
5: O mugido vai pro Roland, que enfiou a Roland no Brasil ontem. Tchau, obrigado.
1: Um abraço pra você, meu amigo. Mugido pra você. Tudo de bom. Um abraço.
6: Bom dia, meninos. Como vocês estão? Espero que esteja tudo bem. Vamos torcer pra Portugal, vai, nessa Copa, porque é o seguinte, Cristiano Ronaldo merece. Mas o que falta pra ele, né? Vamos que vamos. Forte abraço. Tudo de bom para Portugal.
1: Mugido pra você também, meu querido. Um abraço pra você. Tamo junto. Valeu. Bom dia.
7: Bom dia, Luiz Vinheta. Bom dia, Diego.
0: Bom dia.
7: Robson de Osasco. Achamos o culpado. Foi você, Alme Vinheta. Por isso que nós perdemos ontem.
1: Olha aí.
7: Ritual Viking.
0: Aí, ó.
7: Vamos lá, rapaziada. Se juntar todo mundo, esperar o Alme Vinheta na porta da rádio.
0: Não, tem nada.
7: Tá doido.
1: Eu sabia que eles iam culpar.
0: Atenção,
1: alguém.
0: Enquete.
1: Atenção, enquete de hoje.
0: 5 horas. Não, aí mudou a trilha. Essa trilha é pesada.
1: Tá.
0: Essa trilha mudou e eu fico pra baixo pra dar notícia ruim. Tá. Mas não é o caso. Não Vamos à enquete. 5:26. Não dá tempo, hein? Já
1: é
0: isso aí.
1: Já é 5:26 agora.
0: 5:26. Deixamos a enquete pra amanhã.
1: Amanhã. Vamos encerrando então o nosso Pulo do Gado, nossa edição de hoje.
0: Vamos encerrando, que vocês tenham uma ótima semana. E vamos lá. O Brasil continua, a gente continua. Pode perder, podem ganhar, que nossos dias vão ser os mesmos sempre. Graças a Deus e ao bom Senhor. Porque o Brasil perdeu, mas a gente todos os dias ganhamos mais um dia de alegria e de vida. Espero que seu dia seja assim. Ana Paula, obrigado, viu, minha querida?
1: Eu que agradeço. Bom dia para você. Até amanhã.
0: Bom dia. Tchau, gente.

0: sabia que a culpa chegaria. Ah, mas foi porque vocês fizeram a remada. Não foi nada disso, né?
1: Bom dia,
0: Pidoncio. Como é que você tá, Pidoncio?
1: Eu tô bem, graças a Deus. Tô preocupado, hein?
0: Por que você tá preocupado, Pidoncio? Eu vi que você chegou
1: batendo. A gente tá desmontando lá a vila, né?
0: Ah!
1: É, tudo lá. O negócio é tirando
0: vocês as bandeirinhas. Vocês tinham feito uma decoração tão bonita.
1: E eu tô... Vocês precisar... Bom dia. Vocês estão bem?
0: Tudo bem, Pidoncio.
2: Não é que você chegou preocupado aqui?
1: Não. Eu tô... Agora, se precisar, tá?
0: Tá.
1: Peguei uma vaga.
0: Uhum.
1: Eu bolei essa vaga.
0: Você bolou essa vaga?
1: É desmontador de enfeites da Copa.
0: Ah, boa. Vaga de emprego, atenção, gente.
2: Você vai ter muito trabalho.
0: Tirar
2: essas bandeirinhas aqui.
1: Então, eu tiro, tá?
0: O estúdio tá todo...
1: Se vocês precisarem,
0: enfeitado.
1: Eu tiro. Tô desmontando também. Ah, já tô em parceria com uma loja de tinta.
0: Ah.
1: Pra solvente, essas coisas, eu tô apagando as ruas.
0: Nossa!
1: Pessoal,
0: apagador pintou. De pintura de rua.
1: Pintura de rua, tô apagando.
0: Tá.
1: Tô desmontando aí, tirando bandeirinhas.
0: Também.
1: Né? De fachada, essas coisas.
0: Sim.
1: Tô tirando bandeiras de capô de automóvel.
0: Também.
1: Tô recolhendo bandeirinha que fica no vidro do carro.
0: Pidoncio, sinceramente, você tem uma visão de negócios que me impressionou agora.
1: Empreendedor.
0: Cara, você foi direto ali no ponto que vai dar lucro agora.
1: Se eu perderia esse emprego e não teria chance nenhuma se o país fosse mais patriota.
0: É.
1: Por quê?
0: Aí continuaria.
1: Porque continuaria as bandeiras.
0: É verdade.
1: Não interessa que o Brasil jogou ou não. Bandeira é Brasil. É. Se você for nos Estados Unidos, sabia que vende bandeira na farmácia?
0: Dos Estados Unidos?
2: Agora você falou tudo, hein, Pidoncio? É verdade.
0: Caramba, que diferença, hein?
2: É verdade. Você vai na farmácia, qualquer lugar vende bandeira. Vende aquela grandona, vende a pequenininha. Por quê? Lá é um país muito... Eles levam muito a sério, né, o patriotismo.
0: São patriotismo, é verdade.
1: Então, aqui não. Aqui o pessoal tira a bandeira.
0: Lá até na frente das casas, né, o pessoal tem as bandeiras dos Estados Unidos.
1: Eles colocam... Isso aí já vende um kit lá, viu?
0: Ah, é?
1: É um kitzinho, vem um mastro.
0: Uhum.
1: São dois parafusos.
0: Tá.
1: Você parafusa na fachada e fica a bandeirinha pendurada.
0: Olha só.
1: Lá eles têm um respeito muito grande pela pátria.
0: Que coisa, né?
1: Então, aqui como não tem...
0: É.
1: Aqui como não tem...
2: Pidoncio às vezes fala sério e me dá medo, cara.
1: Aqui como não tem, então eu tiro tudo. Então eu tô recolhendo, tá?
0: Mas é verdade, Pidoncio, é verdade. Então, atenção, você que precisar aí de alguém pra repintar a sua rua ou tirar a pintura de rua, pra retirar enfeite de copa da rua, que fica aquelas bandeirinhas, aquelas coisinhas que parece o
1: fitinha de
0: rabiola,
1: prata,
0: né?
1: Brilhando,
0: O Pidoncio tá tirando tudo isso, mandando tudo isso embora.
1: Tá, quem precisar é só entrar em contato com o Diego,
0: uhum.
1: Eu deixo você me empresariar, tá?
0: Ô, Pidão, você tem uma frase que fala muito desse momento. Enquanto uns choram, outros vendem lenços.
1: Verdade.
0: É.
1: Verdade.
0: Não é? E o Pidão está vendendo...
1: Enquanto uns fazem cocô, outros vendem papel higiênico. Não é?
0: Exatamente, Pidoncio. Parabéns pela visão, né? Bom, 5:30 agora, nós vamos pra onde?
1: Vamos pra onde? Ou eu, como diretor, posso orientar vocês.
0: Pode, conta.
1: Você sabe o que vocês podiam fazer? Ou o doutor Décio Pinto, ou o doutor Embrólio, da Fonseca.
0: Tá.
1: Ou o Zé Bete, que o Zé Bete é um bom personagem pra segunda-feira, pra começar a semana.
0: Pra começar mais tranquilinho.
1: É,
0: né?
1: Ou qualquer um que você quiser aí, você dispara.
0: O pessoal tem pedido bastante o locutor de rodeio. Eu não sei como é que tá, porque daí depende do pessoal da equipe de som lá, né?
2: Então. Eu não sei se você tá preparado pra fazer o locutor de rodeio.
0: Agora?
2: Eu dependo de você.
0: Vamos?
1: Ele só não depende de você, não. Ele depende do o microfone que ele comprou e que não funciona.
0: Da Master Sound, né?
2: O locutor de rodeio pra segunda é muito.
0: Ah, é muito pra cima.
2: Muito pra cima.
0: Muito, né?
1: Ah, mas é bom, porque aí já começa no pique.
0: É.
2: Não, mas aí eu vou testar lá, senão eu não vou ficar na mão com aquela
0: daquele
2: microfone.
0: É verdade. Bom, então a gente pode chamar o seu Zé Bétio? Começar daquele jeitinho hoje de segunda-feira, né?
1: Pode.
0: Várias mensagens. Chama o seu Zé Bétio. Queremos ouvir o trenzinho dele. Então vamos chamar ele aqui, gente. Vamos que tá na hora então, né?
2: Bora.
0: Olha ele aí, ó.
2: Ó, Pidão, o pessoal tá pedindo aqui pra você pintar a rua lá.
1: Vai marcando aí pra mim. Vai marcando tudo pra mim aí.
3: Quem é?
4: É o Zé Bete. Gordô.
3: Por alguém.
4: Menê.
3: Quem é?
4: Menê. É o Zebete, que tá chegando nesta manhã de segunda-feira. Obrigado pelo carinho, obrigado. Alô, Cucô, São 5 horas, vai mudar o digital lá, ó, ó, ó. 5h32, falou. São 5h32, entrando no ar o programa do Zebete pra todo o Brasil. A gente fala pro Brasil e cochicha pro mundo. A gente chega longe.
5: O que é, seu Zebete?
4: Oi, Dona, que susto, Clarinha. Senta aqui, bom dia, senta aqui. O que que foi que você quer? Senta aqui.
5: Seu Zebete,
4: oi.
5: Que dia é hoje?
4: Esse vai começar na segunda-feira, dia 6 de julho, viu, linda? Oi! Mas meu Deus do céu, eu acabei de falar, presta atenção, Clarinha, 5h32, 5h32. Alô! São 5h32, eu vou lá direto na sonoplastia, central técnica, dar bom dia pra eles, tá lá, já, lá, carinha dele lá, Bom dia, é Diego Lopes.
0: Isso, seu Zebete, bom dia. Mais uma vez, um ótimo dia pro senhor. Boa semana, viu?
4: Eu tenho boa memória, você viu que eu guardei teu nome? Diego Lopes.
0: É, muito tempo de rádio guarda, né?
4: Ah, não, gente, mas sabe que não, tem muitos comunicadores que não tem muito essa prática, a cabeça de guardar?
0: Uhum.
4: Anota tudo, faz tudo certinho, anota.
0: Ah, é bom, né?
4: Não tem problema de você ter uma colinha.
0: É verdade, você sabe que pra eu fazer aqui esse horário aqui, com o Tadeuzinho, tá de férias, né? Mas ele é o mestre disso aqui tudo. Eu vim aqui, eu anotei tudo, viu, seu Zebete? Igual você tá falando aí.
4: Não acho nada de não, mestre. Não acho.
0: Não acho.
4: Menino é bom. Tem futuro.
0: Tem futuro, né?
4: Tem futuro. Eu tô dando umas dicas pra ele e tal. Mas você anota tudo, né?
0: Eu anoto tudo, tiro foto de tudo, seu Zebete.
4: É bom, né? Mas e a galeria do celular não enche?
0: Já encheu já, seu Zebete.
4: Eu sabia. Gente, são 5h33, olha a hora, o Cuca informa a hora certa, 5h33, falou.
5: Quero ir no banheiro, seu Zebete.
4: Você não foi ainda, Clarinha? Mas que coisa. Ó, esquerda, você já sabe, você já é da casa, esquerda, vai até o final do corredor, esquerda de novo, você vai ver lá o desenho da menininha de sainha, você entra lá, tá bom? Depois lava a mão, que tem pra ir pra escola, não vem com essa conversa fiada, não. Eu sei, conheço a Clarinha, viu?
0: Ei, Clarinha.
4: 5h34, gente, o cafezinho já tá saindo, manhê, olha a hora, o galo cantou, bate na porta, chama o Benhê pra acordar, que ele tem que ir lá faturar o franguinho na panela, né? É. Já tá na hora, o pão nosso de cada dia. Ó a mimosa aí balançando o pescoço, ó.
0: Mimosa, acordou a mimosa.
4: Mimosa, vem. A Mimosa é minha vaquinha, sabia, Diego?
0: Ah, é, seu Zebete? Mais linda.
4: É, a Mimosa é minha vaquinha, ela é minha pet.
0: Ah, pet? Pet do seu Zebete.
4: É minha pet.
0: Que maravilha.
4: Aí, ó, e aqui, ó, as galinhas.
0: Olha, tá na hora delas botar, né, seu Zebete?
4: Tá.
0: Já tem ovinho fresquinho, né?
4: Tá fresquinho. Daqui a pouquinho eu mesmo vou pegar os ovinhos lá.
0: Uhum.
4: E aí, cesto cheio de ovo.
0: Que maravilha.
4: Aí eu levo lá, a gente já faz um omelete, é gostoso demais.
0: Que delícia.
4: Você gosta do ovo branco ou do vermelho?
0: Ah, eu prefiro do vermelho, seu Zebete.
4: Você gosta daquele do pequeno ou do jumbo?
0: O jumbo é o melhor, né? Que mata a fome em um só.
4: Você já comeu aquele ovo de duas gemas?
0: Já, né? Eu só não entendo como é que faz aquilo, seu Zebete, porque deve ter alguma técnica, porque eles conseguem vender o ovo de duas gemas.
4: Você sabe que nós aqui, nós já pesquisamos isso aí, mas aí eu já esqueci, aí também já, mas nós já pesquisamos.
0: Ah,
4: Deve
0: ter uma técnica.
4: Tem um negócio que eles escolhem lá, e aí eu não sei, mas nós já pesquisamos. Mas enfim, é ovo de duas gemas, né? Então,
0: aí mais proteína, né?
4: Tem ovo de duas gemas e tem o normal, que é clara e...
0: gema.
4: 5h, 36 minutos. Vamos jogar água nos gordos.
0: Vamos lá, seu Zebete. Manda aí o seu áudio, manda aí o seu bom dia no 11999919197. Tá na hora de jogar água neles. Bom dia, seu Zebete. Joga água no meu marido que tá atrasado pra trabalhar, mas não acordou ainda.
4: Joga água nele.
0: É o João dos Santos, um abraço. João dos Santos, água nele, seu Zebete.
4: Vamos acordar, gordô. Olha a hora, 5h36, gordô, acorda.
0: Alô? Seu Zebete, joga água na Gigi, ela tá falando o seguinte: bom dia, seu Zebete, aulas agora só em agosto, a criança tá certa, hoje não tem aula, é verdade.
1: Ai, peraí. Clarinha!
6: Será que tem aula hoje, seu Zebete?
1: Desculpa, olha, Clarinha, tá de férias, viu, meu amor? Não vai não. Oi, meu Deus do céu, ainda bem que a Gigi falou. Clarinha, fica sentadinha aqui do lado do vô, e assim você fica aprendendo também que ela quer ser comunicadora, tá?
0: Ah, ela quer?
1: É.
0: Que coisa
1: então,
0: linda.
1: Então fica quietinha aqui, tá bom? Fica quietinha aí. Vamos lá, 5h37.
0: 5h37.
7: Bom dia, Diego. Bom dia, seu Zé Bete. Aqui é a Valdir Guaraçaí. Joga água em mim, seu Zé Bete. Eu tenho que ir trabalhar. Beijo.
1: Isso, jogou água nela. Vamos acordar, linda. Falou. Diego, você quer um pedacinho de bolo de fubá?
0: Ah, eu aceito, seu Zé Bete.
1: É, bolinho de fubá. Só que esse bolinho é daquele que tem que tomar café, senão dá aquela engasgataia.
0: Com erva doce, seu Zé Bento? Nossa,
1: como é que você sabe?
0: Porque é gostoso,
1: cê,
0: né?
1: Você gosta?
0: Eu gosto. Lá no interior é assim, né, seu Zé Bento?
1: Só que eu faço o bolinho de fubá com erva doce, ele vai aquele creminho molinho no meio também.
0: Nossa,
1: aquele gostoso. Você gosta?
0: Caramba, o senhor mesmo que faz, seu Zé Bento?
1: Eu mesmo faço, eu gosto. Eu gosto de pôr a mão na massa, né?
0: Com aquele cafezinho passadinho na hora. É.
1: Eu tenho um fogão de lenha lá, e eu gosto, um forninho do lado, lá eu faço o bolo, o pão, faço o pizza. Pizza, né?
0: Essa é bom demais.
1: Gostoso. E você sabe que o meu fogão a lenha, ó. Aí, ó o leite.
0: Ó lá, tá fervendo.
1: Manhê! A leiteira ferveu, hein?
0: É, ó lá.
1: Ela tá fervendo. Ih, saudade desse tempo. Olha lá. Olha lá. Você tá vendo? Ali, quando apitou, olha lá, olha lá. Aí a gente tem que correr.
0: Tem que correr. Pra essa hora que eu passei, senão derrama o leite, né, Suzana?
1: Ó, vou desligar, ó.
0: Isso.
1: Viu? Desliguei o fogo.
0: Abaixou o fogo.
1: Abaixou e já separou.
0: Aô! Coisa boa!
1: Gente, é o programa do Zebete, são 5h38. Bom dia.
8: Bom dia, seu Zebete. Bom dia, galerinha.
0: Bom dia.
8: Vamos jogar água nesses brasileiros mané que quer torcer pra Argentina agora. Se for pra Argentina, não tem ninguém de camisa do Brasil, seus bocó.
1: É, fica torcendo aí, viu? Aí, tá vendo? Toma recado aí, ó.
0: É,
1: gente, vai nessa. Bom, cada um torce pra quem quer também, né?
0: É verdade.
1: Eu sou neutro, eu prefiro ficar na minha, né?
0: É, eu também.
1: É, eu fico na minha aqui, mas tá bom, é provocando, é isso aí.
0: Faz parte do jogo, né, seu Zebete?
9: Fala, Diego! Fala, seu Zebete! Joga água no Roland aí, o Roland, que enfiou duas bolas no Brasil ontem.
1: É, tá certo,
9: gente. Joga água fria nesse homem.
1: Ah, tá bom, ele é da Noruega, é frio, ele é daquele jeito mesmo. Tá dando umas pipocadas, não tá? Você tá percebendo aí? Não tem ou não?
0: Não, o meu não.
1: Não?
0: Será que é o seu ex?
1: Não, fica tranquilo. Gente, vamos lá, toca o barco.
0: Toca o barquinho, vamos lá. Ô, seu Zebete, joga água na Valnira, que acordou agora. Diz água que hoje nela, tá difícil nela. Pra acordar, mais difícil do que nas segundas-feiras normais. O que será que tá acontecendo, hein, seu Zé?
1: Não sei. Talvez o pessoal tá dormindo tarde por causa dos jogos aí, vai saber,
0: né?
1: Ah,
0: é verdade.
1: É, tem que, quem acorda cedo tem que dormir cedo, viu, gente? Eu sou assim, viu? Eu falo igual na Russell, eu durmo com as galinhas.
0: Ai, coisa boa.
1: Hoje, com a minha idade, é verdade, viu, que eu vou falar. Olha lá.
0: Falou delas.
1: Você viu? Eu durmo com as galinhas, é verdade. Eu, quando era mais novo, quando era jovem, viu, Diego Lopes? Eu, quando era mais novo, meninão, eu tinha lá meus 18, 20 anos. Eu também dormia com as galinhas, viu?
0: Ah, é? Sempre foi assim, então, né, seu Zebete?
1: Ah, eu já dormia com as galinhas. Ah, desde novinho, né?
0: Dormia
1: com as galinhas. Aí dava, assim, 3, 4 da manhã, eu mandava elas embora. Assim, pagava.
0: Seu Zebete era até...
1: Eu pagava e mandava. Não, senão
0: pagava e mandava embora.
1: Senão meu pai brigava comigo, né? Sempre dormi com galinha.
0: Esse seu Zebete.
1: Às vezes com uma vaca.
10: Bom dia.
0: Bom
10: Joga
0: dia.
10: Água no meu patrão. Que quer que eu comece a trabalhar agora e parar só meia-noite. Tchau, obrigado.
0: Caramba.
1: É, mas aí é difícil também, hein? Começar agora a meia-noite, que trabalha esse, né?
0: É.
1: Mas posso falar uma coisa, gente?
0: Pode.
1: Bora trabalhar, né? Bora trabalhar, faturar o pãozinho nosso cada dia. Garantir o franguinho na panela.
0: É verdade.
1: É muito importante, né?
0: Não pode parar, né, seu Zebete? Mais um aqui?
11: Torcer pra Argentina é meu ovo.
0: Olha lá.
11: Argentina que se lasque.
0: É, o pessoal tá revoltado hoje, né, seu Zebete?
1: Hoje é normal. Revoltado e tal.
4: Mas faz parte, futebol mexe muito com o brilho das pessoas, né, gente? É verdade, é verdade, é verdade. Não tem problema, não. 5h41. Diego!
0: Oi, seu Zé Bete.
4: Diego!
0: Oi!
4: A gente tem que ir pro intervalo, a gente tem que ir pro break, a gente tem que dar aquela paradinha rápida, a gente também tem que faturar, né, lindo?
0: É verdade, seu Zé Bete.
4: Olha a hora, olha a hora, olha a hora. Acerte seu relógio, o cuco do Zé Bete informa a hora certa. 5h42. Vamos acordar, gente! Vamos acordar! Ei, quem acordou milionário, quem acordou milionário e pode dormir até tarde, é os jogadores lá do Brasil, viu? Só o técnico leva 5 milhão por mês.
0: Caramba, seu Zebete, que coisa, hein?
4: 5 milhão por mês, já pensou?
0: Eu acho que nem fica triste, né, seu Zebete?
4: Ah, fica, porque eles já estão acostumados a ganhar dinheiro. Estão acostumados. Então, fica triste. Se eles são seres humanos também, eu acredito que eles ficam tristes. Mas é uma tristeza passageira, que nada que um bom vinho caro de 30 mil a garrafa não cura. É, nada que você chegar numa casa de 10 milhões, totalmente confortável, nossa, com 10 empregadas, não cura.
0: Sabe que só falando isso, dá um acalento até, a gente fica até mais tranquilo, né, Suzabete? Só de pensar assim, que eles não estão sofrendo tanto e que a gente também não deve sofrer tanto, né, Suzabete?
4: Vai nessa. Que hora você acordou hoje?
0: Já acordei às 3 da manhã,
4: então,
0: Suzabete.
4: Então tome-lhe. 5h43, vamos pro intervalo?
0: Vamos faturar, Suzabete.
4: A gente volta, já tem modão já na agulha?
0: Já tem modão na agulha aqui, Suzabete.
4: Daqui a pouco a gente volta, gente, não sai daí não.
12: Maria! 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
1: Óleo Maria, o bom da lata, ó. Olha a hora, 5h43, Dona Maria, acorda o velho aí, tá na hora dele trabalhar, que agora tem modão sertanejo, taco dele!
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1: Chora!
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0: Aí, ó.
1: E o homem da mulher.
0: Essa é a verdade. 5h46. Gente, depois dessa música eu vou embarcar no meu trenzinho da vida. Obrigado pelo carinho de todos. Obrigado por você estar junto com a gente na Band FM. Um grande abraço pra vocês. Obrigado pelo carinho da audiência. O trenzinho não veio hoje?
2: O trenzinho veio, seu Zé Beto.
0: Pelo amor de Deus, emenda com o trem, senão vai dar 3 horas de programa. 5h47. Gente, obrigado pelo carinho. Se não tem trenzinho, eu já vou me despedir. Não tem problema.
2: Obrigado, seu Zé Beto. Um abraço pro senhor. Tudo de bom. Uma ótima semana, viu?
0: Obrigado pra você. Aproveite sua vida, viu, Diego Lopes?
2: Ah, pode deixar.
0: Gente, ó.
2: Eita, que beijo bom.
0: Tchau,
2: seu
0: gente.
2: Tchau, seu Zé Beto.
0: Obrigado pelo carinho. Obrigado, Diego. Obrigado, vou pra fazendinha.
2: Eu que agradeço. Olha ele indo lá. Olha ele indo lá. Que coisa.
0: Seu Zé Beto.
2: Um abraço,
0: seu Zé Beto. Vai fazer xixi, tadinho.
2: Seu Zé Beto, tadinho dele. Seu Zé Beto, um abraço, seu Zé Beto. Tamo junto, seu Zé Beto.
3: De amor.
2: Ah, mexendo no banco do seu Zé Beto.
3: Mas
2: essa aqui eu vou falar, viu? Nossa senhora!
4: Essa é pra cutucar, né?
2: Essa aqui é boa demais.
0: Ó!
2: Alô! Um beijo lá pra Mel Banana, tá lá na Bélgica. Bom dia pra você, Melzinha. Tudo bem? Você vai torcer pela Argentina agora.
4: Meu Deus, gente.
2: É, só pra causar, né, Mel? Só pra causar. A Sheila diz que tá triste porque a minha gata quebrou a minha TV que eu comprei só pra assistir o jogo do Brasil. Caramba, a gata ficou mais revoltada que você, hein, Shirley?
4: Gato costuma fazer isso, né? Entra atrás da TV, né? Entra atrás das coisas e derruba mesmo.
2: Eles descobriram que se der uma mordidinha essas TV novas, se der uma mordidinha, uma patadinha num negocinho, já fica aquela risca no meio, né?
5: Ah, eu vou te falar, por isso que eu não tenho TV.
2: Ah, não tem, né, Pidonça?
5: Eu não tenho TV.
2: Caramba.
5: Porque e se eu tiver um gato? Como é que faz? Não dá pra ter os dois.
2: O Lupécio não tem esse problema, né?
5: Não tem o Lupécio, não. O Lupécio é meu cachorrinho, não. É. Ele é tão bonitinho, meu.
2: É tranquilinho, né?
5: Essa semana ele... Você tem cachorro ou não?
2: Tenho cachorro.
5: Aí eu tava... Eu tava assim, quietinho, né? De repente eu olhei pra ele e tava assim, ó.
2: O que tá fazendo?
5: Você já viu?
2: Já vi.
5: Aí daqui a pouco ele fala assim, ó.
4: A pichuca faz isso.
5: Aí sai aquela espuma verde.
2: Sai, a gente fica desesperado, né?
5: Ah, outro dia ele tava fazendo isso, eu quase chamei eu tenho a Zefinha Curandeira, que é minha vizinha, né?
2: Você chamou ela?
5: Ah, eu chamei, eu falei, ele deve ter algum espírito, né? Vai que ele baixa um lobo nele, coelho.
2: A gente não sabe o que é, né?
5: É, porque o espírito é animal, é outro animal, né?
2: É outro animal.
5: Pensou
2: que
5: me baixa um coelho, né?
2: Baixa um coelho no Lupécio, já pensou?
5: E eu assustei.
2: E
5: de madrugada, quando você tá dormindo, eles começam a fazer isso.
2: É. É bem assim que eles fazem, cara. E você fica desesperado que você não sabe o que é isso, né?
5: Não, dá um desespero.
2: Nossa senhora.
5: Aí ele fica um minutinho. Só... Depois ele abre a boca e faz.
4: Pior que assim mesmo, velho.
2: Sai tudo, qualquer coisa que ele. Sabe que lá em casa tinha um puff que era com pelinhos, né? Uns pelinhos verdes, assim. Meu cachorro, toda vez que ele fazia isso, saía pelinho verde.
5: É mesmo?
2: É.
5: Ah, eles são danadinhos,
2: porque,
5: né?
2: Porque ele puxava e comia.
5: Eles são danadinhos.
2: E quando você tem que abrir a boca do cachorro pra ver o que tem dentro? Alguma coisa misteriosa que ele pegou no chão?
5: Ixi, Maria.
2: E ele fica mastigando ali, você não sabe o que é, você tem que abrir a boca assim.
5: Não, deixa eu te contar essa de Rego. Ah. Meu Deus. Foi agora? Sábado agora?
2: Uhum.
5: Meu, aí eu tô lá quietinho, eu vi eu sei o Lupé, a gente conhece o cachorro que tem.
2: Só de olhar já sabe que aprontou alguma coisa.
5: Eu vi, né, que ele tinha alguma coisa estranha, porque ele tava andando pra lá pra cá, eu abri a boca dele, adivinha o que tinha dentro?
2: O que que tinha?
5: Língua e dente.
4: Vai te catar.
2: Tinha nada, Pidão.
5: Kiss me quick. Eu gostava do quick de morango.
2: Ah, eu gostava.
5: Lembra do quick?
2: Nossa senhora. Sabe que uma vez eu fiz a minha mãe comprar um? Que vinha com uma canequinha do coelhinho. A canequinha era a cabeça marrom do coelhinho.
5: Do coelhinho, eu lembro disso.
2: Lembra disso?
5: Quick.
2: Do quick, é.
5: Tinha o quick, ó. Senti até o cheirinho agora.
2: Que coisa,
5: rapaz,
2: né?
4: era um pouco enjoativo, né? Ele era
2: mais doce, era mais doce, né? Era mais doce,
5: é. Será que ainda tem Quick?
2: Sabe que eu não sei?
5: Nossa, ó. Quero o meu Quick. Ele quis ir Quick. Ai, mas é isso, gente.
2: É isso, gente. Vai mandando aqui a sua mensagem: 11999919197. Eu acho que já dá pra gente pedir um cafezinho hoje, né?
5: Diego, antes de pedir o café, outra coisa. Você já teve cachorro que. É que seu cachorro é grande, né?
2: É filhote ainda, mas é então, raça grande.
5: A hora que você vai dormir, que ele fica assim no colchão, ó.
2: Ah, é.
5: Fica raspando a unha?
2: Fica cavando.
5: Fica cavando. É. E ele cava e não cava.
2: Não cava nada.
5: Será que a cabeça dele tá cavando no chão?
2: Eu acho que tá, viu? Deve tá, viu?
5: E fica no colchão.
2: O meu tava assim ontem, só que no sofá.
5: No sofá também.
2: Eu tô com medo de fazer um buraco nesse sofá, viu?
5: Não, e nossa. Pior que às vezes, cava e começa a girar no mesmo lugar.
2: É.
5: Fica girando, daqui a pouco para, deita e dorme.
2: É, não tem achou nada.
5: Quero café. Cara, que loucura é isso?
2: O que será que ele tá procurando, né? Mas é maravilhoso, né?
5: Um dia,
2: né,
5: eu vi que ele tava cavando, fui cavar com ele.
2: Pelo amor de Deus, né? Eu quero saber o que tem aí que você quer.
4: Vai que
2: o
4: acha.
2: O que você tá procurando aí? Pede o seu cafezinho pra nós no 11999919197. Bom dia, bom dia.
6: Bom dia, bom dia. Bom dia, Diego. Bom dia, Almi Vinheta.
4: Bom dia, querido.
6: Bom dia, Pidoncio, filho da mãe.
5: E aí, filho da mãe?
6: Vamos por aqui, pro Dona Rodagem, pra cima.
5: Bora.
6: Vambora.
2: Um abraço pra você, tamo junto, meu irmão. Um abraço. Bom dia, cafezinho pra você.
7: Bom dia.
4: Ótima
7: segunda-feira. Nelma, aqui de Joinville, ligadinha, né? Melhor.
4: Ai, que delícia.
7: E ainda tem Quick, tá?
2: Ainda tem?
7: Né? Comprei pra minha filha.
4: Ai, tá vendo?
7: Não gostou, não. Mas era muito gostoso.
2: Caramba, que legal, ainda tem Quick, cara.
4: É, que a filha dela não gostou. É que agora a molecada tá meio mais. Antigamente a gente comia qualquer coisa.
2: É verdade. Hoje
4: o pai
2: dia,
4: e a mãe compravam e a gente amava. Era, tudo era muito bom.
2: Nossa, Danoninho, Quick. Lembra aquele chocolate surpresa que vinha com um cartãozinho de dinossauro? Sim, é da tua época isso? Sim, a gente tem a mesma idade quase.
4: Vinha aquela. Aquele cartão que tinha os dinossauros, ou se não os animais.
2: Os animais,
5: Pô, eu lembro disso, eu colecionava.
2: Colecionava, Pidoncio?
4: Agora eu sou do tempo mais antigo ainda, do tempo do chiclete, daquele chicletão bem grandão que vinha um card de jogador.
2: Ah, é verdade. Eu não sei você, mas eu socava tudo na boca. Lá ele.
6: Bom dia, Vinheta. Bom dia, Pidoncio. Manda um cafezinho pra todos os brasileiros aí. Os
4: motoristas da
6: Pessego Transporte, Chãozinho de Guaianazes.
4: Toca ali.
2: Abraço pra você,
5: alô,
2: meu amigo. Tudo de bom. Alô, Guaianazes. Tamo junto.
8: Bom dia, Diego.
2: Dia.
8: Bom dia, Vinheta.
4: Fala, querido.
8: Bom dia, Pidoncinho, seu filho da mãe.
5: Filho da mãe, seu tranqueira.
8: Oi. É de rego, né, Pidoncio?
2: É Diego.
8: Bora. Eu quero café. Bom dia pra nós, uma ótima semana, hein? Tudo de bom.
2: São valeu.
8: Por cá, hein?
2: Um abraço, Marelove. Tamo junto, meu garoto. Muito obrigado a você. Obrigado, senhor. Obrigado.
4: Obrigado.
2: Obrigado a você que tá sempre sintonizadinho com a gente. Lembrando que esse programa está também disponível no Spotify.
5: Será?
2: Pra você ouvir quando você quiser.
4: É isso.
2: No YouTube tá também, Pidoncio? Será?
5: Ah, também não sei, viu? Essas coisas eu não manjo muito. Tá tudo Aninha? Lá, Aninha?
2: Tá tudo lá. Aninha falou, Aninha confirmou que tá tudo postadinho lá no YouTube também. Pra você achar e conversar, mandar uma direct para o Homem Vinheta.
4: Emerson Franca Oficial.
2: No Instagram, arroba Emerson Franca Oficial.
5: E
2: é arroba Diego Lopes, Pidoncinho. Arroba Diego Lopes, Diego com Y, três S's no final.
5: Por que três S? Eu até agora não entendi.
2: É a opção que o Instagram deu, eu aceitei. Só aceitei.
5: Ah, o Instagram deu essa opção e você aceitou.
2: Eu aceitei.
5: Você também é um pau mandado, hein?
2: eu sou. Tchau, gente.
4: Tchau.
2: Já tem a hora do ronco chegar.
5: Opa!
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1: Ai, eu tô louquinha pra tatuar uma rosa no meu pulso.
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4: FM, bom dia, um ótimo dia pra você. 6:01 agora, tudo bem? Tudo certinho? De boa? Tranquilo? Segundamos, hein? Segunda-feira não tem jeito, gente. Vamos pra cima, vamos fazer. Por aqui é o seu amigo Diego Lopes, bora fazer bagunça, vamos!
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4: Aê, Pidos! Oi! Aqui na Band FM, bom dia, uma ótima segunda-feira pra você, bom dia, Homem Vinheta.
6: Bom
4: dia, Pidoncio.
5: Dia.
4: Um ótimo dia, senhor Pedro Luiz Ronco.
7: Bom dia, Diego, 6:02, segunda-feira, hoje é dia 6 de julho de 2026.
4: Oh, que maravilha, seu Ronco. Hoje não faremos a pergunta, não faremos o nosso tema. Hoje tem alguma coisa diferente, né,
7: senhor? Tem, hoje é o gênio da lâmpada.
4: O gênio da lâmpada.
7: Ah, estou aqui para atender o seu desejo, o seu pedido. Só um, tá?
4: Só um, né?
7: Sem negócio de três.
4: Ah, não é três, é só um.
7: Então você liga pra gente, pra aqui, pra Band FM, pra do Ronco, e faz qual é o seu maior desejo, o seu pedido, que naturalmente vou pensar em atender, tá bom?
4: Boa!
7: Aqui na Band FM, na hora do Ronco, começou!

0: Band FM, é o Panda, eu te seguro. Olha, hoje é o seguinte, nós estamos aqui com o nosso querido gênio da lâmpada, né, seu Ronco?
1: Isso.
0: Ele vai realizar apenas um pedido, não tem essa de três pedidos não, né?
1: Um só. Ah, e pedido na sacanagem, não quero coisa triste.
0: Né? É, nada triste, nada de tristeza, nada de falar de seleção. Agora é o seguinte, pra você participar, tem que mandar a palavrinha-chave também, né, Pidoncio?
2: Tem que mandar a palavrinha-chave, aí é fatal.
0: Relógio. Ah, tá, relógio. Manda relógio, então. Boa, relógio.
3: Você falou fatal, a gente precisa gravar fatal.
4: Barata, Joãozinho.
2: Vocês também, meu. Vai, girou.
4: Namorado, padre, tá papagaio, pastor, português.
0: Tá parando, Pidão.
2: Pode girar, Diego. Ele já tá girando.
0: Olha o fone, Pidão.
3: Frutas.
0: Frutas.
3: Nossa, frutas.
0: Frutas.
2: Frutas. Ixi. Ah, tá. A mulher tava comprando frutas na quitanda.
0: Uhum.
2: Aí de repente ela olhou, tinha um homem comprando. Tinha com um monte de carrinho, tudo quanto é ovo ele comprou da quitanda. Ovo, tomate, comprou tudo, tudo, tudo. Ele tava levando tudo.
0: Nossa.
2: A mulher se ligou, né? Falou, ah, já sei. O senhor tá comprando tudo isso aí pra... Hoje vai ter aquele jogo nosso aí... Pra jogar no juiz, né? Ele falou, não, eu sou o juiz.
0: Aí, caramba, ele tava se prevenindo.
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0: Band FM, Zezé de Camargo e Luciano, com Bruno e Marrone, passou da conta. E agora? Meu amigo, minha amiga, é o seguinte, vai ter que pagar, passou da conta, já era, né? Ah, seu Ronco, agora chegou a hora, hein?
1: É o gênio.
0: É o gênio da lâmpada.
1: Alô?
2: Alô, Ronco?
1: Bom dia.
2: Bom dia.
1: Quem está falando?
2: É o Cabelinho de Bebedouro.
1: Ô, Cabelinho, sempre com a gente, acordado, muito bem. Cabelinho, sim, tem oportunidade aqui, eu sou o gênio da lâmpada, já saí para atender um pedido seu. Qual é o seu desejo?
2: Um só, Ronco.
1: E olhe lá.
2: Eu tô fazendo 50 anos já, eu queria então que o gênio voltasse eu aí uns 30 anos para trás, mas com a experiência que eu tenho hoje.
1: Você queria voltar aqui uns 20 anos?
2: É, mas... queria ter hoje uns 25 anos, 25, hoje, vai. Em vez de 50, 25.
1: Tá com problema chegando aos 50, Cabelinho?
2: Ah, não, ainda não. Mas se pudesse voltar com 25 anos, seria ótimo, né?
1: É, ainda dava no couro, né?
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0: É isso que ele quer.

0: Rede FM, é o Vitor e Léo, vai me perdoando, vai perdoando aí, você fica à vontade para mandar aí o seu recado, o seu beijo, o seu abraço e participar com a gente. Hoje não temos pergunta, hoje não temos enquete, hoje é o nosso querido gênio da lâmpada,
1: isso,
0: né, Zorro?
1: Não estou aqui, tô saindo da lâmpada mágica, entendeu? Uhum. Para atender a um só pedido, um desejo seu na brincadeira, na sacagem. Na hora do ronco.
0: Muito bem. E pra você participar, mande a palavrinha chave pidoncio, qual é?
2: Relógio.
0: Relógio, manda relógio que a gente vai entrar em contato com você. Vai lá.
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5: Pela primeira vez na história do principal evento do futebol global, a competição está sendo sediada simultaneamente por 3 países. Canadá, Estados Unidos e México estão recebendo jogos e essa ideia agradou tanto que em 2030 a competição seguirá o mesmo formato, sendo sediada por Espanha, Marrocos e Portugal.
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16: Bora. Bora.
0: Muito bem, 6h21 agora. O nosso querido gênio da lâmpada realiza o seu desejo.
1: Alô?
9: Alô, bom dia.
1: Bom dia, quem é?
9: Quem está falando aqui é a Ellen. Bom dia, meninos.
0: Bom dia.
9: Uma ótima segunda-feira a todos.
1: Dias.
9: Claro que não é uma segunda-feira que a gente esperava, né? Mas faz parte.
1: Faz parte. Ellen, qual é o seu pedido? Qual é o seu desejo?
9: Ronco. Como uma boa corintiana, o meu maior desejo é que o Palmeiras continue sem Mundial. E que nunca perdemos a piada.
1: Mas você acredita que o Palmeiras ainda tem chance de ganhar um campeonato
9: claro
1: mundial?
9: Claro que não. Não acredito, não.
1: Olha,
9: não acredito, não. Mas é bom não. A gente, né, continuar desejando.
1: Olha, nesse programa Hora do Ronco, eu já faço o gênio da lâmpada. Há pelo menos 30 anos. Vou te falar uma coisa. Foi o desejo mais fácil de atender.
11: Perdeu a oportunidade do time dela subir na tabela.
0: É, podia ter pedido,
11: não,
0: né?
11: Era melhor.

0: Fica com Deus.
1: Band FM, a Maiara e Maraíza, Nintum. Hoje o nosso gênio da lâmpada está realizando seus desejos também pelo nosso WhatsApp, né, seu Ronco?
2: É isso aí.
1: Vamos ver.
2: Tô pronto.
3: Bom dia, Ronco.
2: Bom dia.
3: Bom dia, Diego. Bom dia, Dostro.
4: Oi.
5: Bom dia, querido.
3: O meu desejo que eu gostaria de ser realizado,
2: sim,
3: seria fazer um trisal. Eu, minha esposa e mais uma mulher. Mas, infelizmente, ela não topa.
5: Yeah.
3: Esse é o meu desejo. Gil de Campinas, abraço a todos.
2: Obrigado, Gil. Mas eu tenho certeza que esse trisal for você, ela e outro cara, ela vai topar.
5: Certeza. Tenta pra mim.
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1: Agora, Jornal do Ronco. E atenção, um homem foi detido na cidade de Chechel, no interior de Pernambuco, por perturbação da ordem pública. O motivo da perturbação? Ele seria o lobisomem que estava assustando as pessoas no local.
0: O que aconteceu de verdade foi o seguinte: moradores fizeram uma denúncia à polícia na noite do último dia 1º de julho, dizendo ter visto alguém parecido com um lobisomem andando pelas ruas.
1: A suspeita era reforçada por vídeos circulando em redes sociais, mostrando a criatura nas ruas. A divulgação fez com que a polícia chegasse a Elisvaldo Ribeiro.
0: Na casa dele foram encontradas uma capa preta, luvas e um chapéu, itens que ele usava enquanto andava pelas ruas e era filmado fingindo ser a criatura aterrorizante. A ideia dele, segundo a polícia, era se parecer com a criatura e que aparece com os olhos famintos. Elisvaldo então foi levado à delegacia, onde prestou depoimento, e as investigações continuam.
1: Meu Deus, os comentários é dele, Pedro Luiz Ronco.
2: E a polícia pegou o Elisvaldo e colocou ele na carrocinha.
0: É. Lugar de lobo é na carrocinha.
1: É na carroça.

0: Band FM, Matheus e Cauã, essa versão exclusiva de Pertinho. E hoje o gênio da garrafa está entre nós.
1: Garrafa, lâmpada.
0: Da lâmpada, é verdade. É.
1: Senão eu vou ficar bêbado. Vamos aqui atender o seu único pedido. Não tem negócio de três pedidos, não?
0: É só um.
1: Então faço um pedido bem bacana aqui na hora do ronco da Band FM.
0: E a palavrinha chave do seu?
2: Ô, querido, qual que é a palavrinha chave? É, oxa, desculpa. É relógio.
0: Manda relógio.
1: Aff, Maria. 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Vai, canta.
0: Que isso?
3: Canta muito, que isso?
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0: Estamos de volta hoje com o gênio da lâmpada.
1: Gênio.
2: Alô?
3: Alô?
2: Bom dia!
3: Bom dia, meus lindos!
2: Quem é?
3: É a Virlene.
2: Muito bem. Tá preparada para fazer o seu pedido?
3: Estou sim.
2: Qual seria?
3: Eu queria um iPhone 17.
2: Um iPhone 17?
1: Tá fácil,
2: hein? Olha. Por que o iPhone 17?
3: Porque eu não tenho e eu acho top.
2: E o que você faria com esse iPhone 17?
3: Oi?
2: O que você faria com esse iPhone 17 que você tem tanta vontade de ter?
3: Nossa, eu faria vários vídeos, fotos.
2: Quanto custa mais ou menos um iPhone 17?
1: Hoje uns 10.
3: São 6 mil, 5 mil.
1: Tá. Só sou roubado.
2: Olha, iPhone aqui é muito moderno. Eu sou, assim, um gênio das antigas. Ao invés do iPhone, eu vou te dar um outro presente.
1: Aí.
3: Opa, tá, então
4: opa,
3: dê.
4: Opa.
2: Ficha pro Orelhão.
4: Caramba! Será que tem Orelhão ainda?
2: 8 fichas.
5: Não tem jeito, meu compadre. Vambora. Ela vacilou comigo, nós estamos aí, né? Tudo certo.

0: Coração partido, olha a hora, 6h46, sabe o que chegou agora?
1: É a hora. Agora, a primeira aula de inglês pra vocês.
0: É, meu amigo, chegou a hora, ô Pidocinho.
2: Oi, criançada, com a carinha triste, negócio do Brasil aí, mas criançada, bora pra frente. Cheguei. Isso é. Já vou avisar uma coisa pra essas crianças aí. Já vai acostumando, viu? já vai acostumando.
0: É verdade.
2: Isso aí hoje em dia já tá normal, já, né?
0: É, elas estão tristinhas porque tem muitas que agora estavam acreditando. Foi a primeira Copa, talvez, que acompanharam, né?
2: Ah, não. Você tá falando de jogo?
0: Não é, não?
2: Não, eu tô falando das férias, que é.
0: Ah, tá. É verdade.
2: Teve umas que tiraram férias, outras não. As que não estudaram, então vão ficar.
0: Não tem jeito. Não tem
2: agora
0: jeito.
2: O negócio do jogo aí. Né? É. Normal também.
0: Normal. Também já tá acostumado.
2: As pessoas têm que entrar já pensando assim: vamos torcer, vamos brincar, vamos pintar a rua, vamos colocar bandeirinha, mas daqui a pouco a gente tira, tá tudo certo.
0: É, boa.
2: Mais rápido que a gente pensa.
0: Professor, o nosso
2: Oi,
0: querido.
2: Fala, meu querido.
0: José Alfredo.
2: Gizi e Frid.
0: Isso, ele quer saber o significado da palavra energy. Energy.
2: Ah, isso foi ontem lá. Lá na vila, lá depois do jogo. Vixe, mas é falar, por isso que eu falo, gente. É legal torcer, mas tem que estar preparado também. A Gislaine. Sobrinha do dono do boteco lá do Zelito.
0: Aham.
2: Triste e tal, ela chegou pra mim chorando, né? Ah, a Gislaine. Chama ela de Gi. Ela falou: é, você viu, Pidonço, o Brasil perdeu. Eu falei: é, né, Gi? Putz.
0: Você viu que pela minha cara que eu fiquei processando o TP.
2: O Diego tem um delay, né? O Diego tem um delay. Você entendeu? Eu cheguei pra ela, tava triste. Mas eu falei, né, Gi?
0: Né, Gi?
2: A Gi tava triste. Né?
0: Não, é, né, Gi? Não, professor.
2: A palavra é quase o que é, né?
0: É quase. Mas significa energia, viu, Gizi e Fridos?
1: Tem nada a ver com a sua
0: energia,
1: amiga Gi.
0: Energia, não tem nada a ver com a Gi, viu, Pidonço?
2: Mas ela ficou triste, viu?
0: Ela ficou.
1: Ah, mas também.
0: Com energia baixa, né, Pidonço?
2: É isso. Você fez o trocarilho.
0: É, o trocarilho.

0: Band FM, a nossa Marília Mendonça, segundo amor da sua vida. Conta aí pra nós o seu desejo.
1: Opa, bom dia, Ronco.
2: Bom dia.
1: Bom dia, Pidonço.
2: Bom dia.
1: Bom dia, Homem Vinheta.
0: Fala,
1: bom dia, Diego. Bom dia a todo mundo aí. É, rapaz, o desejo que eu queria mesmo se realizar era que minha carteira andasse sempre cheia de dinheiro.
2: Sei.
1: É, cheia de boletos pagos e assim, que fosse assim, passe de mágica, entendeu? Toda vez que eu esvaziasse, ela enchia e ela sempre enchesse assim dos boletos pagos, cheia de recibo. Pra mim isso mesmo aí seria um sonho, viu? Sonho pro brasileiro
0: queria.
1: É esse aí.
3: A vida, velho.
2: Trabalhar nem pensar, né, vagabundo?
4: Ei, então!
0: Trabalhar!

0: Band FM Edson Hudson, te quero pra mim. Aproveite, porque hoje, pra deixar você mais feliz um pouquinho, nós trouxemos o nosso gênio Ronco pra realizar apenas um desejo, né, seu Ronco?
1: É, trabalha demais, não tá muito bom.
2: Aí, ó.
1: Conta o seu desejo, o seu pedido aqui na Band FM na hora do Ronco.
0: Muito bem. Quer participar ao vivo com a gente? É muito legal, né, Pedoncio?
3: É fácil, é só escrever relógio, queridão.
0: Manda relógio que a Aninha vai ligar pra você. Você fala ao vivo com nós. Olha que coisa boa, hein?
2: Boa.

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1: 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Vamos lá direto pra você fazer o seu pedido, seu Ronco.
2: Alô?
3: Alô, bom dia, Ronco.
2: Bom dia, quem é?
3: É o Laerte.
2: Laerte, muito bem. Tá preparado pra fazer o seu pedido, Laerte?
3: Tô preparadíssimo, Ronco. Gostaria muito que você me ajudasse. Bom dia pros meninos aí, bom dia, Nelson.
2: Bom dia,
0: Laerte.
2: Qual é o pedido?
3: O meu pedido, Ronco, eu sou um cara abençoado pelo chifre. Eu queria parar com isso, parar de levar tanto chifre, gênio. Me ajuda.
2: Você é casado, Laerte?
3: Eu já fui.
2: Já foi. E foi traído?
3: Foi, levei chifre.
2: Certo. E agora tá sozinho?
3: Não, tenho 3 namoradas. E é chifre direto.
2: Posso falar uma coisa?
3: Pode.
2: Você não vai se livrar dos chifres, não. Não há a menor possibilidade.
1: Tá pedindo também, né? Poxa.

0: Band FM, Zé Neto e Cristiano.
1: Band FM, de pertinho.
0: Muito lá, bem. Você viu? Você faltava um pouquinho dele ainda.
2: Histórias que a vida conta.
3: E naquela casa, de repente, a Rosinha, uma garota de 19 anos, chorava sem parar. Chorava. O pai, o Tonhão, falou: minha filha, o que que foi? Ah, papai, eu tenho que te contar uma coisa. Conta, não chora. Papai, eu tô grávida. Que foi? Ah, papai, eu tô grávida, aconteceu. Quem foi o canalha? Ah, o senhor não conhece, é o Robertinho. Que Robertinho? Ah, ele vem aqui daqui meia hora e vem contar a história pro senhor. Ixi. Eu mato esse canalha, esse cafajeste. Meia hora depois, chegou o Robertinho numa Ferrari, estacionou a Ferrari, entrou na casa. Ah, o pai já queria uma calma. Calma, calma, vou explicar pro senhor. Eu realmente sou o pai dessa criança, da Rosinha. É a última. Calma, deixa eu explicar pro senhor. Não, você vai ter que casar com ela. Eu não posso. Como é que não pode? Sabe o que é, meu senhor? Eu sou casado. Ah, é. E a minha mulher é bilionária. O pai dela tem várias fazendas, tem várias indústrias, tem muito dinheiro. Ele é podre de rico. Então, se eu me casar, se eu falar que eu vou ser pai de uma criança de outra mulher, vai desmanchar o casamento, eu vou ficar sem um tostão, vou ficar sem nada. Eita. É o que o senhor merece. Mas calma, veja só. Não conta pra ninguém. Essa criança vai nascer, eu vou cuidar dela. Ninguém vai saber que eu sou pai. Mas veja só. Eu vou dar um triplex nos jardins para sua filha.
0: Olha.
3: Com vários empregados, vários automóveis, uma pensão de R$1 milhão por mês, que isso para mim, sabe? Minha mulher é muito rica. R$1 milhão por mês para ela, vai ter tudo, não conta para ninguém. Essa criança vai nascer, eu vou cuidar dela. Ninguém vai saber que eu sou pai, mas veja só. Eu vou dar um triplex nos jardins para sua filha.
0: Olha.
3: Com vários empregados, vários automóveis, uma pensão de R$1 milhão por mês, que isso para mim, sabe? Minha mulher é muito

0: para o senhor cuidar, com gado, com vários empregados, e também uma pensão de 300 mil reais por mês para compensar isso que eu fiz com a sua filha. Seu Robertinho, sim. Quer dizer que você vai fazer tudo isso para minha filha e por mim? Vou, prometo. É uma palavra de honra que o senhor vai ter tudo isso. Então eu vou ter que fazer um pedido pro senhor. Pode fazer. Se por acaso a Rosinha perder a criança, o senhor poderia dormir com ela outra vez?
1: Eita! A hora do ronco.
2: Robertinho, me engravida.

0: Band FM, a Paula Fernandes, mentiras. Agora 7:11, gente. Vamos animar isso aqui, vamos dar uma animada? Vamos, pode ser agora? Vamos animar esse negócio, que é segunda-feira, afinal de contas, gente, segundou?
1: Lembrando pro pessoal mandar Chama Eu pra Aninha escolher alguém pra participar com o Silvio agora. Vai lá,
0: manda
1: Chama
0: agora.
1: Eu, você vai entrar ao vivo com o Silvio.
0: 11 999 919 197. Olha ele chegando.
2: Tô chegando. Mais alto.
3: Aí.
2: Quero mais alto, mais música. Não, aí eu gosto de alegria, vamos. Cadê as meninas com os pompons? Cadê o Liminha? Não deu os pompons? Não. Cadê os lanches? Ninguém comeu já.
0: Oi, bom dia, seu Silvio.
2: Oi,
0: bom dia, seu Silvio, tudo bem?
2: Eu tava cantando, desculpa, você é quem?
0: Eu sou Diego, seu Silvio, Diego.
2: Você faz o que aqui nesse programa?
0: Eu sou locutor, eu faço operação, faço um quebra-galho aqui, né, seu Silvio?
2: Ah, você é quebra-galho?
0: Isso.
2: Mas quem falou isso pra você?
0: Me falaram quando me contrataram, porque
2: aquele
0: eu ia fazer
2: de
0: tudo.
2: Rapaz que fica aqui com cara de boliviano, quem é?
0: É o Tadeuzinho.
2: Não tá mais, saiu da Band?
0: Ele tá de férias, é.
2: Ah, é férias.
0: Próxima segunda-feira ele volta, seu Silvio.
2: Ah, que pena. Não tem problema, tá bom. Pra mim, tanto faz. Eu só vim de segunda-feira aqui, se for você, se for ele, quem for, não quero nem saber.
0: Tanto faz, né, seu Silvio?
2: Eu quero ganhar meu cachê. Eita. E você sabe que as pessoas...

0: assim, quando participou, Silvio,
1: tá,
0: elas têm o sonho de realizar os seus desejos.
1: É verdade.
0: Mas aqui não, não. Aqui não é uma pena, porque você não pode, além de participar, você não ganha nada. Mas...
1: Ah, meu Deus do céu, seu Silvio, seu Silvio.
0: Tá bom, já temos, não.
1: Não, ainda não. Ainda
0: chama
1: não.
0: Eu, é isso?
1: Chama eu, manda chama eu agora no WhatsApp pra você participar com o Silvio. 11 999 91 9197.
0: Eu por mim não tenho problema nenhum, até porque, deixa eu falar uma coisa pra vocês, lá no céu, eu tô fazendo novos programas.
1: Tá.
0: Vamos abrir, não é no dia, vamos abrir a porta da esperança?
1: Uhum.
0: Agora lá no céu não, é vamos abrir as nuvens da esperança.
1: Ah,
0: vem
1: seu
0: aí,
1: Silvio,
0: vem aí agora.
1: Inovando,
0: demais.
1: Inovando.
0: Eu vou pro telefone, alô, bom dia.
2: Alô, bom dia.
0: Quem é?
2: Devanir.
0: Devanir, é isso? Você fala de onde, Devanir?
2: São Paulo.
0: São Paulo, você tá no Viva Voz, animal?
2: Eu não vi Viva Voz, animal, tô dirigindo.
0: Então você tira a sua besta quadrada. Viva...
1: Calma, Silvio, tá calma.
0: Não interessa, então para o carro, que eu não vou falar com você dirigindo. Não vou. Depois bate aí, morre.
1: Tira o Viva Voz aí, mano. Encosta o carro, dá seta, encosta o carro. Aí, isso.
0: Não, não é, porque eu, pra mim, se ele bater o carro, não é problema dele. O problema é que eu quero ouvir ele bem.
1: Isso.
0: Eu quero ouvir a voz dele, senão não adianta fazer a brincadeira. Eu paro aqui, vou embora.
1: Vamos ver se ele desligou, vamos ver.
0: Vamos lá, agora sim. Alô, bom dia.
2: Bom dia.
1: Aí, não. Baixa o rádio aí, baixa o rádio. Ouve só pelo telefone, isso.
2: Pronto.
1: Baixo, aí.
0: Agora sim. Vamos lá, você conhece a brincadeira certo nome?
2: Sim.
0: Você entendeu porque eu não gosto de homem? Homem rola, homem é chato, homem é sem graça.
1: É verdade, Silvio, é
0: vamos
1: verdade.
0: Vamos lá, então. Eu tenho 10 nomes de artistas. Vamos ver se você vai inteligente. Eu acho que não, que você tem um jeitão meio de burro.
1: Calma, Silvio, não fala assim dele, Silvio.
2: Atrás de você me sinto jeito. Não.
0: Gostei dessa,
1: você é artista.
0: Vamos lá, silêncio no estúdio.
1: Certo.
0: Reloginho, coloca na tela lá, André. Deixa eu ver. Aí, o reloginho tá na tela, um minuto pra esse idiota. Vamos lá. Meira. Agora eu quero ver.
2: Tarcísio.
0: Tem que falar o nome e sobrenome. Não falei que ele era.
2: Tarcísio Meira. É bom.
0: Menezes, vai.
2: Bora, Menezes.
0: Aí, boa, tá indo bem. Gostei.
1: Indo bem.
0: Ramos.
2: Tony Ramos.
0: Vai ganhar esse idiota, hein? Vamos lá, Montenegro. Essa é fácil. Essa...
2: Fernanda Montenegro.
0: Agora eu quero ver. Agora ele vai errar. Zafir.
2: Luciano Zafir.
0: Ah, ele é bom, hein?
1: Ele é bom, Silvio.
0: Eu menosprezei esse idiota. Vamos lá. Santos. Agora ele vai errar. Santos. Errou, burro. Lucélia Santos, eu volto, idiota. Meira.
2: Tarcísio Meira.
0: Agora não pode enrolar, hein? Menezes.
2: Suzana Menezes.
0: Suzana, seu nariz, ô imbecil. É Glória Menezes e eu volto, Meira.
2: Tarcísio Meira.
0: Menezes, agora ele vai ganhar.
2: Glória Menezes.
0: Ramos.
2: Tony Ramos.
0: Montenegro.
2: Fernanda Montenegro.
0: Acabou, que pena.
1: Não
0: que
1: deu, pena. Mano.
2: Tem que tacar ali hoje.
0: Não. Vamos ver se você acertar. Duarte.
1: Vai.
2: Regina Duarte.
0: Débora Duarte. Tchau, idiota. Tchau.
1: Não chega ele,
0: cuidado, Silvio, pra não bater esse carro velho aí que não tem seguro, imbecil. Para!

0: Band FM, Henrique Juliano, quem pegou, pegou, meu querido homem vinheta, que momento é esse?
1: Momento do ronco, desculpa, me empolguei.
2: Brasileiro é muito otimista, né?
1: É.
2: Milhares de brasileiros já haviam comprado ingressos pagando $2,000 para as quartas de final.
0: Meu Deus, é verdade.
2: Do Mundial. É. E as quartas de final não vai ser o Brasil, né?
1: E agora,
2: né? É jogo da Inglaterra aí.
0: Inglaterra aí.
2: Quem derrotou o Brasil?
0: Ah, é.
1: É a Noruega.
2: Noruega. Inglaterra e Noruega. Meu Deus. É. E agora tem muitos brasileiros querendo vender ingresso a $50.
0: É.
2: Alguém quer?
1: Putz, nem de graça.
0: Nem pagando.

0: dizer que eu não sou de ligar.
1: Não ligue, hein?
2: Na Band FM, o Turma do Pagode com Menos é Mais. Investigador, essa é boa demais. Olha a hora, 7h23 agora. Hoje, pra deixar você mais feliz, nós trouxemos o nosso... Resolvemos trazer, chamar o nosso gênio da lâmpada, né, seu Ron?
1: Eles estão felizes e eu tô triste, tenho que trabalhar.
2: É verdade.
1: Então... Estaremos aqui na Band FM para atender a um só pedido seu. Peça um pedido bacana que eu vou atender.
2: Muito bem, muito bem. Quer participar ao vivo com a gente? Palavrinha-chave, Pidão, senhor.
3: O gênio tá tão magrinho que ele entra dentro daquelas lâmpadas fluorescentes, lembra aquelas compridinhas?
2: Lembro.
1: Tem toda a razão.
2: O é gênio. Verdade. O gênio da lâmpada fluorescente.
3: O gênio da lâmpada fluorescente. O Girrego, é relógio a palavra.
2: Manda relógio agora no WhatsApp, que nós vamos ligar para você participar ao vivo aqui.
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12: Felipe já chegou com informações pra gente. Bom dia, Felipe.
13: Bom dia, Drica. Pra todo mundo aqui na Band FM, a gente de olho na movimentação na rua Visconde de Santa Isabel, próximo da Alexandre Calaza, teve acidente com motociclista, óbito no local, na pista da direita, pra quem vai no Engenho Novo. Fico alerta. 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Daqui a pouco eu volto por aqui.
12: Já já ele volta com mais informações pra gente.
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19: 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É, de volta aqui na Band FM, a sua rádio.
20: Do seu jeito, hein, filha da mãe?
19: Muito bem, para a alegria geral da nação, para a felicidade de todos, hoje o nosso gênio da lâmpada está presente. Gênio, tem ouvinte na linha.
21: Alô?
22: Alô, bom dia, Ronquinho.
21: Bom dia, quem é?
22: É a Vanessa.
21: Tudo bem, Vanessa?
22: Tudo ótimo.
21: Que bom. Família, tá bem?
22: Tá bem, graças a Deus.
21: Ótimo. E qual o seu pedido, Vanessa?
22: Então, é um só mesmo, que eu tô tanto na dúvida em qual dos dois eu vou pedir.
21: Peça um.
22: Ah, então tá, vou escolher. Ronquinho, gênio maravilhoso, eu vou esfregar bastante essa lâmpada.
21: Eita, eita.
22: Porque eu quero muito que esse ano o Palmeiras ganhe a Libertadores.
20: Ixi, agora forçou em gênio.
21: Qual seria o outro?
22: Se o Corinthians seja rebaixado.
21: Pode falar uma coisa? É mais fácil o segundo.
23: Caramba, meu!
19: Nossa!
23: Que isso, velho! Continue, Nelson!

0: Band FM, Bruno e Marrone, choram as rosas.
1: Por que, que as rosas estão chorando, hein?
0: Eu acho o Brasil que ela brigou, perdeu ontem. Ela brigou com o cravo.
1: O cravo brigou com a rosa. Foi boa essa, hein?
0: Pidoce, boa.
2: Só um minutinho, senhores. Não é momento de brincadeira. Eu acho que tudo tem a sua hora. Porque agora, ele vem aí. O nosso mestre do humor. O nosso Harry Potter do Paraguai, Pidoncio. E o momento, vamos rir.
1: Oh, engraçado isso, né? Brincadeira tem hora. Brincadeira tem hora.
0: Essa é a hora, Pidoncio.
1: A hora do ronco é uma grande brincadeira, né?
0: É claro.
1: Ai, preocupado hoje, viu?
0: Ih, o que aconteceu, Pidoncio?
1: Ah, não, terminar lá de desmontar a vila lá, né? Tirar as bandeirinhas, tirar tudo, vai ser problema, hein?
0: É.
1: Eita, não, criançada. E o problema, pintar a rua toda lá, o quarteirão todo, agora até sair aquilo, hein?
0: Nossa.
1: Ah, mas fica bonito, a rua fica bonita pintada.
0: É.
1: Bom, eu dei sorte.
0: Deu sorte?
1: Pintei a minha rua lá, lembra que eu te falei?
0: Sim, claro.
1: Lá trabalhamos pra pintar a rua, choveu, apagou, porque era rua de terra.
0: Eu lembro.
1: Ah, pintar na rua de terra. Bom, enfim. É. Você sabe que... você tem algum problema em falar o nome dos seus filhos, não?
0: Não tenho.
1: Como é o nome dele?
0: Rayane. E Lorena, que tem a mesma idade.
1: Lorena.
0: E Luíde.
1: É. E os seus homens, Vitor?
2: Rafael, Gabriel e Sabrina.
1: E os seus, Roncô?
3: Não tem.
1: Cara de pau, não tem.
3: Maurício, Marcelo e Márcio.
0: Não tenho.
1: Então, mas você sabe que na hora de escolher o nome é difícil.
0: É difícil.
1: Às vezes a mulher quer optar pelo nome, na maioria das vezes, né?
0: Nem
1: não,
0: fala.
1: Não, porque eu que vou escolher, porque aí você escolhe um, aí ela vai. Acaba a mulher escolhendo.
0: É.
1: Só que nesse caso, não. O japonês ia ter um filho, ó, que bonitinho. Que ele fez? Vou escolher o nome, mas não vou falar nada pra ela. Aí na hora que for pra registrar, já tá com o nome. Aí ele foi esperto, né?
0: Claro.
1: Aí nasceu. E ele não tinha um nome ainda, ele saiu na rua. Ele tava aqui no Brasil, né? Ele falou, eu quero pôr um nome em homenagem aos brasileiros. Aí ele chegou pra um cara que tava vendendo pipoca, um pipoqueiro. Falou assim, meu, eu sou japonês. O cara falou, nem desconfiei, né? Tava na cara. Falou, meu filho nasceu, acabou de nascer e eu quero... que você me fale um nome aí que eu quero homenagear os brasileiros. Aí o cara, o pipoqueiro, ficou pensando e falou assim, ó, sugiro João, Joaquim, André, Cristiano, João. Aí ele, opa, o japonês falou, é esse aí, já vou registrar. Qual você escolheu? Sugiro. Você entendeu essa daí, ô Diego?
0: Entendi.
1: É que você faz uma cara de bobo toda vez que termina a piada.
0: Faz parte, mano. Faz parte.
1: Ficou sugiro.

0: Band FM, Júlia e Rafaela Medo. Conte pra nós o seu desejo, que o gênio da lâmpada está presente.
1: Bom dia, meninos.
2: Dia.
1: Meu
2: dia.
1: Desejo era Oi. Ganhar na loteria, aí eu ia construir minha casa, ia pagar minha dívida e ia viajar. Esse era meu desejo.
3: Ih, delícia, hein?
1: Tá. Beijo, meninos.
2: Bom dia. Ganhar na loteria sozinha, daria pra pagar todas as dívidas?
3: Caramba,
0: amor de Deus,
3: já pensou? A hora do

0: Band FM, Lua Santana, água com açúcar.
1: Não pode, o ronco não pode, ele não... tem problema, ah, diabetes, vocês têm que evitar, gente.
0: O açúcar não pode, né? O nosso gênio da lâmpada está presente.
2: Olha a aguinha dele ali, ó.
3: Hoje água com gás.
0: Com gás é boa, né, seu ronco? Eu gosto, a aguinha com gás é gostosa, é bom, também. Né?
2: Pingo limãozinho fica melhor ainda.
3: Opa!
0: Né? Aí sim, essa tem limão, seu ronco? Não.
3: Não.
0: Essa não, só a
3: aguinha.
0: Aninha,
3: pega um limão pra mim, por favor.
2: Vila, vai lá fora.
0: Acha um limão aí, Aninha. Conta pra nós aí qual é o seu desejo hoje. Aproveite que o nosso gênio da lâmpada, o nosso gênio ronco está presente, né, seu ronco?
3: Estou de plantão.
0: Muito
3: Estarei
0: bem.
3: Estarei aqui pra atendê-lo.
0: Opa, mas é um pedido só. Ô, Pidolcio, fala
1: querido.
0: A palavrinha-chave pra nós.
1: Opa, aí é só escrever relógio.
0: Manda relógio que nós vamos ligar pra você aqui. Vamos. Pra você participar ao vivo.
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11: Felipe de volta com informações pra gente. Fala, Felipe.
12: Tô de volta, Drica. Ônibus enguiçou na Avenida Brasil, altura de Bom Sucesso, tem congestionamento. Quem tá saindo da Baixada Fluminense, melhor pegar a linha vermelha mesmo com a lentidão na maré. 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Daqui a pouco eu volto por aqui.
11: Felipe volta já já com mais informações pra vocês.
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11: Band FM. Band FM 751, uma ótima segunda-feira, uma excelente semana pra você que tá aqui comigo na Band FM. Eu sou a Drica, vamos juntos até às 11, hein?
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0: Band FM Israel Rodolfo e Jorge Matheus. Perdoou nada, antes teve Ferrugem, Arrependidaço. É, vamos começar nossa semana, né, gente? E com tantas vozes e distrações ao nosso redor, é muita informação ao nosso redor, né? Sabe qual é o nosso maior superpoder? É, a gente tem um filtro. Você tem um filtro? Ou você fica transtornado com um monte de conteúdo, um monte de informação que a gente é bombardeado direto? É importante, gente. Silencie o que é apenas distração para conseguir escutar e realmente vai construir o seu caminho. Porque senão a gente fica rolando feed com o celular, perde um tempão, ou começa a assistir uma série na televisão e fica lá horas, parado, se distraindo. A gente tem que se distrair, tá certo, né? A gente tem que dar um tempinho, fazer pausas, mas não deixa isso te dominar, né? No dia a dia, imagina, no trabalho também, um monte de gente falando, um monte de gente fofocando, aí pega o celular, começa a ver, ah, notificação, tem que responder rápido. Aí as pessoas, né, o tempo inteiro aquele blá, blá, blá. Se a gente for ficar dando atenção pra tudo isso ao mesmo tempo, a gente não anda, né? A gente fica só reagindo, na verdade, né? Recebendo informação e reagindo a isso. Foca, gente. Tem que focar. Tem aquela brincadeira de jogar uma foquinha de pelúcia? Então, foca. Foca na foca. Foque no que faz sentido pra você, pros seus próprios objetivos. Porque é isso que vai te trazer clareza. Eu sempre falo pra gente escrever os nossos objetivos, né? Que é muito importante. Escreve um pouquinho de cada vez. Não pensa grandão de uma vez, não. Um passinho de cada vez. Cada dia procura fazer uma coisa pra alcançar o seu objetivo, né? Porque a gente vai um pouquinho de cada vez e se distraia menos. Né? Use menos o celular. Tem aplicativo que faz com que você desligue, né? Pare de ficar no celular. É legal ter esse tipo de aplicativo também, né? E para de ficar nessas rodinhas de fofoca de trabalho, gente. Isso desgasta. Isso desgasta. A gente gasta energia à toa com isso. Com essas climinhas e fofoquinhas e futriquinhas. Ai. Vamos tentar, essa semana, focar um pouco mais nas coisas que a gente quer? Um passinho de cada vez, vamos? Simbora então, hein? Começamos bem! Ah, junto com vocês nunca! Vem pra cá! Ah, mas vai melhorar, com certeza. Vamos começar a semana de um jeito incrível. Hoje é um dia muito legal, viu? A gente celebra o dia da criação do IBGE, esse órgão incrível, em homenagem à assinatura do decreto de 34, que deu origem ao Instituto Brasileiro de Geografia e Estatística, órgão fundamental para o desenvolvimento do nosso país. Como principal provedor de dados e informações do Brasil, o IBGE é responsável por mapear o território nacional e traçar, por meio de censos e pesquisas demográficas e socioeconômicas, o perfil real da população brasileira. E, gente, o IBGE é mais que uma instituição de coleta de dados, ele funciona como os olhos do nosso país. Ele fornece informações essenciais para que governos planejem políticas públicas eficazes, as empresas tomem decisões estratégicas e a nossa sociedade compreenda as próprias dinâmicas e evolução ao longo do tempo. É tão importante o nosso IBGE, então parabéns aí ao IBGE, a todos que trabalham no IBGE, é um trabalho incrível. Galera que vai pra rua aí fazer o censo. Olha, parabéns, viu? Pra todos os trabalhadores do IBGE. Vamos juntos até às 11. Bom dia, Tchá.
1: Bom dia.
0: Tudo bem?
1: Tudo bem.
0: Tudo bem. Já os dois, tudo bem.
1: Ainda meio tristinho.
0: É, a gente tá meio...
1: Brasil perdeu.
0: É, Brasil perdeu. Mas assim...
1: Mas vai melhorar.
0: Vai melhorar, porque a gente vai continuar trabalhando, os caras vão continuar milionários, o cara da FIFA vai continuar milionário, todo mundo milionário, e a gente continua trabalhando.
1: É isso, vida, né? Que segue.
0: A vida segue, gente, a gente vai mais uma semana aí, animados, né? Mas até às 11 estamos aqui, eu e Thiago, na Manhã Show, juntinho com vocês, né? Ah, é, acabou a vinheta. Ah, acabou a vinheta, eu boto essa daqui agora. Não tem problema, acabou a vinheta e bota outra. Ai, ai. Que temos caixa premiada, Thiago?
1: Temos caixa premiada.
0: Acumulada.
1: R$500.
0: R$500. Horóscopo já já também, né?
1: Já já.
0: Pra galera saber a energia da semana, a energia do dia.
1: Com certeza.
0: É sempre bom.
1: Tem Super 6.
0: Tem a Super 6 das 10, valendo o quê? Pipoqueira Britânia. Pipoquinha, gente. Eu falava pra assistir os jogos, mas é também pra assistir os jogos. Porque tem muito jogo legal aí pela frente. Pra gente curtir, né, da Copa do Mundo, grandes seleções aí. Pra quem gosta de futebol, pipoquinha pro futebol. Pipoquinha pro seriado. Então, gente, todo mundo ligado na Super 6 das 10 pra você escolher a sua. E quem sabe ganhar aí a pipoqueira Britânia. Já já notícias, fofocas e a galera participando no WhatsApp, né? 999-777-030. Pode mandar o quê? Que pode mandar pra gente?
1: Manda seu bom dia, manda como tá o trânsito por aí.
0: Isso. Né? E se tiver alguma ocorrência aí no seu bairro também, pode mandar. Esse espaço é nosso, gente. Meu, do Thiago e seu aí que tá curtindo a Band FM, viu? Fique à vontade, tira os sapatos, aumenta o volume, né? Pode tirar os sapatos, gente. Não vou sentir cheiro de nada, pode tirar o sapato. Fique à vontade. Aumenta o volume e vem com a gente, comigo e com o Thiago, pra curtir amanhã show até às 11. Vamos nessa?
1: Vamos.
0: Musiquinha,
1: nessa.
0: Vamos? Vamos de musiquinha.
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0: Tá preparado para a primeira dica da Caixa Premiada, hein? Ah, tá pensando que já vou trazer a primeira dica pra gente começar a semana na animação, hein? Presta atenção, hein? 999-777-030. Já teve uma galera escrevendo: eu quero participar da Caixa Premiada. O pessoal já desesperado. Calma, gente, vai dar tudo certo. Calma que vai dar tudo certo. É, a primeira dica de hoje, presta atenção. Posso ser um objeto de decoração. Pra começar assim, bem fácil, né? De uma forma fácil, tranquila. É a primeira dica de hoje. Posso ser objeto de decoração. O que você acha que é, hein? 999-777-030. A caixa premiada acumulada em R$500. Ainda temos várias dicas pela frente. E continue aqui comigo na Manhã Show. Já já tem música e horóscopo.
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0: Band FM 8:13, excelente segunda-feira pra gente.
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0: Band FM João Gomes, meu pedaço de pecado, bom gosto, tenta ser eu. Zenete Cristiano, resumindo. Aplausos para nós, muito obrigada, muito obrigada. Ficamos felizes com os aplausos. E também os signos ficam felizes, né? Todo mundo comemorando que chegou o horóscopo, vamos lá.
1: Áries.
0: Saturno mexe diretamente com a sua pressa, ariano. O dia pede que você gerencie melhor suas expectativas e evite decisões impulsivas na carreira. Obstáculos bobos na rotina podem ser superados com paciência, ariano. A palavra do dia é resiliência.
1: Touro.
0: Taurino, a segunda-feira traz uma boa perspectiva de organização material, mas pede que você não assuma riscos financeiros desnecessários. Siga o que é seguro e estruturado para colher frutos a longo prazo. A palavra do dia é estabilidade.
1: Gêmeos.
0: Gêmeos, atenção no céu, pode trazer alguns imprevistos ou falhas de comunicação. Evite entrar em debates exaustivos e foque em resolver pendências burocráticas ou tarefas que exijam máxima atenção aos detalhes, geminiano. A palavra do dia é foco.
1: Câncer.
0: O sol no seu signo faz quadratura com Saturno, o que pode trazer a sensação de cansaço ou sobrecarga logo cedo. Não tente carregar o mundo nas costas, canceriano. Vá com calma e priorize o seu bem-estar emocional. A palavra do dia é limite. Já já tem Leão, Virgem, Libra and Escorpião. Por enquanto tem música. Manhã.

0: FM, Luan Santana acordando o prédio e Alexandre Pires, Vem Me Amar. Tava esperando os signos, eles estão aqui, vamos continuar.
1: Leão.
0: Leonino, um dia ideal para olhar para dentro e rever algumas metas de vida. Romances e parcerias pedem conversas sinceras e transparentes para evitar mal-entendidos. Use sua criatividade para contornar imprevistos. A palavra do dia é maturidade.
1: Virgem.
0: Virginiano, o trabalho pode exigir mais de você hoje, com demandas que testam sua capacidade de organização. Encare as cobranças com profissionalismo e aproveite para estreitar laços com contatos importantes. A palavra do dia é eficiência.
1: Libra.
0: Libriano, a necessidade de expandir seus horizontes. Esbarre em compromissos práticos que não podem ser adiados. Acerte documentos, organize a agenda e finalize pendências antes de iniciar novos projetos. A palavra do dia é organização.
1: Escorpião.
0: Escorpião, uma cobrança financeira ou um compromisso material pode exigir atitude pela manhã. Resolva a questão com agilidade, hein, Escorpião? À tarde, o clima fica mais leve e favorável para aprofundar vínculos íntimos. A palavra do dia é resolução. Já já tem Sagitário, Capricórnio, Aquário e Peixes.

0: Band FM Péricles e Ana Castela, simplesmente acontece.
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0: 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Band FM 8:37. Vamos juntos até às 11. Eu sou a Drica. E você tá aqui na Manhã Show.
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0: Band FM, Gustavo Lima, Luiz Fonsi, Vagabundo, Felipe Araújo, com Pixote em Segurança e Daniel, Estou Apaixonado. Vamos pro último grupo de signos. Tava esperando? Eles chegaram aqui só pra você.
1: Sagitário.
0: As relações e parcerias são colocadas à prova pela quadratura solar, sagitariano. Não force situações e evite adotar uma postura defensiva. Saber ceder na medida certa será seu grande trunfo hoje. A palavra do dia é flexibilidade.
1: Capricórnio.
0: Capricórnio, seu planeta regente, Saturno, exige que você cuide melhor da sua saúde e da sua rotina de trabalho. Não ignore os sinais de cansaço, capricorniano. Ajuste o ritmo e organize o tempo para não se sobrecarregar. A palavra do dia é autocuidado.
1: Aquário.
0: Aquário, responsabilidades ligadas a projetos autorais ou assuntos familiares ganham peso hoje. Use o bom senso para resolver pendências cotidianas e guarde um momento da noite para relaxar a mente. A palavra do dia é cautela.
1: Peixes.
0: Peixes, questões domésticas ou familiares podem exigir sua atenção e paciência no início do dia. Resgate sua empatia natural para lidar com as tensões ao redor e confie na sua intuição para tomar decisões. A palavra do dia é paciência. Os signos voltam amanhã para você pegar aí a energia do dia e aproveitar o seu dia da melhor forma. 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
0: Tem músicas que bastam tocar para despertar a nostalgia. Elas trazem de volta sorrisos, histórias e aqueles momentos que o tempo passou, mas o coração fez questão de guardar. De 1997 para o Lembra Dessa, Berê Soweto.

0: Tarde FM, Ed Brito e Samuel, romance rosa. Antes, não lembra dessa, Sueto, Derê.
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0: O Rio de Janeiro terá um dia de tempo estável nesta segunda-feira. O céu deve variar de nublado a parcialmente nublado ao longo do dia, mas sem previsão de chuva. As temperaturas sobem um pouquinho, com mínima de 15 e máxima que pode chegar aos 28 graus. No transporte público, a operação segue normal nessa manhã, gente. Metrô, trens, BRT, VLT e barcas funcionam com intervalos normalizados e sem registro de ocorrências. Eu volto já já com mensagens de vocês e, claro, mais música.
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1: Felipe de volta com informações pra gente. Fala, Felipe.
2: Tô de volta, Drica. Teve acidente na Avenida Ayrton Senna, na direção da Roda Barra da Tijuca, bem embaixo do viaduto da linha amarela, um giro de cebolinha. Um ônibus e moto colidiram com impactos na Cidade de Deus, Estrada do Gabinal e também pela Ayrton Senna. 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Volto com você, Drica.
1: Valeu, Felipe. Daqui a pouco mais informações com o Felipe, hein?
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1: Band FM, 9:01. E aí, chegou agora? Seja bem-vindo, seja bem-vinda. Fique à vontade, esse espaço aqui é todo seu. Aumenta o volume.
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1: Eu sou a Drica, vamos juntos até às 11.
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0: Band FM, Murilo Ruf, deixa eu, Henrique e Juliana, avisa aí. Caju pra baixo, nem pintada de ouro. E Matheus e Cauã, Lauana Prado, admita. Não deixo não, a gente fica aqui, ó. Só na fofoquinha, lá, lá, lá, lá, lá. Ai, ai, Thiago, vamos para o Nésimo Meio de Fofoca, vambora. Vambora. Gente, vamos falar de Sabrina Sato? E aí? Ela tá grávida do Nicolas Prates, né? E aí, o que aconteceu? Foi se divertir com a galera no sábado, né? No Instagram. Foi no Instagram, Thiago?
1: Foi no Instagram, né?
0: E aí? Se for menina, né? Aí divertiu os seguidores, né? Comentando qual nome ela tinha escolhido pro bebê, caso fosse uma menina. E aí, a galera... Aí, claro, né? Começa a interação, começa a falar os nomes, a galera começa a responder. Aí os espectadores, né? A galera do Instagram começou a achar um pouquinho inusitado, né, Thiago? Os nomes, assim, inusitados.
1: Bem diferentes.
0: Vamos lá, os nomes. Aí a Sabrina respondeu uma caixinha de pergunta no Instagram, que aí perguntava o seguinte, a caixinha. Qual seria o nome do bebê se fosse menina, né? Aquela famosa caixinha do Instagram. E aí, pronto. Lá foi Sabrina, que tem um excelente humor também, né? É bom que ela participa das brincadeiras. As opções de nomes de meninas, Thiago. Vamos aos nomes. Fala aí pra gente. Tá com eles aí?
1: Tô.
0: Fala aí.
1: Nirvana.
0: Mina.
1: Graça. Ou Musa. Agora você
0: imagina, Thiago do céu. A criança no colégio. Aí você fica pensando, chamada, Nirvana. Aí a menina lá, coitada. Eu, presente, professora. Ou então, Musa. Aí,
1: autoestima lá em cima.
0: Mas pensa na criançada, né? Aí, nome de removedor de esmalte. Aí, já vale, é porque tem uma marca. Né, que o Thiago não sabe. Tem uma marca de negócio de beleza que remove esmalte. Tem outros produtos também. Eu lembrei só do removedor de esmalte. Meninas que me ouvem. É isso, né? Musa é a marca de coisa de unha. Então, imagina. Mina de ouro, mina de prata, mina de bronze, mina de pedras preciosas. É por aí. Eu falo só. Deixa eu contar pra você. Dividir um momento agora com os ouvintes. Eu posso falar isso porque eu sofri bastante no colégio. Porque o nome do meio, meu nome do meio, é Pinto.
1: Ah.
0: Vocês imaginem o quanto.

0: Esta pessoa que vos fala sofreu no colégio com o sobrenome Pinto, né? Então por isso que eu vejo esses nomes na hora da pessoa. Ah, no colégio. Ah, no colégio, né, Thiago? Como é que você sofreu muito no colégio, não? Com o nome, não?
1: Graças a Deus,
0: não. Não, né? Que bom. Seu sobrenome é tranquilo.
1: É, na verdade, eu sofri um pouquinho só.
0: Lá, né?
1: Que é quintão. Quinta-feira, aquela coisa, né? Meio
0: quentão.
1: Dia. Quentão.
0: É. Ah, meio-dia.
1: Meio-dia, quinta-feira.
0: Meio-dia, quinta-feira. Ah, meu Deus. Aí, o que aconteceu, gente? A resposta logo repercutiu, aí o público brincou. Gente, aí todo mundo pensou a mesma coisa, né, Thiago?
1: Ainda bem que vai ser menino.
0: Ainda bem que vai ser menino, né? Ainda bem. Ah, criança agradável. Quais serão os nomes de meninos que ela vai escolher também, né? Se de menina já foi assim.
1: Vamos ver.
0: Será,
1: né,
0: que vai ter próximo? Tomara que ela coloque outra caixinha. Sabrina, eu sei que a Sabrina Sato está ouvindo a gente, né, nesse momento.
1: Ela sempre manda bom dia pra
0: ela
1: gente.
0: Ela sempre manda bom dia pra gente. Então, Sabrina, olha só. Coloca outra caixinha de pergunta. Perguntando, né, nome de meninos que você está sugerindo aí na sua casa. Queremos saber, ficamos curiosos agora com as opções de meninos. Não é mesmo? Não me venha com Enzo, Sabrina, por favor. Aí tomara que tenha, que a gente vai ter outro momento fofoquinho aqui falando da Sabrina, né?
1: É.
0: Então, Sabrina, colabore com a gente aqui pra gente falar sobre as suas sugestões de nomes de meninos, certo?
1: Certo.
0: Vamos de música, gente.
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0: Band FM, Cleiton e Romário, com participação do Zé Felipe, Se Eu Te Perdoar. Antes teve Diego Vitor Hugo, Beijei a Cura, Joelma, Jogando Cabelo, todo mundo jogando cabelo, Vando pro Pará. E Péricles já é bom demais, né? Tá chegando a segunda dica, atenção, todo mundo prestando atenção no radinho.
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0: Band FM Calema e Lauana Prados, Dama, Pixote Primeira Noite, Bruno Marrone, Inevitável. Teve também a Turma do Pagode, Camisa 10.
1: Bom dia, Drica!
0: Vim aqui trazer a mensagem de vocês, porque hoje é um dia muito especial para a Patrícia. Eu faço questão de colocar a Patrícia no ar, porque ela quer mandar beijo, gente. E a gente tem que celebrar o amor, né, não?
2: Bom dia, Drica!
0: Bom dia, Patrícia!
2: Bom dia, Thiago! Bom dia a todos os ouvintes da Band e todos que trabalham nessa rádio maravilhosa. Que tenhamos uma semana hoje abençoada.
0: Vai ser, Patrícia, vai
2: ser. Uma semana de paz, um pouquinho de tristeza, né, que o Brasil perdeu, mas...
0: A gente segue.
2: Vamos pra frente.
0: A gente segue, isso.
2: E que Deus abençoe todo mundo.
0: Amém,
2: eu
0: amém.
2: Eu queria mandar um beijo.
0: Fale, Patrícia.
2: Especialmente pro meu marido, que hoje nós estamos fazendo 20 anos de casada.
0: Ah, uau! Parabéns!
2: Que Deus abençoe a vida dele, né? Que nós possamos ficar, né? Vários anos junto.
0: Vamos ficar, amor.
2: Te amo. Ah. E que Deus abençoe nossa vida e a vida da nossa filha. Um beijo, meu amor.
0: Beijo, querida.
2: Obrigado, Drica. Um beijo no seu coração.
0: Beijo, querida. Ela falou o nome dele? Patrícia.
3: Falou, Patrícia.
0: Ô, Patrícia. Poxa. Você não falou o nome dele, Patrícia. Mas olha, não importa que vocês sejam muito felizes, com muito amor, respeito, né, Thiago?
3: É isso. E beijo, Patrícia.
0: Beijo pra vocês, beijo pro casal, né?
3: Beijo.
0: Deixa eu ouvir o Gilmar aqui. Bom dia, Gilmar.
4: Bom dia, Drica.
0: Bom dia.
4: Aqui é Gilmar Souza de Itaipu, Niterói. Como vai? Tudo bem?
0: Tudo bem.
4: Eu gostaria de fazer um comentário futebolístico, né?
0: Fale, Gilmar.
4: A respeito do jogo.
0: Fale.
4: Nós ontem decepcionamos, né?
0: Pois
4: decepção
0: é.
4: Porque a gente não jogou. Deixou a Noruega jogar.
0: Exatamente.
4: Mas foi bom, né? A gente tem que pensar assim, foi bom a gente ter saído ontem, né? Porque eu vi o jogo da Inglaterra e se nós tivéssemos passado e fôssemos pegar a Inglaterra, provavelmente nós teríamos um novo vexame, tá?
0: Ixi.
4: E um novo 7-1.
0: Sério?
4: Então, gente, não vamos ficar triste, não. Porque quem viu o jogo da Inglaterra ontem viu que o pessoal tá jogando com alma, com vida. Então... evitamos de ganhar um novo vexame. Grande abraço a todos, tudo de bom. Saúde e sucesso pra todos.
0: Beijo, Gilmar. Olha, eu acho que o Gilmar tem razão, hein? Você falou que os jogadores estão jogando com alma, então a Inglaterra tá melhor.
3: Eu não entendo nada de futebol, então...
0: eu entendo...
3: Se o Gilmar disse, tá falado.
0: Exatamente. Eu entendo só um pouquinho, mas eu concordo plenamente com o Gilmar. Porque é essa a diferença, né, gente? Tem que jogar, tá faltando isso. Tá faltando isso pra nossa seleção. É voltar a jogar com o coração, né? Não com o bolso. Falei. Pronto, falei. Simbora de comercial. Ah, gente, Super 6 das 10 chegando, Thiago. Tá valendo Pipoqueira Britânia. Vai votar também? Não, né?
3: Não pode.
0: Não pode, né? Então o Thiago não vai votar. Mas você que tá ouvindo Amanhã Show vai votar já já na Super 6 das 10. Fica aqui com a gente.
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0: Felipe de volta com informações pra gente. Fala, Felipe.
7: De volta, Drica. E na área de Vila Isabel, pra quem segue rumo ao Engenho Novo, pista da direita da Visconde Santa Isabel, ainda faixa ocupada. Foi um acidente com moto que aconteceu de madrugada, como uma pessoa não resistiu, morreu no local. Trabalho de perícia demora mais tempo para liberar, fico alerta. 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Volto com você, Drica.
0: Valeu, Felipe. Depois ele volta com mais informações sobre o trânsito pra gente.
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0: 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Band FM, 10 horas, 1 minuto. Ótima segunda-feira e uma excelente semana pra gente. Vamos juntos até as 11? Tá chegando a Super 6 das 10.
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1: E elas chegaram, as mais fofuchas, as 6 mais fofoletes da nossa programação. As mais tchucu-tchucu pra você escolher a sua. Presta atenção, qual que você escolhe, hein? Quero seu voto aqui, porque tá valendo Pipoqueira Britânia pra curtir os outros jogos da Copa, que tem muita seleção boa aí jogando, pra quem gosta de futebol, né? Vale a pena. Seu seriado, seu filme predileto, pra ficar com o mozão, né? Agarradinho com o mozão, comendo pipoca. E aí, qual que você escolhe? Vou falar as 6 pra você. Presta atenção aí pra você escolher. Música 1, Felipe Araújo, Estranho de Novo. Música 2, Maiara e Maraíza, Quem Sente Saudade Sou Eu. Música 3, Henrique Castro e Menos é Mais, Nem Pagando. Música 4, Zé Felipe e Ana Castela, Sua Boca Mente. Música 5, Thiaguinho, Pensamentos Intrusivos. E música 6, Luan Santana, Olho Marrom, 999-777-030. É o WhatsApp pra você escrever o seu voto. E aí, quem sabe, né? Ah, você ganha uma Pipoqueira Britânia. Vamos começar a ouvir as 6 músicas mais fofuchas da nossa programação? Simbora, quero seu voto, hein?
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0: das 10. São as 6 mais fofoletes da programação. Você vai escolher a sua, ela volta depois. E quem sabe você ganha uma pipoqueira Britânia. É o que tá valendo nessa Super 6 das 10. A música 3 foi Henrique Castro e Menos é Mais, Nem Pagando. Música 2, Mário Maraíza, Quem Sente Saudade Sou Eu. E música 1, Felipe Araújo, Estranho de Novo. Vai lá, corre pro WhatsApp votar, 999-777-030. Quero a sua participação, hein? Música 6, Luan Santana, Olho Marrom. Música 5, Thiaguinho, Pensamentos Intrusivos. E a música 4, que a gente vai ouvir agora, Zé Felipe e Ana Castela, Sua Boca Mente. Super 6 das 10 no ar, hein?
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1: É, gente, o sonho do Hexa foi adiado mais uma vez. Ai, ai, a seleção brasileira foi eliminada da Copa do Mundo num confronto duro contra a Noruega, que terminou em 2-1 para os europeus. Nossa seleção perdeu para os próprios erros, é. A gente sabe, né? Desperdiçou um pênalti, perdendo gols considerados feitos. É, a gente já sabe de tudo isso, né? Agora, o sonho da sexta estrela fica adiado para 2030, galera. Outra seleção eliminada ontem foi a do México, que perdeu de 3-2 para a Inglaterra. E hoje, a gente continua com as disputas de oitava de final, às 16h. Tem o jogão, hein? Portugal e Espanha. Às 21h, tem Estados Unidos e Bélgica. Vamos falar de sorte também, né? A Mega Sena acumulou mais uma vez. Eita, nós! Nenhuma aposta acertou as 6 dezenas do concurso 3027, sorteado no sábado. Os números sorteados foram 6, 15, 16, 24, 34 e 47. 44 apostas acertaram as 5 dezenas e cada uma vai receber R$45 mil. Oh, uma graninha boa, hein? Outros 3.304 apostadores fizeram a quadra e cada um vai levar para casa R$996. Uma graninha boa também, considerando, né, o valor da aposta. Então tá bom. O próximo sorteio da Mega Sena vai ser realizado amanhã, dia 7, com prêmio estimado em R$38 milhões. Vai fazer sua fezinha, boa sorte. E lembra da gente aqui da Band FM. Ai. Eu volto já com o resultado das Super 6 e o ganhador ou a ganhadora da pipoqueira Britânia.
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1: Felipe de volta com informações pra gente. Fala, Felipe.
2: Oi, Drica. Congestionamento na linha amarela pra chegada da Avenida Brasil, isso por conta da pista lateral da Brasil em direção ao centro, engarrafada em Manguinhos. Quem sai de Jacarepaguá melhor seguir pela Serra. 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Volto com você, Drica.
1: Valeu, Felipe. Amanhã tem mais informações com ele, hein?
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1: Resultado, gente, resultado. Olha, hoje a galera ficou animada. Todo mundo queria pipoca. Ah, meu Deus, foi uma comoção. Hoje foi uma comoção, todo mundo quer. Quero pipoca, quero pipoca, quero pipoca. Mas só uma pessoa vai ganhar, hein? Não fiquem tristes. A galera ficou muito animada. Fiquei assim, emocionada com um monte de. Choveu pipoca aqui no WhatsApp. Jane de Caxias, final 1327. Parabéns, Jane. Você ganhou a pipoqueira. Tem que retirar seu brinde em até 5 dias úteis aqui na rua Álvaro Ramos, 350 em Botafogo. De meio-dia às 5 da tarde, tá bom, Jane? Meio-dia, hein? Olha o horário, não chega muito cedo, não, senão não vai ter como retirar seu brinde. Meio-dia às 5 da tarde. Quem será que ganhou, hein? Vamos ouvir?
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1: Luan Santana.

0: Viva! Band FM, Xande Avião, Inquilina, TV Darlan Epitáfio, Marília Mendonça, Segundo Amor da Sua Vida e Luan Santana. É, ele faturou a Super 6 das 10, Olho Marrom. Vocês votaram bastante, eu adoro quando vocês votam bastante. E chegou a hora, né, gente? Simbora, que eu já tô com frio na boca do estômago.
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0: É, chegou a hora da Caixa Premiada, que está acumulada em R$500. Avisos de todo dia. 5 toques, né? Não pode atender depois, que aí tem que ter chance, né? Ligar pra outra pessoa. É, tira o celular do modo avião, por favor. E, por favor, é, clique na opção correta, na telinha do seu celular, pra não desligar na minha cara. Não desligue na minha cara. Isso já aconteceu várias vezes, gente. A pessoa fica nervosa e desliga na minha cara. Mas tudo bem. Então já sabe. E também é o seguinte, né? Às vezes você tá longe do celular, você tá ocupado, você não tá perto, né? Tá no trabalho, tá na rua, não ouviu o celular. Muita coisa pode acontecer que toca e a pessoa não atende, gente. Então, se você depois passou, pegou o seu celular, viu que tem ligação da Band, não fique chateado com a gente, por favor. A brincadeira tá aqui todo dia, né? Teve ouvinte que já recebeu mais de uma ligação, né? Depois de um tempo, claro, né? Pra dar chance pra todo mundo. Então vamos... É, vai dar certo, gente. Vai dar tudo certo. Ai, ai, simbora. Vamos tentar aqui. Vamos ver se vai dar certo dessa vez, hein? Todo mundo concentrado. Boa sorte pra todo mundo e simbora. Primeiro toque. Segundo toque é Maria.
2: Alô.
0: Alô, Maria. Tudo bem?
2: Tudo bem.
0: Mandou mensagem aqui pra caixa. Tá preparada, Maria?
2: Mais ou menos.
0: Mais ou menos, né? Maria é lá de São Gonçalo, terra boa. É, então, vamos concentração, então, pra te dar a terceira dica?
2: Vamos.
0: Vamos lá? Então, vamos pra nossa vinhetinha de suspense, que eu amo. Pra todo mundo ficar nervoso com a vinheta de suspense. Suspense para a nossa terceira dica, Maria. Vambora. Atenção, hein? Presta atenção. Foca aí no celular para você ouvir direitinho a nossa terceira dica. Eu fico mais leve com o passar do tempo. E aí, o que que é? O que que você acha que é? Vai, pode chutar.
3: Rápido, Maria.
2: Ah, eu vou chutar, né? Que eu não
0: tenho Chuta.
2: Gelo.
0: Gelo. Então, vamos lá. É. Gelo. Maria chutou gelo, vamos depois ver, depois. Olha onde é que eu tô, gente, depois. Vamos agora, Thiago, ver as três dicas, relembrar as três dicas pra ver se a Maria acertou ou não, certo? Vamos lá aqui. Primeira dica, posso ser objeto de decoração. Essa foi a primeira dica. E pode ser gelo, né?
3: É.
0: Né? Sabe aquelas festas que tem aquelas esculturas de gelo?
3: É,
0: né?
3: Verdade.
0: É verdade, ó. Dica 2, Maria. Eu posso morrer se você me der água. Serve também, né? Mais ou menos, sim, é.
3: Tem que dar.
0: Vai diminuindo, né? Assim, não chega de uma vez só, mas o gelo vai derretendo. Então, serve também. E a dica 3, eu fico mais leve com o passar do tempo.
3: Verdade.
0: Também dá certo. Mas, Maria, você sabe que às vezes a gente acha que é uma coisa e é outra, né? Vamos ver o resultado?
2: É, sim.
0: Vamos... Você ouve sempre a gente aqui, a Band? A Band FM?
2: Todos os dias.
0: Ah, que maravilha. Vamos lá, Maria. Boa sorte pra você. Vamos ver se você acertou ou não. Ai, Maria! Mas olha, Maria, você foi bem, porque servia pras três dicas, né? Mas o objeto era uma vela. Mas tudo bem. Quer mandar beijo pra alguém, Maria?
2: Tudo bem.
0: Quer mandar
2: beijo? Ter
0: participado, né? Quer mandar beijo? Deixa beijo aí pra quem você quiser.
2: Não, beijo aí só pra vocês mesmo.
0: Obrigada, meu amor.
3: Beijo, Maria.
0: Thiago te mandando beijo também. E fica aqui com a gente sempre, né? Que depois de um tempo a gente pode te ligar de novo, tá bom? Obrigada pelo seu carinho, pelas suas mensagens. E continua aqui com a gente na Band FM, tá, Maria?
2: Ah,
0: obrigada, amor. Beijo. É, Thiago, acontece, né? Mas servia, né? Gelo também ia... É.
3: Surpreendeu.
0: Assim,
3: não tinha pensado.
0: É, o morrer assim, mais ou menos, né? Porque, na verdade, não chega, né? Com uma vela, né? Que se você joga água, ela apaga. Mas também serviria o gelo mais ou menos, né? Mas a Maria foi bem. Amanhã,
3: Tem mais?
0: Tem mais. Tá acumulado em 500. Continua acumulado em 500 reais, né?
3: É isso.
0: E todo mundo com a gente aqui pra participar da Caixa Premiada. Amanhã quero vocês aqui comigo, hein? Combinado, gente? Vamos de música? Simbora de música.
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0: Band FM, Zezé de Camargo e Luciano. É bom demais relembrar, né? Dou a vida por um beijo. Nossa, que forte, né, Thiago? Dou a vida por um beijo. Antes teve o Grupo Chocolate com a Turma do Pagode. Alô, Virgínia. E Zé Neto Cristiano, Cadeira Cativa. Aí teve Dilcinho também, ele cantou Trovão. É, Thiago, tá na hora de ir embora. Tá na hora de dizer tchau, né? Começando a semana, vamos esquecer domingo. Vamos partir pra frente, vamos apagar domingo. Vamos assistir jogo de futebol bom, né? Time bom, time que joga bem. Tem muitos jogos legais pela frente aí pra gente assistir na Copa, né?
1: Estamos precisando,
0: né? De jogo bom. Hoje vai ser bom, os jogos vão ser bons hoje, hein? Todo mundo ligadinho na televisão. De qualquer forma, valeu, né, gente? Ah, é pra lá, não vou pensar mais nisso, não. Simbora, semana boa começando. Vamos fazer nossa semana que ela seja incrível. Obrigada pelas mensagens, obrigada pelos áudios, pelo carinho de vocês. Sempre aqui participando da Band FM da Manhã Show. 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Então tem várias formas de, né, a gente ficar juntinho com os nossos ouvintes, certo, Thiago?
2: Certíssimo.
0: Então amanhã estaremos de volta, eu, Thiago e vocês, fazendo a Manhã Show. Já tem a Milena, quem ama não esquece. A história de hoje é sobre ser traída da pior maneira possível e mesmo assim recomeçar. Sempre emocionante, quem ama não esquece. Continua com a gente aqui na Band FM e a gente se encontra amanhã. Beijo, Thiago.
2: Beijo.
0: Até amanhã.
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0: Tudo bem com você? Muito prazer, eu sou a Milene. Tá começando a partir de agora mais uma edição do nosso Quem Ama Não Esquece. Eu amo tanto estar aqui fazendo esse programa junto com você, que a gente tem histórias tão, tão reais, tão maravilhosas, que são enviadas por você, que ouve e acompanha o nosso Quem Ama Não Esquece. Inclusive, eu sei que você que tá ouvindo aí tem uma história bonita, uma história de amor, uma história de paixão, uma história que você viveu ou que vive até hoje, que você pode compartilhar com a gente para fazer a gente comentar junto, a gente aprender, inclusive, é tão bom, né? Então manda sua história, se você não escreveu ela ainda, ai, me ainda não escrevi, não sei como começar. Vamos começar um bate-papo aqui no WhatsApp que eu te ajudo. 11 99991 9197. Muita gente fala assim, ah, eu preciso criar coragem para contar minha história. Olha, eu te ajudo nisso também, é você criar essa coragem, pode ser? Eu tô esperando a sua mensagem aqui. Enquanto isso, a gente vai saber da história da Flávia, que passou por grandes desafios, por amor, por dor. E ela conta tudo pra gente a partir de agora. Flávia, seja muito bem-vinda à edição dessa segunda-feira do nosso Quem Ama Não Esquece.
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0: Tem momentos em que a vida parece arrancar tudo da gente. E mesmo assim, ela continua exigindo que a gente siga em frente. Meu nome é Flávia. Eu tenho 40 anos. E a minha história de amor começou muito antes, quando eu tinha só 11 anos. Uma história intensa, mas que há 2 anos tomou um rumo totalmente diferente. Mas para entender como nós chegamos aqui, eu preciso voltar quase 30 anos. Quando eu conheci o Anderson, eu tinha 11 anos e ele 14. Foi amor à primeira vista. Sim, eu sei que era só uma menina, mas eu lembro muito bem daquele momento como se fosse ontem. Nós estávamos no mesmo condomínio e gostamos um do outro assim, logo de cara. Era um amor inocente, ingênuo, mas era um amor que já era pra valer. Um tempo depois, o Anderson chegou a pedir autorização ao meu pai pra gente namorar. Mas aí ele recebeu um grande não. Só que a gente não aceitou aquela decisão, né? Mesmo sendo ainda tão jovem, a gente acreditava que tinha nascido pra ficar junto. E por isso, uma semana depois, nós fugimos. Quer dizer, mais ou menos. A gente fugiu pra casa da mãe dele, que morava 2 blocos depois da minha casa. Mas pra nós, a gente tava enfrentando o mundo inteiro pra viver aquele amor. Meu pai, óbvio, ficou bravo demais. E durante muito tempo, sequer me olhava na cara. Aquilo me doía, sabe? Mas naquele momento, nada parecia mais importante do que estar ao lado do Anderson. E com ele, eu me sentia forte pra enfrentar tudo. Nós passamos 1 ano morando juntos na casa da mãe do Anderson. Até que a avó dele deu uma casa pra gente viver. E foi assim que a gente começou a construir, de verdade, a nossa história juntos. Às vezes, eu paro pra pensar e até acho difícil acreditar. Eram 2 crianças tentando fazer um casamento dar certo. Claro que não foi fácil. A gente passou por muita dificuldade, enfrentou problemas. Teve até época de apertar as contas, de fazer sacrifício, de achar que as coisas não iam dar certo. Mas desistir nunca foi uma opção. A gente seguia junto, sonhando com o futuro, construindo aos poucos a família que sempre quis ter. E esse sonho foi acontecendo. Em 2000 nasceu a nossa primeira filha, a Luana. 3 anos depois veio a Nathalie. E em 2006 nasceu o Victor, o nosso caçula. No fim das contas, eu e o Anderson vivemos juntos por 28 anos. A gente cresceu junto. Construiu a nossa casa, criou os nossos filhos e passou por todas as fases da vida um do lado do outro. Comemorava cada conquista, por menor que ela fosse, e enfrentava cada dificuldade acreditando que nada seria capaz de separar a gente. Quando os nossos filhos já estavam maiores e a vida finalmente tinha ficado um pouco mais tranquila, nós resolvemos realizar um sonho que ainda faltava.
1: Você tem certeza, Flávia? Agora? Os meninos já estão tão grandes.
0: E justamente por isso, agora eles já seguem a vida deles. Tá na hora da gente realizar esse sonho.
1: Você tem certeza que é isso? A gente vai nessa mesmo? Certeza?
0: Vai. E eu já pensei em tudo, viu? Se for menina, vai chamar Elisa.
1: Eu gostei. Gostei de Elisa, é um nome lindo. Eu já até consigo imaginar ela correndo aqui pela casa.
0: Depois de tantos anos juntos, com os filhos já criados e a vida um pouco mais tranquila, nós resolvemos ter mais um filho. Só que as coisas não aconteceram do jeito que a gente sonhava. Primeiro eu sofri um aborto espontâneo. Pouco tempo depois eu perdi um outro bebê. E foi um baque muito grande. Tão grande que eu comecei a pensar que talvez aquele sonho nunca fosse se realizar. Até que um dia, o teste deu positivo pela 3ª vez. Mas dessa vez eu não tive coragem de contar pra ninguém. Eu preferi guardar aquela notícia só pra mim. Pelo menos até ter certeza de que a gravidez estava evoluindo bem. No dia do ultrassom eu entrei naquela sala completamente apavorada. O Anderson segurava minha mão o tempo todo enquanto eu tentava controlar minha ansiedade. E aí veio a notícia que mudou tudo. Eu estava esperando gêmeas. É. Ai, foi uma felicidade impossível de explicar. Na hora eu nem consegui acreditar. Gêmeas. 2 meninas. A Elisa e a Isadora.
2: ao mesmo tempo em que eu ainda carregava o medo por causa dos abortos, né? Meu coração transbordava de amor. Parecia que Deus estava devolvendo em dobro o sonho que a gente tinha perdido. Mas a gravidez foi tão difícil. Eu tive pressão alta, tive anemia, muitos sangramentos. Eu precisei ir para o hospital inúmeras vezes. Eu vivia em estado de alerta. Qualquer dor diferente já me desesperava. Cada internação parecia mais assustadora do que a anterior. Mesmo assim, as meninas continuavam crescendo e os meses foram passando. 2, 3, 4, 5, 6, até que no 7º mês, a minha vida começou a desmoronar. Meu pai sofreu um infarto enquanto estava no trabalho. Os colegas o socorreram, levaram para o hospital onde ele ficou internado. Por causa da minha gravidez de risco, eu praticamente não podia sair de casa. Minha pressão estava muito alta e os médicos tinham pedido para eu fazer repouso. Então, naquela hora, eu não podia ir sozinha ver meu pai. Mas eu combinei com a minha mãe e com a minha irmã que elas me levariam para visitar ele no dia seguinte. Só que esse dia nunca chegou. Na manhã seguinte, o Anderson saiu para trabalhar, como fazia todos os dias. E eu fiquei me arrumando para ir ao hospital mais tarde. Mas, uns 10 minutos depois de sair, ele voltou para casa.
1: Oi, Flávia. Voltei.
2: Ué? O que foi? Esqueceu alguma coisa, amor?
1: Não, Flávia. Eu não esqueci. É que eu preciso falar com você. Senta aqui um pouquinho, vai.
2: O que foi? O que aconteceu?
1: Olha aqui, olha pra mim. Calma. Tenta se acalmar. Pensa nas meninas.
2: Anderson, você tá me assustando. Fala. Fala logo.
1: Flávia, olha aqui. É o seu pai. O seu pai, ele... ele passou mal. Passou muito mal. Ele acabou tendo outro infarto. E aí ele... ele não resistiu.
2: Meu pai... o mesmo homem que ficou tanto tempo sem olhar na minha cara. O mesmo homem que, aos poucos, foi entendendo que aquele era o meu jeito de ser feliz. Com o tempo, ele deixou o orgulho de lado, ele voltou a me abraçar, voltou a me aconselhar, esteve do meu lado em todos os momentos importantes da minha vida. E, de repente, ele não estava mais ali. A dor de perder o meu pai foi tão absurda. Eu sofri tanto, tanto. E depois que ele morreu, a minha saúde piorou. Eu comecei a inchar, minha pressão subiu sem controle e eu fazia de tudo para não voltar para o hospital. Eu estava apavorada. Eu tinha medo de acontecer alguma coisa com as minhas meninas. Mas meu corpo foi dando sinais de que não aguentava mais. Uma semana depois da morte do meu pai, eu passei tão mal. Eu fui levada às pressas para o hospital. Minha pressão chegou a 27 por 14. Eu nunca vou esquecer da expressão dos médicos enquanto tentavam encontrar os batimentos das minhas bebês. Eles colocavam o aparelho de um lado, depois do outro, mudavam de posição, tentavam de novo, e o silêncio dentro da sala ficava cada vez mais pesado. Ninguém dizia uma palavra. Semana depois da morte do meu pai, eu passei tão mal. Eu fui levada às pressas para o hospital. Minha pressão chegou a 27 por 14. Eu nunca vou esquecer da expressão dos médicos enquanto tentavam encontrar os batimentos das minhas bebês. Eles colocavam o aparelho de um lado, depois do outro, mudavam de posição, tentavam de novo, e o silêncio dentro da sala.

0: minhas meninas. Implorava para ouvir aquele barulhinho do coração que até então sempre tinha me trazido tanta esperança. Mas dessa vez, aquele som nunca veio. Pouco depois eu recebi a pior notícia da minha vida. A Elisa e a Isadora não estavam mais vivas. Naquele instante, o meu mundo acabou. Eu não conseguia acreditar naquilo. Durante 7 meses eu lutei por aquelas meninas. Eu enfrentei os sangramentos, as internações, a pressão alta, o medo constante. Eu fiz tudo, tudo, tudo que os médicos mandaram, tudo. Eu me cuidei, eu fiquei em repouso, eu me agarrei à esperança todos os dias. E de repente, tudo tinha acabado. Em menos de uma semana, eu perdi o meu pai e perdi as minhas duas filhas. Eu não consigo explicar a dor que eu senti. É uma dor tão grande que eu parei de viver. Eu entrei numa depressão profunda. Eu não consegui enxergar sentido em mais nada. Mas por mais impossível que isso pareça, ainda tinha mais por vir. No dia da missa, de 7º dia do meu pai, o Victor, meu filho, ele ficou com o celular do Anderson por alguns minutos. De repente, começaram a chegar várias mensagens. Era uma mulher. Uma mulher dizendo que estava sangrando e que precisava falar com ele. Na hora, meus filhos estranharam. A Luana começou a prestar atenção na conversa, foi ligando os pontos. Quanto mais eles liam, mais percebiam que tinha alguma coisa muito errada. No dia seguinte, eles me contaram tudo e, sinceramente, não precisava ser nenhum gênio para entender o que estava acontecendo, né? Eu tinha acabado de enterrar meu pai. Tinha acabado de perder as minhas duas filhas. E foi naquele momento que eu descobri que o homem com quem eu vivia há 28 anos, o homem que cresceu do meu lado, com quem eu construí uma família, uma vida inteira, estava vivendo um relacionamento com outra mulher. Não era só isso, calma, não era só isso. Ela também estava grávida. Na hora eu perdi o controle que ainda me restava. Eu peguei o carro e eu fui direto pro trabalho dele. Eu não pensava em mais nada. Eu só precisava olhar para ele e ouvir da boca dele que aquilo não podia ser verdade.
1: Flávia, o que você tá fazendo aqui? Calma!
0: Calma!
1: O que aconteceu?
0: Você tá me pedindo o quê? Você tá me pedindo pra ter calma. Eu vou te dizer agora o que aconteceu. Eu passei meses entrando e saindo de hospital. Eu perdi as nossas filhas. As nossas filhas, Anderson, as nossas. E enquanto eu tava vivendo esse inferno, você tava com outra mulher.
1: Flávia, pera um pouco, pera aí, calma. Vamos conversar em outro lugar, vai, vamos.
0: Conversar? Você quer conversar? Você enterrou a Elisa e a Isadora do meu lado. Você enterrou as nossas filhas sabendo de tudo. Meu Deus, como é que você conseguiu? Como é que você conseguiu? Você não tá me entendendo, Anderson. Eu perdi tudo! Eu perdi tudo!
1: Pelo amor de Deus, Flávia. Eu nunca quis que as coisas chegassem a esse ponto. Por favor, não fala desse jeito.
0: Foi ali que toda a dor que eu tava segurando explodiu de uma vez. Eu gritei. Eu chorei. Eu perdi completamente o controle.

Naquele desespero, eu acabei quebrando a moto dele. Hoje eu tenho vergonha daquela reação e eu não me orgulho do que eu fiz. Violência não é o caminho, eu sei disso, mas naquele dia eu não era a mesma pessoa, eu estava completamente destruída. Depois daquele dia, o Anderson nunca mais voltou para casa. Sabe o que mais me assusta quando eu olho para trás? Mesmo depois de tudo que ele tinha feito, houve momentos em que eu pensei em ir atrás dele, pensei em conversar, pensei até em perdoar. Eu já sei que é só dependência emocional, afinal, foram 28 anos. O Anderson não era só o meu marido, ele era o menino por quem eu me apaixonei aos 11 anos. Era o homem que cresceu comigo, que construiu uma família ao meu lado. Durante muito tempo eu nem sabia quem era a Flávia sem o Anderson. Mas por mais que eu ainda o amasse naquele momento, o que ele fez comigo foi muito desumano. A dor me levou para um lugar muito escuro. A depressão, que já tinha começado depois da morte do meu pai e das minhas filhas, ficou ainda mais profunda. Eu precisei procurar ajuda, comecei um tratamento com psiquiatra e sigo nesse processo até hoje. Não é uma caminhada fácil. Tem dias bons, tem dias ruins e ainda existem muitas recaídas. Mas eu tô lutando. Tô lutando para voltar a viver. Cada um dos nossos filhos encontrou um jeito diferente de lidar com tudo isso. Luana, ela mantém uma relação normal com o pai. A Nathalie fala com ele de vez em quando, mas só por mensagem. Já o Victor escolheu se afastar completamente. A admiração que ele tinha pelo pai acabou naquele momento e nunca mais voltou. Eu faço tratamento e sei que esse processo não acontece de um dia para o outro. Eu ainda sinto dificuldade, ainda convivo com muitas cicatrizes, mas a vida também me deu um novo motivo para seguir em frente. Hoje eu sou avó. E foi esse amor que me fez entender que, por maior que seja a dor que a gente sente, ela não pode ser maior do que a nossa vontade de continuar vivendo. Eu ainda carrego muitas feridas. Mas uma coisa eu posso dizer com toda a certeza do mundo. O amor que um dia eu senti pelo Anderson morreu. Ele não significa mais nada hoje para mim. Eu não tenho medo de dizer que eu ainda quero ser feliz. A vida tirou tanta coisa de mim, mas não conseguiu tirar a minha esperança. Eu continuo acreditando no amor. Eu acredito que ainda posso encontrar alguém que me ame com respeito, com lealdade e com companheirismo. Se isso acontecer, será porque essa pessoa escolheu caminhar do meu lado? Não porque eu precise dela para seguir em frente. Porque eu aprendi da forma mais difícil que quando a vida desmorona, recomeçar nunca é uma escolha. É a única alternativa que sobra.

0: Band FM, só pra contrariar minha metade. É, a Flávia achou que ela tinha achado a metade dela, construiu uma família. Quanto sofrimento! Não tem como não ouvir uma história dessa e não sentir uma revolta. Eu tô revoltada aqui. Você perde o pai, você enfrenta a dor de 2 abortos. É difícil sonhar novamente, né? Perder 2 filhas ainda na gestação, tudo junto ao mesmo tempo. E no meio de uma dor, de um luto tão, tão profundo, descobrir uma traição. Ah, daí já é demais. Isso é tão desumano, né? Machuca até a gente que tá de fora ouvindo. A gente sente essa dor. Em momentos que uma pessoa mais precisa de apoio, de respeito, receber isso, uma mentira, é uma marca muito difícil de apagar. Nenhuma dor apaga a outra, mas existem algumas atitudes que revelam o caráter de quem as pratica. Mas eu vou falar uma coisa, ó. A vida parece muito ser injusta, assim, em vários momentos, né? A gente fala, nossa, quanta injustiça. Mas ela também ensina uma coisa. Toda ação tem consequências, hein, Anderson? Tudo que a gente faz volta pra gente de alguma forma. Quem planta a dor colhe as consequências. Pode demorar, mas volta. E pra Flávia, que ela encontre a paz, força, um novo propósito. E que essa história venha pra gente com um lembrete, né? Empatia, respeito, fidelidade, a gente nunca pode faltar com isso. Principalmente quando alguém que tá do nosso lado tá enfrentando uma dor tão difícil como a da Flávia. Ô Flávia, seja bem-vinda, obrigada por compartilhar sua história aqui com a gente, viu? Muita força pra você.
1: Oi, ouvintes da Band FM, eu quero agradecer a Tatá, o Murilo, a Milena, por estar contando a minha história, que pode ser que seja a mesma história de algumas pessoas, né?
0: Infelizmente.
1: Que a vida dá uma balançada, mas a gente se reergue.
0: Exatamente.
1: Né? E o que fica de lição é que, assim, que nunca é tarde pra gente recomeçar.
0: Isso.
1: E que pra tudo na vida tem um jeito. É só colocar Deus na frente que tudo dá certo.
0: Só Ele, né?
1: Hoje eu tô bem. Ai, ainda tô em tratamento.
0: Sim.
1: Né? Tô levando a vida como Deus quer, mas tá tudo certo.
0: Que bom, Flávia.
1: Beijos, fica com Deus.
0: Um beijo, minha linda. Amém. Fica com Ele também. É só Deus na nossa vida, né? No momento como esse, porque a dor vai ficando mais amenizada, mas as cicatrizes que ficam, as marcas são tão profundas, né? Vira e mexe, a gente tá fazendo alguma coisa, a gente lembra e fala assim, como que pode? A gente tem tanta bondade no nosso coração, consideração pelas pessoas, que a gente fica, assim, num estado de como que a pessoa teve a capacidade de fazer isso? Pois é, infelizmente as pessoas têm essa capacidade. Mas que não seja a gente, né? Pelo 11999919197, você comenta a história de hoje do Nosso Quem Ama Não Esquece.

0: Band FM, é o Luan Santana, te vivo aqui nessa segunda-feira, no Quem Ama Não Esquece, eu tô esperando o seu comentário na história da Flávia, 11 999 919197.
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18: Força, querida. Deus tem coisas boas reservadas pra você ainda. Vai dar tudo certo. É, nem tudo acabou, né? Realmente, ainda tem vida pela frente. É que a gente tem que se reerguer. E o tempo, cada um tem seu tempo, né, gente? Às vezes demora um pouco mais, às vezes vai mais rápido. A Flávia tá falando aqui sobre a Flávia também. Tá falando assim, ó, não desiste, não deixa que ninguém tire a tua esperança de encontrar uma pessoa pra você ser feliz novamente. Tenha fé que Deus tá preparando a sua vitória.
8: Bom dia, me chamo Rosana, tava ouvindo a história.
18: Oi, Rosana.
8: Experiência de vida, né? Às vezes a gente é criança e quer ser logo uma mulher. Que os adolescentes que ouvem isso, preste atenção quando um pai e uma mãe dão um conselho, para tudo ser no seu tempo, não no tempo da criança, né? Que a vida de casado não é brincar de boneca.
18: Não, não é.
8: E assim, foi as suas consequências que levou até isso, né? Porque vocês não estavam maduros ainda. Tudo bem, não justifica o que ele fez com você.
18: Ah, tá.
8: Seja feliz, a vida te deu essa oportunidade.
18: É, eu acho que passou de uma certa idade, a gente já sabe o que é certo, o que é errado, o que é traição, o que não é. Lógico que a imaturidade, ela também atrapalha, mas caráter... Gente, ele não teve, né?
19: Bom dia, Milene. Bom dia a todos da Band. Eu amo a Band. Estou em casa hoje, fazendo uma faxininha aqui na minha cozinha, só ouvindo a Band.
18: Que bom.
19: E que história, hein?
18: Nem fale, menina.
19: Macabra. Esses homens não sabem, parece que não sabem o que é.
18: Não sabe.
19: É de se revoltar, hein?
18: Exatamente.
19: Nossa, discordo totalmente de traição.
18: Apunhalada.
19: Odeio traição. Não gostei. Quer dizer... Eu gosto de ouvir as histórias, mas essa menina, ai...
18: Eu entendi
19: o que você
18: falou.
19: Eu não gosto dessas coisas.
18: Sim, sim.
19: É, a gente tem que ouvir de tudo, coisas boas e coisas ruins. Tem histórias que a gente admira, mas tem história que a gente tá nota abaixo de zero,
18: né? A gente não concorda, né? Com a história, com o ocorrido.
19: Tem história que a gente dá nota acima do 10. A gente aumenta zero, dá nota 1000, não é mesmo?
18: Sim, sim.
19: Eu sou a Avelina, aqui do Cambuci. Amo vocês, um beijo no coração e boa semana.
18: Um beijo pra você, ótima semana. Obrigado pelo carinho da sua audiência, você ouvindo a gente, você que ouve aí no carro, né? Você que até para o carro, chegou no destino, mas para ouvir o restinho da história, você que tá em casa, arrumando a casa e tá curtindo as histórias daqui, venha dar o seu comentário também, é sempre muito bem-vindo. Eu entendi exatamente o que você falou, não é uma história daquelas que vem para ensinar com exemplo, mas vem para ensinar também com exemplo do outro lado, de como não ser, não seja um Anderson da vida. Horrível o que ele fez. 11999919197. Cadê o seu comentário? Tô esperando o seu comentário na história de hoje, a história da Flávia.

0: sofrer.
1: Band FM, Henrique e Juliano, de trás pra frente. Aqui no nosso Quem Ama Não Esquece, dessa segunda-feira, começando a semana já com uma história dessa que deixa a gente revoltado. Não tem como, a gente toma as dores da Flávia, que conta a história da gente, pra gente aqui, história de família, de filhos, mas com uma perda tão grande do pai. E aí depois descobriu uma traição logo na sequência. Depois perdeu as filhas gêmeas. Nossa, quanta coisa ruim acontecendo. Na hora que ela precisava mais de apoio do Anderson, ela não teve.
2: Bom dia, Band, Milena. Eu acho assim, entendeu? O erro foi só a traição, né? Porque se o relacionamento não estava vindo bem, era só ter pedido separação, essas coisas. O erro foi só a traição mesmo. Quem tá falando é o William, de Carapicuíba.
1: Um beijo, William. Eu acho que a questão da traição é péssima, mas é a questão do momento também, né? Engraçado que quando tá tudo bem, tá tudo certo, né? No barzinho, quando não tem nenhum problema dentro de casa, quando as coisas vão indo bem, aí não tem esse negócio de traição, né? A hora que tá tudo mal, não sei o que acontece, que a pessoa vai lá trair. Parece que o que tá fora tá mais agradável, quer dizer, não aguenta nada, né? Um relacionamento sem base não é um relacionamento sólido, porque é exatamente nesses momentos que o relacionamento é colocado à prova.
3: Tomi!
1: Oi!
3: Bom dia, bom dia!
1: Bom dia!
3: O cara também foi bem sacana, hein?
1: Então...
3: O pior momento da vida da esposa dele, a vida deles, né, no caso. Né?
1: É sobre isso.
3: Ele tava com patifaria pra fora do casamento.
1: Pois é.
3: Lamentável, viu, Flávia? Erga a cabeça e vamos que vamos, vamos pra frente. Peça pra frente. Sei que a gente de fora falando é mais fácil, né?
1: É.
3: Não é quem tá vivendo que, né?
1: Cada um tem seu
3: Mas
1: tempo pra se
3: de
1: recuperar.
3: O conselho que eu posso dar é levantar a cabeça, se apegar com Deus e vamos que vamos.
1: É só Deus.
3: Um beijo, Mi.
1: Um beijo pra você. Obrigado pela sua participação. A Bia tá lá no nosso Facebook dizendo como dói, né? A traição dói demais. E ainda mais quando vem de quem amamos. E o pior ainda, no nosso pior momento. Mas tudo passa. Flávia, tenho certeza disso. Graças a Deus você teve esse livramento. No futuro você vai ter certeza disso. Deus te abençoe e perdoe ele, mas não volte. É vida que segue.
4: Bom dia, Milena, tudo bem?
1: Bom dia. Aqui
4: é Mariana, de São Bento do Sul.
1: Oi, Mari.
4: Nossa, essa história de hoje, viu, mexe muito com a gente.
1: É.
4: E faz a gente repensar.
1: Faz.
4: As atitudes que a gente toma quando a gente é imaturo, né?
1: Sim.
4: Eu também tive um casamento que não foi muito fácil, mas também casei muito cedo. E hoje, nos dias de hoje, eu falo para minhas meninas, não cometam o mesmo erro que eu. Quando eu falar alguma coisa, vocês confiem. Que a gente tem mais experiência, né?
1: Ah, com certeza.
4: Caráter, na verdade, a gente não compra, né? Ou você tem ou você não tem.
1: Eu acho, independente da idade, independente de maturidade ou não. Pessoa, ele não teve caráter, né? A Lu Oliver tá falando, o que dói não é a facada, é olhar e ver quem segura a faca. Exatamente. Infelizmente, nem todo mundo tem a mesma consideração que a gente. E a gente espera tanto essa consideração, né? Tão ruim mesmo, né? Ai, eu não faria isso com a pessoa vai lá e faz. Dói, dói demais. Pelo 11999919197 ou pelo @BandFM. Você comenta a história do nosso Quem Ama Não Esquece dessa segunda-feira.

0: Band FM, roupa nova, começo, meio e fim. Aqui no nosso Quem Ama Não Esquece de hoje.
1: Eu errei muito nessa vida, então eu pedi um dia que Deus me desse uma filha. E mesmo sabendo que eu não merecia, porque eu errei bastante na vida, né?
0: Todo
1: fiz
0: mundo
1: coisas
0: erra
1: que
0: na vida.
1: Até hoje eu tento me perdoar. Mas Deus foi tão bom, eu tive a minha filha. Esse mês ela completa 15 anos.
0: Que legal.
1: Hoje eu não sou mais casado com a mãe dela.
0: Uhum.
1: Mas ela decidiu morar comigo. Hoje eu sou um pai solteiro, né? Eu cuido da minha filha.
0: Ah, que legal.
1: Ela tá comigo, eu tô muito feliz.
0: Uhum.
1: E aí eu vejo essa situação que o pai, pô, fez com a moça aí.
0: Uhum.
1: Bem na época que ela mais precisava.
0: Sim.
1: Eu já passei por isso, eu sei como é que é. Não é fácil, não é fácil. Mas a conta chega. Eu cometi erros que a conta chegou pra mim. E todo mundo achava que eu não devia pagar, mas eu sabia que eu tinha que pagar. Eu sabia.
0: Então. Aí quando acontece alguma coisa com a gente, ah, mas por que eu tô passando por isso? E você fala assim, ah, lembrei, né? Não tem como, gente. Não tem como. Aqui se faz, aqui se paga. Então, a Flávia tem mais é que ficar tranquila com isso mesmo. E a Cristina Souza foi lá no nosso Instagram, @bandfm, pra falar. Corri aqui pra ver essa mulher guerreira. Um dia de cada vez. Deus tem o melhor pra você. Simplesmente, creia.

0: Band FM. É o Daniel, vai dar samba pra começar muito bem aqui o nosso Quem Ama Não Esquece nessa semana, pra encerrar muito bem o nosso Quem Ama Não
1: Esquece.
0: Primeiro
1: da semana, né? É. Primeiro da semana. Tudo
0: muito
1: bem,
0: polêmico. Milena? Tudo polêmico. Bem, e você?
1: Tô vendo aqui os comentários, tô bem também, tô vendo os comentários e eu tava comentando com a Milena aqui uma coisa que eu comentei em casa pra minha filha, nesse final de semana inclusive. Nunca dependa de homem nenhum. Eu acho que isso vale pra todas as mulheres. Em qualquer momento da vida, você deve pensar assim, puxa vida, né? Tem o meu companheiro, tem a pessoa aqui do meu lado e tal. Ok, legal, tomara que seja uma pessoa boa, mas não dependa de homem nenhum na sua vida, porque tem de homem sem vergonha.
0: E se não for, você tá tranquilo. Acho que hoje em dia a gente tá numa nova era dos relacionamentos.
1: É verdade.
0: Um contrato e tudo mais,
1: é
0: viu?
1: É verdade.
0: Se puder.
1: É verdade.
0: Olha, meio de nove agora.
1: Vamos lá, hora do nosso papo aqui, esse papo sobre din-din, não é da sua conta, parceria com o PicPay. 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
0: Boa tarde.
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0: Até amanhã, linda semana para todo mundo aqui. Até amanhã.
2: Ótima semana, Ale. Esse foi então o nosso Quem Ama Não Esquece para começar muito bem essa semana. Quem perdeu a história, né, Murilo?
1: Isso, tem lá. Olha, aproveite, você que quer acompanhar todas as histórias, tá lá no Spotify, tem também no nosso YouTube e você também pode ouvir a história de novo hoje, 10h30, no nosso Band Love com o Marcelo Dias.
2: Feito assim? É verdade. Assim? Até amanhã, então,
1: Até amanhã, beijo.
2: Ótima semana, um beijo.
1: Pra você também.
2: Tchau, beijo. Tchau.
1: Tchau, gente, boa semana.

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5: Meio-dia e 15. Boa tarde.
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5: Começando mais uma edição do Minha Música, Minha Vida, a sua história contada em forma de canção. E como é que você faz para participar? É pelo nosso WhatsApp, 999-777-030. 999-777-030. Você manda pra gente seu nome, seu bairro, a música que marcou a sua vida e aproveita para compartilhar com a gente um pouquinho da sua história. Olha que bacana. 999-777-030. Participa, manda seu áudio. Estamos começando mais uma semana. Uma semana meio triste, né? Por causa de ontem. Mas tudo bem. Vamos lá, vamos esquecer isso. Vamos pra luta. Vamos lá, quero você participando comigo. Vamos pra primeira participação de hoje do Quem Ama Não Esquece.
8: Band FM, aqui é o Roberto.
5: Fala, Roberto.
8: Gostaria de ouvir Trem Bala.
5: Opa!
8: Entendeu? A música que marcou minha vida foi Trem Bala.
5: Trem Bala.
8: Nossa, que lá. Trem Bala, por favor, quero ouvir meu áudio.
5: Uhum.
8: Que a Band FM é a melhor rádio do mundo.
5: Ô, oh, Roberto, entendeu? Valeu.
8: Vocês dão muitos prêmios. Faz a gente ser muito feliz nessa vida.
5: Valeu.
8: Porque nós merecemos e vocês também. Que Deus lhe abençoe.
5: Valeu,
8: um
5: Roberto.
8: Um abraço, fica com Deus aqui, Roberto do Engenho de Dentro. Valeu,
5: abraço. Grande Roberto, galera do Engenho de Dentro, minha terra.
9: Não é só.

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0: FM, a sua rádio do seu jeito, Guilherme e Santiago. Aqui no Minha Música, Minha Vida, fechando essa primeira sequência, também rolou Gustavo Lima, Sorriso Maroto, Felipe Araújo, Gustavo Mioto e Ana Vilela. Continua participando aí, 999-777-030, manda pra gente a música que marcou a sua vida. Daqui a pouquinho tem mais uma participação.
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0: Meio-dia e 35, boa tarde.
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7: 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Meio-dia e 41, estamos de volta.
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7: 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A sua rádio do seu jeito, estamos de volta com Minha Música, Minha Vida e a sua participação. No 999-777-030, mais um ouvinte aqui com a gente.
9: Boa tarde.
7: Boa tarde, calma aí, vamos lá de novo. Agora sim, vai certinho, vai. Mais um ouvinte aqui com a gente.
10: Boa tarde, Band FM, aqui é Paula de Mesquita.
7: Tudo bem? Boa
10: Gostaria
7: tarde.
10: Gostaria de escutar Paula Fernandes, Pássaro de Fogo.
7: Agora. Sim, legal.

0: Band FM. Chitãozinho e Chororó. Coração sertanejo. É igual a nossa seleção. Andou, andou, andou, mas não encontrou nada. Vamos lá. Fechando aí essa edição do Minha Música, Minha Vida. Com Chitãozinho e Chororó. Também rolou Exalta Samba, Telegrama, Bruno e Marrone, Alicia Keys, Marília Mendonça e a primeira, Paula Fernandes, pedido da nossa ouvinte, Pássaro de Fogo. Continua participando com a gente no 999-777-030. Se em algum momento do seu dia você lembrar de uma música, você fala assim, ó, essa música é minha, essa música conta a minha história. Você pode mandar pra gente no nosso WhatsApp, 999-777-030. Você manda com seu nome, seu bairro, aí fala assim, ó, quero participar do Minha Música, Minha Vida. E aí pronto, já grava o seu áudio direitinho. E aí, quem sabe, amanhã, depois do Quem Ama Não Esquece, você participa comigo do Minha Música, Minha Vida.
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0: Uma em ponto, boa tarde.
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0: É segunda-feira, mas ó, nada de tristeza, hein? 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
0: Vamos nessa, começando a Super 6. Te mostro seis músicas, você vota na sua preferida. E aí, quem sabe você ainda fatura prêmios com a gente, tá? Eu tenho pra você aqui 4 ingressos pra Yupstar, a roda gigante do Rio. Olha que bacana, você vai com a família curtir a Yupstar, a roda gigante do Rio. Você que ainda não foi lá, é incrível. Visual incrível, vai tirar várias fotos. É muito bacana. E você vai com a família, que eu tô te liberando 4 ingressos, tá? 999-777-030. Vai botando na sua música preferida. Música 1, Gaivota, Jorge e Matheus e Matheus e Cauã. Música 2, Pela Última Vez, com Menos é Mais e Natan. Música 3, Vagabundo, Gustavo Lima e Luiz Fons. Música 4, Pedido de Socorro, Gustavo Mioto. Música 5, Simplesmente Acontece, Péricles e Ana Castela. E a música 6, Romance Rosa, Ed Brito e Samuel. E aí, qual é a boa? Qual é a sua preferida? 999-777-030. Vai votando aí, vai participando, hein?
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1: Band FM, Vagabundo, Gustavo Lima e Luiz Fonsi, a música número 3 da Super 6. Música 2, Menos é Mais, pela última vez, participação do Natan. E a música número 1, Gaivota, Jorge e Matheus, com Matheus e Cauã. Tá votando na sua música preferida? Então bora, vota agora. 999-777-030. Vai votando que eu tenho 4 ingressos pra Upstar, a roda gigante do Rio. Música número 6, Ed Brito e Samuel, Romance Rosa. Música 5, Péricles e Ana Castela, Simplesmente Acontece. E a música número 4, você confere agora. Pedido de socorro, Gustavo Mioto.
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0: Band FM, a sua rádio do seu jeito, Edbrito Samuel, Romance Rosa, pra fechar aí a Super 6. E aí, votou na sua música preferida? Vou te dar mais um tempinho pra você votar e quem sabe faturar 4 ingressos pra ir upstar a roda gigante do Rio. Vai votando aí, vou te dar esse tempinho aí, daqui a pouquinho, depois do break, eu já trago o resultado. E por falar de resultado, vou falar aqui do resultado da TV Zona. Você que participou da promoção para faturar aquela TV Zona aqui na Band FM. Quem se deu bem, tá levando a TV Zona dessa semana? Tarcísio Castro. Não. Cadê a TV Zona? Cadê? O resultado da TV Zona? Tá aqui, ó. Wagner Bispo dos Santos. Esse é o da TV Zona. Wagner Bispo dos Santos ganhou a TV Zona, valeu? Tirou onda! Wagner Bispo dos Santos participou da promoção da TV Zona. Toda semana a gente tá liberando uma. E o Wagner se deu bem aqui faturando essa TV Zona maravilhosa. Valeu, parabéns! Wagner Bispo dos Santos. E daqui a pouquinho, sim, tem o resultado da Super 6. Fica aí!
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1: Julho iniciou e, junto com ele, a campanha Julho Amarelo, que alerta a população sobre a importância da prevenção do diagnóstico precoce e do tratamento das hepatites virais. As doenças afetam o fígado e, na maioria dos casos, evoluem de forma silenciosa, sem apresentar sintomas por muitos anos. Por isso, é essencial a prevenção da doença, que inclui a vacinação contra as hepatites A e B, que estão disponíveis nos postos de saúde mais próximos de você. Além disso, os testes e o tratamento também estão disponíveis gratuitamente pelo SUS. O Dia Mundial de Luta contra Hepatites Virais é celebrado em 28 de julho e reforça o chamado para que a população procure uma unidade de saúde e mantenha os exames em dia.
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1: Bora agora com as informações do trânsito na Band FM.
3: Boa tarde, Sanches. Tempo abafado e trânsito complicado para quem passa pela linha amarela em direção ao Fundão. Tem dificuldades ali de Del Castilho até a chegada a Bom Sucesso. Grajaú e Jacarepaguá servindo de opção. 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
0: Agora sim, Tarcísio de Quintino Bocaiúva. É, final do telefone 3227. Você sim, Tarcísio, faturou 4 ingressos pra ir upstar a roda gigante do Rio. Votou aqui na Super 6 e se deu bem, Tarcísio. Manda uma mensagem pra gente aí falando assim, ó, eu ganhei. Aí a Stephanie vai mandar pra você os ingressos aí pra você curtir com a sua família. Aí upstar a roda gigante do Rio. Combinado assim? Agora vamos pra música vencedora.
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0: Gustavo Mioto, pedido de socorro. A campeã da Super 6. Você confere de novo com a gente.
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1: Eu acho que você tem que mandar aquela mensagem. Mas manda o que tá no seu coração.
2: Porque se fosse eu falaria.

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1: Essa música é linda.

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0: hein, xará? Olha o bicho pegando aí, ó.
1: O bagulho tá doido, nome.

0: Pega! Vambora! 999-777-030! Daqui a pouquinho tem muito mais som, daqui a pouquinho tem a resenha de toda tarde. Daqui a pouquinho tem o Tamo Junto! Fica aí!
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0: Vivi Costa, com você, Vivi.
2: Montei Sanches, pela ponte em direção ao Rio, trânsito ainda complicado, da Ilha de Mocanguê até a subida do vão central para Niterói, lentidão na Praça do Pedágio, quem puder, dê preferência às barcas. 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
1: Sim, começando mais uma edição do Tamo Junto aqui na Band FM. A partir de agora, você tá liberado pra mandar um zap pra gente no 999-777-030. Mande seu áudio, quero você participando e quero saber de você. Já te falo primeiro que eu tenho cafeteira inox da Britânia. E aí, maneiro, né? Uma cafeteirazinha inox da Britânia pra você fazer aquele cafezinho da tarde, aquele cafezinho da manhã, maravilhoso. Na sua cafeteira nova, cafeteira inox da Britânia, vai ser sua, tenho certeza. 999-777-030, vai participando comigo aí. E a pergunta de hoje é a seguinte: pra você, qual a melhor forma de lidar com a eliminação do Brasil na Copa? Como é que você tá lidando com isso? Tá triste demais, ou você nem ligou, ou você já tá acostumado, você é que nem eu, vascaíno, já tá acostumado. Já tá acostumado a ficar triste? Conta aí, 999-777-030. Como é que você tá lidando aí com a eliminação do Brasil da Copa do Mundo? Você perdeu muitos negócios por conta disso? Você é comerciante aí que preparou, sei lá, o seu restaurante, o seu bar. Você que de repente tem um comércio aí, comprou um monte de bandeirinha pra vender aí. Comprou um monte de camisa do Brasil pra vender. E aí agora faz o quê? Faz o quê? Como é que você tá lidando aí com essa eliminação do Brasil? Conta pra mim, 999-777-030. Vamos resenhar aqui, manda seu áudio. E eu quero saber também, você arrisca torcer pra alguma outra seleção? Qual seleção você acha que vai ganhar a Copa? França? Argentina? Portugal? Noruega? 999-777-030. Tô esperando seu áudio. Só quem manda áudio concorre à cafeteira inox da Britânia, hein? Começamos!

0: Revelação agradece.
1: Valeu, Mamute! Revelação!
2: Band FM, a sua rádio do seu jeito, só música maneira, Imagina Samba e Revelação, Anjo Protetor, Henrique, Diego, Luan Santana, Felipe Araújo, e a sua participação aqui no 999-777-030. Vai participando comigo aqui. Estamos liberando para você aqui, Cafeteira Inox da Britânia. A pergunta de hoje é o seguinte: para você, qual a melhor forma de lidar com a eliminação do Brasil na Copa? E quero saber também se você vai arriscar a torcer pra alguém aí. Qual outra seleção que você vai arriscar a torcer? 999-777-030. Vamos ouvir a galera.
3: Boa tarde, meus amigos da Band FM. Angélica Teixeira, de Duque de Caxias.
2: Tudo, tudo bem, Angélica? Tudo?
3: Então, sobre o jogo de ontem, Brasil e Noruega. Brasil não fez nada, não mereceu o título. Realmente foi uma vergonheira. E daqui pra frente, não vou torcer pra time nenhum, país nenhum.
2: Sério?
3: Eu só tava torcendo realmente pro Brasil, ok? Tamo junto,
2: valeu.
3: Amo vocês.
2: Valeu, Angélica, obrigado pela sua participação, minha amiga. Tá valendo aí pra você, tá concorrendo a Cafeteira Inox da Britânia. Tá você e todo mundo que tá mandando áudio. Então, já manda o seu aí. Você, como é que você tá fazendo pra lidar com a derrota da seleção brasileira, a eliminação? Hã? Ou pra você foi tranquilo? Ah, beleza, perdeu, perdeu, vamos seguir em frente. E você, vai arriscar torcer pra alguma outra seleção? Manda aí.
4: Oi, oi, galera da Band FM. Olha eu aqui de novo, Ana Leal, de Seropédica.
2: Oi, Ana.
4: Como eu faço, como eu estou fazendo pra poder lidar com essa situação da nossa eliminação da Copa do Mundo?
2: Yes.
4: Cara, eu sou flamenguista, né? Então, eu estou lidando da melhor forma possível, ouvindo a Band FM.
2: Boa.
4: Segundou. Parar pra tomar aquele gelinho mais tarde.
2: É isso.
4: Pra desestressar e esquecer tudo isso, porque é assim que o brasileiro faz, né?
2: Exatamente.
4: Cervejinha gelada, paz no coração e vamos que vamos. Daqui 4 anos.
2: Boa, Ana.
4: Tamo lá novamente. Beijo.
2: Beijo, Ana. É isso aí, tá certíssima, Ana. Se o Brasil ganha, a gente bebe. Se o Brasil perde, a gente bebe pra esquecer, ué. Tá tudo certo. Formou, gostei da ideia.
1: Faz aqui, pra lá.
2: 999-777-030. Participa você também.

0: Agora com vocês, viu?
1: Você sabe que
0: vai jogar pra onde? Já disse. Mais um, mais um, mais um. 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Agora é

0: Band FM, Márcia Felipe, quem me dera, e Jerry Smith, 999-777-030. Tamo junto, esse é o Tamo Junto, hein? E a sua participação rolando no 999-777-030. O que tá valendo? Cafeteira Inox da Britânia pra você que tá chegando agora, hein? Cafeteira Inox Britânia, tenho aqui pra você. Como participar? Mandando áudio pra gente. Falando aí, ó. Pra você, qual é a melhor forma de lidar com a eliminação do Brasil na Copa? Como é que você tá lidando com isso? Como é que tá sendo aí? Você, comerciante, que comprou um monte de coisa, um monte de bandeirinha pra vender, um monte de camisa da seleção brasileira pra vender, e agora, faz o que com ela? Eu iria comprar minha camisa da seleção oficial agora, se o Brasil passasse. Eu falei isso, mas não passou, e já não vou comprar mais. Já era. Não vou comprar mais. Vou deixar agora só 2030. 999-777-030. E você, vai arriscar torcer pra alguém aí, pra alguma outra seleção? Sim ou não? E qual é a seleção? Manda aí.
1: Boa tarde, Felipe.
0: Boa tarde.
1: Eu, pra mim, não foi surpresa, não. Que eu não sabia que o Brasil não ia ganhar. O Brasil tá igual o meu time, Vasco. Só perde.
0: Nosso time.
1: É já incrível, tava né? Mas eu não tinha esperança, não. Sou brasileira, amo o Brasil, mas tava muito ruim. Essa escala desse homem estava muito ruim. É. Então, no final do jogo, então, você viu o que, que ele fez? Né? O quem estava escorando mesmo, quem estava fazendo gol, ele continuou. Fiquei com uma raiva dele, entendeu? Entendi. Mas vem a próxima daqui a 4 anos, quem sabe,
0: é isso.
1: Né?
0: Daqui a pouco, 4 anos passa rápido. Valeu, beijo. Obrigado pela sua participação, Sueli. 999-777-030. Você, como é que você tá lidando com essa eliminação da seleção brasileira? E se você vai torcer pra alguma outra seleção? Manda aí.
2: Então, Felipe Sanches. Tudo bem, meu querido? Aqui
0: tudo
2: é o
0: certo.
2: Wander. Do bairro da Jorda Cruz.
0: Como é que tá, Wander?
2: Isso é normal. Isso é de esperar. Eu já esperava por isso, entendeu?
0: É, entendi.
2: Então, nós temos que acostumar, porque já pensou só o Brasil ganhar? Pô, é, tem que dar vaga pros outros, né?
0: Tem mais de 20 anos
2: outros,
0: que a gente não ganha.
2: Então, o Brasil perder, isso é normal.
0: Estamos dando chance direto, então.
2: E, pra te ser sincero, com todo respeito, os caras estão com a conta bancária, mas nem sabem onde bota mais dinheiro.
0: É verdade.
2: Eles estão rindo à toa, entendeu?
0: Verdade.
2: E aquele menino, aquele é uma criança crescida, entendeu? Aquilo ali fez uma coisa bizarra, entendeu? Na hora de bater o pênalti. Vai ficar a provocação. Quer entender?
0: Uhum.
2: Então, o Brasil foi mais que merecido eliminado.
0: Entendi.
2: Agora
0: eu
2: tô torcendo pra Argentina.
0: Argentina.
2: Okay,
0: valeu.
2: Abraço, boa tarde, boa semana.
0: Valeu, Wander. Obrigado pela sua participação aí. Tá torcendo pra Argentina. E você, Tereza?
3: Boa tarde, Wander. Boa tarde.
0: Boa
3: Felipe.
0: Tarde.
3: Então, eu não lidei muito bem com isso. Não estou lidando muito bem. Porque eu nunca torço, nunca. Uhum. Eu achei decepcionante. Não achei que jogou como deveria, entendeu? Apesar de não entender muito bem de jogo.
0: Uhum.
3: Mas eu tava torcendo bastante.
0: Saquei.
3: Ok. Beijo, boa tarde.
0: Beijo. Você nunca torcia, Tereza? Então o problema foi você, hein, Tereza? Você foi torcer pro Brasil, o Brasil... Sacanagem, tô brincando. Beijo, Tereza. Obrigado pela sua participação aí. E você? Como é que você tá lidando com essa eliminação do Brasil aí? Como é que tá contigo aí? Tá lidando tranquilo? Tá de boa? Já superou? Tá superando? Vai torcer pra alguma outra seleção? Manda pra gente aí, 999-777-030. Todo mundo que manda áudio concorre à Cafeteira Inox da Britânia, tá bom? E só quem manda áudio concorre, então manda o seu.

0: Band FM. Danete Cristiano, cadeira cativa. 999-777-030. Participa comigo aí, participa mandando seu áudio. Quero saber de você aqui, ó. Qual é a melhor forma que você tá fazendo aí pra lidar com a eliminação da seleção? E se você vai torcer pra alguma seleção aí nesse período de Copa do Mundo, já que o Brasil foi eliminado? Conta aí. 999-777-030.
1: Boa tarde, Felipe.
0: Boa tarde.
1: Saudações rubro-negras. Rapaz, minha seleção veste vermelho e preto. Até torcer pro Brasil. Mas, fazer o quê? Não tinha condições da seleção ganhar nada, não, cara.
0: Entendi.
1: Mas agora eu vou torcer pra Argentina.
0: Argentina?
1: Por quê?
0: Por quê?
1: Eu torci pra República Democrática do Congo, perdeu. Torci pra Cabo Verde, perdeu. Torci pro Brasil, perdeu.
0: Entendi.
1: Agora pra Argentina.
0: Que aí que ele vai perder também.
1: Vamos ver se eu tô com sorte.
0: Vai dar com sorte, vai perder.
1: Anderson, estofador de Niterói.
0: Isso,
1: sim,
0: Anderson.
1: Estou sumido.
0: Isso, mano. Torce pra Argentina, porque todos que você tava torcendo, perdeu. Pra Argentina perder também. Faça isso, Anderson. Faça isso.
2: Boa tarde, Felipe.
0: Boa tarde.
2: Joana de Petrópolis.
0: E aí, Joana?
2: Não podemos ser injustos também, né? Primeiro tempo, eles jogaram muito bem. Seguraram
0: mais o Haaland. Mais ou menos, mais ou menos.
2: Que se não tinha sido de
0: goleada.
2: Porque
0: o Ryan tava lá.
2: Perderam bastante gol. O que atrapalhou foi
0: Bruno
2: as
0: Guimarães.
2: Trocas.
0: Perdeu o pênalti.
2: Que aí desembolou tudo e o Brasil começou a ficar pra trás. E o Haaland aproveitou as oportunidades e fez 2 gols.
0: Entendi.
2: Então, assim, eu acho que o primeiro tempo foi muito bom.
0: Saquei.
2: Não, o tá que bom. Atrapalhou foram as trocas.
0: Ok.
2: Bora pra próxima.
0: Bora pra próxima. 2030.
2: Boa tarde.
0: Valeu, boa tarde. Beijo pra você.
3: 999-777-030. Fala, irmão.
0: E
3: pra
0: aí,
3: mim tá
0: irmão?
3: Light, porque já sabia.
0: Ainda.
3: A Copa do Mundo, começa, a gente já sabe, né, qual vai ser o final.
0: Uhum.
3: Já sabe lá na frente quem vai pra final. E tô pra te dizer que
0: diga
3: eu
0: aí,
3: acho
0: Imagina.
3: Que é o Portugal e Argentina.
0: Ih,
3: vou te falar.
0: Recebeu até a mensagem, demorou.
3: Pela Argentina. Esse técnico brasileiro, vou te contar. Fez só palhaçada.
0: Ele não é brasileiro.
3: Saiu daqui
0: não,
3: pra ir fazer palhaçada lá fora. Ah, eu, hein? Vai tomar que suco, meu filho.
0: É, tomei até um susto, hein? Patrícia Sensitiva mandou pra gente que a Argentina vai ganhar. Valeu, Patrícia Sensitiva. E você, o que você tá fazendo pra lidar aí com a eliminação do Brasil?
4: Falar é fácil, meu irmão.
0: E aí, o que você tá fazendo? Tá torcendo pra quem agora? Bom gosto na Band FM.

0: FM, a sua rádio do seu jeito. César Menotti, Fabiano, como um anjo. 999-777-030. Como é que você tá fazendo pra lidar com essa derrota da seleção brasileira? Como é que tá sendo aí? Me conta, 999-777-030. Ah! Todo mundo que participa concorre à cafeteria Inox da Britânia, mas só quem manda áudio, tá? E eu quero saber também se você vai arriscar torcer pra alguma outra seleção pra essa Copa do Mundo aí. 999-777-030. Daqui a pouquinho tamo de volta!
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1: Vamos nessa com as informações do trânsito. Felipe Marcon, fala aí, meu xará.
2: Boa, Sanches, ótima tarde pra você e pra todo mundo aqui na Band. O pessoal já vai sofrendo na Mera Barreto, indo pro Maitá, congestionamento, seguindo pela rua Pinheiro Machado, lentidão. A boa notícia é que depois, no túnel Santa Bárbara, indo pro centro, melhora a condição. Aterro do Flamengo, tudo beleza. 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Daqui a pouco eu volto.
1: Valeu, Marcon.
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1: Opa, e aí, tudo certo? Ótima tarde pra...

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0: 999-777-030, participa comigo aqui do Tamo Junto. Tá valendo cafeteira inox da Britânia. E a pergunta de hoje é: o que você tá fazendo aí pra lidar da melhor forma com a eliminação da seleção brasileira? Hã? O que você tá fazendo aí? Ou não, nem ligou? Ah, perdeu, perdeu, já foi. Me conta, 999-777-030. Tá valendo pra você então essa cafeteira inox da Britânia. E eu quero saber também se você vai arriscar torcer pra alguma outra seleção.
2: Oi, Felipe, boa tarde.
0: Oi, boa tarde. Tudo bem?
2: Tô aqui ouvindo, né, os comentários a respeito do que, como a gente tá lidando com a perda, né, do nosso Brasil.
0: Uhum.
2: É, todo mundo falando, né, tal, vamos beber pra esquecer, que eles já estão com a conta bancária recheada e tal. Então, assim, mas nós como brasileiros, realmente, né, queremos uma conquista, queríamos sexos, mas infelizmente, e assim, eu tô igual uma outra ouvinte aí, tô aqui curtindo, ouvindo vocês. Uhum. Mas realmente, a Copa lendária que nós tivemos foi de 94.
0: Exatamente.
2: Aí, com os caras, realmente, eles davam a vida pra trazer aquele título pro nosso Brasil. Hoje, realmente, é aquilo, né? Ah, estou com a conta bancária cheia e tal. Pra quê? Mas realmente, a gente como cidadão, dá uma mexida. Por mais que, não tô ligando, perdeu, eu já contava com isso. Mas realmente é um pouco chato, mas a gente segue aí firme aí. Um beijo, Felipe.
0: Valeu, beijo. Obrigado pela sua participação e que tá curtindo a gente aí, curtindo os comentários da galera. Obrigado mesmo, tá, Dayana? Um beijo. 999-777-030. Fala aí, Igor.
3: Que é o Igor de Mauá. Na verdade, eu já sabia que o Brasil não ia ganhar.
0: É?
3: Pra engolir essa derrota, agora eu vou fazer um churrasco e beber a cachaça que eu comprei toda ontem.
0: Boa, Igor Sensitivo, mais um. Já sabia de tudo. Agora se o Brasil ganha, fala que sabia também, né, Igor? E o churrasco ninguém convida, né? Valeu, Igor, obrigado pela participação em 999-777-030.
4: Alô, Band FM, boa tarde a todos os ouvintes. Sobre a respeito da enquete aí, a eliminação do Brasil já estava prevista.
0: É?
4: Mais cedo ou mais tarde, foi até longe.
0: Você acha?
4: Se já era de se esperar já.
0: Entendi.
4: Essa seleçãozinha que eles amontou pra levar pra Copa do Mundo, já sabia que não ia dar em nada.
0: Entendi. Tá bom, então. 999-777-030. E você? Como é que você tá fazendo pra lidar aí com a eliminação da seleção brasileira? E vai torcer pra alguma seleção? Se arrisca aí em alguma seleção? Qual o seu palpite? Conta pra gente aí. São 3h22. Seguimos com o Tamo Junto.

0: Band FM, Ana Castela, nosso quadro. Diego e Vitor Hugo, beijei a cura. 999-777-030, valendo cafeteira inox da Britânia. Eu quero saber como é que você tá fazendo pra lidar aí com a derrota da seleção brasileira. Conta pra gente aí, vai participando. E eu quero saber se você vai torcer pra alguma outra seleção nessa Copa.
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0: 3h28, já tamo de volta.
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0: Portugal e Espanha se enfrentam hoje pelas oitavas de final da Copa do Mundo. A bola rola às 16h em Dallas, nos Estados Unidos. E quem vencer garante a vaga nas quartas de final do Mundial. O grande destaque da partida é o encontro entre o craque Cristiano Ronaldo e a jovem promessa Lamine Yamal. E um dos jogos mais aguardados da competição, hein? Portugal chega embalado após vencer a Croácia por 2-1. Já a Espanha garantiu a classificação com uma goleada de 3-0 sobre a Áustria. E quem avançar enfrenta nas quartas de final o vencedor do duelo entre Estados Unidos e Bélgica, previsto também para hoje às 21h. A expectativa é de casa cheia e muita emoção em mais um clássico europeu na Copa do Mundo. E aí, a pergunta de hoje do programa, hein? Você vai torcer para alguma outra seleção nessa Copa do Mundo aí?
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0: Vamos saber como é que tá o trânsito agora, atualizar tudo com o meu xará, Felipe Macon. Fala, Macon!
3: De volta, acidente no Rebouças. Dois carros indo para o centro, trânsito já mais intenso. Seguindo mais na frente para a Praça da Bandeira, Avenida Oswaldo Aranha também, com trecho de lentidão. Rua 24 de maio já começa a piorar a situação próximo do acesso da Rua Dias da Cruz. 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
0: Tamo de volta!

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0: Cidade FM, a sua rádio do seu jeito, Michel Teló, Metamorfose Ambulante. 999-777-030. Vamos ouvir a galera. Qual é a melhor forma que você tá fazendo aí para lidar com a eliminação da seleção brasileira? Fala, Verônica.
1: Fala, Felipe Santos. Boa tarde, Verônica aqui
0: Boa
1: de
0: tarde,
1: Ramos.
0: Tudo bem?
1: Então, ganha quem joga melhor. Ganha quem tem a melhor estratégia. Independente se é Brasil, França, Uruguai, Paraguai, Noruega, não importa. Uhum. Né? Ganha quem joga melhor em campo.
0: Verdade.
1: Nem sempre os melhores jogadores apresentam os melhores resultados. E fora isso, filho, quem paga meu salário é a minha empresa. Eles
0: não
1: já
0: é estão
1: com a vida ganha. Ganhando ou perdendo, o saláriozinho deles bem recheado.
0: Exato.
1: Tá lá esperando eles, né? Forte
0: Exato.
1: Abraço. Tchau, tchau.
0: Valeu, forte abraço. Valeu, Verônica. Obrigado pela sua participação comigo aqui, tá? Um beijo pra você. Fala, Joselma.
2: Boa tarde, Felipe Santos.
0: Boa tarde.
2: Aqui é Joselma de Belford Roxo.
0: E aí, Joselma?
2: E como eu tô lidando com a derrota da seleção...
0: É.
2: Normal. Porque eu acho que eles foram guerreiros, eles tentaram, né? Tentaram, deram alguns vacilos, mas tentaram. Eu acredito que nenhum jogador gostaria de ter voltado pra casa. Você viu isso pelo choro do Neymar
0: uhum.
2: e outro, a tristeza nos olhos de outros... É, jogadores também, e a gente brasileiro acho que tem que agradecer que pelo menos eles chegaram até onde chegaram e infelizmente não conseguiram, né, fazer o quê? Tem muita coisa ainda para estar resolvendo em relação à seleção brasileira, mas agradecer que eles chegaram até onde eles chegaram. E eu acho que eles tentaram. Tá
0: é
2: bom?
0: Isso.
2: Um beijo, Felipe.
0: Um beijo, Joselma. Fala aí, Douglas.
3: Fala, Felipe. Fala, Band.
0: E aí, meu parceiro?
3: Da ilha.
0: Fala comigo.
3: Cara, eu vou torcer pra Portugal.
0: Vai torcer pra Portugal hoje?
3: E o que eu tô fazendo, sabe o quê?
0: Tomando gelinho.
3: Tomando cerveja.
0: Opa, imaginei.
3: Já tô tomando uma já, filho.
0: Pela voz, eu já imaginei. Pela voz, eu já imaginei, Douglas. Você já tava já no rabiru contigo, já aí, só tomando aquela...
4: Aquela cervejinha gelada.
0: Beijo, valeu, valeu, Douglas. Obrigado pela sua participação, irmão. E você, Adriano?
5: Boa tarde, Felipe.
0: Pra fechar.
5: Boa tarde, Bandeira, melhor do Brasil.
0: Boa
5: Cara,
0: tarde.
5: O Brasil só tinha uma missão a fazer. Só tinha uma missão a fazer. Só marcar aquele doido lá.
0: Uhum.
5: Semana toda falando tal de rala. Rala.
0: Aí foi o doutor Rio pra ralar.
5: Marcou o cara botou a gente pra ralar pra casa, mano. Os caras tudo mortos, mano.
0: Você sabe que o que é, não é rala, né? É rola. Rola. Aí eu não sei se é pior. Rola ou ralar. Eu não sei.
5: Tem que levar só garotada pra correr. Eu vou os caras tudo aposentado, tudo morto. Pior do que meu futebol de domingo. Futebol de veterano aqui tá de sacanagem.
0: Caramba.
5: Valeu, Band aí.
0: Valeu.
5: Do Rio.
0: Tamo junto.
5: Agora eu vou torcer pra Noruega.
0: Noruega. É. Vai torcer pro Holland. Holland. Então é isso, galera. Obrigado pela participação de todo mundo aqui. Muito maneiro o programa hoje. Galera falando aí como é que tá fazendo pra poder lidar, né, com a eliminação da seleção brasileira. E dando palpite aí pra qual time vai torcer aí. Né, pra ganhar a Copa. Eu acho, não estou torcendo, mas eu acho que a França leva essa Copa. Eu acho. É meu palpite. Não é a minha torcida, mas é o palpite. Eu acho que a França leva. É isso. Amanhã, 14h, a resenha tá de volta do Tamo Junto na Band FM. Vem aí meu parceiro Ângelo Araújo. Mais uma edição do Da Play. Ângelo Araújo, qual o seu palpite, Ângelo? Qual seleção você acha?
6: Ô, Sanches, olha, vou te falar uma coisa, eu não vou discordar de você não, cara. Eu tenho certeza que a França vai levar isso aí. Só que eu vou torcer por Portugal.
0: Ah.
6: Não só por Cristiano Ronaldo, não, né? Eu acho que é porque é a proximidade com o Brasil, né?
0: Entendi.
6: Então, vambora, torcer por Portugal.
0: Não, se eu tivesse que torcer por alguém, eu acho que eu torceria também por Portugal. Argentina, nem pensar. Nem pensar. Noruega, então, pelo amor de Deus. É, eu acho que poderia ser. Portugal, se fosse torcer pra alguma, mas eu acho que vai ganhar a França. É isso, vou tocar aqui a minha saideira. Amanhã tô de volta depois do Quem Ama Não Esquece, no Minha Música Minha Vida. Atenção aí, Verônica, Verônica Gomes! É você, Verônica, de Ramos, seu telefone 4655, se deu bem! Faturou aí, ó, Verônica, se deu bem, faturou a cafeteira elétrica Inox da Britânia, tá bom? Verônica Gomes de Ramos, no telefone 4655. Verônica, manda uma mensagem pra gente aqui que a Stephanie vai combinar pra você retirar aqui a sua cafeteira. Combinado assim? Agora sim, a saideira do Tamo Junto. Valeu, galera! Abraço! São 3h56. Boa tarde, hein? continua aqui com a Band FM, continua a tarde toda, a noite. Você não vai se arrepender, é a melhor programação do Rio de Janeiro.

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1: Vamos nessa, faltando um minuto para as quatro. Falar com ele, Felipe Macon tá comigo. Fala, Macon, boa tarde, garoto.
2: Oi, Ângelo, ótima tarde para você e para todo mundo. Trânsito já mais engarrafado na vinda da Barra da Tijuca para Jacarepaguá, Avenida Ayrton Senna, por conta do acesso lá na frente para a estrada do Gabinal. No caso da linha amarela, tá boa. 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
1: 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Band FM, a sua rádio do seu jeito. E aí, rapaziada, tudo bem? Tudo certo? Ótima tarde de segunda-feira para você que tá aqui na Band FM comigo. A melhor do Brasil, essa aqui não tem jeito. Bora aumentar o volume porque vai começar o da Play.
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1: Mais uma edição do Da Play pra você que tá aqui já comigo nos 91.1, pra quem também tá com a gente no Band FM, rj.com.br na internet. Agora, gente, segunda, né? Começou a semana, graças a Deus, mais uma semana aí, eu tenho certeza, será uma semana de prosperidade, uma semana de coisas boas, vai dar tudo certo, já deu tudo certo, né? Vamos acreditar até o final, não é isso? É isso. Já quero receber a sua mensagem aqui pelo nosso WhatsApp, tá? 999-777-030 e falar com o fanho resfriado. Ai, ai, mas tô aqui pra tocar o Da Play pra você. Só chamar, tá? 999-777-030. Da Play, toca a música que você quer ouvir agora. E agora? Pela próxima hora, o seu desejo será uma ordem. Eu vou tocar tudo que você quiser ouvir. Só mandar 999-777-030. Mandou mensagem, mandou áudio, se identificou, a gente coloca no ar. É fácil, bora lá.
10: Maria Santo do bairro de Oswaldo Cruz.
1: Oi,
10: boa
1: Maria.
10: Tarde, Ângela Araújo.
1: Oi, linda.
10: Boa semana.
1: Obrigado.
10: Ângela Araújo, dá play pra mim aí. Menina Veneno com o Rich.
1: Ó, que isso.
10: Band, a minha rádio, do meu jeito.
1: Valeu,

0: Moeda de Ouro. Caju pra baixo na Band FM, a sua rádio do seu jeito. Apenas mais uma de Amor do Pixote. Ed, Brito e Samuel com Romance Rosa. Tem mensagem aqui, ó. Olha essa mensagem bonita que a gente vai acompanhar agora aqui, ó.
1: Boa tarde, Ângelo, tudo bem? Aqui é Luciano de Brito Caxias. Dá bem na música do Alexandre Pires, oferecer pro meu esposo Geraldo. Amo muito. Beijo.
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0: acontecendo aqui na Band FM. Você mandando mensagem pra gente, 999-777-030. Participa. Interage com a gente. Pede sua música, a gente toca, tá? Xedama! Kalema com Lauana Prado. Teve bom gosto com Agora Perdeu, Pique Novo e Regis Danese. Faz um milagre em mim. Bochecha, quero te encontrar. E ó, tem mais áudio aqui, chegou mais. Deixa eu ver quem tá aqui. Oi!
1: Boa tarde, Band FM.
0: Oi,
1: boa tarde, Ângela Araújo.
0: Diga, lindona.
1: Aqui é a Bruna Soares, de Pilares.
0: Oi, Bruninha.
1: Ângelo, será que tu poderia dar um play na música Farol das Estrelas, do Soweto?
0: Música linda, adoro.
1: Muito obrigado. Beijo, beijo, beijo pra todos vocês da Band FM, você e todos os ouvintes da melhor rádio, a Band FM.
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0: Epitáfio. Sorriso Maroto, 80 anos. Deixa eu do Murilo Rufi. Tá todo mundo ligado aqui na Band FM, a sua rádio do seu jeito. Eita, só musicão, hein? Dá play, gente. É você que manda. Manda lá, 999-777-030. Manda mensagem, eu toco sua música. É assim.
1: Oi, Ângelo!
0: Meu Deus, meu que querido. Disposição
1: Boa
0: linda!
1: Boa tarde!
0: Boa, querida!
1: Olha, vamos melhorar pra ficar bonzinho logo, hein? Não
0: sim.
1: podemos ficar sem você nas tardes da Band, hein?
0: Oh, meu Deus, que fofura!
1: Logo, logo você tá aí, completamente recuperada, hein?
0: Se Deus quiser, verdade.
1: Enquanto isso, eu, Luciana Sander, aqui de Itaboraí, tô ligadinha na Band, que eu amo ouvir vocês. E o meu da Play de hoje é Henrique e Juliano, Última Saudade. Adoro essa música. Band FM, a melhor sempre do Rio. Beijo.

0: Band FM, Tiê, com porradão, questão familiar e tempo. Ó, que pupurri é esse, hein, gente? Sensacional. Ó, pra gente fechar o nosso da Play, que vai voltar amanhã a partir das 4 da tarde. Eu espero que você tenha participado aí, mandado teu áudio. Eu espero, inclusive, que eu tenha tocado sua música, tá? Se eu não toquei, fica triste não, amanhã, 4 da tarde, eu vou esperar aqui seu áudio, a sua participação, pra você pedir a sua música pra Dileta. E eu toco, tá? Agora fica aí, não vou demorar, vou voltar já já com a Super 6, as 6 melhores da Band FM, pra você continuar interagindo comigo, inclusive deixando seu voto. E ó, tem promoção, hein? Fica aí. 5 em ponto.
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4: Macon. Valeu, Ângelo, de volta. E teve acidente com carro e moto na rua São Francisco Xavier, próximo do viaduto da Mangueira. Quem tá vindo logo depois da Praça da Bandeira vai suar pra ir pro Meia. No outro lado da linha do trem, Visconde Niterói, tem situação melhor. 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E volto com você, Ângelo, na sua rádio, do seu jeito.
0: Valeu, Macon. Até já, garotão.
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0: Band FM, a sua rádio do seu jeito. Vambora, meu povão. Começar a semana, né? Começo de semana, começo de mês. Tamo junto aqui na Band FM.

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0: Super 6 é assim, são seis músicas. Vou te apresentar cada uma delas. Elas vão tocar pra você. Você vai decidir no voto qual delas volta pra tocar de novo como campeã, tá? Já tá valendo. E a partir de agora você manda mensagem pelo nosso WhatsApp 999-777-030. Tá valendo ingressos pra qualquer cinema da rede Kinoplex. Pode ser esse mais perto da sua casa, do seu trabalho, da faculdade. Pode ser esse mais perto aí, de repente, da casa de um amigo, né? De um parente um pouquinho mais distante. Qualquer cinema da rede Kinoplex, você faz uso desses ingressos, tá? Tem quatro ingressos. Manda mensagem pra concorrer. 999-777-030. E deixa o voto. Música 1 de hoje, Olho Marrom, do Luan Santana. Música 2, Nike Shortinho, com a Marvila. A música 3, Vagabundo, com Gustavo Lima, Luiz Fonsi. 4, Estranho de Novo, do Felipe Araújo. Música 5, Cadeira Cativa, do Zé Neto e Cristiano. E a 6 de hoje, Olha Onde Eu Tô, Dana Castela. Então deixa o voto. 999-777-030, porque começou.
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0: Band FM, a sua rádio do seu jeito. Música 3 da Super 6. Super 6 das 5, hein, galera? Tá acontecendo aqui. A música 3 é essa aí, Vagabundo, Gustavo Lima com Luiz Fonsi. A 2, Nike Shortinho da Marco Vila Música 1, Olho Marrom do Luan Santana. Todo mundo que estiver participando, mandando mensagem aqui, votando na sua música predileta, tá concorrendo aos 4 ingressos para qualquer cinema da rede Kinoplex. É só mandar, tá? 999-777-030. Interage com a gente, pode participar inclusive pelo Instagram também, se quiser. Arroba Band FM Rio. Tá ouvindo aqui a Band FM? Tá fora do WhatsApp? Tá no Instagram? Então manda lá pra gente. Pode mandar no direct, tá bom? Fica à vontade. Arroba Band FM Rio, o nosso Instagram oficial. Participa, eu quero você interagindo com a gente. Ó, 5h14, a música 4 tá chegando, vamos lá.
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0: Band FM, a Super 6, música 6, olha onde eu tô com a Ana Castela. Música 5, Zé Neto e Cristiano com Cadeira Cativa. Música 4, Estranho de Novo, do Felipe Araújo. Super 6 rolando agora, o intervalo, para dar tempo de você participar, tá? Não esquece, são 4 ingressos pro cinema. Qualquer cinema da Rede Kinoplex, capricha no voto. Quem sabe você vota na sua música predileta, ela volta, toca de novo, se escuta de novo. Ó, que coisa boa! Maneiro, não é? Então deixa o voto, 999-777-030. Te espero, hein? Corre lá!
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1: Essa é para quem está buscando uma oportunidade no mercado. A rede de supermercados Mundial está com 105 vagas de emprego abertas para unidades do Rio e Niterói. As oportunidades são para cargos como repositor, operador de perecíveis, operador de cozinha, conferente, fiscal de prevenção, eletricista e mecânico de manutenção. Para concorrer às vagas é necessário ter ensino fundamental completo. Algumas funções também exigem conhecimento específico. Os profissionais contratados vão atuar em atividades como reposição de mercadorias, atendimento aos clientes, organização dos setores e também de preparo de alimentos. Os interessados podem se candidatar pelo site da empresa ou enviar o currículo atualizadinho, bonitinho, para o e-mail currículo@supermercadosmundial.com. Boa sorte para você. Bora lá, chamar o Macon, gente.
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1: É com você, Macon.
3: Valeu, Ângelo. Chamou, tô por aqui. Na ida pra Baixada Fluminense, perda de tempo na linha vermelha, Avenida Brasil. A vermelha ainda tem situação melhor na passagem pela Maré. Entre o Caju e Ramos, a Avenida Brasil com movimentação de intensa lenta. 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
1: 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Tô de volta com o resultado da Super 6. E também da promoção da Super 6. 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
1: André da Rosa de Caxias. Parabéns, André. André da Rosa de Caxias, você se deu bem, querido. Os ingressos do cinema são seus, tem que passar aqui na rádio, hein? Ó, 5 dias úteis a contar de amanhã. A gente tá na Álvaro Ramos 350 em Botafogo. Horário para retirada de 10 da manhã até as 5 da tarde, tá? Não esqueça a sua identidade, tá bom, querido? Tem que trazer identidade, André. Não esqueça a sua identidade. Anotou aí? prédio do Grupo Bandeirante de Comunicação no primeiro andar. Estão esperando você, garotão.
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1: E a música vencedora.
0: Você sabe.

0: FM Israel Novaes. Você merece cachê. Vou dar um cachê. Pra você que tá ligado aqui na Band FM, a sua rádio do seu jeito. Ó, deixa eu te avisar que daqui a pouquinho tem nosso Band ao vivo. Momento relax, né? Que eu costumo dizer sempre aqui na Band FM, que é o momento mais tranquilo da Band FM. Pra você que volta pra casa ouvindo a gente no carro, no seu fone de ouvido. Pra você que também se prepara pra assumir o plantão de daqui a pouquinho também, né? À noite, a parte da noite. É isso, galera. Você que carrega a gente no seu carro aí pra lá e pra cá, vai enfrentar o trânsito? Já tá? Beleza, que bom que você tá aqui, né? A música boa, vou te garantindo, tá? É isso. Então é isso, galera. 6 horas, tem o nosso Band ao vivo. Logo na sequência tem uma estação Band FM. Aí a gente solta o freio do que não presta, né? Mas você gosta? Então tudo bem. Estação Band FM eu não recomendo, hein? Começa 6 e alguma coisinha. Luiz Fernando, louco da camisa de força. É, pois é. Todo dia uma luta pra segurar ele, mas a gente consegue. Faltando 20 agora pras 6. É já, pera aí.
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1: Macon voltou. De volta, Ângelo, por aqui. Depois do acidente com o carro e moto, já foi resolvido na altura do viaduto da Mangueira, pela rua São Francisco Xavier. É melhor seguir mesmo pela 24 de maio, no caminho pro Meia. Evite o Boulevard 28 de setembro, tá péssimo. 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E volto com você, Ângelo.
2: Valeu, Macozão.
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1: 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Band FM agora, 16 minutos faltando para as 6. 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
2: Ó, mais um Lembra Dessa aqui na Band FM, você sabe. E sempre que a gente fala de Lembra Dessa, a gente traz uma música legal, né? Pra gente matar a saudade. É ou não é? Não é verdade? Bora falar desse Lembra Dessa aqui, porque tem pessoas que tiram de verdade o nosso fôlego. Sem fazer esforço. É no encontro, molhar, o coração acelera, bate, parece que vai capotar. Não é verdade? E a gente esquece o resto de todo mundo. Bora pro Lembra Dessa, desse finalzinho de tarde, comecinho de noite. Fim de semana, de Black, música de 2008 agora aqui pro nosso Lembra Dessa, sem ar.

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0: Matheus e Cauã aqui na Band FM. Pra você que tá ligado aí, curtindo a gente, já sabe que tá tudo preparado pro nosso Band ao vivo. Um pouquinho, tá? Logo depois do break, a gente volta pra tocar música do jeito que você gosta. Tipo show mesmo, versão show. Você vai gostar, só vai tocar musicão, te prometo. 6 em ponto agora.
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2: Macon tá chamando, fala Macon.
3: Show, Ângelo, tô de volta. E o trânsito pela Avenida das Américas, na Barra da Tijuca, ok. Agora, chegando à Avenida Ayrton Senna, difícil até a Ponte Santos Dumont, tá difícil de andar. Depois dali melhora, você que vai rumo à Gardênia, com destino à linha amarela. 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
13: Band FM, a sua rádio do seu jeito. 6:05, está na hora do nosso Band ao vivo, meu povo.
14: Relaxar na volta pra casa, né? Ouvir a gente no carro.
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14: Pra quem já tá de casa aí preparando jantar pra família.
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14: A sua rádio do seu jeito.
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15: Ao vivo, né, gente?
16: Sejam todos bem-vindos ao show.
17: Pra começar bem, a gente vai começar assim, ó.
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16: Enquanto isso, nós vamos cantando e vamos dançando em ritmo de festa, meu povo.
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14: Bora pra mais uma edição do nosso Band ao vivo pra abrir bem a semana. Começando a semana, começando o mês, tá tudo bem, né? Tudo tranquilo, na boa. Bora, pra aumentar o volume aí, tá? A gente vai curtir música versão show com Maiara e Maraísa. Vai ter Marcos e Belucci. Vai ter Pique Novo com Marvila.

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Pra fechar bem, então, o nosso Band ao vivo de hoje, que foi um espetáculo, foi bom demais. Obrigado pela sua participação, quem interagiu com a gente. Tá, quem tá voltando pra casa aí, continua ligado aqui na Band FM. Vai começar o Estação Band FM. A loucura do rádio. A loucura do rádio vem aí, gente. Prepara seus ouvidos, tá? É, seu rádio. É, pois é. Já, já. Fica aí que eu não demoro nada. Pera aí, rapidinho.

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1: Valeu, Band FM, até a próxima.
0: Valeu, Band FM, obrigado, obrigado.
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5: Felipe Macon tá chamando, fala Macon, e aí?
6: A gente atualiza o congestionamento na Avenida Brasil, do Caju a Manguinhos e de Parada de Lucas a Coelho Neto, os piores trechos no sentido zona oeste da cidade. Na ida para a Baixada Fluminense, não tenha dúvidas, melhor pedido a linha vermelha. 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Volto com você, Ângelo.
5: Valeu, garotão.
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8: Já parou pra pensar em quanto o campeão da principal disputa internacional do futebol fatura ao levantar o troféu? Pois bem, a Band FM te traz essa informação. A seleção que conquistar o título levará para casa a bolada de 50 milhões de dólares, pouco mais de 250 milhões de reais. Isso sem contar as premiações das fases anteriores. Já o vice-campeão vai levar 33 milhões de dólares, cerca de 165 milhões de reais.
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19: Do seu jeito, que beleza, hein?
18: Estamos chegando agora.
19: Tu já tava aí, né?
18: Eu já tava, desde cedinho, né?
19: É, eu tô agora. A partir de agora, nós na fita.
18: E eles tudinho a crepe.
19: Ah, essa aqui é muito melhor que aquela ali.
18: Para com isso, pelo amor de
19: a
18: Deus.
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18: Já a Rádio Groselha.
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18: Aê!
19: Seja bem-vinda, seja bem-vindo.
18: Ai, que cansaço.
19: Tá no ar o meu, o seu, nosso,
18: vosso
19: Estação Band FM. É. O clássico programa da família brasileira. Aquele momento, depois de tanta tristeza no fim de semana. Tanta tristeza com a eliminação da nossa seleção. Chega o momento agora de você ser só gratidão.
18: Ah, tá.
19: Só gratidão pelo conhecimento que agora vai chegar até você. Conhecimento que você pode zapear toda e qualquer radiola dessa galáxia que tu não vai encontrar.
18: É mesmo?
19: Porque aqui a gente tem um conteúdo de verdade. Um conteúdo que edifica, entendeu? Um conteúdo que é pra você preparar, por exemplo, seus ouvidos, seu coração. E se possível, dá uma baixadinha aí no teu rádio, porque ele vai derreter, inclusive no carro, hein? Dá uma baixadinha, não vai... É porque...
18: Não sabia.
19: Esses rádios estavam...
18: Esse programa aqui é corrosivo, se você não sabe.
19: Não,
18: né?
19: Não é corrosivo, eles estavam acostumados com radiolas.
18: Olha lá do Tigrinho, como é que já tá.
19: Exatamente, tipo a radiola do Tigrinho. O Tigrinho, vocês precisam conhecer o Tigrinho.
18: A gente podia fazer um vídeo e postar, né?
19: Exatamente.
18: Não vai dar ruim.
19: A radiola.
18: Dá ruim,
19: a radiola que a gente.
18: É demitido
19: não...
18: na mesma hora.
19: A radiola que a gente não pode falar o nome aqui do grupo é uma radiola.
18: Mas
19: assim,
18: é aqui de frente.
19: Ela é tão marasmo que tem gente que fica no Tigrinho.
18: Ah, toma conta da tua vida também, Luiz Fernando. Pelo amor de Deus, deixa o cara, meu irmão. Ele tá postando que ele ganhou hoje. O pagamento saiu hoje. Já
19: olha
18: tá jogando
19: só,
18: lá no Tigrinho.
19: Presta atenção, hein?
18: É, pelo amor de Deus.
19: Meu, hein? Tá torrando o pagamento
18: acabou
19: ele?
18: Acabou de cair na conta. Olha lá, olha lá como é que ele fica. Tá roendo unha.
19: Ele tá roendo unha porque dia de pagamento ele bota mais, tá ligado?
18: Que baixaria.
19: Ó, se você tá dirigindo agora... Presta atenção, saiba que o Estação Band FM, ele ajuda na sua mobilidade.
18: É.
19: Porque nossas informações contribuem para que você chegue melhor em casa e até mais rápido.
18: É mesmo?
19: Exatamente. É impressionante, saiba você, que esse programa...
18: Que isso, cara?
19: Foi milimétrica...
18: A gente vai dar uma abduzida na pessoa, vai botar dentro de casa. Ah, pelo amor de Deus, só fala besteira, cara. Fala merda.
19: Olha
18: ele passa
19: só
18: o final de semana meditando pra falar as merdas durante a semana.
19: Eu tava
18: aqui
19: trabalhando ontem.
18: Então pronto, trabalhando.
19: Eu tava lá no Shopping Nova Iguaçu com a torcida Band FM. Muita gente chorando.
18: Muita, imagino,
19: exatamente,
18: né?
19: Exatamente, mas muito pagode legal
18: então
19: também.
18: Tá bom assim também,
19: foi
18: né?
19: Foi festa, teve festa.
18: É, compadre,
19: teve
18: é
19: Felipe
18: isso.
19: Sanches rebolando.
18: Ah, teve, é.
19: Teve na boca da garrafa que no final.
18: Isso.
19: Enfim, teve muita coisa legal. Ah. Ô, Ângelo, a galera pode... E deve participar.
18: Deve.
19: Do Estação Band FM, que é o seguinte. Vamos fazer o seguinte.
18: Sim.
19: Hoje não tem mais kit, né, meu irmão? O Brasil perdeu, não tem mais kit.
18: Acabou kit.
19: Repete, acabou kit.
18: Caraca, quase, hein, mano? Que merda, hein? Ainda bem que não.
19: Tá valendo nesse momento um ferro de passar
18: que
19: pra você.
18: Isso, que delícia.
19: Exatamente, um ferro de passar da Philco de altíssima pois qualidade. E presta atenção. Toma cuidado com o botão.
18: É.
19: Pra não queimar o botão. Há relatos de ouvintes, inclusive, que queimaram o botão do marido.
18: É.
19: E o marido nem curtia.
18: Pois é.
19: 999-777-030. É só mandar áudio e participar. Ângelo, quem é que tá fazendo aniversário hoje, hein?
18: Marido nem curtia. Ai, que merda. Deixa eu parar de pensar. Ai, ai, Sylvester Stallone hoje faz aniversário, parabéns. 20,
19: parabéns, Stallone.
18: Ele é de 46, mano.
19: 80 anos.
18: Que isso, tirou onda.
19: Caraca, 80 anos,
18: ele é
19: mesmo.
18: Todo torto, né?
19: É, ele sempre foi torto, né? A boca sempre foi torta. Olha
18: lá.
19: Mas eu tenho uns amigos também, ô Ângelo.
18: Que são tortos também.
19: É, não, na noite eles ficam com a boca torta.
18: É.
19: É, mas depois fica bom de novo, no dia seguinte.
18: Nossa. Sylvester Stallone é uma máquina, né?
19: Uma máquina. Uma máquina de ganhar dinheiro também, né, meu irmão? Ganhou dinheiro pra quiser. O que mais aí, Ângelo? O que mais? Vamos acelerar.
18: Babi Xavier, parabéns, Babi Xavier, é de 74.
19: Apresentadora, é modelo também, é uma mulher bonita, né, a Babi, né?
18: Já foi mais, né,
19: Luiz? Já foi mais, agora tá meio... Agora ela tá rindo pra sempre, pode ver ali, ó.
18: Já tá mesmo,
19: já tá ali. Aí, ó, aí... Babi Gretchen. Todas elas viram irmãs depois de uma certa idade. E a família da Gretchen cada vez cresce mais.
18: Meu Deus do céu.
19: Rosana, Gretchen, vira tudo irmã. Agora Babi. Babi é maninha. Vamos lá, Ângelo, o que mais?
18: Toquinho! Parabéns, Toquinho. É de 46, Toquinho. É mais um que faz 80.
19: Grande Toquinho, corintiano doente. Fez até uma música pro Corinthians, ele já uma vez.
18: É verdade.
19: O cara é brabo demais, gosto, sou fã.
18: Muito brabo.
19: É aquele do Aquarela, né?
18: É, isso aí, Aquarela.
19: Como é que é? Canta aí um pedaço. Essa aí. Essa aí mesmo. Essa aí mesmo. Ninguém sabe a letra. Ângelo, jornalismo.
18: Vambora, vai.
19: Olha aqui, hein? Adolescente é apreendido, não pode prender criança, né? Mas pode apreender. Várias vezes por aterrorizar moradores e turistas com uma pistola de água, meu irmão.
18: Que isso,
19: é isso, ele tava aterrorizando.
18: Que perturbação, hein?
19: Perturbação total. A gente vai falar sobre esse terrorista já.
18: É, idoso é operado de emergência com raro quadro de pneu. Como é que é? Pneumoscroto. O que, que é isso, cara?
19: Pneumoscroto? É, o saco do boneco tava subiando e a gente vai falar sobre isso mais tarde, Ângelo. Essa doença é muito séria e a gente precisa.
18: Eu nunca vi um saco assobiar. Já vi outra coisa.
19: Olha aqui, hein? Policial, essa aqui a gente ia falar na sexta-feira, não deu tempo, vamos falar hoje. Policial é investigado por deixar o filho de 3 anos. E pra cadeia, meu irmão.
18: Ah, que isso, cara.
19: É, porque o moleque não tá aprendendo a usar o pinico. Ah, o pai tá boladão. Cara. E deu-lhe um corretivo nele, a gente vai falar sobre isso também.
18: Prendeu o moleque, meu irmão.
19: Tudo isso e muito mais a partir de agora nessa treta disfarçada de programa. Tá começando agora. Vida nova, gente. Vira página.
18: Deus,
19: o negócio
18: página.
19: É o seguinte, se a Argentina não ganhar, tá bom também.
18: Isso aí, tá bom.
19: Vambora,
18: é isso aí,
19: vambora.
18: É.
19: Ô, Ângelo, qual é a primeira que tá na agulha aí, hein?
18: É, beijei a cura, Diego e Vitor Hugo.
19: Beijei a cura.
18: É isso mesmo.
19: É, isso é bom, hein? Aliás, Diego e Vitor Hugo só faz hit, né, meu?
18: Vamos dedicar essa música pra seleção brasileira, né?
19: Vambora, isso aí,
18: isso
19: boa.
18: Aí.
19: Dedicação.
18: É,
19: vambora. Fala nisso, Ângelo.
18: O que tu quer, hein?
19: Eu posso mandar uma letra aqui também?
18: Vai lá.
19: Eu descobri isso, na verdade, quem me contou foi meu pai.
18: É mesmo? O que foi?
19: É. O bom de usar dentadura é que dá pra escovar o dente cantando.
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1: Que beleza. Aí, ó, Kevin vem.
0: Kevin vem, né,
1: compadre? É Kevin, né?
0: É Kevin. Kevin com o João Neto e Frederico.
1: Aí, ó, que beleza.
0: Kevin vem!
1: É a melhor programação do Rio de Janeiro, não adianta. Com tretas, tretas, tretas e muitas tretas.
0: Muitas.
1: É um mix, cara. Quando o Presida concebeu o Estação Band FM,
0: pelo amor de Deus.
1: Ele teve toda a genialidade que poucos têm. Que foi o quê? Falou, ó, vamos juntar música boa e informação diferenciada, relevante, conteúdo de valor. E aí chamou a gente.
0: É isso.
1: Ó que legal. Ah, um
0: eu
1: beijo, Presida.
0: Eu não sabia não que era pra isso.
1: Era pra isso.
0: Ah, então tá bom.
1: Era pra isso, porque ele mesmo já tá de saco cheio de radiola,
0: meu. Tá estressado, né?
1: Estressado, porque é a mesma coisa, é a mesma ladainha.
0: É a mesma, não sai, não sai dessa comarca.
1: Não sai da mesma comarca, aqui não. Aqui a gente vai pra tudo quanto é comarca.
0: Ah, filho. Não é assim. Sim, Luiz Fernando, os caras trabalham, são sérios.
1: Os caras trabalham, inclusive dão um furo também, assim como os nossos jornalistas dão um furo, deles dão também. Só que eles dão, é furinho caseiro, tá ligado? Eles dão um furo na área, dão ali, dão ali, dão ali.
0: Furinho caseiro.
1: Furinho caseiro.
0: Furinho caseiro é sacanagem.
1: Nossa, não, o cara dá o furo aqui, o malandro aqui, o nossos 102 jornalistas, eles vão pra tudo quanto é lugar dar o furo mesmo. O vagabundo tá dando furo até na Noruega.
0: Os vikings.
1: Os vikings.
0: Ah, que susto.
1: É, pro Haaland.
0: Cara de boneca velha, tô com nojo desse cara, Deus que me perdoe. Ah, tô com muita raiva dele, meu irmão.
1: Ele é feio, né, cara?
0: É, cara, de boneca velha.
1: Porra.
0: É mesmo.
1: Boneca velha e corcunda. Ô, Ângelo.
0: O que tu quer?
1: O que tá valendo aí com quem interage aqui com essa bagaça?
0: Todo mundo que mandar mensagem vai concorrer ao ferro de... Quem passou mal ontem vai passar bem hoje. Porque isso tem um ferro aí lindo da Band FM aqui. É da marca Britânia, linda, tá?
1: Não, é da Filco.
0: Ah, é da Filco esse ferro?
1: É
0: da Filco. Que isso? É da Filco.
1: Ferro da Filco.
0: É, compadre. É isso aí. Esse ferro da Filco...
1: E ele dá até aquela baforada assim, ó.
0: Dá baforada?
1: Aquela baforada, não tem? Que tu aperta o
0: botão. É vapor,
1: então.
0: Baforada.
1: Anjo,
0: que é?
1: Qual é a primeira treta,
0: hein? Calma aí, antes da primeira treta, a Maria quer saber primeiro, olha aqui, ó.
2: Maria Santa, do bairro de Oswaldo Cruz. Fala, boa tarde, Ângelo. Boa tarde, Luiz Fernando.
1: Oi, querida.
2: Ótima semana pra vocês.
1: Igualmente.
2: Estou aqui ligadaço em vocês.
1: Obrigado.
2: Curiosa com esse negócio de saco que assovia.
0: Pelo amor de
2: Deus. Ó, só você mesmo, Luiz Fernando, pra aparecer com essas novidades. E aguardando as tretas, tretas e mais tretas. O que eu tô fazendo? Debaixo do edredom aqui, quentinho.
1: É isso,
2: boa
1: Maria.
2: Noite. Bande
1: boa
2: tudo
1: noite.
2: Nosso.
1: Eu também fiquei assustado. Na verdade, não fui eu que inventei. Esse bagulho é o seguinte. O boneco lá, o velhinho, ele tá cansado já. Ele tá com um caso raro.
0: É.
1: De pneumo escroto.
0: Eu nunca ouvi falar nisso.
1: Pneumo escroto. É pneumonia no saco.
0: Mas como assim, gente? Então, o saco respira?
1: Então, deixa eu te contar uma história. Aí já é uma doença fantasmagórica, eu nunca tinha ouvido falar nisso, não.
0: Olha,
1: eu tô até com medo.
0: Olha esse exame
1: até
0: de
1: que
0: imagem
1: essa vinheta tá combinando.
0: Faz sentido, né?
1: Faz sentido total.
0: Uh-huh.
1: Agora, coroa teve que ser operado com emergência, isso é uma notícia séria, e a gente tem que dar aqui notícia séria.
0: Isso.
1: E o que que acontece? Agora eu vou te falar uma parada, Ângelo, rapidamente. Se meu saco começar a assoviar, eu vou pedir logo uma aula particular.
0: É
1: porque eu tô com 50 e poucos anos e não sei assoviar até hoje. Como é que meu saco vai assoviar e eu não? Eu vou pedir uma aula.
0: Você não sabe fazer um biquinho e botar o vento pra fora? É assim, ó.
1: Então, eu não sei fazer esse bagulho, não. Mas tudo bem. Vamos voltar pra essa doença escrota do coroa aí. O que
0: lá,
1: que acontece?
0: Vai.
1: Os médicos identificaram aí essa tal da pneumo escroto, né, meu irmão? O que que acontece? Deu ar no corpo dele.
0: Ah, é?
1: Exatamente.
0: Ela tá saindo pelo saco?
1: Calma, deixa eu explicar.
0: Não,
1: essa doença é uma doença muito rara, né, meu irmão?
0: Ah.
1: E aí, junto... O que acontece? Acumula gás dentro do corpo. Já teve gás acumulado dentro do corpo?
0: Já, a gente peida pra caraca,
1: só que
0: né?
1: Tu soltou pela olhota.
0: É.
1: Então, esse boneco aqui não. O que acontece? O gás acumulou e tava escapando. Tava...
0: Pelo saco.
1: Pela uma ferida que ele tinha no saco.
0: O saco furado.
1: Ao invés de peidar,
0: isso,
1: ele tava assoviando, tá ligado?
0: Pelo amor de Deus, o cara tinha um saco furado,
1: tipo,
0: meu irmão.
1: É, só que imagina só, era o peido que tava saindo
0: isso,
1: por ali.
0: Cara, pelo amor de Deus.
1: Exatamente. Meu. É tipo aquele nosso amigo Boca de Axila, tá ligado?
0: Sim, claro.
1: Que trabalhava aqui.
0: Não, Luiz, assim não.
1: Assim não, né?
0: Não, não, assim não, por favor.
1: Tá, tá bom. Boca de suvaco.
0: Fala besteira.
1: Aí o que que acontece, irmão?
0: Você é o cara mais indecente que eu conheço nessa vida, cara.
1: Agora, eu vou te falar, se não tivesse o vazamento, esse boneco podia explodir, tá ligado?
0: É, mesmo.
1: Exatamente.
0: Não era o que? Gonorreia?
1: Calma, cara, deixa eu explicar.
0: Ah, tá.
1: Um exame descobriu que os pulmões desse coroa aí entraram em colapso.
0: É?
1: E aí ele tinha muito ar circulando ali por cima pelo peito, tá ligado?
0: Isso, cara, agora eu tô impressionado.
1: Exatamente.
0: Não sabia.
1: Tudo isso aconteceu, e aí o que que acontece, Sérgio? Ele tinha feito uma cirurgia na região...
0: Na região lá do boneco, né?
1: Lá do boneco, ali, ali do
0: aqui, essa
1: corpo
0: aqui
1: cavernoso.
0: Aqui, né?
1: Isso, na
0: aqui
1: caverna.
0: Tem imagem, imagem do boneco e tudo.
1: Imagem da caverna do dragão.
0: É.
1: E ficou 3 dias... Ô, Ângelo, vamos melhorar essa porra?
0: Não, não vou não, não vou não.
1: Vamos falar que esse sacudo assoviador aí.
0: Não vou não, cara, não aguento não, na moral. Mas dá um tempo, pelo amor de Deus. Inventa besteira, segunda-feira, cara.

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0: O Zé Vaqueiro.
1: Zé Vaqueiro na parada.
0: É, meu irmão, é isso.
1: Ô, Ângelo.
0: Que é, cara?
1: Que tá valendo aí pra quem tá interagindo aqui com essa bagaça aqui? Fala.
0: Ferro de passar da Filco.
1: Aí, ó, o ferro
0: esse
1: de passar
0: é
1: da Filco.
0: Pontudo, né?
1: Participa, pontudinho. É, pontudo, dá uma queimadinha bonita. Agora, tem que tomar cuidado com o botão. Ô, Ângelo.
0: Que é, cara? Toda hora. Ângelo. Meu Deus.
1: Tá na hora de abanar carvão,
0: é,
1: né?
0: Vamos, pelo amor de Deus, vamos.
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2: Macon, fala comigo.
3: Vamos direto para a Avenida Brasil, em impactos em Parada de Lucas, após um acidente com um carro que estava interditando a calha do corredor BRT em Irajá, sentido zona oeste da cidade. Já resolvido ainda assim, impactos. 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
1: 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Que delícia, hein?
0: Eu adoro essa música.
1: Boa demais. 9 às 6
0: do Henrique e Diego. Muito boa.
1: De 9 às 6. Eu queria trabalhar nesse horário. Mas...
0: É mesmo?
1: Cadê? Mas... porque eu ia embora mais cedo.
0: Ah, tá. Entendi. É. Boa.
1: Mas Dedé não deixa.
0: Não deixa.
1: Aliás,
0: ele quer você aqui até mais tarde.
1: Aliás, deixa eu falar uma coisa aí pra vocês. É? Dedé tá de volta.
0: É.
1: Dedé é um homem que viaja muito.
0: É verdade.
1: Né?
0: Muito.
1: E só que ele tá de volta e o canal voltou a ficar aberto.
0: Então,
1: o canal do Dedé tá aberto pra você que quer mandar qualquer sugestão pro Estação Band FM.
0: Que loucura.
1: Né? É, pode mandar.
0: É.
1: dedé.vascão@band.com.br.
0: Aí foi tu que botou o Vascão lá, né?
1: Eu? Tá maluco? Vou inventar o e-mail do Dedé?
0: Foi ele que fez isso?
1: Dedé, cara. Pô, Dedé é o presidente desse prédio aqui, maluco.
0: Ele que manda, né?
1: Pô, tá maluco? Ele vice-reitor, fala nisso.
0: Ah, fala nisso.
1: Então, o canal do Dedé tá aberto pra você que quer mandar qualquer sugestão pro Estação Band FM.
0: Que loucura.
1: Né? É, pode mandar.
0: É.
1: dedé.vascão@band.com.br.
0: Aí foi tu que botou o Vascão lá, né?
1: Eu? Tá maluco? Vou inventar o e-mail do Dedé?
0: Foi ele que fez isso?
1: Dedé, cara... Pô, Dedé é o presidente desse prédio aqui, mano.

0: Então, hoje é aniversário dele. Tá fazendo, acho que 60 anos, né? Não tenho
1: isso,
0: certeza.
1: Cara, não é isso tudo, não.
0: É que ele tem botox, filho.
1: Ele tá esticado, não é?
0: Dança pra cacete. Falar, na moral, o maluco é brabo.
1: Já viu dança nessa daí?
0: Essa aí, bota aí. Meu irmão, quando ele dança essa aí, parece que o elevador vai desabar. Porque ele dança no elevador.
1: Ele se acaba, né?
0: Ele dança no sapato.
1: Dá aquele tapinha no calcanhar?
0: Muito.
1: Tapinha no calcanhar é esse aqui, ó.
2: Uma rapariga bom.
1: Aí que ele vai,
0: exatamente.
1: Né?
0: Exatamente. Ô, Anjo.
1: Que é?
0: Tem áudio aí?
1: Ah, tem um montão. Você quer ouvir? Aqui, ó. Oi.
3: Boa noite, boa noite.
1: Boa.
0: Opa.
3: Eu não tô triste, não. Não tô triste, não.
0: Não?
3: A seleção brasileira foi eliminada. Foi até aqui, foi merecimento da outra seleção também.
0: Isso.
3: Desmerecimento da nossa seleção.
0: Nossa seleção é uma merda.
3: Seis e alguma coisinha, tem essa esfera braba aí que entra. Aí.
0: Isso.
3: Bolado, arrebentando todas as radiolas que existem por aí, meu irmão. Esses caras são
0: tá
3: fera.
0: Os caras já sabem.
3: Parabéns.
0: Tá bem, boa qual noite o nome aí. Desse boneco aí?
3: José, valeu. Motorista de aplicativo.
0: José, valeu, José. Tamo
1: valeu,
0: junto.
1: José. Pô, tamo Zé. Junto. Maneiro, tamo junto, Zé. Um abraço. Cadê?
4: Tem oi, fumada da Band.
0: Oi.
4: Aqui é a Maria de Melo, sou moradora de Laria.
0: Maria de Melo.
4: Acabei de ligar o rádio, quero participar dessa bagaça. Porque eu preciso ganhar esse ferro.
0: Que é ferro, né?
4: Porra. Porque minhas roupas estão precisando de um ferro novo. Meu, tá muito sujo, eu nem sei limpar.
0: É, então, mas ferro sujo também se limpa, né? Porque você ficar usando ferro sujo pode te fazer mal.
1: É, então, verdade.
0: Mas tudo bem, tá querendo um ferro novo, todo mundo tem direito.
1: É, claro.
0: Então é o seguinte, qual o nome dela mesmo, hein, Anjo?
1: É a Maria.
0: Ô Maria, presta atenção, cai joelho logo aí que dá tempo, são
1: isso.
0: 19 horas e quanto?
1: É.
0: 19 minutos.
1: 19 alguma coisinha.
0: Isso aí, 19 alguma coisinha, isso. Ainda tem tempo.
1: É.
0: Então o que que tu faz? Tem que ter fé. E a fé a gente encontra, a gente é um programa ecumênico, tá ligado?
1: Ah, lá vai ele começar de novo.
0: E a gente gosta aqui de dar essas dicas, dicas espirituais.
1: Espirituais, vai confiando, vai confiando.
0: Só que é um
1: confiando.
0: Programa ecumênico, né?
1: Ah, tá.
0: Na verdade, é inclusivo, inclusivo e ecumênico.
1: É.
0: Exatamente.
1: É, agora, pra falar que Estação Band FM é religioso
0: e
1: agora.
0: E aí, o que que tu faz?
1: Ah, não é possível.
0: Vai lá no Salmito 40, que a fé tá lá dentro.
1: Tá
0: explica
1: lá dentro,
0: aí,
1: Anjo. Mentira dele, tá não. Salmo 40, você vai encontrar lá. Esperei com paciência no Senhor. Quem escreveu foi Davi.
0: Foi Davi.
1: Tocando harpa.
0: Tocando harpa.
1: No deserto.
0: Assoviando e dando pedrada.
1: Ah, só fala besteira.
0: As vidraças tudo quebrado.
1: Vidraça da onde? Do deserto? Ah, meu irmão, pelo amor de Deus. Que marola braba que tu conta.
0: Por exemplo, que se você é evangélico, você que tá ouvindo a gente aí, ou evangélico, o Ângelo dá o culto. E você pode
1: ser... Eu participo do culto, não dou culto.
0: E você pode ser ungido...
1: É...
0: Por delivery, 999-777-030. A tua unção pode chegar e tu pode levar ferro. É só pedir. Ângelo, vai, próximo áudio.
1: Que baixaria. Oi, cadê?
4: Fala aí, meu povo.
1: Fala,
4: minha
1: pova. E aí?
0: Qual é?
4: Aqui é a Maria Santiago de Ramos, fala, complexo
0: qual é,
4: alemão.
0: Qual é, Mary? Mary Complexo.
4: A minha treta é a seguinte, eu quero esse ferro, eu tô precisando, vou ficar aqui na fila da esperança.
0: Isso aí, fila da esperança, camba
4: Brasil
0: de joelho.
4: Ganhou, mas eu posso ganhar esse ferro.
0: Ó, deixa eu te falar, fica de joelho, não precisa nem levantar a cabeça, tá? De joelho mesmo, você olhando assim, ó, por cima dos óculos, olhar das águias e pede o ferro. Pé de ferro. Mas tem gente que só pede o ferro assim.
1: Mas fecha os olhos depois, né?
0: É.
1: É pra não pegar no olho.
0: É porque,
1: né?
0: Porque dá aquela borrifada. Ferro a vapor, tá ligado?
1: Ah, entendi. Tem mais áudio aqui. Vou falar besteira. Oi.
5: Boa noite.
1: Ah, oi, Fernanda.
5: De Mesquita.
0: Ô, minha querida.
5: Passando pra desejar pra vocês, meninos, uma boa noite.
1: Aí.
5: Muita paz
1: que
5: e
1: isso.
5: Muita saúde.
0: Que gracinha.
5: Um bom programa.
0: Oh, obrigado.
5: Beijo, beijo.
0: Cadê
5: no
0: a mamãe?
5: Coração de vocês.
1: Não falou da mamãe.
0: Jogo do Brasil.
1: É, pois é.
0: Mamãe deve ter pulado na hora errada. Às vezes mamãe não escuta mais direito. Aí o Haaland meteu o gol, ela pulou. Já tô vendo tudo. Já tô vendo tudo. Que

0: Ai, chorei.
1: Mamãe tá no pão com epa. Quando não manda beijo pra mamãe, filho.
0: É, desconfia.
1: Pode desconfiar que o pau cantou.
0: Cara, tu podia ter sido criado por essa moça aqui. Não que a Verinha te deu educação, mas que essa aqui, eu acho que essa moça aqui ia te educar.
1: Ela ia me acalmar, né? Ela é calma demais, mas ela dá castigo pra mamãe.
0: É verdade, ela bota a mamãe de joelho.
1: Mamãe deve ter pulado no gol do Haaland.
0: É porque ela, de certa idade, já não tem mais noção do que é o quê.
1: É, né? Aí pulou do Haaland.
0: Mas o nome não é esse não, né? O nome de verdade não é esse não, Haaland. É outro nome aí.
1: Ah, o Brasil pro Brasil foi Roland.
2: Vocês precisam admitir alguma coisa.

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1: Do seu jeito, que delícia, hein,
0: garoto.
1: Ô, Ângelo, deixa eu aproveitar aqui e mandar um abraço especial pro Guga Nandes.
0: Ô, Guga, e aí? Abraço, Guga.
1: E pro Danilo.
0: Ô, maneiro, cara.
1: É, o Guga Nandes ontem fez um showzaço.
0: É mesmo, os caras arrebentaram.
1: Isso, lá na Arena da Pedreira, lá no Shopping Nova Iguaçu. Moleque representou, tirou muita onda. É, mais de 4 mil pessoas na praça de alimentação.
0: Que isso, cara?
1: E ele tirou muita onda. Valeu, Guga. Muito obrigado pelo carinho com a Band FM. E o Danilo também, que fez lá o Quintal da Pedreira, paralelo ao show do Guga, tava rolando o show do Danilo.
0: Que
1: e
0: isso,
1: o Danilo,
0: cara,
1: também tirou muita onda. Foi muito legal. Ó, e vou te falar aí que tu vê o poder, o potencial do artista.
0: É, tá vendo?
1: Mesmo depois da derrota do Brasil, os caras mantiveram o público lá e todo mundo dançando. Claro, a galera não tava com aquele astral como se o Brasil tivesse ganho o jogo. Nem poderia, né, amigo?
0: Tava magoado,
1: Tava magoadinho. Tinha muita gente magoadinha, mas continuaram sambando, entendeu?
0: Entendi, Luiz Fernando, entendi.
1: Ô, Anjo, tem beijo aí pra alguém que falou aí?
0: Eu queria que você mandasse um beijo pra Michelle. Ela mandou uma mensagem tão bonita aqui, tão fofinha pra gente. Ela falou que adora a gente, que queria ver nosso rostinho enquanto a gente apresentasse o programa aqui, mas não dá, né?
1: É, na verdade a gente não tem vídeos ao vivo aqui.
0: Ao vivo
1: a gente
0: não.
1: Tem alguns vídeos no nosso Instagram.
0: Tá gravado, né? Tá,
1: estão lá vários vídeos.
0: Vai
1: nossos.
0: Lá ver se você quiser ver,
1: o meu
0: tiver
1: é
0: curiosidade.
1: Arroba sou Luiz Fernando, Luiz com Z. E o do Ângelo é?
0: Arroba Ângelo a voz.
1: Arroba sou Luiz Fernando, Luiz com Z, arroba Ângelo a voz.
0: Vai lá ver.
1: Vai lá que tem vários vídeos aí, meu e do Ângelo. Lá no, inclusive vídeos da época da Perereca.
0: É verdade, tem coisa velha lá também.
1: Exatamente, a gente trabalhava numa emissora chamada Perereca FM.
0: Mentira, não era esse nome. Ele tá inventando, é bobeira dele.
1: É que não pode falar o nome.
0: Não, pelo amor de Deus, não fala assim, cara.
1: Perereca FM.
0: Não pode falar porque ele acabou e veio pra cá.
1: Nosso querido Rominho Sorrisal do nosso professor Liporaz, Rominho Sorrisal, nadava que era a beleza. Uma vez, Japá.
0: Onde ele vai ouvir isso?
1: Uma vez?
0: Ah, não.
1: Não, então tá. Então, ô, Ângelo, qual é a próxima treta? Eu ia contar a história aqui, mas você sempre me atrapalha.
0: Essa treta aqui é mais interessante, porque, ó, presta atenção no que eu vou te falar. Policial investigado por deixar o filho de 3 anos em cadeia pra ele aprender a usar o pinico, meu irmão.
1: Na verdade, não é só o policial,
0: que
1: não.
0: Isso,
1: é o policial e a policial.
0: Que isso,
1: porque
0: pai
1: é marido
0: mãe?
1: E mulher.
0: Ah, não.
1: Os dois são polícia.
0: Ah.
1: Exatamente.
0: 3 anos o moleque tem.
1: Exatamente. Eles são lá de Daytona Beach Shores. Repete aí.
0: Daytona Beach Shores.
1: Isso aí. Eles são PM lá na Flórida, lá nos Estados Unidos. Eles são da PEMERGE de lá, tá ligado? Só pra tu entender. E o molequinho, coitado, moleque tem 3 aninhos de idade.
0: Meu marmanjo mija na tampa do vaso até hoje.
1: Tudo bem que o moleque não consegue usar o pinico de jeito nenhum. O moleque ficava cagando a casa toda. Aí também é. Quase que eu falo um palavrão
0: pois
1: aqui,
0: né?
1: Dá
0: ruim, né?
1: Mas não justifica também perder a linha. Aliás, não perder a linha, eles perderam o carretel logo.
0: Ah, que é isso,
1: velho? Exatamente.
0: A culpada era só limpar a merda depois.
1: E esse casal de PMs aí, e o criminoso, o pré-mirim, né? E o...
0: criminoso só porque o moleque deu um cocôzinho, cara.
1: Exatamente. Lembra? Deixa eu contar a história. O pai dele, esse boneco aí que tá na foto aí, o tenente Michael Schoenbrod. Repete aí. Michael Schoenbrod.
0: Michael Schoenbrod.
1: Exatamente. O que que acontece? Michael ele classificou como inaceitável o fato desse menor aí largar o braço do macaco na casa.
0: A família é bonita aí.
1: Família
0: é
1: bonita, mas esse moleque aí que tá no colo, ele não consegue largar o braço dentro do pinico.
0: Ele caga fora.
1: Ele caga fora do pinico direto. Eu conheço mó galera aqui que também caga fora do pinico.
0: Ah, não acredito.
1: Mas
0: sério?
1: Eu não vou ficar apontando nomes.
0: Não. Mas
1: e
0: ali
1: aí?
0: tem, fala a verdade. Ali tem, tu acha?
1: Ah, vagabundo caga fora do pinico direto. Ô, Ângelo, o que acontece? Essa treta aí rolou no ano passado, mas só agora que o Michael e a Jessica, que é essa mulher dele aí.
0: É bonita, né?
1: Exatamente.
0: Policial
1: eles
0: bonito.
1: Estão sendo investigados, tá? Isso é um abuso. É um abuso mesmo.
0: Que isso, cara.
1: Como é que vai botar o moleque na grade mesmo?
0: É mesmo. Pô. Porque cagou fora do pinico.
1: Exatamente.
0: Ah, fala
1: exatamente,
0: sério.
1: Pô. Isso aí não.
0: Não, é demais.
1: Agora o Michael, o pai dele aí, esse PM aí, ele falou que após o cárcere, o moleque aprendeu a lição e nunca mais cagou fora.
0: É mesmo?
1: É, aí.
0: Caraca.
1: Quem tem quem tem um tem medo, né, irmão?
0: Claro, né, culpado?
1: Exatamente, mesmo.
0: Pelo amor de Deus.
1: Agora, o outro filho do casal também já teve essa experiência.
0: Esse,
1: já foi,
0: esse molecão
1: já ficou
0: aqui?
1: Agarrado também esse moleque aí também.
0: Já cagou fora?
1: Mas o crime dele foi outro.
0: Foi o quê?
1: Ele bateu numa garota da escola.
0: Não pode, aí
1: exatamente.
0: Não.
1: Exatamente. Aí não. Pegou aí, cadeia
0: aí não.
1: Também.
0: Aí a porrada estanca, é verdade.
1: Exatamente.
0: Tá errado, meu irmão. Não pode, não pode.
1: Ô, Ângelo.
0: O que que é?
1: Quando tu era moleque que tu fazia merda, tu também ficava preso?
0: Ah, é. A minha mãe botava
1: ou tu
0: de
1: tomava,
0: joelho. A mamãe
1: tomava um corretivo diferente.
0: Botava de joelho no feijão, filho.
1: É, exatamente. Aí...
0: Uma vez apanhei porque eu falei uma mentira, criança, falei uma mentira pra minha mãe. Minha mãe deu cintada eu mastigando babosa, eu lembro disso. Gosto horroroso.
1: É mesmo, é?
0: Aí apanhei feio pra caraca, eu gosto nem lembrar.
1: Tu já mastigou babosa?
0: Já mastiguei babosa. É ruim, hein? É ruim demais, hein?
1: E escorria?
0: Ah, Luiz, toma conta dessa tua vida, pelo amor de Deus. Pô. Oh.

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1: Do seu jeito, que delícia. Ô, Ângelo, que sequência maneira, hein, meu irmão?
0: Calma, que uma sequência maravilhosa. Nossa, essa,
1: bagulho,
0: né?
1: Fica doido aqui. Ó, tá na hora do Band Notícias, não tá?
0: Tá na hora.
1: Então vambora, sem mais delongas.
0: Vambora.
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3: Olha, o Maracanã vai ganhar um novo restaurante com vista pro gramado. Espaço que será construído...
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3: Oh, calma aí. O espaço que será construído no quinto andar do estádio e, além do restaurante, o projeto também prevê um bar com capacidade para até 700 pessoas. A novidade é que o local vai funcionar mesmo nos dias em que não houver jogo ou eventos, ampliando as opções de lazer para os visitantes, né? Transformando, inclusive, o Maracanã em um espaço que vai além do futebol, reunindo também gastronomia, lazer e eventos. As obras vão começar em agosto e a inauguração está prevista para setembro de 2027. Já a previsão do tempo para amanhã, minha gente, indica que o céu vai estar parecido com o de hoje, hein? Sol aparece entre as nuvens durante a manhã. Ao longo do dia, o tempo pode mudar e há chance de pancadas de chuva à tarde e também na parte da noite. Por isso, já confere aí guarda-chuva, vê se está dentro da bolsa, da mochila e se prepara para amanhã. As temperaturas vão ficar mais baixas, inclusive. A mínima de amanhã é de 15, a máxima é de 27 graus.
4: 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Já, tem Felipe Araújo e Fernando.

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2: Felipe Macon me conta.
3: Tá feia coisa, a carreta enguiçou em Irajá pela Avenida Brasil, sentido Zona Oeste pela lateral, tá prejudicando até em Parada de Lucas. Se for pra Dutra, carro pegando fogo lá em Nova Iguaçu. E na ponte, batida de dois carros e moto no vão central sentido Niterói. 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Chamo você, Ângelo.
2: Valeu, garotão.
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9: 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É, que garota. Delícia. Agora é o seguinte, Ângelo, não dá nem pra respirar.
2: Não dá mesmo, não.
9: Falta pouquinho pra Voz do Brasil nos separar.
2: Verdade, vambora.
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1: Guilherme Benuto, menos é mais.
2: Matheus Fernandes.
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0: Guilherme Benuto, menos é mais, e Matheus Ferreira.
1: Que barulho, São Paulo!
2: Explodiu!
3: Ah, meu Deus, 19h55. Quando for 8 horas, vai começar aquela coisa chata. Aquela porcaria daquele voz do Brasil. É esse o nome?

0: 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De Brito com Samuel, Romance Rosa, Grau de Maluca, do Guilherme Benuto aqui na Band FM. Felipe Araújo com Ferrugem, Atrasadinho, Imagina Samba, Anjo Protetor. Eita, acabou, gente, o nosso Estação Band FM dessa segunda, começo de semana, foi, hein? Já foi pra conta. Amanhã tem mais? Seis alguma coisinha? Não sei, pode ser que tenha. É, não sei. Não sei ao certo. Deixa eu avisar aqui pra Rejane Ferreira. Rejane Ferreira. Tô podendo falar muito alto, gente. Resfriado é brabo, né? Ô, meu Deus do céu. Rejane Ferreira, como é que você tá? Tudo bom, lindona? Parabéns pra você. Pode comemorar, Rejane. Um ferro lindo da Philco pra você passar sua roupa melhor. Nunca mais você vai passar mal. Rejane, 5 dias úteis, tá? É de Inhaúma. Esqueci de falar aqui. Final de telefone 0362. Eita coisa boa. Rejane Ferreira, de Inhaúma, 0362. Tem que passar aqui na rádio. 5 dias úteis a contar de amanhã. Álvaro Ramos, 350, Botafogo. Não esquece a identidade, tá bom, querida? Parabéns, Rejane! E é isso, minha gente. A gente se despede de mais uma estação do nosso Estação Band FM. E provavelmente volta amanhã. Vou embora agora não, gente. Espera que eu tenho que falar com o Macon. É rápido, peraí.
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0: Macon, diga lá, queridão.
2: Saideira, em Boulevard 28 de setembro, começa a melhorar o trânsito para quem vai em direção à Graja ou Jacarepaguá. Se for para a linha amarela, a Avenida Brasil também já ficou beleza, mas chegando à linha amarela, ainda tem aquela lentidão em Bom Sucesso. É pouca coisa, no sentido barra. 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Abraço.
0: Valeu, garoto. Bom descanso, Macon.
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10: Olá, boa noite.
11: Boa noite para você que nos acompanha em todo o país.
10: Segunda-feira, 6 de julho de 2026.
11: Vamos ao destaque do dia na Voz do Brasil.
10: Estudantes podem se inscrever a partir de amanhã no ProUni, o programa Universidade para Todos.
11: A iniciativa seleciona quem busca uma vaga em uma instituição privada de ensino superior. Gabriela Noronha.
12: Para participar, o estudante deve ter cursado ensino médio em escola pública ou como bolsista integral em escola privada.
10: Imunização contra o HPV. Jovens de 15 a 19 anos podem se vacinar até dezembro.
11: Deve ser vacinado quem não recebeu o imunizante na idade recomendada ou não possui registro de vacinação. Nasi Brum.
13: A vacina também está disponível para grupos específicos, como pessoas vivendo com HIV, transplantados, pacientes oncológicos e usuários de PrEP, a profilaxia pré-exposição ao HIV.
10: canal oferece escuta a jovens de forma humanizada.
11: Pode falar. Adolescentes podem receber de forma gratuita atendimento em saúde mental por meio de plataforma digital. Edinaldo Júnior.
8: A Rede Pode Falar é um canal gratuito e anônimo que pode ser acessado pelo celular de maneira fácil, rápida e simples.
10: Hoje na apresentação da Voz do Brasil, eu, Mariana Jungmann e Luciano Seixas.
11: Acompanhe a gente ao vivo, acesse radiogov.ebc.com.br ou canal Gov na sua TV aberta.
10: Estudantes que desejem concorrer a bolsas de estudo em instituições de ensino privadas por meio do ProUni, o Programa Universidade para Todos, as inscrições começam amanhã e seguem até o final da semana.
11: As bolsas cobrem o equivalente à metade ou ao valor total da mensalidade do curso.
12: O programa Universidade para Todos oferece bolsas integrais e parciais em instituições privadas de ensino superior. Duas vezes ao ano são abertas as inscrições para seleção de bolsistas. E quem quiser concorrer a uma vaga nesse segundo semestre deve ficar de olho nos prazos. As inscrições começam nesta terça-feira e vão até sexta-feira, dia 10 de julho. Para participar, o candidato precisa ter concluído o ensino médio, participado das edições de 2024 ou de 2025 do Enem, obtido no mínimo 450 pontos na média das 5 provas do exame e nota maior do que zero na redação. Além disso, segundo o edital, o estudante deve ter cursado o ensino médio em escola pública ou como bolsista integral em escola privada. Para obter uma bolsa integral, a renda familiar bruta mensal por pessoa deve ser de até salário mínimo e meio. Já para as bolsas parciais, a renda familiar bruta mensal por integrante da família não pode ultrapassar 3 salários mínimos. Lembrando que professores da rede pública têm regras específicas de isenção de renda para licenciaturas. O resultado da primeira chamada será divulgado na próxima semana, em 15 de julho, enquanto a segunda chamada está prevista para 5 de agosto. As inscrições são gratuitas e devem ser feitas exclusivamente pelo site acessounico.mec.gov.br /ProUni. Gabriela Noronha para a Voz do Brasil.
10: E as inscrições para a Prova Nacional Docente 2026 foram prorrogadas até o dia 10 de julho.
11: O novo prazo também vale para solicitações de atendimento especializado e para o uso do nome social.
14: Para efetivar a inscrição, o candidato deve pagar a taxa de R$ 85,00 até o dia 14 de julho. Essa também é a data em que será divulgado o resultado das solicitações de atendimento especial. Em caso de negativa, os recursos podem ser apresentados pelos candidatos até 16 de julho. A aplicação da prova está mantida para o dia 20 de setembro e o resultado final será divulgado em 15 de dezembro. O exame é composto por duas partes, sendo uma voltada para a formação geral docente e outra para questões específicas de 21 áreas da licenciatura. A Prova Nacional Docente tem o objetivo de avaliar a formação dos profissionais que estão concluindo cursos de licenciatura em todo o país. Mas o resultado também pode ser usado como parte de processos seletivos em concursos públicos para a contratação de profissionais de educação básica. Priscila Machado, para a Voz do Brasil.
10: As inscrições para a Prova Nacional Docente devem ser feitas pela internet no endereço pnd.inep.gov.br.
11: E as inscrições para o Fundo de Financiamento Estudantil, FIES, do segundo semestre de 2026, abrem entre os dias 14 e 17 de julho.
10: Nessa etapa, o programa oferece mais de 44 mil vagas para estudantes que desejam financiar cursos presenciais em faculdades particulares.
11: Para participar, o candidato precisa ter feito o Exame Nacional do Ensino Médio a partir de 2010, alcançado média mínima de 450 pontos nas provas, sem zerar a redação, e comprovar renda familiar de até 3 salários mínimos por pessoa.
10: O resultado da seleção vai ser divulgado em 30 de julho.
11: A inscrição para o FIES é gratuita e deve ser feita exclusivamente pela internet, no portal único de acesso ao ensino superior, em acessounico.mec.gov.br.
10: campanha de vacinação contra o papilomavírus humano foi prorrogada até o dia 31 de dezembro.
11: O público-alvo são adolescentes e jovens de 15 a 19 anos e pessoas de grupos prioritários.
10: O imunizante está disponível nas unidades básicas de saúde de todo o país.
15: O objetivo da campanha é alcançar pessoas que não foram imunizadas na faixa etária recomendada ou que não possuem registro vacinal. O esquema previsto no calendário nacional de vacinação é indicado para meninas e meninos de 9 a 14 anos. Na estratégia de resgate, adolescentes e jovens de 15 a 19 anos poderão se vacinar de graça até 31 de dezembro, como explica Éder Gatti, diretor do Departamento do Programa Nacional de Imunizações.
16: A vacina ela é recomendada para pessoas de 9 a 14 anos na rotina, só que tem pessoas que já hoje estão com 15, 16, 17, 18, 19 anos que não foram vacinadas. Então nós demos a oportunidade dessas pessoas colocar a vacinação em dia.
15: A vacina também está disponível para grupos específicos, como pessoas vivendo com HIV, transplantados, pacientes oncológicos e usuários de PrEP, a profilaxia pré-exposição ao HIV. O papilomavírus humano, HPV, é uma infecção sexualmente transmissível e está associada a diferentes tipos de câncer, como os de colo do útero, boca e garganta. Após o encerramento da campanha em dezembro, a vacina continuará sendo oferecida de graça a crianças e adolescentes de 9 a 14 anos e grupos específicos. Os demais deverão ser vacinados em clínicas particulares. Reportagem Nazi Brum.
11: Atenção, médicos de todo o país. Estão abertas as inscrições para edital de contratação de especialistas para o SUS.
10: Ao todo, são disponibilizadas 1.138 vagas imediatas, que abrangem 309 municípios nas 5 regiões do país.
11: Entre as especialidades, a área de anestesiologia lidera a oferta de vagas com 290 no total.
10: E as demais estão distribuídas entre ecocardiografia, cirurgia geral, endoscopia digestiva, colonoscopia e oncologia clínica.
11: As inscrições devem ser feitas pela internet na plataforma da UNASUS, no endereço acesso.unasus.gov.br.
10: Cada 10 estudantes de 13 a 17 anos se sentem tristes sempre ou na maioria das vezes.
11: E 18,5% dos jovens pensam que a vida não vale a pena ser vivida. É o que aponta o IBGE.
10: Para criar um espaço de escuta e encaminhar esses adolescentes ao atendimento psicossocial no SUS, os jovens contam com a rede Pode Falar.
17: Um canal de escuta acolhedora e sem julgamentos. Essa é a rede Pode Falar, que atende adolescentes e jovens de 13 a 24 anos em emergências psíquicas e emocionais. De acordo com o IBGE, 3 em cada 10 estudantes de 13 a 17 anos se sentem tristes sempre ou na maioria das vezes. 42,9% dos alunos responderam que se sentem irritados, nervosos ou mal-humorados por qualquer coisa. 18,5% pensam sempre ou na maioria das vezes que a vida não vale a pena ser vivida. Os dados são da Pesquisa Nacional de Saúde Escolar, divulgados esse ano. A Rede Pode Falar é um canal gratuito e anônimo que pode ser acessado pelo celular de maneira fácil, rápida e simples. A vice-coordenadora Marina Oliveira fala sobre a importância do projeto.
18: Ele usa a internet, né? Usa a possibilidade do online para chegar a adolescentes do Brasil inteiro. E, ao mesmo tempo, ele facilita a escuta acolhedora desses adolescentes jovens, né? Por ter esse sigilo e essa coisa anônima, garantida, ela fica muito mais à vontade para se abrir.
17: Atualmente, 20 instituições compõem a rede Pode Falar em todo o país. As equipes de atendimento são formadas por estudantes de graduação de diversas áreas do conhecimento que são supervisionados por docentes. Todos eles passam por um processo contínuo de formação em saúde mental. Lucas Bonfim, de 31 anos, é um dos atendentes. Estudante de engenharia química na Universidade Federal de Sergipe, ele integra a equipe desde o início deste ano. Mesmo o curso não sendo da área da saúde, ele acredita que o trabalho complementa a sua formação e fala sobre a importância da experiência de escuta.
19: O objetivo do projeto realmente é escutar, a gente conseguir acolher e escutar o que a pessoa tem a falar.
17: A rede Pode Falar funciona como uma espécie de porta de entrada digital para o atendimento psicossocial do SUS, como explica o diretor do Departamento de Saúde Mental, álcool e outras drogas do Ministério da Saúde, Marcelo Kimati.
20: Ele pode criar uma porta de entrada da mesma forma que a gente criou com pessoas com problemas com jogos e apostas, que ela é feita em pequena escala, mas que ele é muito bem avaliado, ele é muito bem sucedido onde ele é aplicado, e articular isso à rede de atenção psicossocial.
17: A rede Pode Falar está disponível pelo site podefalar.org.br e também pelo WhatsApp ou Telegram. Com locução de Adinaldo Júnior, reportagem Luciana Colares de Holanda.
11: O telefone para atendimento no WhatsApp é o 6199-660-8843.
21: E no Telegram, o nome de usuário é @podefalar.
11: Está disponível na plataforma da Universidade Aberta do SUS, curso em saúde de populações expostas a agrotóxicos.
21: A formação é feita à distância e voltada a profissionais do Sistema Único de Saúde e a demais interessados no tema.
11: O curso reúne conteúdos sobre vigilância em saúde, incluindo identificação e monitoramento de situações de exposição a agrotóxicos.
21: As inscrições podem ser realizadas diretamente na plataforma da universidade no endereço unasus.gov.br.
11: Muita gente, viajar de avião pode ser sinônimo de comodidade, mas...
21: Mas, para outras pessoas, o transporte aéreo pode resultar em muita dor de cabeça.
11: Por isso, a Agência Nacional de Aviação Civil criou uma plataforma para registrar reclamações sobre serviços prestados pelas empresas aéreas.
22: Quem precisar registrar uma reclamação sobre serviços prestados por empresas aéreas pode utilizar a plataforma NAC Passageiro. O acesso é feito com uma conta gov.br e permite enviar manifestações à Agência Nacional de Aviação Civil, ANAC, acompanhar o andamento do atendimento e avaliar a resposta apresentada pela empresa. Durante o processo, a reclamação é encaminhada à companhia aérea, que responde ao passageiro dentro do prazo previsto pela regulamentação da ANAC. O sistema também permite a troca de informações entre as partes até a conclusão do atendimento. Além do registro de reclamações, a plataforma disponibiliza um painel público com indicadores sobre o atendimento das empresas participantes. Os usuários podem consultar informações por companhia aérea, período e nacionalidade da empresa, além dos assuntos mais frequentes registrados pelos passageiros. Dilson Santa Fé, para a Voz do Brasil.
21: O cidadão pode conhecer mais sobre seus direitos na hora de ir às compras.
11: A Secretaria Nacional do Consumidor está com inscrições abertas para mais de 30 cursos gratuitos e totalmente online.
23: A iniciativa, realizada em parceria com a Universidade de Brasília, busca ampliar o acesso à informação e fortalecer a proteção dos direitos do consumidor. Entre os temas disponíveis estão práticas abusivas, proteção contratual, proteção de dados pessoais, consumo seguro, educação financeira e prevenção ao superendividamento. A coordenadora da Escola Nacional de Defesa do Consumidor, Ana Cláudia Santana, destaca que os cursos são uma oportunidade de formar cidadãos com um padrão de consumo mais consciente.
24: A plataforma é disponível para pessoas a partir de 16 anos, então é uma possibilidade de que...
23: São contratual, proteção de dados pessoais, consumo seguro, educação financeira e prevenção ao superendividamento. A coordenadora da Escola Nacional de Defesa do Consumidor, Ana Cláudia Santana, destaca que os cursos são uma oportunidade de formar cidadãos com um padrão de consumo mais consciente.
24: A plataforma é disponível para pessoas a partir

0: e os impactos das novas relações de consumo envolvendo o setor. Para Ana Cláudia Santana, o crescimento das plataformas de apostas virtuais trouxe a necessidade do cidadão se informar e conhecer os riscos que envolvem a prática.
1: Temos o curso de bets, né, de capacitação para conhecer qual a funcionalidade dessa, e o registro legal dessas empresas que estão crescendo aí cada vez mais e de forma ilegal. Então a gente precisa fazer isso. O crescimento é absurdo, a comunicação com o cidadão para que a utilização desses aplicativos de jogos sejam conscientes, né, informe do risco.
0: As inscrições estão abertas até 20 de julho pelo portal da Escola Nacional de Defesa do Consumidor. Os cursos são online e gratuitos e as aulas começam no dia 27 deste mês. Reportagem Thaís de Araújo.
2: Lembrando, as inscrições devem ser feitas na plataforma da Escola Nacional de Defesa do Consumidor, no endereço eaddefesadoconsumidor.mj.gov.br.
3: Ajuda humanitária. Brasil envia carregamento com vacinas à Venezuela para vítimas de terremoto.
2: Repórter Lucília Araújo tem mais informações.
4: Uma remessa com 350 mil doses de vacinas foi enviada no último sábado, dia 4, à Venezuela, para apoiar as ações de resposta em saúde após os terremotos que atingiram o país. A carga reúne 100 mil doses da vacina contra a febre amarela e 250 mil doses da vacina contra a raiva canina, destinadas ao controle de doenças em situações de emergência. Segundo o Ministério da Saúde, as vacinas enviadas não comprometem o abastecimento do Sistema Único de Saúde, o SUS. O transporte foi realizado em voo humanitário com chegada neste domingo, dia 5, para distribuição das doses. Desde o dia 24 de junho, foram confirmados 2.645 mortos e 12.666 feridos. O governo venezuelano já registrou 86.117 famílias afetadas e 15.050 desalojadas. Até agora, 885 edifícios foram afetados e outros 189 desabaram. Lucília Araújo para a Voz do Brasil.
3: Na época de reprodução dos peixes, a pesca é proibida para garantir a preservação das espécies.
2: Durante o período que é chamado de defeso, os pescadores têm direito a um seguro.
3: O pagamento tem início amanhã.
5: O Instituto Nacional do Seguro Social, o INSS, começa no dia 7 de julho o pagamento do seguro defeso para mais de 149.500 pescadores artesanais. Os benefícios referentes aos períodos de defeso anteriores a 2026 vão ser depositados em parcela única para quem já teve o direito reconhecido. Os pescadores que aguardavam apenas a liberação dos recursos podem consultar a situação do pagamento pelo aplicativo Carteira de Trabalho Digital ou pelo portal Emprega Brasil. Já quem ainda tem o pedido em análise deve acompanhar o processo pelo Meu INSS ou pela Central 135. Os benefícios aprovados posteriormente vão ser pagos nos próximos lotes. Claudimário Carvalho para a Voz do Brasil.
2: Estão abertos 5 editais do CNPq voltados para a equidade étnica, de raça e de gênero.
3: As chamadas também incentivam a produção de conhecimento sobre desigualdades.
2: Saiba quem pode participar e até quando é possível se inscrever na reportagem de Graziele Bezerra.
6: O Conselho Nacional de Desenvolvimento Científico e Tecnológico, CNPq, está com 5 chamadas públicas abertas, além de 2 projetos voltados ao tema da equidade étnica, racial e de gênero na ciência brasileira. O presidente do CNPq, Olival Freire Júnior, destacou o conteúdo dos editais.
7: E esses 5 editais, eles têm muito de ações tipicamente educacionais voltadas para a inclusão na área de ciência, tecnologia, engenharia, mas tem algumas ações que são voltadas especificamente para a produção de mais conhecimento, conhecimento novo, conhecimento de qualidade sobre esses problemas que têm que ser enfrentados, tanto quanto os problemas de saúde pública, os problemas do petróleo, os problemas da agricultura e tantos outros.
6: Com inscrições abertas até 10 de agosto, a chamada pública Asas para o Futuro é voltada para a inserção de mulheres de 15 a 29 anos no mercado de trabalho. Já a segunda edição da chamada Atlânticas está com inscrições até 30 de setembro e concederá bolsas no exterior para cientistas

0: negras, indígenas, quilombolas e ciganas. Em outra vertente, o projeto Inspiração é destinado à formação de jovens negras na área da indústria da energia. O programa Lélia Gonçalves vai financiar pesquisas sobre desigualdades étnico-raciais. Também há um edital para fortalecer o Sistema Nacional de Promoção da Igualdade Racial. Serão desenvolvidos ainda projetos voltados para a rede de pesquisa em igualdade racial e para ações afirmativas do Instituto Rio Branco, com concessão de bolsas para pessoas negras candidatas aos concursos de ingresso na diplomacia. As informações completas e os editais estão em gov.br/CNPq. Reportagem Graziele Bezerra.
1: Estão abertas as inscrições para o edital BNDES Periferias Fortes Nordeste.
2: A iniciativa é voltada a organizações da sociedade civil que atuam em favelas e comunidades periféricas da região para atender a população que vive nesses locais.
3: O objetivo é fortalecer organizações da sociedade civil e coletivos ainda não formalizados que atuam em favelas e comunidades periféricas da região. Lançado em parceria com o Instituto Eclos, o edital vai selecionar 85 iniciativas nos estados de Alagoas, Bahia, Ceará, Paraíba, Pernambuco, Piauí, Rio Grande do Norte e Sergipe. As organizações selecionadas vão participar de uma jornada de desenvolvimento institucional executada pelo Instituto Eclos, com capacitações, mentorias especializadas, apoio à formalização e acesso a recursos financeiros de até R$100 mil, no caso das organizações de pequeno porte, e de até R$300 mil para as organizações de médio porte. É o que explica a chefe do Departamento de Inclusão Produtiva e Educação do BNDES, Celina Rangel Tura.
4: Vão receber recursos para desenvolver os projetos, que os planos de negócio que vão ser construídos a partir dessa capacitação e mentoria, né? O recurso é livre para onde essa instituição entende que vai fortalecer institucionalmente a sua capacidade de executar melhores projetos, captar mais recursos, e aí são vários objetivos que a gente quer.
3: Podem participar do edital BNDES Periferias Fortes Nordeste, organizações sem fins lucrativos formalizadas e coletivos ainda não formalizados, desde que tenham histórico comprovado de atuação em seus territórios. As iniciativas devem promover benefícios para populações de baixa renda, principalmente em áreas como geração de emprego e renda, educação, saúde, esporte e justiça, entre outras. As inscrições estão abertas até o dia 12 de agosto no site eclos.org/periferias-fortes. Atenção para como se escreve Eclos: E-K-L-O-O-S. Reportagem André de Barros Lima.
1: A Defesa Civil Nacional reconheceu a situação de emergência em mais 77 cidades atingidas por desastres.
2: Podem obter reconhecimentos cidades que sofreram com secas ou fortes chuvas.
5: A maior parte dos municípios teve emergência declarada por estiagem. Já Icatu, no Maranhão, e Goiânia, em Pernambuco, foram castigadas por fortes chuvas, enquanto Piau, em Minas Gerais, obteve o reconhecimento federal por queda de granizo. Cidades com reconhecimento federal de situação de emergência ou de estado de calamidade pública podem solicitar recursos ao Ministério da Integração e do Desenvolvimento Regional. A solicitação deve ser feita por meio do Sistema Integrado de Informações sobre Desastres. A Defesa Civil Nacional oferece uma série de cursos à distância para habilitar e qualificar agentes municipais e estaduais para o uso do sistema. Natália Kuzlik, para a Voz do Brasil.
1: Autorizada a realização de concursos públicos para a Receita Federal e o Banco Central.
2: Juntas, as seleções vão oferecer 316 vagas para cargos de nível médio e superior. São 146 vagas para a Receita e 170 para o Banco Central.
1: Os editais devem ser lançados em até 6 meses.
2: O prazo mínimo entre a publicação do edital e a aplicação da primeira prova é de 2 meses.
1: essas foram as notícias do Governo do Brasil.
2: Uma realização da Secretaria de Comunicação Social da Presidência da República.
1: Com produção da Empresa Brasil de Comunicação.
2: E agora com as notícias do Poder Judiciário e do Congresso Nacional. Boa noite.
1: Uma boa noite e até amanhã.
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8: Tribunais devem prestar informações ao STF sobre pagamentos a magistrados.
9: STJ nega validade a testamento por e-mail sem assinatura e sem testemunhas.
8: Defeso eleitoral impõe limites a agentes públicos a 3 meses das eleições 2026.
9: Boa noite, eu sou Arthur Filho.
8: E eu sou Walter Lima.
9: Tribunais de 6 estados e do Distrito Federal têm até 48 horas para prestar informações ao Supremo Tribunal Federal sobre pagamentos a magistrados.
8: As decisões foram tomadas em vários processos diferentes de relatoria dos ministros Alexandre de Moraes, Flávio Dino, Cristiano Zanin e Gilmar Mendes. Repórter Marcelo Della Libera.
10: No documento assinado nesta segunda-feira, os ministros determinaram que os presidentes dos tribunais de justiça do Distrito Federal, Goiás, Maranhão, Paraná, Rio de Janeiro, Rio Grande do Norte e Rondônia prestem informações detalhadas sobre os valores e verbas pagas a magistrados da ativa, aposentados e pensionistas nos meses de abril, maio, junho e julho deste ano, com a discriminação das verbas remuneratórias e indenizatórias. Também deverão encaminhar cópias das folhas de pagamento referentes a esse período. Nas 3 ações, os ministros citaram uma notícia divulgada pela imprensa nesta segunda-feira, segundo a qual alguns tribunais teriam autorizado pagamentos remuneratórios e indenizatórios em desacordo com os parâmetros definidos pelo Supremo. Diante dessas informações, a Corte determinou a adoção imediata de providências para verificar eventual descumprimento da própria decisão.
9: E-mail sem assinatura e sem testemunhas não pode ser reconhecido como testamento particular.
8: Essa conclusão é do STJ, Fátima Uchoa.
11: Um homem pediu a abertura, o registro e o cumprimento de suposto testamento contido em mensagem eletrônica programada para ser enviada 2 dias após a morte da remetente, que havia tirado a própria vida. No texto, ela manifestava o desejo de destinar aplicações financeiras a ele, amigo próximo, e parte dos recursos à entidade de caridade. A Justiça de São Paulo extinguiu o processo sem resolução do mérito. A terceira turma do STJ manteve essa decisão, considerando que, embora seja possível flexibilizar algumas formalidades dos testamentos particulares para preservar a vontade do testador, isso não é possível sem assinatura ou outro meio seguro que confirme a autoria e validade do documento. O relator foi o ministro Moura Ribeiro.
9: Defesa eleitoral impõe limites a agentes públicos.
8: As regras começam a valer faltando 3 meses para as eleições 2026. Mariana Fabre.
12: Entraram em vigor no último sábado, 4 de julho, as principais restrições destinadas a agentes públicos no chamado defesa eleitoral. As regras para a administração pública buscam assegurar a igualdade de oportunidades entre as candidaturas. Está proibido nomear, contratar, dispensar sem justa causa ou transferir servidores públicos, transferir voluntariamente recursos da União aos estados e dos estados aos municípios, fazer publicidade institucional e pronunciamentos em rede de rádio e TV, contratar shows para inauguração de obras e nem comparecer a essas inaugurações. Canais oficiais também precisam omitir nomes, imagens ou slogans de autoridades que estejam em campanha eleitoral. As regras completas estão em tse.jus.br.
9: Legislação e jurisprudência trabalhista buscam combater a discriminação contra trabalhadores que sofrem com o alcoolismo. Além de comprometer o desempenho profissional, a saúde física e mental, a doença pode resultar em dispensa discriminatória.
8: Embora a dependência possa evoluir de forma silenciosa, Ela causa a diminuição da produtividade, faltas repetidas sem justificativas, violência como assédio moral e agressões e aposentadoria precoce.
9: Quando a empresa tem conhecimento da condição, a demissão pode ser considerada discriminatória, de acordo com a súmula 443 do Tribunal Superior do Trabalho.
8: Só em 2025, dos mais de 522 mil processos julgados no TST, 3.641 foram sobre esta situação.
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9: A você, uma boa noite.
8: E até amanhã.
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13: Eu sou Paula Groba.
14: E eu sou Ricardo Nakaoka.
13: E estes são os destaques de hoje do Jornal do Senado, que começa agora.
14: Plenário analisa pena maior para violência sexual digital contra crianças.
13: Violência contra jornalistas nas eleições preocupa especialistas.
14: Prorrogadas MPs que tratam da taxa das blusinhas e de subsídios aos combustíveis.
13: Boa noite.
14: Boa noite.
13: Garantir mais recursos para ações voltadas à infância e à adolescência pode passar a ser uma prioridade no orçamento público.
14: A Comissão de Direitos Humanos do Senado aprovou um projeto que inclui políticas para crianças e adolescentes entre os investimentos obrigatórios das emendas de bancada estadual. Os detalhes com o repórter Rodrigo Rezende.
15: As emendas de bancadas estaduais são recursos do orçamento direcionados coletivamente por deputados e senadores de um mesmo estado para áreas consideradas prioritárias. A lei já prevê uma lista de setores preferenciais e um projeto da senadora Damares Alves, do Republicanos do Distrito Federal, aprovado na Comissão de Direitos Humanos, inclui políticas públicas para crianças e adolescentes entre as urgências. O relator, senador Eduardo Girão, do Novo, do Ceará, foi favorável ao projeto. Ele teve seu relatório lido na CDH pelo senador astronauta Marcos Pontes, do PL de São Paulo.
16: Ao prever expressamente as políticas públicas direcionadas a crianças e adolescentes nas ações prioritárias das emendas de bancada estadual, a proposição corrige lacuna significativa e assegura a alocação de recursos indispensáveis à promoção da dignidade e desenvolvimento pleno desse grupo vulnerável.
15: O projeto segue para análise da Comissão de Assuntos Econômicos.
13: A proteção de direitos humanos de crianças e adolescentes também foi tema de um debate na comissão.
14: Os convidados discutiram medidas para aprimorar as políticas públicas voltadas à infância e à juventude. Repórter César Mendes.
17: No debate da Comissão de Direitos Humanos, Juliana de Souza Nunes, do Instituto Mãos Solidárias, que atua no Distrito Federal, contou um pouco da sua própria história de vítima de violência.
18: Eu fui abusada pelo meu padrasto. O delegado, ele me olhou e falou o seguinte para mim: você sabe que seu padrasto, ele pode sair. Sabe o que eu senti naquele momento? Que não tinha proteção.
17: A senadora Damares Alves, do Republicanos do Distrito Federal, revelou ter sido ela também vítima de violência infantil.
19: A violência que sofremos na infância, ela não nos define, são as nossas escolhas. Eu também sou sobrevivente da violência.
17: Para a juíza Cati do Prado, o maior desafio do Brasil na proteção de crianças e adolescentes é transformar o sistema normativo em direitos efetivamente vividos. Renato Godoy, do Instituto Alana, defendeu a aprovação do projeto da deputada Laura Carneiro, do PSD do Rio de Janeiro, que assegura o direito das crianças à natureza, em análise na Comissão de Meio Ambiente.
13: E o Senado pode dar um novo passo no combate à violência sexual contra crianças e adolescentes na internet. Os senadores analisam nesta terça-feira um projeto que endurece as penas para esses crimes, inclusive quando há uso de inteligência artificial, e cria novos instrumentos para acelerar as investigações.
14: Outro projeto em análise no plenário nesta semana amplia a divulgação comunicação do Ligue 180, canal de atendimento e denúncia de casos de violência contra a mulher. A reportagem é de Pedro Pincer.
20: O Senado pode votar esta semana uma proposta que prevê punições mais duras para a violência sexual digital contra crianças e adolescentes, inclusive nos casos em que é utilizada a inteligência artificial. A pena atual para quem adquire, possui ou armazena material com violência sexual é de 1 a 4 anos de reclusão e multa. O projeto aumenta essa punição para 3 a 6 anos de reclusão e multa. A senadora Damaris Alves, do Republicanos do Distrito Federal, deu mais detalhes.
21: Nós vamos dar com esse projeto poder aos policiais de retirar imediatamente essa live do ar. Nós vamos dar poder com esse projeto que o agente policial, o delegado, imediatamente haja na hora de identificar uma imagem no mundo online de abuso de violência sexual contra criança e adolescente.
20: Também pode ser votada a proposta que estabelece diretrizes para as atividades de inteligência no Brasil, definindo conceitos, funções e procedimentos para obtenção, análise e disseminação de informações. Outros itens na pauta da semana tratam da transferência automática do valor da pensão alimentícia diretamente para a conta do beneficiário ou do seu representante legal, da obrigatoriedade da divulgação do serviço telefônico de denúncias de violência contra a mulher, o Ligue 180, e de um acordo de coprodução cinematográfica entre Brasil e China.
13: E o presidente do Senado, Davi Alcolumbre, prorrogou por mais 60 dias a validade de 2 medidas provisórias editadas pelo governo federal. Uma delas acaba com o imposto de importação sobre compras internacionais de até $50, conhecido como taxa das blusinhas.
14: A outra concede subvenções a produtores e importadores de combustíveis derivados de petróleo. Com a prorrogação, o Congresso terá até o fim de setembro para votar as 2 propostas.
13: A segurança dos jornalistas na cobertura das eleições gerais de 2026 foi debatida no Conselho de Comunicação Social do Congresso.
14: A audiência destacou as medidas de proteção desses profissionais. Repórter Patrícia Oliveira.
22: Os participantes enfatizaram o ambiente hostil que marca a atuação da imprensa nesse período dentro e fora das redes sociais. Entre 2010 e 2022, ao menos 35 jornalistas foram assassinados no Brasil. O repórter Pedro Rafael Vilela destacou que nas coberturas eleitorais, muitas ameaças partem dos próprios políticos e assessores.
23: É retirar assuntos da agenda pública por meio da intimidação. Por isso que a violência contra jornalistas tem essa dimensão política, né? Ela busca restringir a circulação de informações de interesse coletivo.
22: Daniele Reis, do Observatório da Violência contra Jornalistas, detalhou o protocolo de recebimento de denúncias e investigação dos crimes.
24: Ele institui procedimentos de preservação de prova, inclusive as provas digitais, de escuta adequada, de sigilo das fontes, com vistas à redução da impunidade.
22: Para registrar violações à liberdade de imprensa, as denúncias podem ser enviadas diretamente pelos canais oficiais do Ministério da Justiça e Segurança Pública.
13: O senador Eduardo Girão, do Novo do Ceará, defendeu a revisão da legislação sobre as bets e medidas mais rígidas para conter a expansão das apostas. Segundo ele, o crescimento do setor tem provocado graves impactos sociais e econômicos e a proibição da atividade seria a forma mais eficaz de proteger a população.
14: Os impactos das apostas esportivas no Brasil foram debatidos em audiência pública conjunta das Comissões de Direitos Humanos e de Assuntos Sociais. De acordo com o parlamentar, o encontro reuniu representantes do governo, especialistas e entidades da sociedade civil para discutir medidas de enfrentamento aos prejuízos causados pelas bets.
25: Infelizmente, falta de aviso não foi. Nós votamos contra, somos minoria, mas temos que consertar. O Senado tem que consertar isso, no meu modo de entender, proibindo a jogatina, qualquer que seja, no nosso território nacional.
13: Já o senador Romário, do PL do Rio de Janeiro, defendeu por videoconferência a aprovação da PEC, que acaba com a escala de trabalho 6-1.
14: O parlamentar, que acompanha a Copa do Mundo nos Estados Unidos, disse que não se licenciou do mandato para poder votar a favor da proposta, caso ela entre na pauta do plenário do Senado.
0: Todos os anos, milhares de peregrinos percorrem a pé ou de bicicleta o caminho da fé em direção ao Santuário de Aparecida. Agora, esse percurso passa a ter reconhecimento oficial como roteiro turístico.
14: A lei sancionada pelo governo e de autoria do senador astronauta Marcos Pontes fortalece o turismo religioso, cultural e rural em mais de 70 cidades de Minas Gerais e São Paulo. Os detalhes com o repórter Henrique Nascimento.
1: O Caminho da Fé agora é reconhecido oficialmente como roteiro turístico. A rota reúne mais de 70 cidades de Minas Gerais e de São Paulo e tem como destino o Santuário Nacional de Nossa Senhora Aparecida, em Aparecida, no interior paulista. A lei teve origem em projeto do senador astronauta Marcos Pontes, do PL de São Paulo. Para ele, o reconhecimento pode atrair investimentos e melhorar a estrutura para os peregrinos.
2: Isso vai atrair investimentos para essas cidades, mais negócios, mais possibilidades de desenvolvimento. Nós vemos na Europa o caminho de Compostela e por que não a gente ter todo esse desenvolvimento no nosso país também.
1: O ramal principal começa em Águas da Prata, passa por cidades mineiras e paulistas e segue até Aparecida. Segundo a Polícia Rodoviária Federal, cerca de 39 mil romeiros passaram pela rodovia Presidente Dutra em 2025, no feriado de Nossa Senhora Aparecida.
14: Com edição de Paula Groba e trabalhos técnicos de João Lira, o Jornal do Senado fica por aqui. Acompanhe agora as notícias da Câmara dos Deputados. Boa noite.
0: Boa noite e até amanhã.
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4: Avança a proposta sobre adaptação de moradias às pessoas com deficiência.
5: A comissão aprova prioridade para cidades atingidas por eventos climáticos.
4: Deputados analisam criação de Força Nacional para o combate a desastres.
26: Boa noite. O projeto que institui agrupamento especial de bombeiros para combater catástrofes avança na Câmara. A repórter Maria Neves tem as informações.
27: A Comissão de Segurança Pública da Câmara aprovou o projeto do deputado Lúcio Moschini, de Rondônia, que institui uma Força Nacional Integrada de Combate a Emergências. Essa força será composta por bombeiros militares estaduais que deverão receber treinamento especializado para enfrentar qualquer tipo de desastre. Pelo texto aprovado, a Mobilização Nacional de Resposta Integrada em Desastres funcionará em regime de cooperação entre a União e os Estados. Assim como ocorre atualmente com a Força Nacional de Segurança Pública, a Unidade Especial de Bombeiros deverá ser acionada pelo governador do estado atingido pela catástrofe. A atuação do grupo também poderá ser solicitada por um ministro de Estado. Como explica Lúcio Moschini, o objetivo da proposta é equipar o país com um grupo de socorro treinado e com comando centralizado, capaz de dar respostas rápidas em casos de emergências.
28: Essa instituição, ela tem que ter CNPJ, ela tem que ter estrutura organizacional, ela tem que ter treinamento, tem que ter comandante e não precisa de fazer nenhum concurso. Basta que os estados se habilitem para fazer parte dessa Força Nacional, envie seus membros, esses membros serão treinados dentro de uma instituição totalmente regulamentada, com hierarquia e quando sim houver a necessidade, essa Força Nacional será acionada, vai tomar as providências necessárias de acordo com o desastre.
27: Ainda de acordo com o projeto aprovado, a gestão e o treinamento do grupo serão compartilhados entre os Ministérios da Integração, do Meio Ambiente e da Justiça e Segurança Pública. O financiamento virá de recursos do Fundo Nacional de Segurança Pública, do orçamento do Previfogo, que é o Centro Nacional de Prevenção e Combate aos Incêndios Florestais e do Sistema Nacional de Defesa Civil. Na Comissão de Segurança Pública, o relator, deputado delegado Bruno Lima, de São Paulo, promoveu pequenas mudanças no texto. Dentre elas, alterou o nome do Grupamento Especial de Bombeiros. O texto inicial previa Brigada de Mobilização Nacional. Foi o relator que propôs renomear o grupo para Mobilização Nacional de Resposta Integrada em Desastres. Segundo o delegado Bruno Lima, a alteração visa adequar a iniciativa à realidade federativa e ao Sistema Nacional de Proteção e Defesa Civil. O projeto ainda passará pela análise de 4 comissões da Câmara. Se aprovado, terá de passar também pelo Senado antes de virar lei. Da Rádio Câmara de Brasília, Maria Neves.
3: Meio Ambiente.
4: Comissão aprova a proposta que prioriza municípios atingidos por desastre climático em emendas de bancadas. Vamos saber mais sobre a matéria com a repórter Júlia Lopes.
6: A Comissão de Integração Nacional e Desenvolvimento Regional da Câmara dos Deputados aprovou o projeto de lei complementar que determina prioridade nas emendas de bancada estadual ao orçamento federal para os municípios atingidos por calamidades climáticas reconhecidas pela Defesa Civil Estadual nos últimos 5 anos. As emendas de bancada são destinadas a projetos estruturantes nos estados e no Distrito Federal. Pelo texto aprovado, os recursos poderão ser direcionados a obras de infraestrutura mais resilientes, com uso de tecnologias inovadoras, sistemas eficientes de drenagem, materiais mais duráveis e soluções de energia limpa, reduzindo os impactos de eventos climáticos extremos. O relator do projeto, o deputado Gabriel Nunes, do PSD da Bahia, destacou a importância da correta distribuição desses recursos para fortalecer os municípios mais vulneráveis.
7: Os municípios afetados com problemas climáticos têm diversos problemas para enfrentar. E, naturalmente, a celeridade dos recursos faz com que os prefeitos possam planejar, né, a reconstrução do seu município, possa fazer com que os recursos cheguem na ponta.
6: A proposta também ressalta que infraestruturas adaptadas às novas realidades climáticas ajudam a proteger vidas e patrimônios, além de atrair investimentos, gerar empregos e fortalecer o desenvolvimento local. Em janeiro deste ano, o Ministério da Integração e do Desenvolvimento Regional reconheceu a situação de emergência em 137 cidades afetadas por desastres, como estiagem, seca, vendavais, granizo, inundações e incêndios florestais. O Ministério lembra que municípios com reconhecimento federal de emergência ou calamidade pública podem solicitar recursos para ações de defesa civil por meio do Sistema Integrado de Informações sobre Desastres. A proposta altera a Lei Complementar 210 de 2024, que trata da apresentação e execução das emendas ao orçamento, e agora segue para análise na Comissão de Finanças e Tributação. Da Rádio Câmara de Brasília, Júlia Lopes.
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3: Ciência e tecnologia.
26: Helder Salomão, do PT do Espírito Santo, manifesta apoio ao projeto que proíbe as apostas esportivas online, conhecidas como bets. O parlamentar alega que esse tipo de jogo provoca endividamento, dependência psicológica e problemas de saúde mental.
4: Na avaliação de Helder Salomão, a regulamentação das plataformas digitais é um passo importante para combater práticas que prejudicam as famílias brasileiras. Para ele, a regulação das redes sociais não restringe a liberdade de expressão, mas coíbe o cometimento de crimes digitais.
26: Sargento Faur, do PL do Paraná, também critica as apostas online e ressalta que votou contra a proposta que regulamentou o setor. Segundo o parlamentar, as bets provocam o endividamento e prejuízos financeiros para muitas famílias brasileiras.
4: Sargento Faur alerta ainda para os riscos do jogo compulsivo. O deputado orienta pessoas com sinais de dependência a buscar ajuda profissional.
3: Educação.
26: Ranieri Paulino, do Republicanos, defende a criação da Universidade Federal do Brejo, com sede em Guarabira, na Paraíba. Segundo ele, a instituição atenderia uma demanda histórica da região e pode ampliar o acesso ao ensino superior público, além de impulsionar o desenvolvimento local.
4: Ranieri Paulino propõe ainda que o Hospital Regional Antônio Paulino Filho funcione como hospital-escola. Ele argumenta que a iniciativa contribui para qualificar o atendimento no SUS e ampliar a oferta de médicos e enfermeiros no interior da Paraíba.
3: Habitação.
26: A Comissão da Câmara aprova a proposta que prioriza a adaptação de moradias para pessoas com deficiência em programas habitacionais. A repórter Sofia Peçanha tem mais informações sobre a iniciativa.
11: A Comissão de Defesa dos Direitos das Pessoas com Deficiência aprovou o projeto que sugere moradias extras para pessoas com deficiência em caso de alta demanda em programas habitacionais. A proposta altera o Estatuto da Pessoa com Deficiência, que anteriormente priorizava a pessoa com deficiência ou seu responsável na aquisição de imóvel para moradia própria, sendo reservados no mínimo 3% das unidades habitacionais. O autor do projeto, o deputado Fausto Júnior, do União do Amazonas, entende que não se trata apenas do direito à moradia, mas sim do direito à moradia digna, ou seja, um lar que seja seguro, saudável, habitável e acessível em todos os aspectos. O projeto sugere que a alteração não modifica o percentual mínimo de 3% estabelecido por lei, já que cada programa habitacional apresenta demandas específicas. O texto alerta que o aumento desse percentual poderia gerar custos desnecessários aos entes federativos, sem garantir que todas as necessidades fossem efetivamente atendidas. Dessa forma, a medida propõe que, caso haja demanda superior ao mínimo estabelecido, o responsável pelo programa habitacional promova as adaptações necessárias em unidades já construídas ou em construção, garantindo assim que todas as pessoas com deficiência interessadas sejam atendidas. O deputado Duarte Júnior, do Maranhão, relator na comissão, reforçou que, em relação a edificações multifamiliares, o estatuto já prevê que a pessoa com deficiência e seu responsável tenham acessibilidade garantida nas áreas de uso comum e nas unidades habitacionais.
12: Garantir que essas construções sejam acessíveis. Mais recentemente, a gente aprovou algumas alterações no programa Minha Casa Minha Vida e um ponto que foi inserido foi exatamente esse, para que tivesse a certeza inequívoca de que essas construções fossem acessíveis e as pessoas com deficiência, no caso das moradias verticais, nos prédios, pudessem ter ali os primeiros andares, os térreos, priorização das pessoas com deficiência.
11: O direito à moradia é um direito social assegurado pela Constituição Federal e pela Declaração Universal dos Direitos Humanos da ONU, que abrange diversos fatores, como habitabilidade, acessibilidade, localização adequada, infraestrutura, dentre outros. Agora, o projeto que sugere moradias extras para pessoas com deficiência em caso de alta demanda em programas habitacionais segue para a Comissão de Constituição e Justiça. Da Rádio Câmara de Brasília, Sofia Peçanha.
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3: Votação.
4: Fernanda Melchiona, do PSOL do Rio Grande do Sul, critica parte da oposição por obstruir a votação do projeto que tipifica o crime de misoginia. A deputada considera que a medida é um instrumento de combate à violência e ao discurso de ódio contra as mulheres.
26: Fernanda Melchiona também cobra o avanço de outras pautas em tramitação no Congresso, como a instalação da CPMI sobre o Banco Master e a votação do projeto que prevê a redução da escala de trabalho. Para ela, essas propostas respondem a demandas relevantes da sociedade.
16: Ismael, do PL de Santa Catarina, manifesta preocupação com a proposta que cria o crime de misoginia. Na avaliação do deputado, a redação da proposta pode gerar interpretações amplas e afetar direitos como a liberdade de expressão religiosa, de consciência e de ensino.
26: Ismael defende, então, o fortalecimento das políticas de prevenção e enfrentamento à violência contra as mulheres, com ampliação da rede de acolhimento, capacitação de agentes públicos, produção de dados, apoio às vítimas e campanhas de conscientização.
16: Carla Dixon, do PL do Rio Grande do Norte, defende projeto que cria o auxílio financeiro mensal para mães atípicas. Na explicação da deputada, a medida oferece apoio financeiro às mães que deixam o trabalho para cuidar de filhos que exigem acompanhamento permanente.
26: Carla Dixon acrescenta que o benefício seria concedido independentemente do benefício de prestação continuada, o BPC. Para ela, a medida reconhece as dificuldades enfrentadas pelas famílias atípicas e amplia a rede de proteção a essas mães.
3: Transportes.
16: Carros com mais de 5 anos de fabricação poderão ser obrigados a passar por vistoria periódica. O repórter José Carlos Oliveira tem detalhes da proposta.
17: A Câmara dos Deputados analisa o projeto de lei que estabelece a vistoria veicular periódica para carros com mais de 5 anos de fabricação. Atualmente, essa vistoria é exigida apenas em ocasiões específicas, como durante a venda do veículo. A proposta consolida no Código de Trânsito Brasileiro várias regras que hoje estão dispersas em resoluções do CONTRAN, o Conselho Nacional de Trânsito. A vistoria passaria a integrar a verificação de itens de segurança com o controle de emissão de poluentes e ruídos. Também seria exigida em casos de recuperação de veículo roubado e suspeita de clonagem. A condução de veículos sem vistoria obrigatória ou com laudo de reprovação se tornaria infração grave na carteira de habilitação, com multa de R$ 195,00 e retenção do carro até a regularização. A proposta é do deputado Fausto Pinato, que rebate algumas críticas que o texto recebeu nas redes sociais.
18: Quando eu propus esse projeto, a intenção nunca foi onerar o cidadão mais pobre ou mais simples. O problema é que eu mexi numa ferida sem querer, né? Ter um comércio de autopeça de carros mais velhos nisso e mexeu com pessoas realmente que estão ligadas ao crime organizado, principalmente na questão de autopeça e roubo de veículos. Então eu queria dizer ao cidadão. Aquele cidadão mais pobre não onera nada.
17: A proposta de vistoria periódica para veículos com mais de 5 anos de fabricação foi aprovada na Comissão de Viação e Transporte, com ajustes feitos pelo relator deputado Cezinha de Madureira, do PSD de São Paulo. O texto está em análise agora na Comissão de Constituição e Justiça. Da Rádio Câmara de Brasília, José Carlos Oliveira.
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3: Justiça.
26: Projeto de Paulo Soares, do Podemos de São Paulo, endurece o combate à corrupção sistêmica. A proposta, segundo ele, prevê a responsabilização de agentes públicos e de pessoas envolvidas em esquemas de corrupção, com penas que podem chegar a 20 anos de prisão.
16: O parlamentar afirma que a iniciativa fortalece os mecanismos de transparência e fiscalização no poder público. Paulo Soares também defende a apuração de denúncias de corrupção e diz que pretende atuar no Congresso em defesa do combate aos desvios de recursos públicos.
26: Chico Alencar, do PSOL do Rio de Janeiro, sugere o endurecimento das regras sobre a guarda de dinheiro em espécie por agentes públicos. O deputado sustenta que valores elevados encontrados em operações policiais levantam suspeitas sobre a origem dos recursos.
16: Para Chico Alencar, a manutenção de grandes quantias de dinheiro em espécie, principalmente em períodos eleitorais, compromete a transparência da administração pública. Ele considera que a medida fortalece o combate à corrupção e aumenta a transparência na na atuação de agentes públicos.
26: O Tony de Paula, do PSD do Rio de Janeiro, defende as investigações sobre supostos recursos do Banco Master destinados ao financiamento de um filme sobre Jair Bolsonaro. Ele diz que é necessário esclarecer a origem, a destinação e a aplicação dos valores envolvidos.
16: O Tony de Paula reforça que as investigações devem alcançar todos os agentes políticos, independentemente de posicionamento ideológico. Ele também manifesta confiança na condução do caso pelo ministro André Mendonça e defende a transparência na apuração dos fatos.
3: Segurança Pública.
26: Messias Donato, do União do Espírito Santo, defende o enquadramento das facções criminosas, como o PCC e o Comando Vermelho, como organizações terroristas, frente à decisão do governo estadunidense de sancionar cidadãos e empresas brasileiras ligadas a esses grupos.
16: Na opinião de Messias Donato, a medida é urgente para sufocar os negócios ilícitos dessas organizações no país. O congressista critica ainda a relutância do governo brasileiro em classificar como terrorismo as táticas de pânico e de submissão que esses grupos impõem à sociedade.
26: Termina agora o Jornal Câmara dos Deputados, produzido pela Rádio Câmara, com trabalhos técnicos de Everson Urani e apresentação de Val Monteiro e Márcio Aquilissardi. Uma boa noite para você.
16: Você fica com as notícias do Tribunal de Contas da União. Boa noite.
3: Minuto do TCU.
1: O Tribunal de Contas da União avaliou o serviço digital de seguro-desemprego para trabalhadores formais. A auditoria identificou limitações no atendimento ao público, demora na análise de recursos e falhas de integração entre sistemas. O tribunal constatou que empregadores precisam inserir os mesmos dados no empregador web e no e-social, duas plataformas do governo usadas para registrar informações trabalhistas. Essa duplicidade aumenta o risco de erros e pode dificultar o acesso de trabalhadores ao benefício. O TCU determinou que o Ministério do Trabalho e Emprego adote medidas em 180 dias para integrar o serviço de seguro-desemprego ao e-social. O objetivo é tornar o processo mais simples, rápido e eficiente para trabalhadores.